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1: Agora 9:04, de volta com você, por aqui Gilmar Ferreira, e é sempre muito prazeroso te fazer companhia aqui no rádio, aqui na tua rádio, para você que tá aí do outro lado, né, no trabalho, no trânsito, em casa. Muito obrigado aí, viu, pela companhia em uma das emissoras aqui da tua rádio e também pela internet. Vamos dar uma olhada como é que tá a temperatura hoje, né, que foi um dia com temperatura amena, agradável, né, não muito frio. Nesse momento eu acho que tudo acima dos 10 graus, né? Vou dar uma chutada aqui, vamos ver se é isso mesmo, né? Soledade, 15 graus, olha aí, ó, tá acima de 10. Marau, 13. Veranópolis, 14. Garibaldi, 15. Lagoa Vermelha, 14. 14 também em Caxias. E Vacaria, 11. Olha, a Vacaria que tá na beira, né? Está acima ainda dos 10, mas é a menor temperatura nesse momento, aqui a partir das cidades onde estão situadas as emissoras da Rede Tua Rádio. 999-530616 para você participar com a gente aqui no Tua Essência, por noites mais leves.

0: Lenda demais, né? Essa versão de Nenhum de Nós para Metamorfose Ambulante. Agora 9h26, paz e bem, abraço para você, sintonizado com a gente aqui na Rede Tua Rádio. Olha, prazo para regularização do IPVA 2026 antes da inscrição em dívida ativa termina em 17 de julho. Cerca de 335 mil contribuintes estão inadimplentes com o tributo. Em Lagoa Vermelha, ações de solidariedade mobilizam secretarias e reforçam campanha de arrecadação no município. A ação foi realizada pela Secretaria de Educação e Defesa Civil. A notícia completa está no site tuaradio.com.br. Outro destaque: homem é preso por tráfico de drogas em Nova Prata. A prisão ocorreu no bairro São João Bosco. Especialmente as informações da tua região, né? A partir da produção aqui da Central de Conteúdos das emissoras da Rede Tua Rádio. Câmara de Comércio Italiana do Rio Grande do Sul abre inscrições para novos comitês de inovação, cultura e mulheres. Grupos temáticos serão conduzidos pelos próprios associados e buscam fortalecer a colaboração e as relações entre o Rio Grande do Sul e a Itália. Mais notícias em tuaradio.com.br.
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1: É verdade, e juntos seguimos aqui na tua rádio, faltando 29 para as 10. Para você que chegou há pouco, bem-vindo, bem-vinda. Muito obrigado aí pela companhia, uma ótima noite.
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1: Mais um mate ao som do Wilson Paim, Prendinha.

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1: Agora, 4 minutos para as 10, olha, uma massa de ar quente avança pelo estado, amanhã quinta-feira, a partir do nordeste da Argentina. O tempo aberto na madrugada favorece um amanhecer frio, no entanto, aquece muito ao longo do dia. À tarde, são esperadas máximas entre 20 a 25 graus na maior parte do estado e de 25 a 28 em algumas áreas, inclusive é o caso da Grande Porto Alegre. O sol aparece em todo o estado, mas áreas de instabilidade se formam inicialmente no oeste, com chuva isolada, e avançam para a campanha e o sul em seguida. De forma isolada, não se afasta algum temporal com raios e granizo. O vento norte sopra com rajadas no oeste gaúcho. Temperaturas então previstas para amanhã, né? Antes da mudança aí do tempo, né? Vacaria mínima 6, máxima 22, Passo Fundo mínima 10, máxima 25, a mesma temperatura prevista para Caxias. Litoral Norte, Torres, Capão da Canoa, mínima 12, máxima 25, Porto Alegre mínima 10, máxima 28, então numa quinta com calor e máximas que podem chegar até 28 graus. Mas, né, como falei mais cedo, há esse alerta, né, da Defesa Civil para possíveis alagamentos, destelhamentos e quedas de árvores, aí mais para sexta em diante. Né? Até sábado, a região com maior risco deverá ser a fronteira com o Uruguai. E na capital Porto Alegre, o dia de maior atenção será no domingo. Né? Portanto, após então esse dia de tempo firme, de elevação nas temperaturas amanhã quinta, teremos essa mudança no tempo. Agora 2 para as 10.
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1: Agora 10:02, paz e bem, boa noite. Eu sou Gilmar Ferreira e é um prazer estar contigo, é um prazer te fazer companhia aqui na Rede Tua Rádio em mais uma noite juntos. Muito obrigado aí, viu, pelo carinho da sua companhia no trabalho, no trânsito, em casa. Aquele abraço. Lá no final do Tua Essência temos a prece e a bênção hoje com o Frei Darcy Vazata. Frei Darcy é pároco da paróquia Nossa Senhora de Lourdes em Nova Alvorada. Hora do nosso texto, o tradicional momento de reflexão, né, aqui nas noites da Tua Rádio. A mensagem que inspira o bem, hoje mais uma das crônicas de Frei Jaime Bétega, né, que a gente traz seguidamente aqui nesse horário, né? Os textos, as crônicas de Frei Jaime, e o título de hoje, falando o tema, é ansiedade, né? A gente vive numa correria, numa questão ansiosa para as coisas acontecerem, com as preocupações, enfim, é mais ou menos sobre isso, né? É, que vai devagar aqui, né, que vai refletir o Frei Jaime, e nós vamos nessa carona, né, a partir dessa motivação, para que a gente também possa pensar um pouco sobre isso. Talvez nunca aconteça.
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1: Não antecipe os problemas, nem se preocupe com o que talvez nunca aconteça. Aproveite a luz do sol. Tenho encontrado tantas pessoas sofrendo por causa da ansiedade. A maioria padece por não ter um equilibrado autoconhecimento. Sem dúvida, devemos ansiar um pouco, isto é, querer e sonhar com algo maior. Mas não podemos deixar que a ansiedade tome conta de nosso ser. Acontece que a ansiedade costuma nos levar para lugares que ainda nem existem. O pensamento corre, cria cenários, imagina perdas, ensaia respostas e transforma possibilidades distantes em sofrimento presente. Muitas vezes sofremos por aquilo que nunca chegará a acontecer. Enquanto isso, a vida real, simples e disponível, passa diante de nós com sua luz discreta. Aproveitar a luz do sol não é ingenuidade diante dos problemas, é sabedoria para não entregar o coração a medos que talvez sejam apenas sombras. Há preocupações legítimas, mas existe uma fronteira delicada entre preparar-se e adoecer por antecipação. Deus nos chama ao presente porque é nele que a sua graça se oferece. Não recebemos força para todos os amanhãs imaginários, mas recebemos amparo para o hoje que nos foi confiado. Quando antecipamos tudo, perdemos a capacidade de perceber o pão deste dia, a presença de quem está perto, o descanso possível, a beleza que ainda resiste. Esse dia, essa quarta-feira, pede discernimento. É preciso perguntar ao coração quais preocupações merecem cuidado e quais apenas nos roubam a paz. Nem todo pensamento precisa ser seguido. Nem todo medo merece ser obedecido. Há uma liberdade que nasce quando voltamos ao instante atual e respiramos dentro dele com mais confiança. Deus está também na luz simples, que atravessa a janela, no gesto cotidiano, na tarefa possível, na conversa que acalma. A vida não se resolve toda de uma vez. Ela se acolhe passo a passo. E quando deixamos de sofrer por futuros imaginados, o presente recupera sua dignidade. Então, descobrimos que a luz do sol não elimina todas as incertezas, mas recorda ao coração que ainda há beleza suficiente para viver esse dia com presença. O texto, a crônica, a mensagem assinada pelo Frei Jaime Bêtega, a partir desta citação: não antecipe os problemas, nem se preocupe com o que talvez nunca aconteça. Aproveite a luz do sol. Por isso, o título da crônica: Talvez Nunca Aconteça.

maestro Vangelis e A Conquista do Paraíso. Lindo instrumental, né? Para esse nosso momento de reflexão nessa noite de quarta-feira, 15 de julho, aqui na Rede Tua Rádio, presente na tua história. E 13. Agora tem o som de Papas da Língua. Eu sei.

0: The Police, aqui na seleção musical da tua rádio na noite desta quarta-feira. Fechando mais um bloco de sucessos, agora 10h28. E olha, o governo dos Estados Unidos oficializou essa noite, né? Não faz muito tempo, agora há pouco, a aplicação de um novo tarifaço. Na verdade, já estava previsto, né? Mas ainda não tinha saído essa oficialização. Um novo tarifaço contra produtos brasileiros. O presidente Trump acatou a recomendação do escritório do representante comercial dos Estados Unidos e decidiu impor uma alíquota adicional de 25% sobre uma série de produtos brasileiros. Segundo o representante de comércio dos Estados Unidos, a lista de produtos tarifados será publicada ainda nesta noite. Ele adiantou, porém, que café e carnes, bens de relevância na balança comercial entre o Brasil e os Estados Unidos, estão isentos. E ainda ele afirmou que os Estados Unidos irão rever as ações caso haja retaliação do lado brasileiro. Não é de interesse de ninguém que ocorram retaliações, afirmou. E anteriormente, né, mais cedo, portanto, o ministro da Fazenda, Dário Durigan, afirmou que avalia como provável uma retomada no processo da lei de reciprocidade, caso o novo tarifaço se confirmasse. Bom, é um assunto fresco ainda, né, a oficialização. Certamente teremos aí as necessárias... me fugiu o termo agora, os reflexos, né? Isso, os necessários reflexos, né? E a gente vai acompanhando as notícias também de amanhã, quinta-feira, aqui na tua rádio, né? A partir também então deste anúncio, né, oficial agora então, a Estados Unidos confirmando esse novo tarifaço de 25% a produtos do Brasil. Agora 10h30, intervalo. Daqui a pouquinho eu tô de volta.
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1: Agora 10h34, seguimos nessa noite de quarta. Paz e bem aí para você, para quem chegou há pouco, bem-vindo, bem-vinda. É um prazer ter cada uma de vocês aqui com a gente em uma das nossas emissoras e também pela internet. Tem aqui a participação da Carla, que está sintonizada com a gente em Caxias do Sul. Alô, Carla, boa noite aí para você, viu? Ela está parabenizando aqui pelo programa, muito obrigado. E está pedindo a música Só Uma Canção, Barbarella. Abraço, abraço para você, viu? Uma boa noite. Obrigado aí pela companhia. Bom, vamos em frente. Agora está na hora de mais uma edição do Te Aproxega. Daqui a pouquinho também tem o Hoje na História, né? O Mário traz para a gente os fatos, as curiosidades que marcam este 15 de julho.
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1: Luiz Marenco, Gatiada Madrinha. 25 para as 11.

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1: 15 de julho, Dia Nacional do Homem. Os aniversariantes do dia. O cantor, compositor e guitarrista brasileiro da banda Skank, Samuel Rosa.

0: famoso guitarrista solo norte-americano Joey Satriani. Os fatos do dia. Em 1606, nasceu o famoso pintor e gravurista holandês Rembrandt. É geralmente considerado um dos maiores nomes da história da arte europeia e o mais importante da história holandesa. Ele morreu em 1669, aos 63 anos. Em 1869, após um desafio proposto pelo imperador Napoleão III, que queria produzir um produto semelhante à manteiga e que fosse apropriado para as forças armadas do império, o químico francês Hippolyte Mége Maurier patenteou uma substância chamada óleo margarina, que mais tarde ficou conhecida apenas como margarina. Em 1983, foi lançado no Japão o famoso videogame Super Nintendo. 1988. O filme Duro de Matar estreou nos cinemas dos Estados Unidos, estrelado por Bruce Willis no papel do sarcástico policial John McClane. O filme foi um estrondoso sucesso de bilheteria, transformando Willis em uma estrela de cinema, e rendeu 3 sequências. Em 1997, o famoso estilista italiano Gianni Versace foi assassinado em Miami Beach. Alguns o consideram o estilista mais talentoso e mais colorido do século XX, enquanto outros criticam seus excessos ornamentais. Em 2006, o Twitter foi apresentado ao público. O Twitter é uma das redes sociais mais populares do mundo. A sede da empresa fica em São Francisco, na Califórnia, Estados Unidos. Mário Vivan, para a tua rádio.
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aí, né? Sutilmente, Skank relembrando então o aniversário de Samuel Rosa neste 15 de julho. Agora, 16 para as 11, na sequência de sucessos, deixa eu atender aqui a sugestão musical da Carla de Caxias. Barbarella, só uma canção.

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0: desta quarta-feira. 5 minutos agora para as 11 da noite. Antes do intervalo, um giro aqui pelos destaques do site tuaradio.com.br. Em Soledade, Secretaria da Saúde promove capacitação sobre diagnóstico e manejo da tuberculose. A iniciativa teve como objetivo treinar os profissionais da rede municipal para aprimorar o diagnóstico precoce, o tratamento e também o controle da tuberculose. Em Marau, o município institui política municipal de bem-estar animal. Entre as principais medidas está a criação da Coordenadoria Municipal de Bem-Estar Animal. O destaque, a notícia completa, você confere no site tuaradio.com.br. Dia Nacional do Colono e do Motorista é comemorado dia 25 de julho. A data homenageia os agricultores, trabalhadores rurais e imigrantes que ajudaram a desbravar e povoar o Brasil. É outro destaque, né? A matéria aí, portanto, sobre o Dia do Colono e do Motorista no site tuaradio.com.br. Intervalo, já eu tô de volta.
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1: Muito bem, meus amigos, juntos aqui na Rede Tua Rádio, já na última hora dessa noite. Muito obrigado pelo carinho. Muita gente na cama já, né? Então, bom sono, bom descanso. Para quem nos acompanha seguindo no trabalho, aí no plantão, bom serviço. E para quem leva a tua rádio de carona, boa viagem, obrigado pela companhia. Desde já, né, desejando aí para você um ótimo novo dia, né, para quem retoma as atividades logo mais, então, vamos em frente, né, e assim a dinâmica da vida segue. Falando em segue por aqui, mais uma sequência de sucessos.

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0: E assim fechamos então, né, mais uma sequência de sucessos nessa última hora já do Tua Essência, em mais uma noite que estamos juntos. E após o intervalo eu volto pro último bloco. Já, já.
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1: Muito bem, abrindo o último bloco do nosso programa, né? Daqui a pouquinho tem a prece que encerra aí a nossa programação, mas por enquanto dá tempo ainda de mais músicas.
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Ponto final em mais uma edição do Tua Essência nessa noite. E eu agradeço a companhia sempre com a gente, né? Muito obrigado por nos acompanharem mais uma noite. Para quem segue, depois do intervalo, tem a madrugada da Rede Tua Rádio. E agora, prece então para encerrar o dia, hoje com a participação do Frei Capuchinho Darcy Vazata. Frei Darcy é o atual pároco da paróquia Nossa Senhora de Lourdes, em Nova Alvorada.

0: A fé nos convida a elevarmos nosso pensamento a Deus para reavivar a aliança de amor firmada em Jesus Cristo. Ó Deus, ao findarmos mais um dia, vos pedimos em oração: abri nossos olhos para não tropeçarmos no caminho. Faça-nos pronunciar palavras que revelem vossa presença amorosa em nós. Estenda a nossa mão na direção do outro, para acolher e servir. Que nossas escolhas e ações mostrem a fé e o amor que brota do nosso coração, no desejo de buscar em vós e nos irmãos a razão de ser e viver a vida com sentido e gratidão. Obrigado por mais este dia. Derramai sobre nós a vossa bênção e guardai-nos sob a vossa proteção. Amém.
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Olá, muito bom dia. Seja bem-vindo à madrugada da Rede Tua Rádio nesta quinta-feira. Depois do Tua Essência chegando por aqui para te fazer companhia até às 5 horas da manhã. Muitas atrações, você já sabe, você já conhece, que nós vamos juntos com muita música, o espaço da informação e, é claro, aquele momento de reflexão, as mensagens dos Freis Capuchinhos, da CNBB, enfim, dos mais diversos órgãos aí que envolvem religião e espiritualidade, você vai conferir a partir de agora. Que você tenha uma excelente quinta pela frente é o desejo de toda a equipe de profissionais aqui da Rede Tua Rádio. Bom dia!

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0: Fazemos uma pausa para um momento de reflexão e de bênção. O pensamento de hoje assim nos diz: o silêncio interior é a oração que somente quem é grande de coração consegue fazer. O silêncio interior é a oração que somente quem é grande de coração consegue fazer. Quem consegue deixar de lado as preocupações e a agitação, faz silêncio dentro de si, e este silêncio torna-se oração. A maior parte das horas do dia são marcadas pelo ruído e pela velocidade de uma vida que perdeu muitas vezes a sua essência. Quem tem um coração grande faz silêncio, e este silêncio se torna oração. Que haja da nossa parte esforço em fazermos silêncio, momentos de silêncio. Isso simplesmente vai nos transformando e nos fortalecendo. Queremos uma vida diferente. Para tanto, devemos fazer algo de diferente. E o silêncio pode ser o diferente que nossa vida está necessitando. Nosso coração precisa de silêncio. Façamos uns instantes de silêncio todos os dias. Muita coisa começará a mudar. E o silêncio de Deus se torna bênção sobre todos nós. Que Ele nos abençoe, em nome do Pai, do Filho e do Espírito Santo. Amém.
1: Meia-noite e 40 minutos.

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1: Aí vem chegando o garotinho, pode ser o campeão da vaca parada, pode escrever sua história na vaca parada. Capricha, garotinho, agora sim quebrou pra lá, botou pra cá, e deu um tapa no endereço. É mais uma, é ponto!

Essa é a boa música nessa madrugada de quinta-feira, nessa madrugada de um novo dia que se inicia, né, a partir de agora. Vamos juntos até às 5 horas da manhã. Trazendo, além da boa música, o espaço da informação. Daqui a pouco tem os destaques nacionais e internacionais das últimas horas. Daqui a pouco também tem mais mensagens. Fique conosco. Bom dia.

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1: Do progresso não residirá no grau de sofisticação das tecnologias emergentes, mas no fato de elas serem ou não colocadas a serviço da pessoa humana e do bem comum. Essa é a essência da declaração que a missão do Observador Permanente da Santa Sé proferiu na segunda-feira, 13 de julho, na sede da ONU em Nova York, durante uma reunião do Conselho Econômico e Social, ECOSOC, dedicada ao tema Fazer Melhor, Acelerar uma ação urgente e transformadora para alcançar os Objetivos de Desenvolvimento Sustentável até 2030. A delegação do Vaticano, seguindo a linha da encíclica do Papa Leão XIV, Magnifica Humanitas, reiterou que a inteligência artificial tem o potencial de acelerar os avanços rumo aos Objetivos de Desenvolvimento Sustentável, incluindo aqueles que estão sendo revisados este ano. Ao mesmo tempo, porém, se essa nova tecnologia vier a comprometer a dignidade da pessoa humana, ela não seria, por mais eficiente, lucrativa ou inovadora que fosse, realmente uma forma de fazer melhor, mas minaria a própria visão de desenvolvimento sustentável delineada pela Agenda 2030, segundo a qual a pessoa humana deve estar sempre no centro de todo esforço de desenvolvimento. O objetivo do desenvolvimento, esclareceram os observadores da Santa Sé, é a libertação integral dos povos da fome, das doenças, do analfabetismo e da privação. Uma meta que só pode ser alcançada, no plano econômico, por meio de uma participação equitativa nos processos globais, no plano social, com a construção de sociedades baseadas na solidariedade, e no plano político, fortalecendo as instituições democráticas que garantem liberdade e paz. Embora o crescimento econômico tenha sido real e já tenha contribuído muito, permitindo que bilhões de pessoas saíssem da pobreza extrema, ele ainda é marcado por graves disfunções, como o aumento das desigualdades, tanto entre os países quanto dentro deles, e o surgimento de novas formas de pobreza. Ao final de sua declaração, a delegação da Santa Sé, na sede da ONU, encorajou, portanto, a combater essas disfunções e a reconhecer a dignidade inviolável da pessoa humana, justamente com o objetivo de manter os compromissos assumidos em matéria de desenvolvimento sustentável.
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2: Uma hora e 13 minutos.

0: Pode deixar que eu não vou exagerar, não.
1: Aí a boa música da Rede Tua Rádio, nessa madrugada, madrugada de um novo dia, né? De um novo dia, que você tenha um excelente dia pela frente. É o desejo de toda a nossa equipe, de todos os profissionais que fazem parte da Rede Tua Rádio. Para você que está nos acompanhando em casa, para você que está trabalhando, fazendo um plantão nessa madrugada, muito obrigado pela companhia, muito obrigado pela audiência. Lembrando que você está sintonizado em uma das emissoras da Rede Tua Rádio. Bom dia!

0: Obrigado.
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1: Durante o meu segundo mês na escola de enfermagem, nosso professor nos deu um questionário. Eu era bom aluno e respondi rápido todas as questões, até chegar à última que era: qual o primeiro nome da mulher que faz a limpeza da escola? Sinceramente, isso parecia uma piada. Eu já tinha visto a tal mulher várias vezes. Ela era alta, cabelo escuro, lá pelos seus 50 anos, mas como eu ia saber o primeiro nome dela? Eu entreguei meu teste, deixando essa questão em branco, e um pouco antes da aula terminar, um aluno perguntou se a última pergunta do teste ia contar na nota. É claro, respondeu o professor. Na sua carreira, você encontrará muitas pessoas. Todas têm o seu grau de importância. Elas merecem sua atenção, mesmo que seja com um simples sorriso ou um simples alô. Eu nunca mais esqueci essa lição e também acabei aprendendo o primeiro nome dela, que era Dorothy. Em nossa vida, corrida, passamos ao lado de muitas pessoas, de altos executivos a faxineiros ou operários fabris. Independente da posição econômica ou profissional de cada um, todos têm o seu valor. Reconhecê-las é parte importantíssima de todo o processo de relacionamento. Experimente ir a uma lanchonete, posto de gasolina ou qualquer outro estabelecimento, olhar para o crachá de quem vai lhe atender e dirigir-se a ele chamando-o pelo nome. Perceba a diferença no atendimento, no sorriso e na simpatia. Reconheça o bom atendimento. Semana passada estava na colação de grau de meu sobrinho, quando um formando sabiamente disse, após agradecer a todos os seus professores: agradeço também a toda a equipe de limpeza, segurança, manutenção e áreas administrativas da faculdade. Nos 4 anos que estive aqui, quase não percebi a presença deles. Mas por eles realizarem seu trabalho com eficiência, fizeram com que nós, alunos, nos concentrássemos somente no aprendizado. Quando fizeres algo nobre e belo e ninguém notar, não fique triste, pois o sol, toda manhã, faz um lindo espetáculo e, no entanto, a maioria da plateia ainda dorme. 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
0: Uma hora e 36 minutos.

Os fatos do dia. Em 1911, nasceu o ator brasileiro Paulo Gracindo. Fez muitas radionovelas. Na televisão, fez personagens inesquecíveis e também fez diversos filmes. 1920...

0: nasceu a cantora Elisete Cardoso. Ela morreu em 1990. Em 1930, o Papa Pio XI proclamou Nossa Senhora de Aparecida como padroeira do Brasil. Em 1934, a Assembleia Constituinte promulgou a Constituição e elegeu Getúlio Vargas presidente da República do Brasil. Em 1944, a primeira legião da Força Expedicionária Brasileira desembarcou na Itália e se juntou aos exércitos dos aliados na Segunda Guerra Mundial. Em 1969, foi lançada a missão espacial norte-americana Apollo 11. Esta foi a primeira missão tripulada a chegar na Lua. Três astronautas estavam a bordo, Collins, Aldrin e Armstrong. Mário Vivan, para a tua rádio.
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1: Zeca Pagodinho, compadre, diz aí, tu tem a broche? É, xará.

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0: bastante rápida e as máximas devem oscilar entre 19 e 21 graus aqui na nossa região. Na sexta-feira, o calor predomina em toda a metade norte do Rio Grande do Sul, atuando também aqui na nossa região, vento soprando do quadrante norte-noroeste, aqueles ventos quentes, úmidos e também em alguns momentos rajadas já mais fortes predominam por aqui, rajadas que podem oscilar entre 60 até 70 quilômetros por hora ao longo da quinta-feira. Isso significa uma mudança também no padrão do tempo. Na sexta-feira ainda fica abafado por aqui, mas nós vamos ter o tempo ainda predominando de forma assim, com a presença do sol e variação de nebulosidade, e a temperatura pode oscilar entre 22 e 23 graus. É a partir da sexta-feira para o sábado que as instabilidades também associadas a temporais devem predominar aqui na nossa região. E aí sim é uma frente fria, e essa frente fria deve ficar parada sobre o estado entre o final de semana e parte da semana que vem, trazendo chuvas também e temporais. Com a previsão do tempo, Kátia Valente.
1: Previsão do tempo. 2 horas e 20 minutos.

0: 2:25.
1: E que a força do medo que tenho não me impeça de ver o que anseio. Que a morte de tudo em que acredito não me tape os ouvidos e a boca. Porque metade de mim é o que eu grito, mas a outra metade é silêncio. Que a música que eu sou longe seja linda, ainda que tristeza. Que a mulher que eu amo seja para sempre amada, mesmo que distante. Porque metade de mim é partida e a outra metade é saudade. Que as palavras que eu falo não sejam ouvidas como prece e nem repetidas com fervor. Apenas respeitadas, como a única coisa que resta um homem inundado de sentimento. Porque metade de mim é o que ouço, mas a outra metade é o que calo. Que essa minha vontade de ir embora se transforme na calma e na paz que eu mereço. Que essa tensão que me corrói por dentro seja um dia recompensada. Porque metade de mim é o que penso, e a outra metade é um vulcão. Que o medo da solidão se afaste, que o convívio comigo mesmo se torne menos suportável, que o espelho reflita em meu rosto um doce sorriso que me lembra ter dado na infância. Porque metade de mim é a lembrança do que fui, a outra metade eu não sei. Que não seja preciso mais do que uma simples alegria de me fazer aquietar o espírito. E que o teu silêncio me fale cada vez mais. Porque metade de mim é abrigo, mas a outra metade é cansaço. Que a arte nos aponte uma resposta, mesmo que ela não saiba. Que ninguém tente complicar, porque é preciso simplicidade para fazê-la florescer. Porque metade de mim é plateia, e a outra metade é canção. E que a minha loucura seja perdoada, porque metade de mim é amor, e a outra metade é canção.

0: Nessa madrugada de quinta-feira, nessa madrugada de um novo dia, eu, Daniel Rodrigues, vou ficando por aqui. Na sequência, quem chega é o Gilmar Ferreira, te fazendo companhia até às 5 horas da manhã. Permaneça conosco. Muito obrigado pela tua companhia, muito obrigado pela tua audiência. Uma excelente quinta-feira a todos. Paz e bem e santa alegria. Bom dia!
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0: existente em quase todo o Brasil, teve origem na Terra Santa. Segundo o Antigo Testamento, após o desafio entre o profeta Elias e os sacerdotes de Baal, o Senhor Deus mandou do céu o fogo e queimou o sacrifício de Elias. O profeta costumava rezar na gruta de uma montanha, perto da cidade de Haifa. Ali, nos primeiros tempos do cristianismo, construíram um convento sob a invocação da Virgem. Na época dos cruzados, Bertoldo Calabres, cumprindo um voto, para lá se retirou com alguns companheiros e fundou a Ordem dos Carmelitas. Após a retirada dos cruzados, a ordem foi transferida para a Europa. A ordem se compõe de 3 ramos. O primeiro para os homens que fazem os votos religiosos. O segundo para as mulheres de sistema contemplativo, reformado por Santa Teresa d'Ávila. O terceiro para leigos, a Ordem Terceira Carmelita. Uma marca que ficou entre os brasileiros é a imposição do escapulário de Nossa Senhora do Carmo por ocasião da primeira Eucaristia. 16 de julho, Nossa Senhora do Carmo.
1: Duas horas e 45 minutos.

Você está na companhia da madrugada da Rede Tua Rádio. Eu sou Gilmar Ferreira, depois do Daniel Rodrigues. Eu volto aqui para seguirmos, né? Seguirmos juntos aqui na madrugada com a boa música, os nossos quadros, as informações. Para você aí no plantão, para você que está na cama e perdeu o sono, né? Então nos acompanha. Para quem está no trânsito, obrigado aí pela companhia e uma boa quinta-feira, né? Quinta-feira já começando. Bom, vamos com mais músicas, porque daqui a pouquinho eu atualizo para você as informações no nosso Giro de Notícias.

0: para além do olhar. Um jovem de 24 anos, olhando pela janela do trem, gritou: "Pai, olha as árvores andando para trás." E o pai sorriu serenamente. Um casal que estava sentado no banco ao lado olhou com piedade para o comportamento infantil daquele rapaz. Após alguns minutos, o rapaz novamente exclamou: "Pai, veja as nuvens correndo com a gente." E o casal não resistiu. Pensando que o rapaz era mentalmente deficiente, disse para aquele velho pai: "Por que o senhor não o leva a um bom médico?" E o velho pai sorriu e disse: "Acabamos de sair do hospital. Meu filho era cego de nascença e acabou de recuperar hoje a visão." E o casal simplesmente inclinou a cabeça, sem esboçar nenhuma palavra. A facilidade de emitir julgamento parece estar arraigada no coração humano. Uma simples atitude é suficiente para que rapidamente se formule uma opinião ou se faça um comentário a respeito de outra pessoa. A grande maioria desconsidera que cada um tem uma história de vida. Não poucas vezes o que os olhos veem e os ouvidos ouvem não coincidem com a realidade existencial. Cada pessoa é um mundo. Cada história tem um contexto. Nem sempre as atitudes revelam a real identidade de uma pessoa. A prudência em multiplicar palavras em relação aos outros deveria fazer parte do nosso cotidiano. A liberdade de expressão é uma conquista histórica. Porém, o compromisso com a verdade está acima de qualquer parecer. As relações humanas seriam diferentes se não fossem proferidos tantos comentários desnecessários a respeito dos outros. Desentendimentos, distanciamentos continuam sendo provocados pelos equívocos em interpretar as atitudes alheias. Como tudo seria diferente se houvesse uma certa lentidão em tentar interpretar as palavras e as atitudes dos conhecidos e também dos desconhecidos. Evitar o julgamento é um princípio norteador da boa convivência. Antes de emitir qualquer parecer, é necessário conhecer um pouco do mundo que cada um carrega consigo. Mesmo que se tenha um contato mais próximo, ainda assim é impossível compreender o universo que rege a vida das pessoas. Histórias de desentendimentos em decorrência do hábito de julgar relatam incontáveis malefícios. Nada justifica a prática do julgamento. Quem não julga os outros vive melhor consigo mesmo e deixa alegres marcas por onde passa. Até amanhã.
1: Três horas e 16 minutos.

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Olha, meus amigos, dizia São Tomás de Aquino que a verdade é o acordo entre a inteligência e as coisas.

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0: Olá, minha cara ouvinte, que bom que estamos juntos mais uma vez. Este é o momento de despertar para o amor, momento de reflexão, e eu desejo que ele faça bem a você e você também ajude a divulgar para que outros escutem. Aquilo que nos faz bem, nós podemos levar adiante. Desejo graça e paz, graça que Deus quer dar a cada um de nós. Gostaria de falar hoje sobre como conviver ou como encarar a dor, compreendendo a sua dor. O que percebemos a cada dia mais é que a dor que todos sofrem pode nos levar a dois caminhos. Ou nos faz mais humanos, a dor pode nos humanizar, nos tornar compreensivos, solidários, ou também a dor pode nos levar à amargura, ao rancor, transformando-nos em pessoas rudes e agressivas, queixosas, impacientes. O mais interessante e desafiador é que, diante do sofrimento, de uma forma ou de outra, temos de tomar uma decisão respondendo à pergunta: o que eu faço a partir dessa dor? O que eu estou fazendo com esta minha dor? Eu não sei que tipo de drama você vive, mas sei que tem a possibilidade de transformar a sua dor, o seu sofrimento, em lição de vida, em oportunidade de crescimento interior, em sensibilização para o desabrochar do amor universal no seu coração. Talvez a sua dor não seja diferente da dor de milhões de outras pessoas. A diferença poderá estar na maneira como você irá responder a ela, bem como o sofrimento da sua vida. A decisão está nas suas mãos. Você é que lida com a sua dor e você vai decidir o que fazer com ela, como lidar com ela. A dor pode unir as pessoas. Basta ver quanto nos tornamos solidários diante de grandes catástrofes, diante de problemas, por exemplo, hoje até migratórios. Existe muita solidariedade. Deixamos de lado os preconceitos, as diferenças sociais e, em geral, nos solidarizamos. A dor pode ser o remédio para acordar a alma e nos fazer perceber realidades para as quais os nossos olhos antes se mantinham adormecidos. Tudo o que eu te desejo é que você aprenda a sorrir na dor e que nunca use como motivo de infelicidade. Não vale a pena. Ter problemas na vida não significa estar condenado a uma vida infeliz. Uma canção do Padre Zezinho diz isso. Ele fez pro pai e a mãe dele, que tiveram muitos problemas na vida. Ter problemas na vida não é ter vida infeliz. Mas a dor e o sofrimento podem ser ocasiões de amadurecimento, humanização, solidariedade, cultivo da humildade e do amor. Para finalizar, um autor nos diz assim: a dor é inevitável, o sofrimento é opcional. Saibamos lidar com a nossa dor e tomara que ela nos humanize, nos torne mais humanos, mais amorosos, mais abertos à vida. Um forte abraço para você, Deus te abençoe e te guarde. Em nome do Pai, do Filho e do Espírito Santo. Amém.
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2: Três horas e 46 minutos.

0: Demais!
1: Obrigado, Mato Grosso.
0: Eita.
1: Obrigado, Mati.
2: Muito obrigado pela tua companhia aqui na Rede Tua Rádio. Olha, gente, dizia Mahatma Gandhi, o amor e a verdade estão unidos entre si, como as faces de uma moeda. É impossível separá-los. São as forças mais abstratas e mais poderosas deste mundo. Pense nisso.

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1: Num dia de verão, estava na praia observando duas crianças brincando na areia. Elas trabalhavam muito, construindo um castelo de areia, com torres, passarelas e passagens internas. Quando estavam quase acabando, veio uma onda e destruiu tudo, reduzindo o castelo a um monte de areia e espuma. Achei que as crianças cairiam no choro, depois de tanto esforço e cuidado, mas tive uma surpresa. Em vez de chorar, correram para a praia, fugindo da água. Sorrindo, de mãos dadas, começaram a construir outro castelo. Gastamos muito tempo de nossas vidas construindo alguma coisa, e mais cedo ou mais tarde, uma onda poderá vir e destruir o que levamos tanto tempo para construir. Mas quando isso acontecer, somente aquele que tem as mãos de alguém para segurar será capaz de dar uma reviravolta. Tudo é feito de areia. Só o que permanece é o nosso relacionamento com as outras pessoas. Pensemos, neste novo dia, o Senhor te abençoe e te guarde. O Senhor faça brilhar sobre ti sua face e se compadeça de ti. O Senhor volte para ti o seu rosto e te dê a paz. O Senhor te abençoe, Pai, Filho.

Paz e bem para você ligado aqui na Rede Tua Rádio. Agora é o momento do nosso terço, momento de fé, de esperança em mais uma madrugada que começamos, né? Que estamos juntos aqui na Tua Rádio. Então coloque com fé, com esperança, as tuas intenções, os teus pedidos ou o que você gostaria de agradecer nesse terço.

0: Iniciamos este novo dia com as bênçãos de Deus e proteção de Nossa Senhora, Virgem Maria. Em nome do Pai, do Filho e do Espírito Santo. Amém. Creio
1: em Deus Pai Todo-Poderoso, Criador do céu e da terra, em Jesus Cristo, seu único Filho, nosso Senhor, que foi concebido pelo poder do Espírito Santo, nasceu da Virgem Maria, padeceu sobre Pôncio Pilatos, foi crucificado, morto e sepultado, desceu à mansão dos mortos, ressuscitou o terceiro dia, subiu ao céu, está sentado à direita de Deus Pai Todo-Poderoso, onde há de vir julgar os vivos e os mortos. Creio no Espírito Santo, na Santa Igreja Católica, na comunhão dos santos, na remissão dos pecados, na ressurreição da carne, na vida eterna. Amém.
0: Pai nosso que estais no céu, santificado seja vosso nome. Venha a nós o vosso reino. Seja feita a vossa vontade, assim na terra como no céu.
1: O pão nosso de cada dia nos dai hoje, perdoai as nossas ofensas, assim como nós perdoamos a quem nos tem ofendido. E não nos deixeis cair em tentação, mas livrai-nos do mal. Amém.
0: O anjo do Senhor anunciou a Maria.
1: E ela concebeu do Espírito Santo.
0: Ave Maria, cheia de graça, o Senhor é convosco. Bendita sois vós entre as mulheres, e bendito o fruto do vosso ventre, Jesus.
1: Santa Maria, Mãe de Deus, rogai por nós, pecadores, agora e na hora de nossa morte. Amém.
0: Eis aqui a serva do Senhor.
1: Faça-se em mim segundo a vossa palavra.
0: Ave Maria, cheia de graça, o Senhor é convosco. Bendita sois vós entre as mulheres, e bendito o fruto do vosso ventre, Jesus.
1: Santa Maria, Mãe de Deus, rogai por nós, pecadores, agora e na hora de nossa morte. Amém.
0: O Verbo Divino se fez carne
1: e habitou entre nós.
0: Ave Maria, cheia de graça, o Senhor é convosco. Bendita sois vós entre as mulheres, e bendito o fruto do vosso ventre, Jesus.
1: Santa Maria, Mãe de Deus, rogai por nós, pecadores, agora e na hora de nossa morte. Amém.
0: Glória ao Pai, ao Filho e ao Espírito Santo.
1: Como era no princípio, agora e sempre. Amém.
0: Ó meu bom Jesus,
1: perdoai-nos, livrai-nos do fogo do inferno, e levai as almas todas para o céu, e socorrei principalmente as que mais precisarem.
0: Nossa Senhora de Fátima e São Francisco,
1: rogai por nós.
0: E nesta quinta-feira, meditamos os mistérios luminosos. E neste primeiro mistério luminoso, contemplamos
1: o batismo de Jesus no Jordão. Pai nosso que estais no céu, santificado seja o vosso nome. Venha a nós o vosso reino, seja feita a vossa vontade, assim na terra como no céu.
0: O pão nosso de cada dia nos dai hoje, perdoai as nossas ofensas, assim como nós perdoamos a quem nos tem ofendido, e não nos deixeis cair em tentação, mas livrai-nos do mal. Amém.
1: Ave Maria, cheia de graça, o Senhor é convosco, bendita sois vós entre as mulheres, e bendito é o fruto do vosso ventre, Jesus.
0: Santa Maria, Mãe de Deus, rogai por nós, pecadores, agora e na hora da nossa morte. Amém.
1: Ave Maria, cheia de graça, o Senhor é convosco. Bendita sois vós entre as mulheres, e bendito é o fruto do vosso ventre, Jesus.
0: Santa Maria, Mãe de Deus, rogai por nós, pecadores, agora e na hora da nossa morte. Amém.
1: Ave Maria, cheia de graça, o Senhor é convosco. Bendita sois vós entre as mulheres, e bendito é o fruto do vosso ventre, Jesus.
0: Santa Maria, Mãe de Deus, rogai por nós, pecadores, agora e na hora da nossa morte. Amém.
1: Ave Maria, cheia de graça, o Senhor é convosco. Bendita sois vós entre as mulheres, e bendito é o fruto do vosso ventre, Jesus.
0: Santa Maria, Mãe de Deus, rogai por nós, pecadores, agora e na hora da nossa morte. Amém.
1: Ave Maria, cheia de graça, o Senhor é convosco. Bendita sois vós entre as mulheres, e bendito é o fruto do vosso ventre, Jesus.
0: Santa Maria, Mãe de Deus, rogai por nós, pecadores, agora agora e na hora da nossa morte. Amém.
1: Ave Maria, cheia de graça, o Senhor é convosco. Bendita sois vós entre as mulheres e bendito é o fruto do vosso ventre, Jesus.
0: Santa Maria, Mãe de Deus, rogai por nós, pecadores, agora e na hora de nossa morte. Amém.
1: Ave Maria, cheia de graça, o Senhor é convosco. Bendita sois vós entre as mulheres e bendito é o fruto do vosso ventre, Jesus.
0: Santa Maria, Mãe de Deus, rogai por nós, pecadores, agora e na hora da nossa morte. Amém.
1: Ave Maria, cheia de graça, o Senhor é convosco. Bendita sois vós entre as mulheres e bendito é o fruto do vosso ventre, Jesus.
0: Santa Maria, Mãe de Deus, rogai por nós, pecadores, agora e na hora da nossa morte. Amém.
1: Ave Maria, cheia de graça, o Senhor é convosco. Bendita sois vós entre as mulheres e bendito é o fruto do vosso ventre, Jesus.
0: Santa Maria, Mãe de Deus, rogai por nós, pecadores, agora e na hora da nossa morte. Amém.
1: Ave Maria, cheia de graça, o Senhor é convosco. Bendita sois vós entre as mulheres e bendito é o fruto do vosso ventre, Jesus.
0: Santa Maria, Mãe de Deus, rogai por nós, pecadores, agora e na hora da nossa morte. Amém.
1: Glória ao Pai, ao Filho e ao Espírito Santo.
0: Como era no princípio, agora e sempre. Amém.
1: Ó meu bom Jesus, perdoai-nos, livrai-nos do fogo do inferno, e levai as almas todas para o céu, e socorrei principalmente as que mais precisarem. Nossa Senhora de Fátima e São Francisco,
0: rogai por nós. Segundo o mistério luminoso, contemplamos
1: o milagre de Jesus nas bodas de Caná.
0: Pai nosso que estais no céu, santificado seja vosso nome. Venha a nós o vosso reino. Seja feita a vossa vontade, assim na terra como no céu.
1: O pão nosso de cada dia nos dai hoje. Perdoai as nossas ofensas, assim como nós perdoamos a quem nos tem ofendido. E não nos deixeis cair em tentação, mas livrai-nos do mal. Amém.
0: Ave Maria, cheia de graça, o Senhor é convosco. Bendita sois vós entre as mulheres e bendito o fruto do vosso ventre, Jesus.
1: Santa Maria, Mãe de Deus, rogai por nós, pecadores, agora e na hora de nossa morte. Amém.
0: Ave Maria, cheia de graça, o Senhor é convosco. Bendita sois vós entre as mulheres e bendito o fruto do vosso ventre, Jesus.
1: Santa Maria, Mãe de Deus, rogai por nós, pecadores, agora e na hora de nossa morte. Amém.
0: Ave Maria, cheia de graça, o Senhor é convosco. Bendita sois vós entre as mulheres e bendito o fruto do vosso ventre, Jesus.
1: Santa Maria, Mãe de Deus, rogai por nós, pecadores, agora e na hora de nossa morte. Amém.
0: Ave Maria, cheia de graça, o Senhor é convosco. Bendita sois vós entre as mulheres e bendito o fruto do vosso ventre, Jesus.
1: Santa Maria, Mãe de Deus, rogai por nós, pecadores, agora e na hora de nossa morte. Amém.
0: Ave Maria, cheia de graça, o Senhor é convosco. Bendita sois vós entre as mulheres, e bendito o fruto do vosso ventre, Jesus.
1: Santa Maria, Mãe de Deus, rogai por nós, pecadores, agora e na hora de nossa morte. Amém.
0: Ave Maria, cheia de graça, o Senhor é convosco. Bendita sois vós entre as mulheres, e bendito o fruto do vosso ventre, Jesus.
1: Santa Maria, Mãe de Deus, rogai por nós, pecadores, agora e na hora de nossa morte. Amém.
0: Ave Maria, cheia de graça, o Senhor é convosco. Bendita sois vós entre as mulheres, e bendito o fruto do vosso ventre, Jesus.
1: Santa Maria, Mãe de Deus, rogai por nós, pecadores, agora e na hora de nossa morte. Amém.
0: Ave Maria, cheia de graça, o Senhor é convosco. Bendita sois vós entre as mulheres, e bendito o fruto do vosso ventre, Jesus.
1: Santa Maria, Mãe de Deus, rogai por nós, pecadores, agora e na hora de nossa morte. Amém.
0: Ave Maria, cheia de graça, o Senhor é convosco. Bendita sois vós entre as mulheres, e bendito o fruto do vosso ventre, Jesus.
1: Santa Maria, Mãe de Deus, rogai por nós, pecadores, agora e na hora de nossa morte. Amém.
0: Ave Maria, cheia de graça, o Senhor é convosco. Bendita sois vós entre as mulheres, e bendito o fruto do vosso ventre, Jesus.
1: Santa Maria, Mãe de Deus, rogai por nós, pecadores, agora e na hora de nossa morte. Amém.
0: Glória ao Pai, o Filho e ao Espírito Santo.
1: Como era no princípio, agora e sempre. Amém.
0: Ó meu bom Jesus,
1: perdoai-nos, livrai-nos do fogo do inferno, e levai as almas todas para o céu, e socorrei principalmente as que mais precisarem.
0: Nossa Senhora de Fátima e São Francisco,
1: rogai por nós.
0: No terceiro mistério luminoso, contemplamos
1: o anúncio do reino de Deus com o convite à conversão. Pai nosso que estais no céu, santificado seja o vosso nome. Venha a nós o vosso reino, seja feita a vossa vontade, assim na terra como no céu.
0: O pão nosso de cada dia nos dai hoje, perdoai as nossas ofensas, assim como nós perdoamos a quem nos tem ofendido. E não nos deixeis cair em tentação, mas livrai-nos do mal. Amém.
1: Ave Maria, cheia de graça, o Senhor é convosco. Bendita sois vós entre as mulheres, e bendito é o fruto do vosso ventre, Jesus.
0: Santa Maria, Mãe de Deus, rogai por nós, pecadores, agora e na hora da nossa morte. Amém.
1: Ave Maria, cheia de graça, o Senhor é convosco. Bendita sois vós entre as mulheres, e bendito é o fruto do vosso ventre, Jesus.
0: Santa Maria, Mãe de Deus, rogai por nós, pecadores, agora e na hora da nossa morte. Amém.
1: Ave Maria, cheia de graça, o Senhor é convosco. Bendita sois vós entre as mulheres, e bendito é o fruto do vosso ventre, Jesus.
0: Santa Maria, Mãe de Deus, rogai por nós, pecadores, agora e na hora da nossa morte. Amém.
1: Ave Maria, cheia de graça, o Senhor é convosco. Bendita sois vós entre as mulheres, e bendito é o fruto do vosso ventre, Jesus.
0: Santa Maria, Mãe de Deus, rogai por nós, pecadores, agora e na hora da nossa morte. Amém.
1: Ave Maria, cheia de graça, o Senhor é convosco. Bendita sois vós entre as mulheres, e bendito é o fruto do vosso ventre, Jesus.
0: Santa Maria, Mãe de Deus, rogai por nós, pecadores, agora e na hora da nossa morte. Amém.
1: Ave Maria, cheia de graça, o Senhor é convosco. Bendita sois vós entre as mulheres, e bendito é o fruto do vosso ventre, Jesus.
0: Santa Maria, Mãe de Deus, rogai por nós, pecadores, agora e na hora de nossa morte. Amém.
1: Ave Maria, cheia de graça, o Senhor é convosco. Bendita sois vós entre as mulheres, e bendito é o fruto do vosso ventre, Jesus.
0: Santa Maria, Mãe de Deus, rogai por nós, pecadores, agora e na hora da nossa morte. Amém.
1: Ave Maria, cheia de graça, o Senhor é convosco. Bendita sois vós entre as mulheres, e bendito é o fruto do vosso ventre, Jesus.
0: Santa Maria, Mãe de Deus, rogai por nós, pecadores, agora e na hora da nossa morte. Amém.
1: Ave Maria, cheia de graça, o Senhor é convosco. Bendita sois vós entre as mulheres, e bendito é o fruto do vosso ventre, Jesus.
0: Santa Maria, Mãe de Deus, rogai por nós, pecadores, agora e na hora da nossa morte. Amém.
1: Ave Maria, cheia de graça, o Senhor é convosco. Bendita sois vós entre as mulheres, e bendito é o fruto do vosso ventre, Jesus.
0: Santa Maria, Mãe de Deus, rogai por nós, pecadores, agora e na hora da nossa morte. Amém.
1: Glória ao Pai, ao Filho e ao Espírito Santo.
0: Como era no princípio, agora e sempre. Amém.
1: Ó meu bom Jesus, perdoai-nos, livrai-nos do fogo do inferno, e levai as almas todas para o céu, e socorrei principalmente as que mais precisarem. Nossa Senhora de Fátima e São Francisco,
0: rogai por nós. No quarto mistério luminoso, contemplamos
1: a transfiguração de Jesus.
0: Pai nosso que estais no céu, santificado seja vosso nome. Venha a nós o vosso reino. Seja feita a vossa vontade, assim na terra como no céu.
1: O pão nosso de cada dia nos dai hoje. Perdoai as nossas ofensas, assim como nós perdoamos a quem nos tem ofendido. E não nos deixeis cair em tentação, mas livrai-nos do mal. Amém.
0: Ave Maria, cheia de graça, o Senhor é convosco. Bendita sois vós entre as mulheres, e bendito o fruto do vosso ventre, Jesus.
1: Santa Maria, Mãe de Deus, rogai por nós, pecadores, agora e na hora de nossa morte. Amém.
0: Ave Maria, cheia de graça, o Senhor é convosco. Bendita sois vós entre as mulheres, e bendito o fruto do vosso ventre, Jesus.
1: Santa Maria, Mãe de Deus, rogai por nós, pecadores, agora e na hora de nossa morte. Amém.
0: Ave Maria, cheia de graça, o Senhor é convosco. Bendita sois vós entre as mulheres, e bendito o fruto do vosso ventre, Jesus.
1: Santa Maria, Mãe de Deus, rogai por nós, pecadores, agora e na hora de nossa morte. Amém.
0: Ave Maria, cheia de graça, o Senhor é convosco. Bendita sois vós entre as mulheres, e bendito o fruto do vosso ventre, Jesus.
1: Santa Maria, Mãe de Deus, rogai por nós, pecadores, agora e na hora de nossa morte. Amém.
0: Ave Maria, cheia de graça, o Senhor é convosco. Bendita sois vós entre as mulheres, e bendito o fruto do vosso ventre, Jesus.
1: Santa Maria, Mãe de Deus, rogai por nós, pecadores, agora e na hora de nossa morte. Amém.
0: Ave Maria, cheia de graça, o Senhor é convosco. Bendita sois vós entre as mulheres, e bendito o fruto do vosso ventre, Jesus.
1: Santa Maria, Mãe de Deus, rogai por nós, pecadores, agora e na hora de nossa morte. Amém.
0: Ave Maria, cheia de graça, o Senhor é convosco. Bendita sois vós entre as mulheres, e bendito o fruto do vosso ventre, Jesus.
1: Santa Maria, Mãe de Deus, rogai por nós, pecadores, agora e na hora de nossa morte. Amém.
0: Ave Maria, cheia de graça, o Senhor é convosco. Bendita sois vós entre as mulheres, e bendito o fruto do vosso ventre, Jesus.
1: Santa Maria, Mãe de Deus, rogai por nós, pecadores, agora e na hora de nossa morte. Amém.
0: Ave Maria, cheia de graça, o Senhor é convosco. Bendita sois vós entre as mulheres, e bendito o fruto do vosso ventre, Jesus.
1: Santa Maria, Mãe de Deus, rogai por nós, pecadores, agora e na hora de nossa morte. Amém.
0: Ave Maria, cheia de graça, o Senhor é convosco. Bendita sois vós entre as mulheres, e bendito o fruto do vosso ventre, Jesus.
1: Santa Maria, Mãe de Deus, rogai por nós, pecadores, agora e na hora de nossa morte. Amém.
0: Glória ao Pai, o Filho e ao Espírito Santo.
1: Como era no princípio, agora e sempre. Amém.
0: Ó meu bom Jesus,
1: perdoai-nos, livrai-nos do fogo do inferno. Elevai as almas todas para o céu, e socorrei principalmente as que mais precisarem.
0: Nossa Senhora de Fátima e São Francisco,
1: rogai por nós.
0: No quinto mistério luminoso, contemplamos
1: a instituição da Eucaristia. Pai nosso, que estais no céu, santificado seja o vosso nome. Venha a nós o vosso reino, seja feita a vossa vontade, assim na terra como no céu.
0: O pão nosso de cada dia nos dai hoje. Perdoai as nossas ofensas, assim como nós perdoamos a quem nos tem ofendido. E não nos deixeis cair em tentação, mas livrai-nos do mal. Amém.
1: Ave Maria, cheia de graça, o Senhor é convosco. Bendita sois vós entre as mulheres, e bendito é o fruto do vosso ventre, Jesus.
0: Santa Maria, Mãe de Deus, rogai por nós, pecadores, agora e na hora da nossa morte. Amém.
1: Ave Maria, cheia de graça, o Senhor é convosco. Bendita sois vós entre as mulheres, e bendito é o fruto do vosso ventre, Jesus.
0: Santa Maria, Mãe de Deus, rogai por nós, pecadores, agora e na hora da nossa morte. Amém.
1: Ave Maria, cheia de graça, o Senhor é convosco. Bendita sois vós entre as mulheres, e bendito é o fruto do vosso ventre, Jesus.
0: Santa Maria, Mãe de Deus, rogai por nós, pecadores, agora e na hora da nossa morte. Amém.
1: Ave Maria, cheia de graça, o Senhor é convosco. Bendita sois vós entre as mulheres, e bendito é o fruto do vosso ventre, Jesus.
0: Santa Maria, Mãe de Deus, rogai por nós, pecadores, agora e na hora da nossa morte. Amém.
1: Ave Maria, cheia de graça, o Senhor é convosco. Bendita sois vós entre as mulheres, e bendito é o fruto do vosso ventre, Jesus.
0: Santa Maria, Mãe de Deus, rogai por nós, pecadores, agora e na hora da nossa morte. Amém.
1: Ave Maria, cheia de graça, o Senhor é convosco. Bendita sois vós entre as mulheres, e bendito é o fruto do vosso ventre, Jesus.
0: Santa Maria, Mãe de Deus, rogai por nós, pecadores, agora e na hora de nossa morte. Amém.
1: Ave Maria, cheia de graça, o Senhor é convosco. Bendita sois vós entre as mulheres, e bendito é o fruto do vosso ventre, Jesus.
0: Santa Maria, Mãe de Deus, rogai por nós, pecadores, agora e na hora da nossa morte. Amém.
1: Ave Maria, cheia de graça, o Senhor é convosco. Bendita sois vós entre as mulheres, e bendito é o fruto do vosso ventre, Jesus.
0: Santa Maria, Mãe de Deus, rogai por nós, pecadores, agora e na hora da nossa morte. Amém.
1: Ave Maria, cheia de graça, o Senhor é convosco. Bendita sois vós entre as mulheres, e bendito é o fruto do vosso ventre, Jesus.
0: Santa Maria, Mãe de Deus, rogai por nós, pecadores, agora e na hora da nossa morte. Amém.
1: Ave Maria, cheia de graça, o Senhor é convosco. Bendita sois vós entre as mulheres e bendito é o fruto do vosso ventre, Jesus.
0: Santa Maria, Mãe de Deus, rogai por nós, pecadores, agora e na hora da nossa morte. Amém.
1: Glória ao Pai, ao Filho e ao Espírito Santo.
0: Como era no princípio, agora e sempre. Amém.
1: Ó meu bom Jesus, perdoai-nos, livrai-nos do fogo do inferno. E levai as almas todas para o céu. E socorrei principalmente as que mais precisarem. Nossa Senhora de Fátima e São Francisco,
0: rogai por nós. Infinitas graças vos damos, soberana rainha, pelos benefícios que todos os dias recebemos de vossas mãos liberais. Dignai-vos agora e para sempre tomar-nos debaixo de vosso poderoso amparo. E para mais nos obrigar-nos, vos saudamos com uma salve rainha.
1: Salve rainha, mãe de misericórdia, vida, doçura, esperança nossa, salve. A vós bradamos, degredados filhos de Eva. A vós suspirando, gemendo e chorando nesse vale de lágrimas. Eia, pois, advogada nossa, esses vossos olhos misericordiosos a nós volveis. E depois desse desterro, mostrai-nos Jesus, bendito o fruto do vosso ventre. Ó clemente, ó piedosa, ó doce sempre Virgem Maria,
0: rogai por nós, Santa Mãe de Deus,
1: para que sejamos dignos das promessas de Cristo.
0: Juntos rezamos o Santo Terço, que possamos ficar com as bênçãos de Deus e proteção de Nossa Senhora. Em nome do Pai, do Filho e do Espírito Santo. Amém. Paz e bem.
1: Santa alegria.
0: Louvado seja o nosso Senhor Jesus Cristo.
1: Para sempre seja louvado.
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0: Francisco de Assis, uma semente de vida eterna.
1: Irmã Morte, louvado sejas, meu Senhor, por nossa irmã a morte corporal, da qual homem algum pode escapar. Ai dos que morrerem em pecado mortal, felizes os que ela achar conformes à tua santíssima vontade, porque a morte segunda não lhes fará mal. Antes a morte era nossa inimiga, mas depois de Cristo ter vencido ela em sua ressurreição, a morte é nossa irmã. Não há o que temer quem deposita sua confiança em Deus. Não há o que temer diante do desejo último de nos reencontrarmos como Pai. Louvado sejas, meu Senhor, pela irmã morte. Seja um franciscano, seja uma franciscana, paz e bem.
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11: 5:03.
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11: 13 graus.
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1: Esse é meu amigo, tá na hora de começar mais uma jornada, mais um dia junto com você. Os assuntos que te despertam, você acompanha a partir de agora aqui na Cristal. Queremos que você tenha muita força interior e que se fortaleça no seu dia a dia. Que sejamos um instrumento para fortalecer o bem-estar íntimo, incentivar o ânimo, a coragem e a esperança em você hoje, amanhã e sempre. Esta é a nossa, é o nosso momento de reflexão nesta madrugada que estamos começando junto com você. A partir de agora, até às 6 horas da manhã, você sabe o melhor da nossa música sertaneja.

Bonito, né? Beleza de canção aí para começar a nossa madrugada, para iniciar a nossa jornada. Presença do Serrinha e do Caboclinho, dupla que não existe mais materialmente, fisicamente, mas emocionalmente. E através das suas canções, elas se fazem presentes aqui na nossa madrugada, na nossa manhã. São agora 5:09. Temperatura neste momento é de 13 graus aqui no centro da cidade.

0: Tá aí a beleza da canção lá, Sertanejo do Sul, cantando com a gente. Vamos trazer aqui os dizimistas que estão de aniversário neste dia. Vamos parabenizando ao Gilmar Dal Bosco, também o João Edelar de Lavicos, Merci Terezinha de Oliveira, Otávio Weitman, Maria Elizabeth Braz, Laerte Bageston Portela, Raquel Borges, Juliane da Silva Borba, Jonara Ribeiro, Serena, ou melhor, Brena, Cristine Martins, Cesário, ainda Fernanda Ferreira, Janaína Gonçalves e Janaína Ressauer. São os dizimistas da Matriz e das Capelas que, no dia de hoje, estão completando mais um ano de vida. Aproveitar para mandar um bom dia para o José Freitas, que também nos acompanha aí na madrugada, que nos acompanha nesta manhã.
1: Bom dia, seu Cláudio Schmidt, Rádio Cristal. Mais um dia, seu Cláudio, graças a Deus. Estamos aqui na Posse Godói. Eu sou o Chico Francisco. Bom dia, seu Cláudio. Hoje temos um dia triste hoje para mim. Hoje faz 2 anos que faleceu minha mãe. Vai fazer o quê, né? A vida que segue, né, seu Cláudio?
0: É a vida, né, Chico? Fala.
1: A vida é essa. Estamos escutando a Rádio Cristal, sempre estamos escutando, fazer o quê? É, a vida é assim para todos nós. É, um abraço para o senhor, tudo é bom, e é isso aí. Não tem muita coisa para dizer hoje, nem. É fazer o quê? Faz 2 anos que morreu a mãe hoje. Coisa triste isso aí. Vai fazer o quê? Vida que segue.
0: É, a vida que segue, né? Eu também estou com a minha senhora, minha mãe, já quase centenária. Situação muito delicada de saúde, agora no hospital de novo. Mas é isso aí, né, Chico Velho? Temos que tocar o barco em frente, porque a nossa vida continua e a gente tem que procurar fazer sempre o melhor em todos os sentidos. Horas e 16 minutos, temperatura 13 graus neste momento.

0: Obrigado, obrigado. Sejam reis e filhos. Boa aí noite, cantando. Gente. Bonito, né? Quero aproveitar para mandar um bom dia para o meu amigo Cueca Suja, para a dona Dorilde, lá no bairro Botucaraí, que estão sempre ligados com a Cristal. Gilei também, obrigado. Lá em Fontoura Xaviera. Terezinha também, lá em Campo Novo, Fontoura Xaviera e a família. Obrigado por estarem com a gente. 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
11: Muito bem, Cristiano, na tua rádio, obrigado pela tua audiência, pela tua companhia. Vamos ver quem é que está conosco aqui. A dona Fátima, como sempre, né? Dona Fátima, acompanhando a programação da manhã da Cristal.
12: Bom dia, seu Cláudio.
11: Bom dia, Fátima.
12: Queria pedir a música, se dá para rodar os quatro cantos. É a Fátima do Marmaço e o Edemar e meus filhos temos na escuta desse programa muito bonito de manhã.
11: Muito bem, Fátima, vamos ver se achamos aí os quatro cantos da casa, né? Quatro cantos da casa, eu, o Teodoro e o Sampaio que cantam. Daqui a pouquinho a gente traz aí, tá, dona Fátima? Daqui a pouco a gente vai trazer. Quem também está ligado conosco aí é o nosso amigo Jair. Bom dia.
13: Bom dia, seu Cláudio. Jair do Expedicionário. Temos na escuta do programa aí, seu Cláudio. Está muito bonito. Muito bonito o programa de ouvir. Música bonita. Programa maravilhoso. Deixar um abraço para os ouvintes aí que estão ligados na rádio aí também. É o meu tio Pedro França também. Deixar um abração aí. O senhor também. Fique com Deus. Boa quinta-feira para todos nós. Com Deus, Nossa Senhora. Hein? E vamos lá, né? Vamos dar uma mateadinha e depois vamos pro pega de novo, né? Graças a Deus, né? Vamos lá. Fique com Deus.
11: Temos que ir pro batente, né, meu amigo? Não tem outro jeito, não tem outra maneira. Obrigado aí, Jair. Obrigado pela tua audiência também, pela tua sintonia, estar com a gente aí na manhã. Teodoro Sampaio, né? Foi o pedido da dona Fátima, lá do Mormaço. Vamos trazer daqui a pouquinho o Teodoro e o Sampaio. É só achar a música e a gente já vai rodar para você aí, tá? Fátima, obrigado por estar com a gente. Tá aqui, vamos trazer agora. Teodoro e Sampaio.

Amanhã, dona Maria, tivemos aí a presença do Teodoro e do Sampaio, sempre bem-vindos. Angélica Antunes dos Santos, lá em Garibaldi, está nos ouvindo lá em Garibaldi, né? Angélica Antunes dos Santos está completando aniversário, completando mais um ano de vida. Seu Delfino, dona Eva, né, o Calzinho, a Claudinha e toda a família estão aproveitando a oportunidade para homenageá-la. E a Angélica Antunes dos Santos, lá em Garibaldi, que no dia de hoje completa mais um ano de vida. Recebe os parabéns aí de toda a família, principalmente do filho Calzinho, né, dona Eva?

0: Marvada na saudade, como dói, né? Quando a lua vem surgindo, nosso amigo Valdomiro também tá ligado com a gente aí, né, Valdomiro? Obrigado pela sintonia. O Jorge, Rafael dos Santos também, a família toda nos acompanham aqui na manhã, lá no Mormaço. Mais uma vez, o nosso bom dia pro Cueca Suja, pra dona Dorilda, lá no bairro Botucaraí, a Denise, lá no bairro Ipiranga, tá ligada com a gente também. Ah, o Juarez, dona Leda, o Júnior, toda a família Berté aí, obrigado pela audiência que nos dão. Paulo Marques também, a Edinara, filhos e familiares, lá no Pontão da Boa União. O Miro ali na Coronel Tomásio também está ligado conosco. Vamos aproveitar aqui para mandar um bom dia lá no Campo Novo, Fontoura, para a dona Terezinha e para toda a família que também estão ligados na Cristal. Bom dia especial para a Angélica Antunes dos Santos, lá em Garibaldi, que está hoje de aniversário. Seu Delfino, dona Eva, pro Calzinho, é a família toda, né? Família toda está aproveitando a oportunidade, Claudinha também, para lhe homenagear, desejar muitos anos de vida. A Angélica Antunes dos Santos, lá em Garibaldi, que hoje está aniversariando. Nossa Senhora Aparecida, proteja a todos nós.
1: Ô Senhora Aparecida, que por Deus foi escolhida padroeira do Brasil, em todos os lares é adorada entre as flores conservada no manto azul cor de anil.

Aparecida, perdoai os erros meus. Um navegante isolado, sobre os mares arrastado pelas fúrias de um tufão, só em teu nome bendito que a esperança dos aflitos ele encontra a salvação. Quantas mães junto ao bercinho, vendo morrer o filhinho, seu santo nome ela chama, é a Senhora Aparecida. Devolve de novo a vida ao filhinho que tanto ama. Um doente agonizando, quando seus olhos parando, cobrindo-se de um branco véu, chamando seu nome santo.

recebo com confiança a imagem da esperança da senhora Aparecida. Se alguém sentir fracasso ou dominado pelo cansaço chamando por esta imagem, a sua fé decidida na senhora Aparecida de novo lhe dará coragem. Ô senhora Aparecida, essa sublime guarida de quem no mundo padece, como a estrela matutina.

0: 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Mauri Bueno também está ligado conosco aí, né, Mauri? Está se deslocando para Passo Fundo, levando o pessoal para tratamento de saúde. Também está ligado aqui na programação da manhã. A você que está conosco, muito obrigado pela companhia.
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3: 5 horas e 42 minutos.

0: 13 graus. 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
3: 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Mandar um bom dia pro professor José Guilherme de Moraes, que é a família que também sempre tá ligado com a Cristal, seu Ademir também, a dona Jussara, o Cristiano e também a Cristiane, lá no bairro Missões, o seu Gildo também e a família, lá na linha São João, Ibirapuitã, seu Vivaldino, a dona Maria, lá em São Miguel, no Mormaço, a Eliana também e a família, ali nos Rincão dos Coelhos, seu José Moacir Lemes e a família, lá no Mormaço, a dona Regina, o seu João Schneider e a família no bairro Expedicionário, sempre acompanhando a Cristal. Dona Carmen Matuela também, nossa querida amiga, matriarca da família. Dona Carmen Matuela, obrigado pela companhia também que nos dá. Seu Vari Carlete, também a dona Elisera e a família lá na Raia da Pedra. É gente que se liga com a gente.
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Fantásticos da Madrugada da Cristal, né? Que hoje seja um dia abençoado, cheio de paz, força e sabedoria. Deus vai à sua frente, tudo vai dar certo. Dona Regina aí, mais uma vez, partilhando com a gente, juntamente com o seu João, mandando um abraço aí para todos os nossos ouvintes. Também o João Antônio Borges da Silva e a família, obrigado pela sintonia. Mandar um abraço para o Elpidio, Dona Luza também aqui no bairro, no bairro Farroupilha, estão ligados com a gente. Seu José Moacir Lemos, também a família, lá no Mormaço, obrigado por estarem com a gente aqui. Seu Ari Carlete, também a Dona Elisério e a família, lá na Raia da Pedra. Seu Arthur e a Dona Sheila Nardon. Dona Sheila e Cunha, né? Seu Arthur e a Dona Sheila e Cunha, no centro da cidade. Falei Nardon, vou mandar um bom dia para o Beto. Beto Nardon, Flávio Nardon também estão sempre acompanhando a gente. Nosso amigo radialista, o Marlon Muniz, também a Maria Isabela, esposa, família, ali na Farapo, sempre estão ligados com a Cristal. E a você que está nos dando o prazer da sintonia, obrigado pela companhia. Seu Armando Espira também, a dona, seu Armando Espira, dona Gema, também estão ligados com a gente, nos prestigiando, nos acompanhando. Bom dia também para o nosso amigo Daniel Ferreira. Daniel aí, motorista de caminhão, né? Está ligado com a Cristal, saindo neste momento para Passo Fundo, né? Meu amigo, obrigado pela sintonia também, pela audiência, pela frequência, pela companhia. O Daniel Ferreira, toda a família. Mandar um bom dia para o seu Schneider, meu amigo aí de infância, né? Seu Schneider. O pessoal está ligado com a gente. A Ione Pereira também e a família lá na Foz do Iguaçu. Pessoal no sítio Realidade, também lá no Pontão da Boa União. Muito obrigado pela audiência que nos oferecem, pela sintonia que nos proporcionam. Teodoro e Sampaio voltam para cantar.

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0: Encerrando o nosso horário sertanejo da madrugada desta manhã, né, com temperatura de 13 graus neste momento aqui no centro da cidade. 5 horas 58 minutos e meio. Fechamos aí com chave de ouro, né? Tião Carreiro e Pardinho. Quem é que não gosta do Tião Carreiro e do Pardinho, né? Boiada Uiabana, um dos grandes clássicos aí do Tião Carreiro e do Pardinho, encerrando o nosso horário sertanejo. Continue conosco, daqui a pouquinho vamos trazer o melhor do Rio Grande.
1: Francisco de Assis, uma semente de vida eterna.
2: Irmã Morte, louvado sejas, meu Senhor, por nossa irmã, a morte corporal, da qual homem algum pode escapar. Ai dos que morrerem em pecado mortal, felizes os que ela achar conformes à tua santíssima vontade, porque a morte segunda não lhes fará mal. Antes a morte era nossa inimiga, mas depois de Cristo ter vencido ela e sua ressurreição, a morte é nossa irmã. Não há o que temer quem deposita sua confiança em Deus. Não há o que temer diante do desejo último de nos reencontrarmos como Pai. Louvado sejas, meu Senhor, pela irmã morte. Seja um franciscano, seja uma franciscana, paz e bem.
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0: É verdade, Cristal, a tua rádio. Estamos aí na manhã, né? Com uma temperatura de 13 graus neste momento aqui no centro de Soledade. Vamos conferir com a Kátia Valente qual é a previsão que ela tem no tempo para o dia de hoje aqui na região. Bom dia, Kátia.
11: Olá, meus amigos e caros ouvintes. Nesta quinta-feira, o tempo começa a mudar pelo Rio Grande do Sul. A mudança ainda se dá nas áreas mais do sul do estado, sul e região da campanha, onde áreas de instabilidade já devem começar a predominar. Aqui na nossa região, ainda vamos ter uma quinta-feira com o tempo firme predominando e com as temperaturas subindo de forma mais rápida. Massa de ar polar perde intensidade. Ao longo do dia de hoje, os termômetros sobem, as máximas por aqui podem chegar aos 22, 23 graus no período da tarde. E a expectativa é de que os ventos comecem a soprar do quadrante norte e noroeste, e na sexta-feira esses ventos soprem fortes. Eles ganham intensidade, trazendo o ar mais aquecido lá do Brasil Central. A expectativa é de que as temperaturas por aqui possam chegar à faixa dos 25 a 27 graus à tarde, ou seja, calor para esta época do ano. E esses ventos vão indicar a mudança no padrão do tempo. A expectativa é que já a partir do final de semana, as instabilidades associadas a uma frente fria atuem por aqui. Então, no final de semana e para a semana que vem, a previsão é de chuvas. Chuvas que em alguns momentos podem ser bastante expressivas e principalmente chuvas que vêm acompanhadas de tempestades. Com a previsão do tempo, Kátia Valente.
0: Obrigado, Kátia Valente. Portanto, é chuvarada, né? Principalmente para a próxima semana aqui na região. Hoje não tem previsão de chuva, mas o frio continua aí de manhã. Também não é tão expressivo o frio assim. Estamos com 13 graus neste momento aqui no centro da cidade. E agora o Mário Vivan também está conosco e os fatos ligados à história.
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12: 16 de julho, dia do comerciante. Os aniversariantes do dia.

os fatos do dia. Em 1911, nasceu o ator brasileiro Paulo Gracindo. Fez muitas radionovelas. Na televisão, fez personagens inesquecíveis e também fez diversos filmes. 1920...

0: nasceu a cantora Elisete Cardoso. Ela morreu em 1990. Em 1930, o Papa Pio XI proclamou Nossa Senhora de Aparecida como padroeira do Brasil. Em 1934, a Assembleia Constituinte promulgou a Constituição e elegeu Getúlio Vargas presidente da República do Brasil. Em 1944, a primeira legião da Força Expedicionária Brasileira desembarcou na Itália e se juntou aos exércitos dos aliados na Segunda Guerra Mundial. Em 1969, foi lançada a missão espacial norte-americana Apollo 11. Esta foi a primeira missão tripulada a chegar na Lua. Três astronautas estavam a bordo: Collins, Aldrin e Armstrong. Mário Vivan, para a tua rádio.
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2: Grande Mário Vivan, trazendo aí os fatos ligados à história do dia de hoje, né? Todos os fatos registrados, alusivos a esta data. A partir de agora, você acompanha aqui na Cristal, o melhor do Rio Grande. Vamos lembrando a hora, 6:08, 6:08, 13 graus a temperatura.

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2: É, Cristal, a rádio do teu tempo. Estamos agora com 6 horas e 16 minutos. Temperatura neste momento é de 13 graus aqui no centro da cidade. 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O frio chegou, contudo, as temperaturas despencaram. 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César e Anara estão nos ouvindo aí, né, César? Obrigado pela sintonia, pela companhia, pela audiência. 6:21, temperatura aqui no centro, 13 graus.

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2: 6:23.
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2: 13 graus.

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3: Estamos aí na manhã levando para você o melhor da nossa música regional, o melhor da nossa música crioula, o melhor do nosso som nativo. Vamos agora dar uma conferida na loteria. Vamos ver o que foi sorteado ontem.
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3: Bom, nós tivemos a Loto Fácil, concurso 3.736. Loto Fácil não teve nenhuma aposta ganhadora. Está acumulada e deve pagar hoje um prêmio médio de 10 milhões de reais. Acumulou também o concurso 7.066 da Quina. Estimativa de prêmio para hoje, 7 milhões de reais. Lotomania, concurso 2.950. Também está acumulado e tem uma estimativa de prêmio para hoje de R$1 milhão. R$1 milhão. Dupla Sena, concurso 2.983. Não tivemos ganhadores nem no primeiro e nem no segundo sorteio. Portanto, está acumulada. Paga amanhã um prêmio de mais ou menos R$1.200.000 a R$1.300.000. Ainda. Dia da Sorte, mês da sorte, o mês de outubro, concurso 1246 também continua acumulada, tem uma estimativa de prêmio de 2 milhões para o próximo sorteio. Super 7, concurso 873, também acumulada, estimativa de prêmio para sexta-feira é de 3 milhões e meio. Fechando aí o giro da loteria, a mais milionária. Concurso 372 também está acumulada e tem uma estimativa de prêmio para o dia 18, na sexta-feira, de mais ou menos R$74 milhões. R$74 milhões, portanto, estimativa de prêmio. Aí está o resultado da loteria. Quero mais uma vez aproveitar para mandar um bom dia para o pessoal lá do Sítio Realidade, lá no Pontão da Boa União, estão aí acompanhando a gente. Professor Artidone, professora Maricela.

da Maristela, na Marechal Floriano, ali ao lado do CTG Marciano Brum, sempre ligados na Cristal. Trazer o Ivan Vargas para cantar pra gente, quando são agora 6 horas e 27 minutos.

Em Deus está a avaliação, as minhas buscas, a compreensão do meu modo de agir. Em Deus está o esclarecimento que revela os sentimentos

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0: Eu, Melodia Carinhosa, e os irmãos Virtuosos, né? Através da bonita interpretação do Ivonir Machado. Agora são 6:37. Repito, 6:37. A temperatura neste momento é de 13 graus aqui no centro da cidade. O tempo é com predominância do sol durante o transcorrer do dia.
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0: 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É, o frio tá aí, tá chegando. Próxima semana, temperaturas devem despencar ainda mais. 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
3: 6:43.
6: 13 graus.
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Está na tua rádio, obrigado aí pela sintonia, né? Quem está com a gente aí, dona Leti Nazário e a família, obrigado pela sintonia também, o Osmaldo está nos ouvindo aí, vamos completar 77, né? 77, isso aí, vamos completar, né? Meu amigo Osmaldo Schroeder lá no Mormaço, a ele e a família, obrigado pela sintonia também, pela audiência, também está nos ouvindo aí, o Cassiano Bernstein, a ele e a família toda, obrigado pela sintonia que nos oferecem, pela audiência que nos proporcionam. Quero homenagear minha cunhada Ângela Marisotto, que está no aniversário hoje, a Helenara, César, a sogra, dona Terezinha e todos os demais familiares estão aproveitando a oportunidade para lhe homenagear, desejando aí muitas e muitas felicidades e muitos anos de vida. Então, parabéns aí a Ângela pelo seu aniversário no dia de hoje.

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3: Muito bem, para a Rosemarie Confecções e Calçados, seus clientes que estão aniversariando neste dia 16 de julho: Ana Maria Hilário Pacman, em Fontoura Xaviera, Diego da Silva Ramos, a Maria Elizabeth Braz também aniversariando no dia de hoje. Ainda Wellington da Rosa, Wellington mora lá em Fontoura Xaviera. O Juraci Nascimento também aqui em Soledade. Além desses, ainda aniversário no dia de hoje de Adriana Remonte Fat, Aglaé Vicari, Ângela Vedi Parisotto, Anitta Rosária Varalo, Araí Pereira da Costa, Arlinda Fernandes Borges, Bruno Campos Casagrande, Dona Carmelinda Rodrigues Teles, também Carmen Antoninha Gozzi, Cíntia Aparecida Rodrigues de Oliveira, Baripiranga Dionara Ribeiro, aniversário de Eleni Alves de Meira, em Vila Cis, Pontoura Xavier, Elizabeth e Carmen Rússia Liscopel, Gabriel da Silva Santana, Gisele Pena dos Santos, Ivani dos Santos Betim, Janaína Bessauer Gonçalves, Jocilene Balbinotti Triques, Laerte Bageston Portela, Luciano Edenilson Rublet, aniversário também do Marcelo Lazarotto, a Maria Helena da Silva, Marisa Elmerinda Sanini Batista, Mali Rodrigues de Moraes, Ricardo Gustavo Mater, Roberta Machado dos Santos, lá em Fontoura Xavier, Rosa Roserite de Campos, no bairro Ipiranga, no bairro Expedicionário, Simone Aparecida Valendorf de Camargo, também de aniversário no dia de hoje. Ainda Tânia Ferreira Salum, Tereza Correia Dornelis, no interior Vanara Kerber e Verônica do Carmo Vivian de Moura, residente aqui em Soledade. Aí estão, portanto, clientes da Rosemarie Confecções e Calçados, que no dia de hoje completam mais um ano de vida e recebem aí carinhosamente a homenagem de toda a família e também da Rosemarie Confecções e Calçados.
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3: Muito bem, agora são 6:55. Repito aí a hora, 6:55. A Ângela Pedi Parisotto está no aniversário hoje. A Elenara, o César, a sogra, a dona Terezinha e toda a família Parisotto estão aproveitando a oportunidade para lhe desejar felicidades e lhe homenagear no programa de hoje com votos de muitos anos de vida, muitos anos de existência. Parabéns, portanto, aí a Ângela Vedi Parisotto, que hoje está completando mais um ano de vida. 6 horas e 56 minutos, 4 minutos para 7 horas da manhã.

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2: Muito bem, 7 horas e 3 minutos, 7 e 3. A temperatura neste momento é de 13 graus, começando mais uma edição do programa Conectado. As primeiras informações do seu dia, ligado na notícia, presente na informação. A partir de agora, toda a equipe de jornalismo, toda a equipe de rádio jornalismo da tua Rádio Cristal, começo 100% jornalismo. As primeiras informações da manhã desta quinta-feira, dia 16 de julho. Você interage e participa conosco. Vamos com os destaques e as manchetes do programa de hoje.
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2: Coleta de entulhos acontece no bairro Botucaraí, aqui em Soledade. O prazo para regularização do IPVA antes da inscrição em dívida ativa termina em 17 de julho. CEPERS realiza caminhada com ato de protesto aqui em Soledade. Estaremos destacando as loterias para você. Ainda, o esporte Argentina vira sobre a Inglaterra, se classifica e vai pegar a França na grande decisão da Copa do Mundo dos Estados Unidos, Canadá e México. Esses e outros destaques a partir de agora, com toda a equipe de rádio jornalismo da tua Rádio Cristal. E a gente vai estar trazendo a tua participação através do 9222-9878, 9222-9878. Sete horas e 5 minutos, fechando agora, 13 graus a temperatura. Vamos com as primeiras, pelos primeiros destaques do programa de hoje.
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2: É, Frei Eudes Ângelo Capelari, por gentileza, as belas palavras para começarmos muito bem amanhã.
6: Minha irmã, bom dia, paz e bem. Obrigado, Senhor, pelo que somos e temos. Somos vossos filhos e filhas, abençoai-nos e protegei-nos e conduzi nossa vida sempre no caminho do bem e no caminho da paz. O desejo de todos nós, com certeza, é acertar sempre em nossos pensamentos e ações. Desejamos, nos esforçamos para sermos corretos, mas sabemos nem sempre conseguimos. A verdade é que todos nós erramos, às vezes por impulso, outras por falta de compreensão, por medo ou por fragilidade mesmo. Reconhecer isso nos torna mais humildes e também mais capazes de olhar o outro com mais misericórdia. Precisamos ser perdoados, mas também precisamos aprender a perdoar. O perdão não apaga o que aconteceu, mas abre um caminho novo, liberta o coração, alivia o peso que carregamos por causa das mágoas e das nossas culpas. Quando perdoamos, deixamos de alimentar os ressentimentos e escolhemos o caminho da paz. Ninguém é perfeito. Como desejamos compreensão para as nossas falhas, possamos nós também oferecer perdão, compreensão para as nossas falhas, os nossos erros. O perdão é um gesto de amor que cura os relacionamentos e traz leveza à nossa alma. O perdão cura e traz leveza à nossa alma. O dia é seu. Vivê-lo na consciência de que devemos dar e receber perdão é graça, é bênção de Deus, mas também consciência e sabedoria de nossa parte. Ó minha Senhora, ó minha Mãe, eu me ofereço todo a vós, e em prova da minha devoção para convosco, eu vos consagro neste dia os meus olhos, os meus ouvidos, a minha boca, o meu coração e inteiramente todo o meu ser. E porque assim somos vossos, ó incomparável Mãe, guardai-nos, defendei-nos, livrai-nos de todos os medos e dai-nos hoje e sempre o amor e a paz. Somos vossos filhos muito amados. Meu irmão, minha irmã, Deus abençoe você, Deus abençoe a mim, Deus abençoe a todos nós, o Pai, o Filho e o Espírito Santo. Amém. Bom dia, paz e bem.

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3: Muito bem, Frei Eudes Ângelo Capelari, trazendo aí o nosso momento de reflexão nesta manhã. Vamos lembrar do sol, nascimento às 7 horas e 21 minutos, seu poente às 17 horas e 50. Temperatura mínima de 12, estamos agora com 13, máxima de 23 graus. Vento do quadrante sul, 14 km por hora em média, dá uma sensação térmica de mais frio. A lua está na fase nova. Umidade relativa do ar, 78%. Temos aqui também a visibilidade à distância, que está em 14 quilômetros neste momento. Pressão atmosférica, 1017,6 hectopascais, agora aqui no centro da cidade. Vamos saber as tendências do tempo para a região.
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3: Vamos agora saber aí com a Cátia Valente qual é a tendência do tempo para a região.
6: Olá, meus amigos e caros ouvintes. Nesta quinta-feira, o tempo começa a mudar pelo Rio Grande do Sul. A mudança ainda se dá nas áreas mais do sul do estado, sul e região da campanha, onde áreas de instabilidade já devem começar a predominar. Aqui na nossa região, ainda vamos ter uma quinta-feira com o tempo firme predominando e com as temperaturas subindo de forma mais rápida. Massa de ar polar perde intensidade. Ao longo do dia de hoje, os termômetros sobem, as máximas por aqui podem chegar aos 22, 23 graus no período da tarde. E a expectativa é de que os ventos comecem a soprar do quadrante norte e noroeste, e na sexta-feira esses ventos soprem fortes. Eles ganham intensidade, trazendo um ar mais aquecido lá do Brasil Central. A expectativa é de que as temperaturas por aqui possam chegar à faixa dos 25 a 27 graus à tarde, ou seja, calor para esta época do ano. E esses ventos vão indicar a mudança no padrão do tempo. A expectativa é que já a partir do final de semana, as instabilidades associadas a uma frente fria atuem por aqui. Então, no final de semana e para a semana que vem, a previsão é de chuvas que em alguns momentos podem ser bastante expressivas e principalmente chuvas que vêm acompanhadas de tempestades. Com a previsão do tempo, Kátia Valente.
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3: Muito bem, vamos aí trazendo para você a temperatura. Neste momento, ela é de 13 graus aqui no centro da cidade, seu Igor Binotto.
7: É, e a hora certa, 7 horas e 14 minutos, 7h14.
3: Vamos trazer a matéria da manhã?
7: Vamos sim, seu Cláudio. Socipa de Soledade recebe veículo através de emenda impositiva do vereador Gustavo Baldiceira. A reportagem é de Cláudio Flaim.
8: No ano em que a Sociedade Civil Protetora dos Animais Socipa completa 12 anos de atividades, foi entregue na tarde de ontem no Parque Rui Ortiz através de uma emenda impositiva do vereador Gustavo Baldissera, do PL, um veículo 0 quilômetro Citroën C3. Na oportunidade, conversamos com a presidente da Sociedade Civil Protetora dos Animais, Holanda Samuel, que destacou a importância do recurso para trabalhar em prol da causa animal em Soledade.
9: Nós ficamos muito contente com a emenda parlamentar que o Gustavo Baldissera conseguiu esse veículo para nós trabalhar. Agora nós vamos à luta com atender os animais, levar para socorro, levar nas veterinárias e ajudar. E aqueles animalzinhos que às vezes as cadelas vão na rua e dão cria e está lá os animalzinhos perdidos, a gente tem que resgatar. Estamos aí.
8: Bom, no discurso disseste que é necessário, até mesmo para deslocamento, né, para buscar os animais, atender os pedidos. Esse veículo realmente chegou numa boa hora, né, presidente?
9: Chegou numa boa hora. Chegou numa boa hora mesmo. Nós vamos aproveitar, vamos trabalhar, vamos se virar com ele.
8: Bom, como é que está o atendimento da Socipa na causa animal aqui em Soledade? Muita demanda grande?
9: Tem muitos demanda grande. Ontem eu estava atendendo um animalzinho, hoje também eu tive que atender, até tocava um carro emprestado, eu tive que atender uma cadelinha que é da Alfa e ela ficou doente. E ela, como não tem carro, geralmente as pessoas não têm carro para levar, não conseguem levar, às vezes não conseguem pagar um Uber, não conseguem carona, não consegue, né, levar no colo. Daí eu corri lá, acudi ela, né? Hoje também a cadelinha teve que fazer exame, colher o material, fazer exame. Eu fui lá para colher, levar. Então é esse nosso serviço, ajudar aqueles que estão precisando, que não têm condições. A gente ajuda aqueles que não têm condições de ir. Porque quando a pessoa tem condições, tem um carro, a pessoa vai, mas quando não tem, ela não tem condições, né, às vezes, nem pagar o exame, não tem condições de pagar uma cirurgia, não tem condições de fazer nada. Quem é que entra nessa causa? A Socipa.
8: Bom, a gente percebe, sim, que isso é muito solicitado, a Socipa. É o abandono, é o cachorro da rua. Quais os pedidos que, com frequência, chegam até a entidade?
9: Chega os cachorros de rua, os cachorros atropelados, os cachorros doentes, as pessoas que não conseguem levar, as pessoas que estão pedindo ajuda, né? Pessoas estão pedindo ajuda em ração, pessoas estão pedindo ajuda em remédio, medicamentos, diariamente, desde manhã até a noite.
8: E como a Socipa consegue atender a tudo isso, presidente?
9: Olha, a Socipa faz de tudo. Eu, Deise, a Sônia, todas as gurias, a gente faz de tudo para conseguir todo dia atender 1, 2, 3, 4, seja lá quantos for, durante o dia.
8: Além das doenças que já citaste, também alimentação, automaticamente vocês buscam uma alternativa através de voluntários, presidente?
9: Sim, nós pedimos também, e temos um brechó. Nós temos um brechó lá na frente do Castanheira, do Manuel Pedro Castanheira. A gente tem um brechó lá que a gente adquiriu, botou lá o brechó, para ajudar nessa causa. Ainda é quarta de tarde, sexta de tarde, sábado, está aberto lá. Tem pessoas que vão lá, compram, para nós ajudar. E esse dinheiro é para os animais. Nós somos voluntários. Nosso não recebemos nada, nem um pila. Só que nós precisamos ajudar os animais.
8: E quem quiser participar, quem quiser contribuir, colaborar, qual é o procedimento?
9: Quem quiser participar, quem quiser adquirir ou doar doações de roupa, calçado, só me chamar que eu vou buscar.
8: Bom, o interessante também a gente falar aqui, presidente, que foi levantada uma questão nesta entrega do veículo, né? Uma sugestão para criar um cemitério, né, para os animais, inclusive já foi feito esse pedido ao prefeito.
9: Sim, já foi feito um pedido para nós ter um cemitério. Um cemitério para onde nós colocar o animalzinho depois que morre. Daí a gente sabe que é onde vai colocar eles, né? Assim, quando morre, nós temos que estar achando lugar para colocar, enterrar. Aonde que vão colocar? Sempre os animais não vão ficar para sempre. Um fica doente ou às vezes passam por cirurgia e acabam falecendo, né? Morrendo. E daí muitas vezes é a Socipa que tem que tomar conta, enterrar e levar. E é nós que fizemos esse serviço.
10: Perfeito. Para a gente fechar, como vai ser utilizado esse veículo agora? Através da Socipa, zero bala, tudo certinho e automaticamente ele vai servir e muito, né, para o dia a dia do trabalho.
9: Vai servir muito esse carro. Vamos lá, eu, Deise e as gurias, vamos lá trabalhar.
10: Quantas voluntárias são, Deise, contigo?
9: É cinco.
10: Cinco?
9: Uhum.
10: É, e assim mesmo não dão conta?
9: Não, é que tem uns que trabalham. Ah. Né? A Olenir, ela trabalha, né? Ela não pode. Então, na parte da tarde, está trabalhando, de manhã também. Ela só ajuda quando ela pode.
10: Claro.
9: E a Sônia também. Então, é, o seu Juarez também, sabe, né? Tem restaurante. E daí ele tem que cuidar dos restaurantes.
10: Vice-presidente, né?
9: É, o vice-presidente. Então, mais eu e a Deise mesmo.
10: Tá certo, direto. Parabéns aí e sucesso aí com o veículo para a causa animal.
9: Muito obrigado. É, vai ser um sucesso o nosso carro.
10: Com certeza. Obrigado, Holanda Samuel, presidente da Sociedade Civil Protetora dos Animais, onde foi entregue através de uma emenda impositiva do vereador Gustavo Baldissera para a presidente e todos os voluntários poder utilizar na Sociedade Civil Protetora dos Animais em prol dos animais aqui da cidade de Soledade. Com as informações da tua Rádio Cristal, falou Cláudio Fly.
3: Muito bem, tivemos aí a informação com o Tocaio, Cláudio Fly. Vamos agora lembrando, a temperatura neste momento é de 14 graus aqui no centro de Soledade.
7: E a hora certa, 7 horas e 21 minutos, 7h21.
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0: 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Vamos lembrando, a temperatura 14 graus neste momento.
1: E a hora certa, 7 horas e 25 minutos.
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1: 7:27.
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3: 14 graus.
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0: Muito bem, vamos trazendo a hora certa, a temperatura, neste momento, 14 graus aqui no centro da cidade.
1: É, a hora certa, 7 horas e 30 minutos.
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0: Muito bem, agora vamos trazer aí informações, né, seu Igor?
1: Vamos trazer informações, até porque... o Cláudio Fly já está aqui conosco, Cláudio, e os destaques das últimas horas foi principalmente o relato de ouvintes do grande congestionamento que gerou aquela paralisação na BR-386 para a detonação. Aliás, fazia tempo que não tinha essas detonações, né? Mas gerou muitos quilômetros de congestionamento, mas sem registro de acidentes aqui na nossa região. Cláudio, bom dia, seja bem-vindo ao Conectados.
5: Bom dia, Igor, bom dia ao Cláudio, seu Cláudio, conosco aí na manhã. É, na verdade, essa situação aí da detonação de rochas na BR-386, que foi realizada ontem, a Via Sul estava atentando aos motoristas, aos usuários daquela via, que do quilômetro 225 ao quilômetro 600 em Mormaço, a partir das 14 horas, iria parar, né, aquela rodovia, para fazer as explosões, e até mesmo por segurança aí dos motoristas e para quem estava trafegando naquele local. E teve esta parada aí em torno de uma hora e meia, das 14 até 3:30 da tarde, das 14 até as 15 horas e 30 minutos, teve essa parada. Então, por esse motivo que causou um certo congestionamento aí em relação à BR-386. Mas tudo normal, segundo a concessionária, as equipes depois realizaram a limpeza da pista e o tráfego foi liberado. Então, houve essa recomendação aos motoristas para se programarem, né, no trajeto. Mas muita gente optou aí por ficar, e outros também que não acessaram a informação acabaram também ficando no local e teve esse congestionamento aí, filas longas de veículos aguardando a liberação da pista. Mas tudo tranquilo em relação a esta situação aí da Via Sul, que realizou essa detonação de rochas em Mormaço. Uma outra informação também que chega já nas primeiras horas da manhã é que por volta ontem de 23 horas e 50 minutos, no quilômetro 326 da BR-386, no sentido interior capital, próximo a Marques de Souza, houve uma saída de pista de um caminhão seguida de colisão com a defensa metálica central. O condutor saiu ileso. Condutor deste veículo, deste caminhão. A faixa 1 segue bloqueada para o transbordo da carga, que está sendo realizada neste momento para a posterior remoção do veículo. Também tivemos aí a movimentação do Serviço de Atendimento Móvel de Urgência durante as 24 horas, atendimentos do bairro Botucaraí para atendimento respiratório. Também no bairro Botucaraí, um atendimento metabólico. Lá no Rincão do Bugre, também um atendimento metabólico. E no Imposto Generoso, um atendimento psiquiátrico. Os plantões de hoje, Mariluz e Wanderson. E a informação que ganha repercussão aqui na cidade de Soledade, as informações sobre a Brigada Militar, também Corporação dos Bombeiros, Polícia Civil, ontem que estivemos no final da tarde, começo da noite, fazendo o rescaldo da segurança pública, tudo tranquilo, né? A princípio, as ocorrências que chamam a atenção, que é as ocorrências de golpes, né, pelo telefone celular. Mas na região segue as buscas ainda por Diego Zatti, 37 anos, que desapareceu, e esta situação está cercada de mistérios. Há mais de uma semana, a delegada responsável pelo caso, Daniela de Oliveira Mineto, não descarta nenhuma hipótese para o desaparecimento de Diego. Hoje já se passa de uma semana. Ele que saiu de casa por volta das 13 horas, às 13 horas e 30 minutos. Diego conduziu uma caminhonete Saveiro vermelha e foi encontrada totalmente destruída aqui em Soledade. Diego é pai de duas filhas e o mais novo de três irmãos, e os familiares estão aflitos, estão angustiados com esta situação.
1: É, a polícia segue realizando esses trabalhos aí, né, Cláudio, e a busca. E até o momento, a informação atualizada foi o veículo encontrado lá no sábado ainda.
5: É, a delegada, no seu depoimento, que está capitaneando esta ocorrência, Daniela de Oliveira Mineto, ela trabalha com todas as hipóteses, né? Desde suicídio, homicídio, desaparecimento, por conta desta situação que já está causando aí um certo mistério, né? Não consegue encontrar Diego Zatti.
1: É, tem toda essa situação.
5: Só para fechar, além de ele trabalhar aqui na região, ele trabalhava também em outros pontos do estado, né, com pulverização em lavoura. Então, também ele tem outros contatos, né, que a polícia está trabalhando em relação também a outros locais por onde ele estava trabalhando, né, para ver se realmente não está ligado a este desaparecimento também.
1: É, tem toda essa situação, né? A polícia segue trabalhando. Na sequência, tu retorna, Cláudio?
5: Com certeza, fazendo giro aí com a unidade móvel ao vivo aí dos pontos da segurança pública.
1: Tá certo. Obrigado, Cláudio Flein, aqui na programação. 7h38, fechando agora, 7h38 da manhã, seu Cláudio.
0: Pois é, a temperatura neste momento é de 14 graus aqui no centro.
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1: É, Paulinho Paes aqui conosco, e vamos destacar, Paulinho. Argentina virou e confirmou vaga na grande decisão. Bom dia.
3: Bom dia, Igor. Cláudio, quando se tem um gênio da bola, é isso que pode acontecer. O time da Argentina é uma equipe que luta, que não desiste, que é brava, mas que tem um jogador que faz a diferença. Quando o jogo encrespa, como a gente fala na gíria do futebol, tem aquele jogador que bota a bola embaixo do braço e deixa comigo que eu decido. Foi o que aconteceu com o Messi. A Inglaterra também fez o gol, recuou, as mudanças que o treinador fez colocaram a equipe atrás, mas mesmo assim a Argentina foi lá buscar o resultado e aos 40 minutos do segundo tempo empatou e aos 46 virou, com duas jogadas de Messi. E aí o pessoal estava escutando ontem, Igor, a crônica esportiva, mas não marcam esse jogador, não tem como marcar, porque ele é diferente. O exemplo é o segundo gol que a Argentina fez, uma bola chutada, bateu no poste, o zagueiro tirou, ele foi lá, não deixou a bola sair para a lateral, veio com ela dominada, deu o drible e fez o cruzamento com a perna direita para que o Lautaro fizesse o segundo gol da classificação. E o mais interessante, Os jogadores não foram abraçar o Lautaro, que fez o gol. Foram abraçar quem?
1: Messi.
3: Messi. Então, é um jogador diferente que entra para a história como um dos melhores de todos os tempos e que fez a diferença para que a Argentina chegasse na final contra a Espanha. Se vai ganhar, a gente não sabe. Mas tem um jogador que é extra classe e pode ser considerado, se não o melhor, um dos melhores jogadores da história, junto com o Pelé.
1: É, esse passou para a prateleira aí de vários grandes jogadores aí. Paulinho, sobre dupla Grenal, tá voltando, né? Dificuldades financeiras é uma realidade, mas acho que tem que valorizar as direções e estão tentando alternativas.
3: Pelo menos estão tentando. E amanhã o Grêmio volta a jogar pelo Campeonato Brasileiro contra o Mirassol, 8 horas da noite, em Mirassol. O Grêmio que não tem conseguido fazer bons resultados diante desta equipe paulista. Mas teve tempo para trabalhar, agora os treinadores não terão mais a desculpa de que não teve tempo, de que não houve preparação. Todos os times tiveram preparação aí durante a Copa do Mundo e o Grêmio foi entre os times que acabou perdendo jogadores, o próprio Arthur. Vila Santos está de volta, Arthur que deve acertar com o Corinthians com um salário muito alto. Enfim, Amuso não deverá permanecer também, pelo menos até o final do ano, quando deverá assinar um pré-contrato contra a equipe brasileira, pelas informações que a gente tem, e o Grêmio com a necessidade de pontuar para se distanciar da zona do rebaixamento.
1: É, toda essa situação. Paulinho, sobre o esporte local aqui, o que é que temos de destaque?
3: É, final de semana aí com as equipes de Soledade entrando em quadra no estadual de futsal, o Soledade Futsal que vai até Caçapava para enfrentar a Associação Caçapava, sábado, 8 horas da noite, no mesmo horário em triunfo, o Universidade do Chile joga pela Liga Sul-Rio-Grandense de Futsal. O futsal do interior tem prosseguimento no sábado, jogos que estão marcados para o Zecão Martins, a sede é da Santa Luzia e deverá reunir um grande público. E no domingo deverá ter sequência o voleibol misto de quadra no Zecão Martins, com mais 3 partidas válidos pela segunda rodada desta competição.
1: É, aí jogos importantes aí no Zecão Martins. E convidados hoje?
3: Hoje teremos convidados para abordar o esporte local, regional, o futsal do interior, o futsal da cidade que vem aí e também a Copa Rotary.
1: Tá certo, as informações esportivas aqui no Conectado.
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0: Muito bem, 7 horas 44 minutos. 7h44, temperatura é de 14 graus neste momento. Vamos trazendo aí os nossos indicadores econômicos. A Bovespa fechou em queda de 0,36% aos 176 mil pontos. O dólar teve uma pequena alta de 0,01%, fechou a 5,78. O peso teve uma queda de 0,31%, 4 centavos de real. E o euro teve uma valorização de 0,4%, fechou a 5,82. Lembrando, caderneta de poupança e a taxa Selic está em 14,25%. O IGPDI, que é o da construção civil, 3,53%. E o IGPM da Fundação Getúlio Vargas, 3,16%. São os nossos indicadores econômicos da manhã.
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0: Não esqueça, vem aí a grande festa de São Judas Tadeu, tradicional festa lá no bairro Ipiranga, que vai acontecer no dia 2 de agosto, dias 30 e 31 e 1º de agosto, tem o Tríduo, sempre a partir das 19 horas e 30 minutos. É a grande festa de São Judas Tadeu, no bairro Ipiranga. Você está convidado. A rifa também está sendo comercializada no valor de R$ 10,00 a cartela. Grande festa de São Judas Tadeu. A temperatura, neste momento, 14 graus aqui no centro.
1: É, e a hora certa, 12, faltando para as 8.

0: 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E um abraço hoje é para o nosso cliente e amigo Anésio Antunes, que estava de aniversário ontem.
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5: 7:51.
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7: 14 graus.
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13: Cristo na tua rádio, obrigado pela tua audiência, pela tua companhia. Nós estamos agora com a temperatura de 14 graus aqui no centro da cidade.
14: E a hora certa, 6 faltando para as 8.
13: Seguindo, você acompanha notícias da hora, mas antes, vamos ouvir a Jovem Guarda?

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5: 8 horas. 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O tempo firme e a temperatura em elevação estão com as horas contadas aqui no estado do Rio Grande do Sul. A quinta-feira promete uma virada radical no cenário atmosférico. A aproximação de uma nova frente fria associada ao intenso transporte de calor e umidade coloca todo o estado sob alerta. Embora o dia comece com sol e marcas agradáveis na maior parte do território gaúcho, a instabilidade ganha força no período da tarde e principalmente durante a noite. A atenção é máxima para o avanço de temporais severos, que trazem risco de ventos intensos, queda de granizo e chuva forte em diversas regiões. O escritório do representante de comércio dos Estados Unidos confirmou a aplicação de uma tarifa adicional de 25% sobre produtos brasileiros, com uma extensa lista de itens isentos. A medida entra em vigor em 22 de julho. A decisão é resultado de uma investigação comercial do escritório que levou um ano, com base na seção 301 da Lei de Comércio de 1974, mecanismo que permite ao governo americano apurar e combater possíveis barreiras comerciais em outros países. No processo, o governo de Donald Trump afirma que o Brasil adota práticas que oneram ou restringem o comércio com os Estados Unidos, citando temas como o sistema de pagamentos PIX, o acesso ao comércio de etanol, o desmatamento ilegal e a pirataria. Mesmo com as acusações, itens como petróleo, café, carne bovina, aeronaves e celulose ficaram fora da nova cobrança. A lista inclui produtos considerados sensíveis para a economia norte-americana, seja pelo potencial impacto sobre preços, seja pela ausência de produção doméstica suficiente. 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E após os Estados Unidos confirmarem a aplicação de tarifas sobre produtos brasileiros, o governo do presidente Luiz Inácio Lula da Silva disse que o dia 15 de julho passará para a história das relações entre Brasil e Estados Unidos como um marco lastimável na relação entre os dois países. O governo brasileiro repudia a decisão anunciada pelo governo dos Estados Unidos relativa à imposição de tarifas de 25% sobre produtos brasileiros, com base na seção 301 da Lei de Comércio de 1974, diz a nota divulgada pelo governo Lula. Ainda de acordo com esta nota, o Brasil também informa que vai iniciar os trâmites para acionar a Lei de Reciprocidade aprovada pelo Congresso Nacional junto à Organização Mundial do Comércio. 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
11: Você está ligado no que acontece, você está ligado na informação, está ligado nos fatos que movimentam a nossa região. Lembrando aí, a temperatura neste momento é de 14 graus, ela deve chegar aí a casa dos 23, 24 graus durante o transcorrer do dia. Vento do quadrante sul dá uma sensação térmica de mais frio, 14 km por hora em média. A lua está na fase nova, a umidade do ar está em 78%, a visibilidade à distância é de 14 quilômetros e a pressão atmosférica, seu Igor Binotto, é de 1017,6 hectopascais. Tempo firme, né, predominando em toda a região. A partir do final da tarde, o tempo começa a mudar e a instabilidade deve chegar à nossa região durante as primeiras horas desta quinta-feira, trazendo muita chuva e muito frio. É o inverno que está de volta.
12: É o inverno, seu Cláudio. Gente que está acompanhando o programa Conectado, participe, interage conosco. As informações do Rádio Jornalismo. Vamos seguir, então, com as informações nas estradas. Vamos com as estradas da nossa região.
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12: Cláudio, Flying, por gentileza, quais que são as informações e os destaques em nível de Polícia Rodoviária Federal e as estradas aqui da nossa região?
13: 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Em relação às estradas, por volta das 23 horas e 50 minutos, no quilômetro 326 da BR-386, sentido interior capital, próximo a Marques de Souza, houve uma saída de pista de um caminhão, seguida de colisão com a defensa metálica central. O condutor nada sofreu, saiu ileso desse acidente. Orientando os motoristas que a faixa 1 segue bloqueada para o transbordo da carga, que está sendo realizada neste momento para posterior remoção do veículo. Portanto, próximo à meia-noite, na virada aí da quarta para quinta-feira, esse acidente que ocorreu no quilômetro 326 da BR-386, próximo a Marques de Souza, uma saída de pista de um caminhão seguida de colisão com o guardrail, que é a defensa metálica central, onde o condutor saiu ileso deste acidente. Também uma outra informação que temos sobre ontem, que foi registrado aí uma fila quilométrica, né, em relação à BR-386, lá nos quilômetros 225 e também 600 em Mormaço. A Via Sul comunicou, e também nós passamos essa informação aos nossos ouvintes, que deveriam de se organizar, de se programar, para não ter este problema. Infelizmente, aí ocorreu, até porque as pessoas não puderam evitar essa situação, ou seja, evitar esta via que é de suma importância, e utilizaram. Porém, precisaram ficar em torno de uma hora e meia, aproximadamente, esperando, aguardando as detonações e também, claro, depois a limpeza que foi realizada pela Via Sul, e que recomendou aos motoristas, né, que se programassem a esse trajeto de forma a evitar imprevistos. Então, por isso, desta fila de veículos que ocorreu ontem na 386, nesse sentido aí, em relação às explosões, e a própria via foi bloqueada por volta de aproximadamente de uma hora e meia, até às 15 horas e 30 minutos. Depois, liberada para o tráfego normal entre os motoristas. Um outro destaque também das estradas: uma carga de lenha nativa transportada de forma irregular foi apreendida ontem, quarta-feira, em Marau. A ação foi realizada durante uma fiscalização do 3º Batalhão Ambiental da Brigada Militar. Os policiais abordaram um caminhão que transportava cerca de 18 metros estéreis de lenha de espécie nativa do bioma Mata Atlântida. Durante a abordagem, o responsável pela carga não apresentou o documento de origem florestal, que é o DOF, né? Licença obrigatória para o controle e o transporte de produtos e subprodutos florestais de origem nativa. Diante da irregularidade, a carga foi apreendida e foram adotadas as medidas administrativas e legais previstas na legislação ambiental. Também aproveitando aí o espaço para destacar as informações do Serviço de Atendimento Móvel de Urgência em Soledade nas últimas 24 horas. O SAMU, ontem, às 8 horas e 52 minutos, atendeu no bairro Botucaraí um caso de problema respiratório. Tá? Depois teve um outro atendimento metabólico às 11 horas no bairro Botucaraí. 15h28, uma queda da própria altura no centro de Soledade. No Rincão do Bugre, um atendimento metabólico às 16 horas e 28 minutos. E às 17 horas e 50 minutos, um atendimento psiquiátrico em Posse Generoso ontem. O plantão hoje é por conta da Mariluz e do Wanderson em relação ao SAMU, que está sempre atento às 24 horas para esse atendimento móvel de urgência. 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Dentro da segurança pública, também nós vamos destacar daqui a pouco mais, no giro de informações, uma alerta que a Secretaria Municipal da Saúde de Soledade, Secretaria Municipal de Saúde de Soledade, está alertando a comunidade sobre a falsificação de atestados médicos. Daqui a pouco a gente retorna com mais informações no giro com a unidade móvel, falando da segurança pública de Soledade e região, Igor.
12: Tá certo. Obrigado, Cláudio, por gentileza as informações. Na sequência, ele retorna aqui no programa com todos os destaques da Brigada Militar e também, é claro, aí da Corporação dos Bombeiros. Mas não perca a hora agora, 8 horas e 14 minutos.
11: Também 14 graus é a temperatura neste momento aqui no centro da cidade.
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11: Bom, Cátia Valente nos atualiza aí com as tendências do tempo, não somente para hoje, mas já projetando também o final de semana que está chegando.
17: Olá, meus amigos e caros ouvintes. Nesta quinta-feira, o tempo começa a mudar pelo Rio Grande do Sul. A mudança ainda se dá nas áreas mais do sul do estado, sul e região da campanha, onde áreas de instabilidade já devem começar a predominar. Aqui na nossa região, ainda vamos ter uma quinta-feira com o tempo firme predominando e com as temperaturas subindo de forma mais rápida. Massa de ar polar perde intensidade. Ao longo do dia de hoje, os termômetros sobem e as máximas por aqui podem chegar aos 22, 23 graus no período da tarde. E a expectativa é de que os ventos comecem a soprar do quadrante norte e noroeste, e na sexta-feira esses ventos soprem fortes. Eles ganham intensidade, trazendo o ar mais aquecido lá do Brasil Central. A expectativa é de que as temperaturas por aqui possam chegar à faixa dos 25 a 27 graus à tarde, ou seja, calor para esta época do ano. E esses ventos vão indicar a mudança no padrão do tempo. A expectativa é que já a partir do final de semana, as instabilidades associadas a uma frente fria atuem por aqui. Então, no final de semana e para a semana que vem, a previsão é de chuvas. Chuvas que em alguns momentos podem ser bastante expressivas e principalmente chuvas que vêm acompanhadas de tempestades. Com a previsão do tempo, Kátia Valente.
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12: Muito bem, estamos de volta, 8 horas e 17 minutos, 8h17. Você acompanha o programa Conectado, as primeiras informações do seu dia, já em imagens também no Facebook e no YouTube da tua Rádio Cristal. 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Estamos recebendo aqui no estúdio da tua Rádio Cristal Magali Rocha, que é diretora do núcleo do CEPERS aqui em Soledade, também a Rosa Giovannone, que ela é secretária aqui do núcleo, destacando também este ato. Hoje vai ser realizada uma caminhada, um ato de protesto aqui em Soledade, mas já temos notícias boas. Diretora, o que a gente pode estar destacando também para a nossa grande audiência? Bom dia.
18: Bom dia, Igor. Bom dia, Cláudio. Bom dia a todos os ouvintes da tua Rádio Cristal e os que nos assistem pelas redes sociais. Pois é, Igor, hoje na nossa cidade, de manhã, às 9h30, pretendemos fazer uma caminhada, um ato público na rua, com carro de som, com material, né? Falando com a sociedade, que toda a sociedade está acompanhando a intenção do governador do estado em leiloar 98 escolas estaduais em 15 cidades do Rio Grande do Sul. Então, o CPE Sindicato já vem nessa luta há um bom tempo, né, tentando barrar esse leilão dessas 98 escolas. E a gente tem feito muitos atos, né, porque esse leilão, que seria hoje, dia 16, a entrega das cartas na Bolsa de Valores de São Paulo, na B3, das empresas que se propõem a assumir, então, essas 98 escolas no estado. E o CPE Sindicato está realizando, em todos os 42 núcleos do CPE Sindicato, uma grande manifestação hoje, com greve no dia de hoje. E também está marcado greve para dia 23 de julho. Como toda a sociedade já está acompanhando, a luta do CPES está intensa em todo o estado para barrar, então, esse leilão. E hoje, aqui na nossa cidade, nós vamos caminhar, vamos fazer uma panfletagem, queremos conversar, dialogar com a sociedade em geral, para que nos ajude, né, a barrar essa intenção do governo do estado em leiloar essas 98 escolas. E nós, então, estaremos na rua com todos os nossos colegas junto. Mas acontece que, com toda essa luta que o CPE vem fazendo, ontem à tarde já tivemos uma boa vitória.
12: Pois é, né? Eu ia lhe perguntar sobre essa liminar aí. Que horas chegou para vocês, até porque já está todo esse ato sendo principalmente já organizado há mais de dias?
18: Sim, mas a nossa luta continua, né? Apesar de ontem à tarde, às 16h47, teve, então, essa suspensão do leilão, né? Pelo TCE. Então, a gente ganhou uma liminar no TCE, barrando esse leilão. Essa entrega, então, das cartas que seria hoje, não estará acontecendo. E o leilão marcado, né, que foi adiado para dia 23 agora de julho, também não acontecerá. Mas o CPE Sindicato vai manter a luta. Todas as lutas estão mantidas e nós iremos, nesse tempo, conversar com toda a sociedade, toda a comunidade escolar que já está, né, ao par de toda essa intenção do senhor governador do estado em leiloar essas 98 escolas.
12: Aqui na nossa região teria alguma escola específica?
18: Não, não. Na região do 28º núcleo, nós não temos nenhuma escola, por enquanto, nessa lista. Mas a intenção, a gente sabe que, por enquanto, seriam essas 98 escolas para essa empresa que ganhar este leilão, né? Que o estado vai estar repassando esses valores de 4,5 bilhões para essa empresa, talvez terceirizar, quarteirizar serviços, né, para atender essas 98 escolas, porque o nosso estado do Rio Grande do Sul é grande e não sabemos qual a empresa que, então, estará, que será vencedora deste leilão, né?
12: Sim. Prof. Rosa, conta para a gente também qual que é a sua análise, o que se projeta disso tudo, que é importante também a sua...

0: que que está acontecendo. Veja que essa liminar foi imposta devido a muitos erros detectados pelo Tribunal de Contas, porque irregularidades enormes, como o sindicato já vinha apontando. Então, isso facilitou essa liminar. E aí, eu quero chamar a atenção que a nossa região não tem, não entrou nesse rol das escolas. Claro, isso é um processo. Sim. Que vai acontecendo, porque aqui na nossa região eles pretendem fazer a municipalização, como já está acontecendo em Soledade. E eu gostaria que toda a comunidade escolar, principalmente as escolas municipais, se dessem conta dessa realidade. Nós já temos escolas, 3 escolas no nosso município, que não têm mais as séries iniciais, por conta da municipalização forçada que o governo estadual fez. Eu não sei se a municipalidade chega a se dar conta disso. E a gente prevê que vai chegar um momento que vai dar um estouro por falta de vagas nas escolas municipais. Porque as escolas, principalmente de periferia, dos bairros, veja que no bairro Expedicionário já não tem mais nas escolas as séries iniciais, que é primeiro, segundo, terceiro e quarto ano. Então, isso é muito grave, isso é muito sério. Eu estava, cheguei a trabalhar no Conselho Municipal, sei que tem irregularidades de anexos da educação infantil que há anos não estão sendo previsto uma situação de legalizar essa irregularidade que são os anexos. Então, a comunidade, tanto das escolas municipais e das estaduais, precisam acordar, porque no apagar das luzes deste governo, o Leite não vai se eleger, não está concorrendo, mas tem o vice, que é o Gabriel, que ele é candidato. E a gente não vê a preocupação desses candidatos, porque vão assumir o governo com uma situação irregular, muito preocupante. Então, essa liminar hoje, ela acontece, mas não soluciona o problema. O problema vai estar ali sempre nos ameaçando. Então, a comunidade escolar precisa entender, porque a educação não é mercadoria. A educação, ela precisa ter o debate interno com os pais, com a comunidade escolar, com todos. E aí a gente se pergunta, o que que uma empresa... Não é? Uma empresa que... Toda empresa, ela quer lucro. O que que uma empresa quer pegar uma escola se não vai ter lucro? É óbvio que assim que terminar esse recurso, esses milhões que o governo passa para essas empresas, eles vão querer ter um lucro, tirar... Não é só ter o dinheiro, ter o retorno do que eles investiram, mas eles vão querer lucro, lucro em cima do lucro. E aí, se sabe, vai atingir aquela população menos favorecida economicamente.
1: Eu acho que é importante a gente entrar nesse detalhe, até tem essa questão que a senhora destaca aí do pré-candidato ao governo de estado, o vice, né, do atual governador Eduardo Leite, mas é uma suspensão. Não existe essa definição e, por isso, essa preocupação do CPF.
0: Exatamente. Então, o nosso ato está mantido em todo o estado. Em todo o estado, a presidente chamou a categoria para que a gente continue com essas atividades, não é, Magali, fazendo em todas as regiões, porque não é uma greve de pressão política partidária ou de futuros patrões. Para nós, no nosso caso da categoria, ou futuros governadores ou governadora, é um alerta à sociedade, é uma pressão para que a mídia e os próprios órgãos, como foi o Tribunal de Contas, nos ouça e veja que isso é um absurdo que está acontecendo. Não se pode tomar a educação, todos querem defender a educação. Isso há anos se vem falando. Mas aí, veja, a cada ano que passa, a educação agora virou mercadoria. O aluno é moeda de troca. Isso nós não podemos concordar, por isso nós estamos à rua chamando a atenção da população, porque é um absurdo desse capitalismo.
1: Até um tema que a gente vai levar para o programa, até vou sugerir para o João Alberto, programa de sábado de manhã, um tema mais amplo, né, de debate. A gente está com o tempo estourado aqui, mas eu quero agradecer a vocês, tanto

0: Magali Rocha, que é a diretora aqui do Núcleo, e também a Rosa Giovannone, que é a secretária, mas agradecer a presença e nós destacarmos mais uma vez o horário para quem quiser participar e ficarmos atentos, né, a tudo isso, né, porque a gente analisa a preocupação que se tem relacionada a isso. Não é nem levantar a bandeira política, mas é a preocupação com o futuro. Né? Hoje a gente sabe, a gente vê que alguns pais já levam, por exemplo, no Álvaro Leitão, alunos que era da EMEI Missões, por exemplo, né?
1: Já não tem mais.
0: Séries iniciais. Já não tem mais as séries iniciais, isso aí.
1: Igor, essa realidade é a mesma da Corsã. Para não nos aprofundar, estamos estourando o tema, mas é importante ter certo. O governo fez a mesma coisa, botou a empresa dentro da Corsã e aí há pouco ele tomou a Corsã. Olha a realidade que nós estamos com a água, que a água também não deveria ser mercadoria. A realidade é a mesma.
0: Com certeza.
2: Na verdade, né, Igor, o governo do estado está vendendo o que é do povo, né? A escola, a água, é um bem para o povo, é estadual. A gente até chama ele de vendilhão do estado, porque, vê, privatizou a água, privatizou a CE, a água virou a EGE. A gente está vendo na nossa cidade tudo o que está acontecendo, e em todo o estado do Rio Grande do Sul, né? E assim vai agora a educação pública para, né, para esse leilão, para essa privatização. Porque o que é parceria público-privada? Parceria público-privada não é nada mais, nada menos do que a privatização da educação por 25 anos, né? E usando todo esse dinheiro, sendo que as direções da escola, com muito menos valor, mantêm as nossas escolas em bom estado, em funcionamento, né? As equipes com diretivas certeza são boas administradoras. Então, nós convidamos a toda a sociedade, nossos colegas, que hoje é um dia de greve na escola pública, mas que eles compareçam, que venham até o núcleo, que às 9h30 nós estaremos saindo na caminhada. Então, a partir das 9h10, nós teremos a concentração aqui na frente do núcleo e depois nós vamos sair em caminhada e fazer a panfletagem na rua e falar com a nossa sociedade, que todos já estão acompanhando, né? A gente sabe que esse é um tema que está em todo o estado e até fora do estado, né, que é o tema educação pública, porque os nossos filhos, os filhos dos trabalhadores, têm que estudarem na escola pública. E só através da educação, do conhecimento, é que a gente transforma a nossa sociedade. Então, sociedade, por favor, nos ajude a manter a escola pública funcionando.
0: Com certeza.
2: E a escola pública não é mercadoria, né, não é coisa para se vender. E vamos lutar pela escola pública enquanto ela não desapareça.
0: Obrigado. Muito obrigado, Rosa Giovannone, Magali Rocha, representantes do CEPERS, do núcleo aqui, destacando essa ação importante hoje, 9h30 da manhã. Seu Cláudio, são questões importantes que movimentam a sociedade, a gente, com a entrevista da manhã aqui no Conectado.
3: Muito bem, pela entrevista aí. Obrigado às nossas amigas professoras aí por participarem deste momento aqui junto conosco. Agora são 8h32, 14 graus é a temperatura neste momento aqui no centro da cidade.
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0: É, as informações e os destaques aqui no programa. 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
3: 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Vamos repetindo aí, a temperatura é a hora certa, 14 graus neste momento aqui no centro.
0: É, e a hora certa, 8 horas e 34 minutos.
3: Seguidinha, o Tocaio estará presente trazendo mais informações da área da segurança com a Brigada Militar, Corporação de Bombeiros e também o resultado da loteria. Fique conosco.
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2: 8:38.
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6: 14 graus.
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12: Muito bem, Cristal, na tua rádio, estamos aí agora com 14 graus, continuamos, né? Com 14 graus de temperatura no centro de Soledade.
13: É, e 18 minutos faltando para as 9.
14: Destaque para as últimas ocorrências na Brigada Militar.
13: Cláudio Fly, quais são as últimas em nível de Brigada Militar?
15: Perfeito, Igor. 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Olha, a Brigada Militar segue realizando o policiamento ostensivo, né, para garantir aí a segurança da comunidade Soledade. Inclusive, a corporação da Brigada Militar reforça que em casos de emergência ou para denunciar qualquer situação suspeita, a população deve acionar aí o telefone 190. Diante de qualquer suspeita, registrar ocorrência e comunicar imediatamente à polícia. Nenhuma ocorrência relevante nas últimas 24 horas por parte da Brigada Militar. E pelo lado da Corporação dos Bombeiros, com a chegada das baixas temperaturas, o Corpo de Bombeiros orienta a população para redobrar aí os cuidados com equipamentos utilizados para aquecimento, né? O pessoal realmente busca uma alternativa para aquecer a família toda, como estufas, o próprio fogão a lenha, lareiras. Então, esta recomendação é pertinente, né? Inclusive que esses aparelhos sejam utilizados de forma segura, ou seja, manter a distância de materiais inflamáveis. A limpeza tem que ser realizada periodicamente de chaminés, né? Nunca deixando o fogo aceso sem a supervisão. As medidas preventivas são fundamentais aí para evitar incêndios e garantir a segurança das famílias durante o inverno, na época fria. 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Eu volto daqui a pouquinho com as informações da Delegacia de Polícia.
13: Obrigado, obrigado, o Cláudio Fly, e nessa hora a gente fala para o Léo Center, que tem até este sábado, cerveja Sol Premium Long Neck R$4,79, pizza Sadia, caixa 460 gramas R$16,99, Delta Sul, 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Já, voltamos com as últimas do programa de hoje com a Polícia Civil.
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12: 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Temperatura subiu um pouquinho neste momento, ela está em 15 graus aqui no centro da cidade.
13: É, não perca a hora, 9 minutinhos faltando para as 9.
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13: Cláudio Fly, por gentileza, últimas informações da Polícia Civil. O que, que podemos destacar?
15: 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Também conosco, as informações da Polícia Civil, delegacia, onde estamos aqui com a unidade móvel, para Supermercado Vacari. 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Vamos lá então, com algumas informações da segurança pública, através da delegacia de polícia. A gente destaca aqui que a Secretaria Municipal de Saúde de Soledade está informando que tomou conhecimento da circulação de atestados médicos falsificados emitidos em nome de profissionais da rede municipal de saúde. Diante da situação, a Secretaria repudia a prática e destaca que a falsificação de documentos é uma conduta irregular e pode gerar consequências legais aos envolvidos. A falsificação e utilização de atestados médicos falsos constituem condutas ilícitas e podem configurar, entre outros, crimes de falsificação de documento público. Então, assim que teve conhecimento, a Secretaria destes fatos adotou as providências cabíveis, incluindo o registro de boletim de ocorrência, para que o caso seja apurado pelos órgãos competentes. Esta situação aí também, através da administração municipal, que orienta a comunidade, empregadores e instituições a redobrarem atenção quanto à procedência dos documentos apresentados e informa que permanece à disposição para esclarecer dúvidas relacionadas à autenticidade de atestados emitidos pela rede municipal de saúde. Também, nas últimas 24 horas, tivemos uma ocorrência de prisão em flagrante em Barros Cassal por embriaguez ao volante. A Polícia Civil confirmou a prisão em flagrante de um motociclista de Barros Cassal. O homem se envolveu em um acidente de trânsito através da sua motocicleta e, ao ser atendido, foi constatado que dirigia sob efeito de álcool. Ele foi conduzido pela Brigada Militar até a Delegacia de Polícia, onde foram realizados os procedimentos legais. Após os trâmites, o motociclista foi autuado em flagrante pelo crime de embriaguez ao volante. Ou seja, não pagou a fiança, não teve jeito, né? O procedimento foi prisão em flagrante. Seguem as buscas por Diego Zatti, 37 anos, cercado aí de mistério, desaparecido há mais de uma semana. Inclusive, a delegada responsável pelo caso, Daniela de Oliveira Mineto, não descarta nenhuma hipótese para o desaparecimento de Diego. Ele trabalhava com vários negócios vinculados à agricultura, especialmente pulverização de lavouras, não só em Nova Alvorada e região, mas em outras partes do estado, inclusive com arrendamentos. No momento que deixou a sua casa, por volta das 13h30 na semana passada, quarta-feira da semana passada, Diego conduzia uma caminhonete Volkswagen Saveiro Vermelha, que tracionava um reboque. Ele também transportava um drone e outros equipamentos utilizados em sua atividade profissional. O veículo foi encontrado em Soledade e completamente destruído. Diego é pai de 2 filhas e mais novo de 3 irmãos. Um outro desaparecimento também, que o delegado Tiago Lopes de Albuquerque, em Guaporé, está investigando, é o desaparecimento de Brenda de Abreu Claros, 28 anos, natural de Guaíba, que não é vista desde o dia 11 de julho. O registro da ocorrência foi realizado na terça-feira, dia 14, e o comunicado de familiares responsáveis pelo estabelecimento onde ela trabalhava, numa casa noturna na região de Guaporé. Conforme informações, Brenda trabalhava havia cerca de 2 semanas em uma boate na região. Ela também possuía cadastro em um site de anúncios de acompanhantes. Na noite de sábado, por volta das 21h40, deixou o estabelecimento na companhia de um cliente com quem havia agendado um encontro por meio da plataforma e, desde então, não retornou nem manteve contato. E a polícia segue investigando o caso na cidade de Guaporé. Esses são os destaques da Polícia Civil, da delegacia aqui de Soledade. Então, portanto, nós tivemos essas duas ocorrências em relação às últimas 24 horas, onde uma prisão em flagrante em Barros Cassal por embriaguez ao volante, e também este chamamento e esta orientação que a Secretaria de Saúde do município de Soledade está fazendo a comunidade também sobre o alerta de falsificação de atestados médicos. 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Com as informações da Segurança Pública para esta quinta-feira, da Unidade Móvel, Cláudio Fly.
13: Muito obrigado, Cláudio Fly. Com essas informações, vamos encerrando mais uma edição do Conectado por aqui. Paz e bem, seu Cláudio. Fique com Deus. Retorno amanhã ao seu lado aqui na apresentação do Conectado.
12: Será um prazer, será um prazer. Produção da Kathleen Cox, a equipe de jornalismo aí, a presença do Cláudio Fly, da Kathleen Cox, gerente-geral do Pônio Pai, diretor-geral, Eudes Ângelo Capelari. Vem aí notícias da hora e posteriormente o Paulinho Paes e a sequência da programação. Bom dia.
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7: 9 horas. 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Vamos às informações da Central de Conteúdos da Rede Tua Rádio.
8: Em Marau, destaque para o Fórum Internacional de Educação, 9ª edição, que será realizado entre os dias 20 e 22 de julho pela Secretaria Municipal de Educação, com o tema Escola Mais Família, Laços que Transformam a Educação. O evento vai reunir profissionais da educação, pais e responsáveis para palestras, estudos e troca de experiências sobre o processo de ensino e aprendizagem. A programação será desenvolvida em diferentes espaços do município de Marau e as inscrições podem ser realizadas antecipadamente pela internet no site da Prefeitura. Prefeitura. Da tua Rádio Alvorada de Marau, Ana Lúcia Jacomini.
9: O núcleo do CEPER Sindicato de Lagoa Vermelha fez um alerta sobre a implantação de parcerias públicos-privadas e terceirização de serviços nas escolas estaduais. Segundo o núcleo, embora a medida esteja prevista inicialmente para 98 unidades no estado, o risco de chegar em Lagoa Vermelha e nos 13 municípios de abrangência do núcleo é real. Hoje, acontece uma mobilização em Passo Fundo, em frente ao Banrisul e também nas sedes das coordenadorias regionais de educação. Já no dia 23, data que está marcada a efetivação do modelo de gestão privada, acontece um ato principal em várias regiões do estado. Da tua Rádio Cacique de Lagoa Vermelha para a Rede Tua Rádio, Rudimar Galvão.
10: Em Soledade, a Secretaria Municipal da Saúde informou que identificou a circulação de atestados médicos falsificados emitidos em nome de profissionais da rede municipal. A pasta repudiou a prática, destacou que a falsificação e o uso desses documentos configuram crimes previstos no Código Penal e comunicou que registrou o boletim de ocorrência para a investigação. Com a medida de segurança, estuda implantar atestados com QR Code para validação. A orientação é para que empresas, instituições e comunidade verifiquem a autenticidade dos documentos e denunciem casos suspeitos. Da tua Rádio Cristal de Soledade, Kathleen Gox.
11: A Draco de Vacaria, com apoio da Delegacia de Polícia de Proteção aos Grupos Vulneráveis e da Delegacia de Polícia de Vacaria, cumpriu um mandado de prisão na cidade de Muitos Capões contra um homem de 38 anos, considerado de alta periculosidade e com histórico de delitos relacionados à violência doméstica. No momento da abordagem, o indivíduo portava uma espingarda calibre 12 e utilizava um colete cartucheira contendo mais 15 munições. Ainda durante a manhã da quarta-feira, os órgãos cumpriram outro mandato de prisão, desta vez na localidade de Pedras Brancas, interior de Vacaria, contra um homem de 49 anos investigado por descumprimento de medidas protetivas de urgência da Lei Maria da Penha. Ambos foram encaminhados à delegacia de polícia para os procedimentos legais. Da tua Rádio Fátima de Vacaria, Luiz Barreto.
14: Na microrregião de Veranópolis, em Vila Flores, a casa do artesão Pietro Cristianetti retomou as atividades, depois de passar por uma reforma na estrutura do prédio. O espaço, utilizado para exposição e comercialização de produtos confeccionados por artesãos do município, recebeu melhorias internas e externas nos últimos meses. Entre os serviços realizados estão a renovação da rede elétrica, pintura, substituição de tábuas e outros reparos voltados à conservação do local. O investimento é proveniente de recursos do governo do estado. Com a reabertura, a Casa do Artesão volta a integrar o roteiro de visitação da cidade e a servir como vitrine para a produção artesanal local. Da tua Rádio Veranense de Veranópolis, Daniela Afonso.
16: Uma mulher foi presa em flagrante na tarde de terça-feira em Caxias do Sul durante uma operação da Polícia Civil que resultou na apreensão de 48 ampolas de tirzepatida, medicamento utilizado no tratamento do diabetes tipo 2 e amplamente empregado para emagrecimento. A ação ocorreu no bairro São Vito durante o cumprimento de um mandado de busca e apreensão coordenado pela delegada Thaís Postiglione PTF, titular da 2ª Delegacia de Polícia, com apoio de duas servidoras da Vigilância Sanitária da Secretaria Municipal da Saúde. Segundo a investigação, a suspeita de que as ampolas tenham sido introduzidas irregularmente no país e não possuíam autorização da Agência Nacional de Vigilância Sanitária, Anvisa, para comercialização. A polícia, a mulher afirmou que os medicamentos seriam para consumo próprio. No entanto, conforme a delegada, a quantidade apreendida chamou a atenção, já que esse tipo de medicação costuma ser aplicado uma vez por semana. Da tua Rádio São Francisco de Caxias do Sul, Alice Corrêa.
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7: Próxima edição às 10 horas.
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0: 9:07, temperatura no estúdio da tua Rádio Cristal em 15 graus. 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Bom dia, estamos iniciando nesta manhã de quinta-feira, 16 de julho de 2026, o programa temática O Que Se Passa é Notícia, com muitas informações até o meio-dia.
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0: Defesa Civil de Soledade está em estado de alerta em virtude da possibilidade de temporais. Soledade sedia nesta quinta-feira o seminário Conecta Contábil. Socipa é contemplada com veículo através da emenda impositiva do vereador Gustavo Baldissera. Ex-prefeito de Soledade, Gelson Cainelli, explica os motivos da saída do PP e ingresso no PSD. Sicredi Botucaraí realiza o lançamento do Plano Safra 2026-2027. Recolhimento dos entulhos já está ocorrendo no bairro Botucaraí. As informações do trânsito, da segurança, o esporte, a unidade móvel circulando pelas ruas da cidade, o espaço cristal na sua casa, serão alguns dos assuntos do programa. Você poderá interagir conosco através do sistema interativo. Mande seu WhatsApp 99222-9878. 99222-9878. Queremos a sua participação, a sua interatividade aqui no programa. 9:09, 15 graus a temperatura, amanhã de quinta-feira, com sol, vento. A impressão é que realmente teremos mudanças climáticas em Soledade e na região.
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0: Vamos saber o que tem a nos dizer a meteorologista Kátia Valente.
3: Olá, meus amigos e caros ouvintes. Nesta quinta-feira, o tempo começa a mudar pelo Rio Grande do Sul. A mudança ainda se dá nas áreas mais do sul do estado, sul e região da campanha, onde áreas de instabilidade já devem começar a predominar. Aqui na nossa região, ainda vamos ter uma quinta-feira com o tempo firme predominando e com as temperaturas subindo de forma mais rápida. Massa de ar polar perde intensidade. Ao longo do dia de hoje, os termômetros sobem, as máximas por aqui podem chegar aos 22, 23 graus no período da tarde. E a expectativa é de que os ventos comecem a soprar do quadrante norte e noroeste, e na sexta-feira esses ventos soprem fortes. Eles ganham intensidade, trazendo o ar mais aquecido lá do Brasil Central. A expectativa é de que as temperaturas por aqui possam chegar à faixa dos 25 a 27 graus à tarde, ou seja, calor para esta época do ano. E esses ventos vão indicar a mudança no padrão do tempo. A expectativa é que já a partir do final de semana, as instabilidades associadas a uma frente fria atuem por aqui. Então, no final de semana e para a semana que vem, a previsão é de chuvas. Chuvas que em alguns momentos podem ser bastante expressivas e principalmente chuvas que vêm acompanhadas de tempestades. Com a previsão do tempo, Kátia Valente.
0: Vamos ampliar um pouco mais o que traz a Kátia Valente em relação às mínimas que foram registradas nas últimas horas em Soledade e na região. Tivemos lá em Fontoura Xavier, na estação de Fontoura, 10 graus e 4 décimos. Na estação Dique Santa Luzia, 1 grau e 5 décimos foi a mínima. Na estação Toniolo, Pasta Taipa, 4 graus e 9 décimos. Na estação municipal, 12 graus e 4 décimos. A mínima lá em Bom Sossego, Ibirapuitã, foi de 12 graus. Em Tio Hugo, 11 graus e 2 décimos. E Mormaço, 13 graus e 7 décimos. Mínimas registradas na região.
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0: 9:13, temperatura em 15 graus.
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0: E na entrevista da hora, pela tua Rádio Cristal, nós estamos ao vivo no rádio e também pelas nossas redes sociais, com a presença da Defesa Civil, através do Leandro Brunheira e também o Rodolfo Tatim, porque a projeção é de chuva, de temporais, para todo o estado e para a nossa região. Inclusive, a Kátia Valente acabou de falar sobre isso. Leandro, seja bem-vindo, bom dia.
6: Bom dia a todos os ouvintes da rádio. Então a gente fala da importância desses alertas e também, como a gente sempre enfatiza, da importância de a gente ver nos meios corretos. Tem várias fake news falando de El Niño e tudo mais. Então a gente enfatiza para ver nos canais oficiais, tanto na Prefeitura Municipal, que a gente vem desempenhando um trabalho bom nessa parte aí de alertas e prevenções, e também no canal oficial da Defesa Civil do Estado. A gente só faz esse alerta para o pessoal se deter nesses avisos. Não se deter alguma fake news, porque a gente fala em alerta, a importância desses alertas e também, às vezes, pode gerar um certo pânico. O pessoal pode pensar, às vezes fala, vai dar, até estava dando semana passada, vai dar 600 milímetros. O pessoal pensa, vai alagar tudo. Não, a gente tenta manter a calma e alertar. O alerta, como já se fala a palavra, é um alerta, é uma prevenção. Então a gente fala para isso, pessoal, CDT, aos canais oficiais, aos rádios de comunicação do município, e não CDT a fake news.
0: Rodolfo, como será então esse trabalho a partir de hoje? A gente sabe que existe esse alerta aí da Defesa Civil do Estado que está sendo repassado para todos os municípios gaúchos. Bom dia.
7: Bom dia, Paulinho. Bom dia, Leandro. E a todos que nos acompanham nesse momento. Sim, Paulinho, eu acho que o trabalho começou ainda lá no começo do mês, onde nós tivemos o primeiro alerta. Esse que era um alerta mais extremo, podemos dizer assim, né, Leandro? Que até mesmo a Defesa Civil trabalhava com um número de 300 a 400 milímetros. Então, era um número bastante excessivo para a nossa região. Não estamos falando das outras regiões, que eu já vou explicar, porque em algumas regiões vai ter toda essa chuva. Quem sabe não 300 milímetros, mas muito mais excessivo do que se espera para a época. Mas ainda no início do mês, Paulinho, quando nós tivemos os primeiros avisos, a Defesa Civil está lotada no gabinete da Prefeitura, o prefeito Paulo Catani convocou uma reunião, juntamente com o nosso observador meteorológico também, analisando as situações e também sendo consultado, o Paulo Henrique Pinheiro, observador meteorológico, que vai estar fazendo esse trabalho também junto à Defesa Civil dos próximos dias, a nossa Secretaria de Obras, Assistência Social, então todo o nosso trabalho, a nossa conjuntura de trabalho se reuniu para como seria. Então, nesse momento, nós estamos num período de alerta, tá? Nós já estamos estruturados e preparados. Claro, torcendo e vibrando positivamente para que não aconteça, mas preparado para o que vier pela frente. Acreditamos e tranquilizamos a nossa comunidade que não teremos efeitos mais excessivos, ou seja, mais extremos em Soledade nesse momento. Por quê? O que nós aguardamos, Paulinho? Começou hoje o nosso alerta, mas a região sul é a primeira a ser atingida hoje. Amanhã, sexta-feira, a região sul ainda, porque existe um bloqueio atmosférico que não deixa subir para o norte, região norte do estado do Rio Grande do Sul. Então, nós acreditamos, claro que não podemos dar certeza, que o período mais crítico para a Soledade, para a nossa região, será no sábado e no domingo. No início, na madrugada, manhã e tarde do sábado, e até se estendendo a madrugada do domingo. Então, seria esse período mais crítico. Para o quê? A questão meteorológica, não hidrológica, né? A questão hidrológica a gente pode controlar melhor. a excessiva do nível dos rios, a questão dos alagamentos, isso aí é constante, ou seja, vai subindo aos poucos, uma hora, duas horas, três horas, a gente vai controlando. A questão meteorológica a gente não consegue controlar, microexplosões, questão de temporais, isso aí é quando está mais perto, quando até mesmo o Paulo Henrique, que é quem nos auxilia, diz, ó, pessoal, daqui uma hora seremos atingidos por uma nuvem, por um núcleo mais forte, por uma microexplosão, tomara que não aconteça, por um temporal de granizo, algo assim, a gente torce para que nada aconteça, mas isso a gente vai conseguir na constância mais próxima ao efeito que vai nos atingir, ou seja, mais próximo desse temporal. Então, a gente está estruturado para isso, né, Paulinho? Nós não podemos, a longo prazo, dizer o que vai acontecer, porque não é questão hidrológica passiva, e sim ativa meteorológica, ou seja, não é excessividade ou aumento do nível dos rios, e sim os temporais que podem nos atingir. Mais para o sábado e domingo. Hoje vai esquentar, amanhã vai estar muito quente. E a gente sabe, quando esquenta muito e o frio chega, acontece esses temporais. Então, para tranquilizar a nossa comunidade, estamos atentos, estamos monitorando, estaremos emitindo alertas. Não se desesperem, a gente vai estar auxiliando, mas sim, podemos ser atingidos aí por efeitos mais fortes, podemos dizer assim, por temporais, que podem vir com ventos acima de 70 km por hora, com queda de granizo, e com chuva excessiva. Isso sim a gente está monitorando.
0: Bom, o trabalho já está ocorrendo, então, o plantão da Defesa Civil, mas que contará, Leandro, também com o apoio de outros órgãos?
6: Perfeito, Paulinho. Outra coisa também, Paulinho, que entrando ali no gancho do Rodolfo, além de todo o plantão, além de todo esse movimento que a gente faz, a gente também está realizando serviços preventivos. E nem até o prefeito Paulo Catrano, esse tempo, deu uma entrevista que a parte que está embaixo ninguém vê, que nem tubulação. A gente está investindo muito em tubulação e às vezes não é visto. O serviço pessoal do Obras estão fazendo várias bocas de lobo que vai ajudar na drenagem para escoar essas águas. Então, a licença ambiental, a gente está lidando muito forte nisso no Arroio Bernardino. O governo do estado, já o ano passado, já destinou um recurso que a gente já limpou praticamente todo o arroio. A gente está fazendo melhorias ali, o Rodolfo também pode comentar alguma coisa sobre galerias, a gente está fazendo para aumentar a vazão. Até chega às vezes pedidos para nós no WhatsApp da Defesa Civil, o que é que a gente está fazendo para ali o pessoal que mora em volta do arroio, que tem essa preocupação. Então a gente já dá essa resposta, foi feita essa limpeza, em outros pontos a gente já está entrando com a licença ambiental. Então é para acalmar a população também, que não é só pensa em Defesa Civil quando dá o temporal. Então a gente está atuando sempre.
0: Tem uma situação que preocupa em relação ao volume de chuva, alguns pontos aqui em Soledade, Leandro e Rodolfo, ali nas imediações do CIEP, aqui próximo à ponte da Farrapos. Que medidas estão sendo tomadas para evitar fatos que nem foram registrados no último temporal, naquele volume que foi expressivo de chuva?
7: Na verdade, Paulinho, nós tivemos três situações de 2025 para cá, o qual tivemos alagamentos nesses locais. A gente trabalhou, passado a uma, a gente já trabalhou na outra, e em todos os pontos a gente está tentando estruturar. É diferente, na outra vez que eu estive aqui, eu vou repetir o que eu falei, Paulinho. É diferente de ali embaixo que eu digo, onde a caixa d'água desce, Cruzeiro do Sul, Mussum, Lajeado, Venâncio, que a água alaga de forma uniforme, ou seja, ela alaga bairros. Aqui em Soledade nós temos alagamentos pontuais, não é aquele alagamento, podemos dizer assim, uniforme. Então, a gente sabe, a gente mapeia os pontos.
6: Não sei.
7: Vai chover, a gente sabe os pontos em Soledade que a gente tem que estar atento. Boa, começou a chuva forte, tal lugar, Leandro, já vamos ficar atentos nisso aí, vamos conversar com os moradores, tem muitos moradores que a gente tem o contato dessas pessoas, como é que está aí? Subiu, e a gente está tentando, está investindo, teremos novas galerias que estão por vir, tivemos galerias que foram colocadas, tivemos tubulações que foram feitas, então existia uma estrutura. A gente trabalhou na constância, não adianta a gente pontualizar. Ah, vai acontecer, a gente vai fazer. Não, a gente tem que ter análise, análise técnica para atuar e trabalhar antes das coisas acontecerem. E é isso que a Defesa Civil faz. É esse o nosso trabalho. Posso pontuar, Paulinho, a questão da ponte, chamada Ponte Bagatini, do Santo Bagatini. A gente duplicou a galeria, o apoio técnico, a Secretaria de Obras, o prefeito Catani, na sensibilidade, ó, temos que duplicar essa galeria. Não pode, toda vez que chove, a água subir e invadir as casas. Nós duplicamos, resolveu. Tivemos chuvas, resolveu. Nós fizemos um trabalho na ponte da Farrapos há pouco tempo atrás. Vai ter essa chuva? Tomara que não seja excessiva. Se for, a gente vai ver, vai resolver. Entendeu? São trabalhos que são feitos. Outros pontos foram mexidos, até mesmo nesse ponto que você fala, próximo ao CIEP. no próprio dia do alagamento, né, Leandro? Nós limpamos toda a tubulação, nós fizemos uma estruturação na tubulação. Depois tivemos uma chuva excessiva, se não me engano, em janeiro, e não aconteceu o alagamento. A gente espera que, se vier a chover novamente, se tivermos a excessividade hidrológica, que novamente não tenhamos. A gente está trabalhando, sempre com o auxílio da comunidade, sempre buscando ouvir as pessoas para saber, porque ninguém melhor que a pessoa que mora lá, que sofre com aquilo, para nos passar o que acontece. E muitas vezes o técnico é importante, o técnico é primordial, é indispensável, mas saber das pessoas, porque teve um local que a gente foi para fazer um trabalho, um morador que mora há anos lá, não, a boca de lobo...

0: agora, se essa chuva realmente que se programa e que se a vizinha vier, a gente esteja estruturado. Mas claro que nem eu te falei, Paulinho, se vier um temporal de vento, de granizo, a gente não vai poder precisar. Tivemos no Curuçu, na última vez, que destelhou algumas residências, a gente não sabe se vai dar lá de novo, se vier com temporal, se vai dar na cidade, se vai dar em outra comunidade. Então, nessa parte, sim, a gente só vai atuar na emergencialidade. Aconteceu, a gente vai, tomara que não aconteça. Mas na parte hidrológica, de estruturação de rios, sangas, também pontes, galerias, tubulações, isso aí a gente já trabalhou bastante, onde não aparece, que nem o Leandro falou, que o prefeito Catani nos pediu.
1: Bom, e a questão do radar meteorológico, qual a situação em Soledade, Leandro?
2: Paulo, então, deu início ontem às obras, né, que a prefeitura entrou com a parte da toda a cedência do local, infraestrutura, onde a gente começou essa terraplanagem lá no que vai ser ao lado do Parque Centenário. É um investimento assim, gigantesco do governo do estado, e a gente pode se dizer, Paulinho, que de 497 municípios, só 4 vão ter esse radar, que ele cobre o estado inteiro. Então, a questão assim, de prevenção, Soledade vai estar assim, num nível muito elevado. A gente vai conseguir ver em tempo real se está se formando as nuvens, que nem o Rodolfo explicou antes ali, dessa questão. Então, nós vamos ser privilegiados com a instalação desse radar ali, que vai ser uma obra aí que vai. Ele vai ser o tamanho de 20 por 20 por 30 metros de altura, então vai ser gigantesco. Até dá para se dizer que vai ser um ponto turístico lá para o pessoal ir fazer essa visitação desse radar aí.
1: As obras, então, tiveram início aqui em Soledade, próximo ao Parque de Eventos Ortiz. Qual é o investimento e prazo para a conclusão, para que ele possa já estar em funcionamento,
2: Leandro? O investimento, Paulinho, foi em cerca de mais de 50 milhões de reais, com toda a parte de técnicos, já veio essa... Quem ganhou essa licitação ali foi o Climatempo, que o Climatempo hoje é de uma empresa noruega. Até veio, quando eles fizeram as primeiras visitas ali para ver onde seria o local, veio um engenheiro lá da República Tcheca. Então é feito todo um trabalho que se iniciou ontem efetivamente, e ele tem um prazo até final de outubro para estar pronto, funcionando.
1: Esse investimento por parte do governo do estado.
2: Isso.
1: E que certamente será de grande importância e relevância para toda a nossa região. Então, a Defesa Civil em estado de alerta, mais alguma consideração que queira fazer, Leandro?
2: Eu acho que era isso aí, Paulinho.
1: Rodolfo, mais alguma colocação queira fazer em relação a esse trabalho que está sendo feito já, mas que também contará com o apoio da Brigada Militar, da Corporação de Bombeiros, de outros órgãos?
0: É muito importante a gente destacar isso, Paulinho, porque muitas vezes não chega diretamente para nós, né? Chega a pessoa na ânsia da necessidade ali, da urgência, do medo, a pessoa liga 193, liga 190 e eles nos passam, né? É um trabalho estruturado, valorizar também nosso centro social, nossa Secretaria de Obras, nosso Observatório Meteorológico Paulo Henrique Pinheiro, nossa administração, num contexto geral, e o prefeito Catani, que nos dá carta branca para fazer esse trabalho. Então, muito obrigado a todos os parceiros. Lembrando, ligações para o 193 e 190 também serão passadas para nós. Pode ligar, 190 Brigada Militar, 193 Corporação de Bombeiros, e o telefone da Defesa Civil através do WhatsApp. Eu quero destacar porque através do WhatsApp as pessoas vão entender do outro lado e vão nos auxiliar. Porque na ligação, Paulinho, sempre que dá um temporal, ou corta a linha, ou a internet fica fraca, entendeu? E a gente tem dificuldade na ligação. Muitas vezes corta, a gente não sabe onde é que é, como aconteceu outras vezes. Então, pessoal que quer direto, Defesa Civil, 996-30-3177. 996-30-3177. O que é o mais aconselhado a fazer, e a gente responde imediatamente. Manda mensagem, se der alguma coisa, com seu endereço, ponto de referência e o que aconteceu. Em seguida, a gente vai estar atendendo. É a melhor forma de você, a comunidade, nos ajudar, nos auxiliar, para que da forma mais rápida possível a gente esteja junto com você no seu lar para lhe auxiliar. Muito obrigado, Paulinho.
1: Obrigado, Rodolfo Tatim, também ao Leandro Brunheira, eles que integram a Defesa Civil de Soledade com este trabalho em alerta, em virtude da possibilidade de chuvas temporais em todo o estado e na nossa região não é diferente. Os institutos meteorológicos estão apontando para isso, então seguiremos acompanhando e qualquer informação estaremos trazendo aí para os nossos ouvintes. Obrigado a todos que nos acompanharam aí pelas redes sociais, também pelo rádio FM 100.5, a rádio do teu tempo, na tua Rádio Cristal.
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1: Nove e vinte e nove, já já tem mais atrações, tem mais informações para você aqui no programa temática O Que Se Passa é Notícia.
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2: 9:36.
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4: 16 graus. 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
12: Várias participações aqui pelo sistema interativo da Tua Rádio Cristal. Aqui pela Tua Rádio Cristal. Já já nós vamos trazer aqui, tem a participação da Vera Borer, deixando um bom dia abençoado de paz e bem a todos. Também aqui, e o açude aqui no parque, problemas, registrado quando é muita chuva, desce água na rua Lauro Albuquerque. Então, nós vamos encaminhar essa situação aqui para a Defesa Civil. A nossa ouvinte que manda esta mensagem aqui. É o Jardel que mandou essa mensagem, preocupado com essa situação do açude do parque, que desce muita água ali na rua Lauro Albuquerque. Também, o pessoal quer saber o número da Socipa, em seguida nós vamos passar. Também tem problemas aqui na rua Otaviano Coelho, já já nós vamos escutar o áudio aqui do Maurício. Abraço, Maurício, já já vamos escutar o teu áudio aqui no programa. Também o pessoal aí do bairro Botucaraí com problemas, já já vou olhar o vídeo também que mandaram aqui pelo sistema interativo.
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12: Cláudio Flaim é quem traz as informações.
13: Atendimentos das últimas 24 horas do pronto-socorro do Hospital Frei Clemente. 66 atendimentos, consultas não urgentes 41, urgências 23 e emergências 2. 14 internações ocorridas nas últimas 24 horas. Ana Júlia da Fonseca Castilhos, Ana Neuci Gomes Rodrigues, André da Cunha de Lima, Caroline Ritter, Catiel Moreira de Abreu, Cleusa Portela de Farias, Fabiana Leal da Silva, Jéssica Borges, Luana da Silva Batista, Maria Elida Rosa da Silva, Maria Irani Schmidt, Miguel Kamineski Quadros, Patrícia Gonçalves de Moraes e Tatiana da Silva Sanini. 7 altas nas últimas 24 horas. Ana Maria Reck, Ana Neuci Gomes Rodrigues, Fernanda Fátima Trindade, Isadora Portela, Miguel Fernandes Santos, Sabrina Vieira e Walter Formaghini.
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13: Nascimentos do dia 15 de julho. Luana da Silva Batista, de parto cesárea, deu a vida a um menino, pesando 3,730 gramas da cidade de Arvorezinha. Tatiana da Silva Sanini, de cesárea, deu a vida a uma menina, pesando 2,920 gramas da cidade de Arvorezinha.
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13: O Serviço de Atendimento Móvel de Urgência de Soledade, nas últimas 24 horas, no bairro Botucaraí, fez um atendimento respiratório e um atendimento metabólico. No centro de Soledade, um atendimento à queda da própria altura. Rincão do Bugre, atendimento metabólico. E em Posse Generoso, um atendimento psiquiátrico. O plantão de hoje é de Mariluz e Wanderson. Com as informações do Departamento de Jornalismo da tua Rádio Cristal, Cláudio Flaim.
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12: 9h45, alegria em saber que você está conosco no programa temática O Que Se Passa é Notícia, a rádio do teu tempo. Tem mais participações aqui pelo sistema interativo, que em seguida nós vamos registrar através dos nossos ouvintes que estão sempre na nossa audiência, estão sempre na nossa companhia. É, nós queremos lembrar então, o pessoal perguntando aqui o telefone da Defesa Civil, 99630-3137, 99630-3137, o telefone de contato da Defesa Civil. Agora nós vamos priorizar aquele espaço especial de todas as manhãs.
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12: No Espaço Cristal, na sua casa, Catherine Gox. Estou vendo as imagens aqui pelas redes sociais, pelo Facebook e pelo YouTube. Quem está no rádio não está vendo. Você está muito bem acompanhada, Catherine Gox.
19: Exatamente, Paulinho Paes e ouvintes da tua Rádio Cristal. Tenho muita sorte, né? Eu tô sempre muito bem acompanhada e claro que não seria diferente na manhã dessa quinta-feira. Vamos conhecer um pouquinho mais os nossos ouvintes, dos nossos amigos, conhecer onde eles moram, a realidade também do dia a dia. Estou aqui com a Nilva Beth. Nilva, muito obrigada por nos receber. Gostaria que tu contasse o pessoal que está em casa onde você mora. Bom dia.
20: Bom dia, Ketra. Bom dia, Paulinho. Eu sempre digo que o Paulinho é meu irmão do coração. Eu moro aqui na Rua Rio Branco, aqui na Beth Eventos, onde que nós trabalhamos, e eu moro aqui mesmo.
19: E conta para mim, quem mora com você?
20: Quem mora comigo é a minha filha, a Dayana, o marido dela, o Douglas, e meus dois netos, a Maria Eduarda e o Joaquim.
19: E Nilva, conta para mim como é ter a filha pertinho, o genro pertinho, os netos crescendo junto com você.
20: Ah, é muito bom, é muito gostoso, Catherine, porque desde que eles nasceram, eu sempre ajudei eles, todos, eu tenho seis netos, né? Então a Duda e o Joaquim foi o que eu mais ajudei a atender, porque eles moram comigo. Mas daqui uns 3 meses eu já se mudo para casa deles e daí vai ficar um vazio muito grande.
19: Vai sentir falta. E conta para mim, qual é o nome dos filhos?
20: O meu filho, eu tenho um filho homem, meu filho é Luiz Antônio, é o mais velho, depois é a Dayana e depois é a Daniela, que é o meu nenê.
19: E sobre os netos, tem 6 netos, qual o nome deles?
20: O mais velho é o Caetano, que vai fazer agora dia 22, vai fazer 15 anos, o Caetano, Beth Correia, e a Carolina, Beth Correia. E daí eu tenho a Maria Eduarda, e Lauter, e o Joaquim Jorge, Beth e Lauter, a Duda é Beth também, né? E daí tem os do Luiz Antônio, que são os mais, que é da mesma idade, mais ou menos, são todos colegas. É o Vitor e a Alice.
19: Os netinhos. E conta para mim, Nilva, para quem te conhece só nos dias atuais, como eu também te conheci não há tanto tempo assim. Você é natural de Soledade? É natural de outro lugar?
20: Eu nasci lá no Espraiado. Moremos sempre lá. Eu morei até os 11 anos lá. Com 11 anos, naquela época, para a gente estudar, a gente tinha que sair de casa, né? Não tinha possibilidade. Então, eu com 11 anos, eu vim morar na casa da Salete Guerra, cuidava da Janaína e do Juliano, que eu digo que ela é minha mãe do coração e ela também me considera. Daí, eu morei lá com ela, estudei até terminar o segundo grau. Daí, conheci meu marido, meu namorado lá, que era aluno dela, me casei, tive minha família daí e comecei a trabalhar. Meu primeiro emprego foi no Hotel Vila Blanca, nos anos 80, onde eu trabalhei por 2 meses de auxiliar, Depois eu fui a Porto Alegre, fiz um curso no Plaza São Rafael e fiquei de chefe de cozinha do Vila Blanca daquela época. Que naquela época o Vila Blanca era um assim, como é que eu vou te dizer, era um restaurante assim do momento, sabe? Era tudo lá no um padrão muito alto. Daí trabalhei por mais 4 anos, daí eu parei de trabalhar e comecei a trabalhar por minha conta, ter meu negócio. E foi indo e vim parar aqui, comprei aqui e aqui que eu moro e aqui que eu trabalho.
19: E aqui muitas festas acontecem, muitas celebrações e você faz parte da história feliz de muita gente. Como é isso para ti?
20: Ah, é muito gratificante. Eu estava fazendo uma conta esse dia que eu vou anotando tudo ali. Ketra, eu já fiz 220 casamentos. Tu faz uma ideia de que é isso aí? Vou anotando assim, as festas para mim não perdendo, assim, para mim depois ter a história para frente, né? É muito gratificante. Nós temos uma freguesia muito boa, muitas empresas, a gente só lida com eventos. Muita gente veio dizer, Nilva, abre o restaurante durante o tempo, assim, durante a semana, não. Eu só quero lidar com eventos. E até o final do ano, eu tenho bastante contrato fora, assim, de festas maiores. Depois do final do ano, que daí a minha filha vai morar na casa dela, eles vão para lá, claro que eles vão estar aqui todo dia, né? Ela passou no concurso da prefeitura, também está trabalhando, e eu vou fazer os eventos só aqui, só em casa. Não quero mais trabalhar fora de casa, sabe? Já fiz essa estrutura aqui para 150 pessoas, então não precisa maior que isso aí. Porque o pessoal não está fazendo muita festa grande. Isso em razão da economia como está, né? No todo, tu sabe que não está nada bom, né? Então vamos ver. Vamos indo, vamos assim.
19: Mas são muitas histórias, né? E como é para ti compartilhar, de certa forma, o espaço do lazer, que é a sua casa, com o espaço do trabalho também? Como é conseguir um equilíbrio entre tudo isso?
20: Sabe, Kedra, que é bem gratificante, porque eu moro em cima, né? E embaixo a gente tem o salão de festa. Quando a festa, dependendo da festa, quando eu termino, alguém já sobe descansar, porque outro dia tem mais. E é muito bom morar junto, porque daí a gente está sempre aqui. Agora, apesar que eu estou um pouquinho meio afastada de dia, porque eu estou ajudando, que eu ajudo a cuidar minha mãe, que está com 91 anos. Então, é só nós, os filhos, que estamos cuidando dela. Então, nós somos 7 irmãs. Só que eu tenho uma que mora na Bahia, que aquela vem uma vez por ano. A que mora em Porto Alegre, ela tira uma semana para vir ficar com a mãe. Tem a outra que mora no Mormaço, minha irmã Ivanir, ela vem e fica 3 dias. Tem a minha irmã que é enfermeira no hospital, que daí, quando ela não está de plantão, ela posa com a mãe. Tem o meu irmão Braulio. Tem o meu irmão Júlio, de Guaporé, que também vem e fica uns 3, 4 dias. Tem o Aclair, que a Aclair vai todo dia, 2 horas, ela tá lá pro café da tarde para ajeitar a mãe. E tem a minha irmã lá do Espreado, que é a Lair, aquela vem menos porque dificuldade, porque ela tem um marido com problema e ela também. Daí já é mais difícil, mas ela vem também. Somos uma família muito unida e estamos cuidando muito bem da nossa mãe. Que é nosso bem mais precioso, né, da gente.
19: Com certeza, e que honra poder ter uma mãe aí com seus mais de 90 anos, né? Nilva, para nós finalizar aqui, você que é uma soledadense natural daqui, a vida inteira morou em Soledade, você está feliz com o desenvolvimento da comunidade? Acha que falta algo ainda para a Soledade?
20: Não, eu acho que está tudo muito bom, muito do desenvolvimento bom, tem bastante emprego, né, Catherine? Só que o pessoal não quer trabalhar, muita gente não quer responsabilidade. O pessoal já, quando tu vai contratar para um evento, pergunta quantas horas eu vou trabalhar, quanto é que eu vou ganhar, como é que é, se passou daquele horário, mas já está vencendo o meu horário. E está cada vez mais difícil de você contratar pessoas para trabalhar assim. E o pessoal tá, tu sabe, né? Tem a Vibra, tem bastante emprego. Olha o desenvolvimento que está a Soledade de um tempo para cá. Essa vinda aí da CCR. A CCR vai trazer um desenvolvimento muito grande, né? Para nós aqui, a CCR, para mim, enquanto no meu trabalho, me trouxe muito trabalho esse acervo, porque eu fiz todos os eventos deles aqui em Soledade, quando eles fizeram. Então, para mim, foi muito gratificante, foi muito bom. E ter emprego, só o pessoal querer trabalhar e ter responsabilidade.
19: Com certeza. Muito obrigada, Nilva, por nos receber aqui. Paulinho e ouvintes, a gente conhecendo um pouquinho mais da realidade dessas pessoas, essas figuras da nossa comunidade, que são tão especiais, nossos ouvintes também. E que bom que a gente possa compartilhar um pouquinho disso com os nossos ouvintes que estão em casa também. Volto para o estúdio contigo, Paulinho, com as informações. Kathleen Gox.
12: Obrigado, Kathleen. Abração especial aí para a Nilva. Coloca o fone na Nilva para que ela possa escutar essa homenagem que nós vamos fazer para ela, porque eu sei do que ela gosta de ouvir. É claro, além da tua Rádio Cristal, que ela acompanha diariamente, eu sei dos gostos musicais que a Nilva gosta. E por isso, esta música é em homenagem à querida Nilva Betti.
20: Amo essa música, Paulinho. Obrigada, Paulinha. Essa música marcou minha infância. Obrigada. Infância não, minha juventude.
12: Tá certo. Beijão, Nilva. Obrigado pelo carinho. Abraço.

música, Mississippi, aqui na tua Rádio Cristal, no Espaço Cristal, na sua casa, sempre visitando e se aproximando da nossa comunidade. 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Na sequência, notícia da hora.

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1: 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O Rio Grande do Sul está sob aviso da Defesa Civil para o risco de temporais, granizo, ventania e condições favoráveis para a formação de tornados. A partir de hoje, quinta, o período mais crítico para as instabilidades no estado ocorre entre a noite de sexta e o sábado. Enquanto cidades como Eldorado do Sul, na região metropolitana, ainda se recuperam dos temporais do último fim de semana, o estado se prepara para a chegada de mais chuva. A mudança no tempo será provocada por uma frente fria em formação na Argentina, que vai avançar sobre o território gaúcho. A Defesa Civil Estadual emitiu um alerta laranja para tempestades e um alerta amarelo para temporais isolados. O senador e pré-candidato à presidência, Flávio Bolsonaro, voltou a criticar o presidente Luiz Inácio Lula da Silva e responsabilizá-lo pela decisão dos Estados Unidos de impor uma sobretarifa de 25% sobre produtos brasileiros, anunciada ontem. O escritório do representante de comércio dos Estados Unidos confirmou a proposta de um novo tarifaço com uma extensa lista de itens isentos. A medida entra em vigor em 22 de julho. Nas redes sociais, Flávio comentou a decisão e culpou o presidente Lula pela sanção norte-americana. Também chegou a compará-lo com o ex-presidente Joe Biden. Em nota divulgada após o anúncio, o governo do Brasil classificou a decisão como um marco lastimável na relação entre os dois países e repudia a decisão anunciada nesta quarta-feira. O presidente Lula também afirmou que vai acionar a lei da reciprocidade. Tudo parece impossível até que seja feito. 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Lionel Messi voltou a decidir uma partida de Copa do Mundo. Na vitória de virada da Argentina sobre a Inglaterra ontem, o camisa 10 deu as assistências para os dois gols da seleção e foi o grande nome da classificação. Com essas duas assistências, Messi chegou a 8 gols e 4 assistências na competição, assumindo a liderança da disputa pela chuteira de ouro. O argentino superou Kylian Mbappé, que soma 8 gols e 3 assistências. 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
2: 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Vem aí a palestra NR1, que será realizada pela Inovativa Medicina e Segurança no Trabalho, no dia 16 de julho, às 19 horas, no auditório da Assis. 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E o melhor, inscrições gratuitas. Informações pelo fone 992866205. 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
3: 10 horas e 7 minutos.
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5: -17 graus.
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9: 10h09. Que bom saber que você está conosco nesta manhã de quinta-feira, com a participação também dos nossos ouvintes. O Maurício nos mandou aqui um vídeo colocando a sua preocupação em relação à rua Otaviano Coelho. Ele que inclusive está passando por Estrela Velha e nos acompanhando. E ele coloca a sua preocupação em decorrência de uma obra que foi feita, está sendo feita e não foi concluída ali na rua Otaviano Coelho. Então, até quero colocar aqui mais detalhes sobre este assunto, de um trabalho que foi iniciado e não terminado ali próximo ao Horto, antigo Horto Florestal, ali na rua Otaviano Coelho, abertura da sanga, e que não teve o seu término. E a sua preocupação é que com a chuva que deverá ser em volume elevado possa causar problemas aí para os moradores. Obrigado, Maurício, que está inclusive digitando aqui essa situação através da tua Rádio Cristal, ali na rua Otaviano Coelho, trabalho que foi iniciado, mas não foi concluído por parte do Poder Público Municipal. Também tem mais informações aqui pelo sistema interativo que já nós vamos trazer para você que está na nossa companhia, porque agora nós queremos trazer os eventos da comunidade, quais são as atividades programadas aí. Ah, mas são muitas as atividades programadas. Vamos com a Catherine Gox.
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11: Muito bem, você que está nos acompanhando aqui na Torre de Cristal, nós chegamos na nossa programação para trazer informações sobre o nosso Agenda Cristal de hoje. E o destaque para esta quinta-feira vai para o Conecta Contábil, um seminário de contabilidade que será realizado no Centro Cultural aqui de Soledade. O seminário teve início às 9h30 e deve seguir até às 16h30 na tarde de hoje. Esse seminário contará com 4 palestras, sendo ela a palestra de contabilidade que transforma com a presidente do CRC do Rio Grande do Sul, Patrícia de Souza Ruda, a palestra sobre automação e inteligência artificial no mundo das ciências sociais com o Daniel Vindt, também teremos a palestra sobre reforma tributária no agronegócio com Pamela Fiuza Filber e por fim às 15h30, comunicando e conectando o que você está fazendo com o que a vida faz hoje. Palestra com Maurício Ehrlich. Lembrando que o seminário, a entrada para o seminário é gratuita, mas a organização pede que, se possível, cada participante leve a doação de 1 quilo de alimento não perecível que posteriormente será destinado ao Lar Mãe Cúria, aqui de Soledade. E ainda nessa quinta-feira, só que à noite, acontece a palestra NR01, que será realizada pela Inovativa Medicina e Segurança no Trabalho, a partir das 19h, no auditório da Assis. O evento contará com a especialista Marcela Lago e o empresário Gustavo Ferreira para entender na prática como aplicar a NR1 de forma eficiente. Além disso, também na noite de hoje, a partir das 19h, acontece o lançamento do Plano Safra do Sicredi Botucaraí no CTG Três Coqueiros. Já amanhã, sexta-feira, a partir das 19h30, acontece uma reunião da AVASB, a Associação de Câmaras e Vereadores do Alto da Serra do Botucaraí, que dessa vez irá se reunir na cidade de Fontoura Xavier, mais precisamente no GAN Carreteiros da Liberdade. A partir das 19h30, acontece a recepção. Às 19h45, tem início do encontro. Às 20h, haverá palestra com Gisa Nunes, que é coordenadora do Pró-Social do Rio Grande do Sul. Às 20h30, haverá manifestação dos presentes e às 21h, jantar de confraternização. Essa reunião da AVASB, então. Também trazemos como destaque que nesse final de semana acontece a tradicional Festa Nacional do Colono em Ibirapuitã, essa que será a 33ª edição do evento. A programação terá início ainda na sexta-feira, dia 17 de julho, com feira de máquinas e implementos agrícolas. No sábado, o destaque vai para a abertura da Feira da Agricultura Familiar, test drive de veículos e apresentações de talentos locais. Já no domingo, dia 19 de julho, haverá grandiosa festa, que contará com missa, desfile, bênção de máquinas, homenagens, almoço com churrasco, reunião dançante com Pérola Negra e o sorteio da rifa com mais de 30 mil reais em prêmios. Participe! Esse evento será no salão da Salão Paroquial de Ibirapuita. Esses são os destaques do nosso Agenda Cristal da manhã desta quinta-feira, com as informações para a tua Rádio Cristal, Kathleen Gox.
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9: 10h15 da manhã, agora no programa temática O Que Se Passa em Notícia, a informação é voltada para o homem do campo, as cotações agrícolas, o pessoal aí que é nosso ouvinte, fica aguardando também este momento.
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9: Vamos trazer então os preços praticados pela Cotrijal até o meio-dia desta quinta-feira. Soja R$ 122,00, milho R$ 58,00 e o trigo PH 78 a 100 a R$ 70,00. Você que ligou o rádio agora, vamos repetir? Soja R$ 122,00, milho R$ 58,00 e o trigo PH 78 a 100 a R$ 70,00. São os preços praticados pela Cotrijal até o meio-dia desta quinta-feira. Mais informações a 1h da tarde no programa da cooperativa aqui na tua Rádio Cristal.
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9: No programa temática, informações sobre o clima, com a Kátia Valente.
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15: Olá, meus amigos e caros ouvintes. Nesta quinta-feira, o tempo começa a mudar pelo Rio Grande do Sul. A mudança ainda se dá nas áreas mais do sul do estado, sul e região da campanha, onde áreas de instabilidade já devem começar a predominar. Aqui na nossa região, ainda vamos ter uma quinta-feira com o tempo firme predominando e com as temperaturas subindo de forma mais rápida. Massa de ar polar perde intensidade. Ao longo do dia de hoje, os termômetros sobem e as máximas por aqui podem chegar aos 22, 23 graus no período da tarde. E a expectativa é de que os ventos comecem a soprar do quadrante norte e noroeste e na sexta-feira esses ventos soprem fortes. Eles ganham intensidade, trazendo o ar mais aquecido lá do Brasil Central. A expectativa é de que as temperaturas por aqui possam chegar à faixa dos 25 a 27 graus à tarde, ou seja, calor para esta época do ano. E esses ventos vão indicar a mudança no padrão do tempo. A expectativa é que já a partir do final de semana, as instabilidades associadas a uma frente fria atuem por aqui. Então, no final de semana e para a semana que vem, a previsão é de chuvas que em alguns momentos podem ser bastante expressivas e principalmente chuvas que vêm acompanhadas de tempestades. Com a previsão do tempo, Kátia Valente.
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9: 10h19, temperatura em 17 graus. Moradores aqui da rua Coronel Eusébio Ortiz, perto do campo do Avenida, colocam a sua preocupação. Está faltando respeitar o cronograma do recolhimento do entulho. A rua já está cheia novamente de entulhos. Recentemente, houve o cronograma. que agora, inclusive, está no bairro Botucaraí, começou hoje pela manhã, em seguida nós vamos passar o cronograma, e foi finalizado, então, o bairro Missões. E os moradores estão indignados aí, ali perto da avenida, na rua Coronel Eusébio Ortiz, de que o pessoal não está respeitando. O recolhimento foi feito e os entulhos já foram colocados novamente. Questão de educação, cultura. É, então, por isso que os moradores estão colocando a indignação em relação às pessoas que não respeitam o cronograma do recolhimento dos entulhos, mais precisamente na rua Coronel Eusébio Ortiz, no bairro Missões, próximo ao campo do Avenida.
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18: Bom dia, meu amigo Paulinho Paz. Bom dia, ouvintes. Aí estamos mais uma vez, né? Para partilharmos junto com vocês momentos de reflexão, uma mensagem de vida, uma mensagem de esperança, uma mensagem de paz, que você viva bem cada dia da tua jornada. Nossos desejos e aversões são déspotas impacientes, exigem satisfação na hora, satisfação imediata. Os desejos ordenam que nos apressemos para obter o que queremos, e as aversões insistem que evitemos aquilo que nos causa repulsa. Todas as vezes que não conseguimos o que queremos, ficamos desapontados. Quando recebemos o que não queremos, ficamos angustiados. Se, portanto, você procurar evitar apenas as coisas indesejáveis e contrárias ao seu bem-estar natural, que estão sob seu controle, não estará sujeito ao que de fato não deseja. Entretanto, se tentar evitar coisas inevitáveis, como doenças, morte ou infortúnios, sobre as quais você não tem nenhum controle verdadeiro, causará sofrimento a si mesmo e aos que estão à sua volta. Desejos e aversões, apesar de poderosos, não passam de hábitos. Podemos treinar para ter hábitos melhores. Reprima o hábito de sentir aversão por tudo aquilo que está fora do seu controle. Em vez disso, concentre-se em combater as coisas que estão ao seu alcance e que não são boas para você. Faça o possível para ser dono dos seus desejos. Porque se você deseja algo que está fora do seu controle, sem dúvida o resultado será uma decepção. Enquanto isso, você poderá estar negligenciando as coisas que estão sob seu controle e que valem a pena desejar. É claro que existem ocasiões em que, por questões práticas, você precisa correr atrás de alguma coisa e deixar outra de lado. Mas faça isso com graça, com inteligência, com flexibilidade. Saiba valorizar a arte de viver. Viva bem, até com as coisas controversas da tua caminhada existente.

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1: E 24, você está na tua Rádio Cristal, já tem informações sobre a palestra sobre NR1, hoje à noite, da Inovativa, que acontecerá em Soledade. Já vamos falar sobre o seminário Conecta Contábil, que já está acontecendo no município, entre outras informações. Já uma entrevista especial com o ex-prefeito de Soledade, Gelson Cainelli, que deixou o PP e ingressou no PSD. Também informações da área do trânsito, informações da área da segurança e muito mais, além do cronograma do recolhimento dos entulhos em Soledade. Fique ligado, mas é claro, bem informado.
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4: 10:30 da manhã. 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É, tá chegando a hora, dia 26 de julho, festa do colono motorista na comunidade de Santa Terezinha. A iniciativa do Sindicato dos Trabalhadores Rurais de Soledade e Mormaço, em parceria com a comunidade de Santa Terezinha. Dia 26 de julho, às 10 horas da manhã, tem a procissão e bênção dos carros e máquinas agrícolas. 10:30 da manhã, tem a missa. Ao meio-dia, tem aquele delicioso churrasco, levar pratos e talheres. 2 horas da tarde, reunião dançante com animação de Alberi e Banda Dimensão. 5 horas da tarde, o sorteio da rifa. Você é convidado especial. Agora, 10 horas 32 minutos, temperatura em 18 graus.
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4: É, e é hoje a palestra que será promovida pela Inovativa Medicina e Segurança no Trabalho em Soledade. Para falar sobre esse assunto, estamos em contato com o Gustavo Ferreira, que traz mais informações sobre este importante encontro que vai tratar sobre a NR1. Bom dia, Gustavo!
7: Atenção, Soledade Região! Você que é empresário, que é empresária, que é gestor de pessoas, gestor de empresas, e tá se incomodando com esse assunto da NR1, tá ficando com dor de cabeça ou não sabe por onde começar para estar em dia com a legislação, tem um convite muito especial. Hoje, quinta-feira, 16/7, às 19 horas, acontece no auditório da ACIS, a Associação Comercial e Industrial de Soledade, a palestra NR1, da legislação à alta performance. Eu, Gustavo Ferreira, CEO da Inovativa, junto com a engenheira Marcela Lago, estaremos ministrando um encontro com teoria, com prática, com ações estratégicas que vão servir de insight para que você possa conduzir de maneira estratégica os seus negócios neste novo ciclo da gestão das empresas que a NR1 está trazendo. Não perca, as inscrições são gratuitas, a casa já está quase cheia e vai ser ótimo estarmos juntos com vocês. 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
4: Ok, obrigado ao Gustavo Ferreira, CEO da Inovativa Medicina e Segurança no Trabalho. É hoje, então, esta palestra importante, empresários, comunidade, estão sendo convidados para participar ali no auditório da ACIS a partir das 7 horas da noite.
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4: 10h36, você está na tua Rádio Cristal, programa Temática. Está chegando a hora, contagem regressiva. 2 dias, Kleber Rigo, para o primeiro arraiá do chamego aceso. Que história é essa? Como foi, surgiu essa ideia? Primeiro arraiá do chamego aceso na comunidade da Santa Bárbara? Bom dia.
8: Bom dia, Paulinho. Bom dia, nossos ouvintes. É um nome bem diferenciado, né, Paulinho? A gente queria um evento de São João, dessa época junina do ano, né? Então, julina, né? Que já estamos em julho, né? Então, pesquisando aí, chegamos a esse consenso aí do... É uma festa nordestina, né? Que muito forte. Então, trouxemos esse nome aqui para baixo para ser algo diferente. E muita gente nos encontra na rua, no próprio celular, nos chama, vamos para o arraiá do chamego aceso. Então, gostaram do nome. Então, tem que sempre o evento tem que sempre ter um nome, né? E na comunidade do Rincão dos Coelhos, uma comunidade tradicional, né, que uma das melhores lugares de eventos que se tornou nos últimos anos, né? O Paulinho, a Michelle e toda a coordenação ali transformaram aquela comunidade, né? Ampliaram o salão. Então, o pessoal que arrumaram estacionamento, o acesso muito diferenciado em cima do asfalto, né? Então, pessoal com medo do tempo, alguns com medo do tempo, né? Marcando muita coisa aí para o final de semana. Mas nós estávamos olhando agora também nos sites aí, apontando 1 milímetro de chuva, né? Então, se Deus quiser, não vai ser tempo bom, né? A expectativa é muito positiva, né? As bandas também O que a gente vai falar das bandas, né, Paulinho? Quando se fala no musical São Francisco, um dos maiores nomes do sul do Brasil, né? A maior estrutura do sul do Brasil vai estar montada no Rincão dos Coelhos, né? Um cenário maravilhoso, um cenário de show nacional, né? O equipamento São Francisco. E Pérola Negra também vem se destacando aí como uma das maiores também no cenário. Então, grandes nomes aí, os amigos aí também. Toda a região convidada, né? Toda a região se mobilizando. A gente sabe que é um lugar que se tornou, né, vamos dizer assim, um lugar de referência. Então, esse grande evento aí para sábado, né? Então, todos os caminhos levam para lá. Ingresso apenas R$ 40, né, Paulinho? Ingresso antecipado, R$40 aí nos pontos tradicionais já da nossa cidade. Pode chamar a gente também. É, pessoal de comunidades aí, ó, várias comunidades que não veem a Soledade, né, e coisa, pode chamar a gente no WhatsApp, reserva, a gente reserva ingresso via Pix. Então, é todas as facilidades que a gente sempre faz para todo mundo poder fazer essa festa junto com a gente.
4: Três super atrações, três bandas reconhecidas aí em nossa região. E é claro, a oportunidade das pessoas dançarem, se divertirem, porque é uma oportunidade única, né, Rigo? De São Francisco.
8: É, grandes nomes, né?
4: Com grandes músicas, com grandes nomes que estarão ali na Santa Bárbara.
8: É, com certeza. É difícil até tu falar, né? São Francisco tem inúmeros sucessos, né? É posicionado como a maior estrutura do sul do Brasil. Então, é Pérola Negra aí com várias músicas estouradas também no todo o sul. Então, é muita gente pergunta, mas Rigo, tu enlouqueceu de trazer dois nomes desse peso no mesmo evento? É, são possibilidades que aparecem para a gente, né, Paulinho? A gente consegue jogar aí em outros municípios da região que não atrapalhem também as pontas, né? Mas tu vê 2 horas de São Francisco, mais 2 horas de Pérola Negra, no mesmo evento é difícil, né? Então a gente conseguiu juntar nessa data e vamos aí. Nada melhor aí do que essa comunidade ter um fácil acesso, né? Então a comunidade está em alta, né? Mais uma vez, obrigado ao Paulinho, à Michelle, toda a coordenação aí pela confiança, né? Na parceria, né? A gente tem vários eventos sempre nessa comunidade durante o ano. Então, tenho certeza que vai ser mais uma vez um grande evento.
4: Tá certo. Sábado, então, primeiro Arraiado do Chamego Aceso, lá na comunidade de Santa Bárbara, comunidade que vai esperar Pérola Negra, que inclusive estará no domingo também lá em Ibirapuitã, na festa do sindicato e a banda Pérola Negra.
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1: É, você é convidado especial para participar dessas atividades previstas aqui para a Soledade de Região. Sábado à noite, então, tem o baile ali na Santa Bárbara e no domingo, inclusive, estaremos falando aí a festa do Sindicato dos Trabalhadores Rurais de Ibirapuitã.
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13: 10 horas e 47 minutos.
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14: 18 graus.
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0: 10h50, a informação não para, ela tem prioridade. Vamos movimentar a nossa reportagem aqui pelo sistema interativo 992229878.
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3: Muito bem, para você que está nos acompanhando aqui na tua Rádio Cristal, nós chegamos na nossa programação na manhã desta quinta-feira para trazer informações especiais aqui diretamente do gabinete do prefeito Paulo Ricardo Catânio, da Prefeitura Municipal de Soledade, onde o prefeito acabou de entregar em mãos um decreto aí como hóspede oficial do município de Soledade, a Patrícia de Souza Ruda, ela que é presidente do CRC do Rio Grande do Sul, a qual tenho a honra de conversar nesta manhã. Patrícia, seja muito bem-vinda à Soledade. Mais uma vez, gostaria que você compartilhasse aí o sentimento de receber essa honraria soledadense. Bom dia.
4: Bom dia a todos. Eu estou muito feliz. Estou, de fato, assim, muito feliz. É uma honra muito grande, assim, estar recebendo esse título de uma cidade tão importante que é a Soledade, uma cidade que tem, sim, meu coração. Eu seguido venho para cá, não é a primeira vez que eu vim, já vinha antigamente para cá. Então, estou muito feliz, muito honrada e muito feliz de estar por aqui e de receber. Então, essa honraria.
3: Patrícia, é importante que a gente compartilhe que um pouquinho antes de receber essa honraria, você teve uma conversa também aqui com representantes do poder público, tanto o prefeito municipal Paulo Ricardo Catânio, a secretária da administração também, para fazer todo esse trabalho aí e compartilhar novidades.
4: É, a gente estava discutindo sobre reforma tributária, né, que é sim um ponto que vai trazer muita mudança, muda completamente a forma de fazer negócio, muda completamente para os dois lados, para o setor público e para o setor privado. Te digo que o município de Soledade está bem preparado pela conversa que a gente teve com a secretária e com o prefeito, então tem uma série de questões que vocês já estão, a prefeitura já está fazendo, e isso dá uma tranquilizada à população como um todo. Vem um grande desafio que vem pela frente, mas eu acredito que vocês estão se preparando, a cidade está se preparando e está preparada. Preparada ninguém está, por isso que eu falo no estar se preparando para essa reforma tributária.
3: Inclusive, falando em reforma tributária, a Soledade cedia também no dia de hoje um evento muito importante para a contabilidade da região, o Conecta Contábil.
4: Isso aí, hoje a gente, daqui a pouquinho a gente começa o Conecta Contábil com assuntos bem relevantes de reforma tributária, com assuntos de inteligência artificial. É um evento que eu convido a todos os contadores, os profissionais da contabilidade e quem não for também. Hoje à tarde a gente tem essa palestra da reforma tributária, porque não é uma questão só de contabilidade, é uma questão que afeta toda a sociedade. Então, convido a todos que puderem participar, será no Centro Cultural aqui de Soledade, lugar belíssimo também. E, então, convido quem puder participar, começa 9h30, vai até umas 16h. A palestra de reforma tributária é 1h30, 2h, agora não lembro bem, mas 1h30, estando lá, tá bem.
3: Além, claro, do assunto reforma tributária, outros assuntos que estão em alta também no setor da contabilidade serão debatidos no dia de hoje?
4: Sim, inteligência artificial, que sem dúvida é um assunto que está nos, não digo preocupando, mas que a gente está muito atento, porque inteligência artificial no nosso setor está vindo, como em vários setores, está vindo de uma maneira muito rápida, está tomando conta de uma maneira muito rápida. Então a gente vai falar também de inteligência artificial, vamos falar das transformações na contabilidade nos últimos anos e um pouco do humano, porque por mais que venha a inteligência artificial, a gente nunca pode esquecer que o humano ainda é o mais importante em toda a nossa vida.
3: Você, como presidente do CRC, tem essa visão mais ampla, nível de estado, nível de região. Como a região aqui de Soledade vem se comportando? Como vem sendo esse trabalho da contabilidade aqui na nossa região do Alto da Serra do Botucaraí?
4: Olha, fiquem tranquilos, porque aqui vocês estão muito bem representados. A gente tem uma representante que é a Michelle, aqui do CRC, aqui na cidade, na região de Soledade. mas a gente tem uma representação muito forte aqui. Então, os contadores aqui da região, a gente entende que estão também se preparando, estão atentos. Prova está aqui hoje, tem em torno de 100 pessoas participando desse seminário. Então, eu acho que vocês estão bem, estão procurando, porque o que é o estar bem hoje? Não é só ter informação, mas é buscar informação. Então, acredito que os profissionais da região aqui estão, sim, procurando essa informação.
3: E é importante que a gente fale dos novos profissionais que estão chegando também, muitos se qualificando, muitos se formando também em contabilidade.
4: Sim, eu acho bárbaro, assim, eu digo para minha fala para esses jovens que estão saindo, é que é uma profissão de muito futuro, é uma profissão, sim, muito próspera, uma profissão que agora com a reforma tributária muda a forma de enxergar, ela fica mais estratégica do que operacional. Então, eu penso que fico muito feliz, assim, de estar saindo, esse número de pessoas que estão saindo dos bancos, das faculdades, para o mercado de trabalho.
3: Para nós finalizarmos nossa entrevista aqui, você citou reforma tributária. Muitas pessoas de outros municípios nos acompanham também. Quais os pontos que você acha que devem ser os mais, que as pessoas devem ficar mais atentas dentro dessa reforma tributária?
4: São vários. Primeiro deles é buscar informação. A gente fala, quanto mais a gente estuda, mais dúvidas surgem, mas a gente precisa estudar, porque a reforma tributária vai sair. E de imediato eu diria que para principalmente os profissionais da contabilidade e os empresários do Simples, fiquem atentos, façam contas, porque a gente tem agora até o mês de setembro para optar pelo Simples Regular, pelo Simples, pelo Sistema IBS, para o ano de 2027. Então, a gente tem até o dia 30 de setembro para fazer essa opção. Então, de imediato, eu diria isso. Os profissionais da contabilidade ficarem de olho dos seus clientes, nas empresas do Simples Nacional. E os empresários dessa formatação também ficarem atentos, fazerem cálculos com seus contadores para ver qual é o reflexo disso para o ano que vem.
3: E a reforma tributária traz cada vez mais enfoque para essa importância dos contabilistas aí, que apoiando os empresários e até mesmo as pessoas físicas.
4: Exatamente, a gente passa a não fazer mais tanto tarefa operacional e aí sim a gente vem para a estratégia. Esse é o nosso motivo de ser, não é estratégia. Então, por isso que eu digo, quem está saindo agora vai pegar um belo momento aí na nossa profissão.
3: Tá certo, então. Eu agradeço a presidente do CRC do Rio Grande do Sul, a Patrícia de Souza Ruda, ela que é hóspede oficial agora de Soledade, decreto entregue das mãos do prefeito Paulo Ricardo Catani para a Patrícia, que seja muito bem-vindo em Soledade. Também deixando o convite aí para toda a comunidade. Hoje acontece no Centro Cultural de Soledade, o Conecta Contábil. Além da Patrícia, diversos outros profissionais estarão palestrando, tendo essa conversa direto com os profissionais e aquelas pessoas que se interessam por essa área, lembrando que o acesso é gratuito, mas se pede a doação de 1 quilo do alimento não perecível que será destinado ao Lar Mãe Cúria, aqui em Soledade. Com as informações para a tua Rádio Cristal, Ketelin Gozzi.
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0: Agora 10 horas 58 minutos, lembrando que nesta hora tivemos a parceria especial da Clínica Sonora, em 3 núcleos especializados atendendo, sob coordenação da fonoaudióloga Luana Turella, na Avenida Pinheiro Machado, telefone WhatsApp 3381-1101, Britagem Soledade, sua parceira na construção e pavimentação. 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Na sequência tem a notícia da hora pela Rede Tua Rádio e já já as demais atrações do programa. 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Já já também a participação dos ouvintes pelo WhatsApp.

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1: 11 horas, notícias da hora, oferecimento no Banrisul, consignado estadual com até 6 meses para começar a pagar. Uma decisão do Tribunal de Contas do Estado do Rio Grande do Sul suspendeu o leilão da parceria público-privada de 98 escolas gaúchas, proposto pelo governo do estado. O certame estava agendado para o dia 23 de julho na Bolsa de Valores, em São Paulo. A medida cautelar foi publicada pelo conselheiro Estilac Xavier nesta quinta-feira. No documento, são pontuadas falhas e irregularidades no texto do edital que justificam a suspensão do leilão. Além de suspender a licitação, o conselheiro deu um prazo de 30 dias para que a Secretaria Estadual da Educação preste esclarecimentos sobre todos os apontamentos trazidos no texto. O jornalista Renato Machado, ex-apresentador do Bom Dia Brasil, da TV Globo, morreu na manhã desta quinta-feira, aos 83 anos, no Rio de Janeiro. A causa da morte não foi divulgada. Um dos principais nomes do telejornalismo brasileiro, Renato Machado, construiu uma carreira de mais de 4 décadas na TV Globo, onde também apresentou o Jornal da Globo e o RJTV. Integrou a bancada do Jornal Nacional e atuou como correspondente internacional e repórter especial. Entre 1996 e 2010, ele foi apresentador e editor-chefe do Bom Dia Brasil, período em que ajudou a reformular o telejornal. 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O Irã afirmou hoje que não vai aceitar interferências no Estreito de Hormuz e classificou a região como uma linha vermelha para o país. O porta-voz do Comando Militar Conjunto iraniano também ameaçou ampliar os ataques na região caso os Estados Unidos cumpram ameaças de atingir a infraestrutura iraniana. As declarações ocorrem em meio à escalada das tensões entre Teherã e Washington, após novos ataques americanos contra alvos do Irã. Notícias da hora. 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
1: 11:07.
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4: Horas 9 minutos, você está na tua Rádio Cristal, obrigado pela sua audiência. Quem está conosco vai saber agora.
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4: Abraço, Lizy, trazendo as promoções e novidades da loja Belo Passo. Agora, 11 horas 12 minutos, vamos valorizar aqui os nossos parceiros. Já, aqui na minha frente, para uma entrevista especial, ex-prefeito de Soledade, Gelson Renato Cainelli. Ele vai explicar os seus motivos, a saída do PP. Ele foi prefeito pelo PP e agora está no PSD. O que fez com que Gelson Cainelli saísse? E quais são os seus projetos políticos no futuro? Nós vamos falar aqui em seguida no programa. Aliás, abraço especial ao Jaime Martovics, lá em Ibirapuitã, nos acompanhando. O Jaime, que também participou da reunião do PSD, assim como o ex-prefeito José Provence, participaram desse momento de reunião, de fortalecimento da sigla aqui em Soledade. Abraço, Jaime. Obrigado aí pela companhia, pela audiência e pela mensagem aqui no WhatsApp.
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4: Onze e 18, Cristal, presente na comunidade, participações dos nossos ouvintes aqui pelo sistema interativo. Já já nós vamos registrar, mas agora vamos dar destaque para o clima.
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20: Olá, meus amigos e caros ouvintes. Nesta quinta-feira, o tempo começa a mudar pelo Rio Grande do Sul. A mudança ainda se dá nas áreas mais do sul do estado, sul e região da campanha, onde áreas de instabilidade já devem começar a predominar. Aqui na nossa região, ainda vamos ter uma quinta-feira com o tempo firme predominando e com as temperaturas subindo de forma mais rápida. Massa de ar polar perde intensidade. Ao longo do dia de hoje, os termômetros sobem, as máximas por aqui podem chegar aos 22, 23 graus no período da tarde. E a expectativa é de que os ventos comecem a soprar do quadrante norte e noroeste, e na sexta-feira esses ventos soprem fortes. Eles ganham intensidade, trazendo o ar mais aquecido lá do Brasil Central. A expectativa é de que as temperaturas por aqui possam chegar à faixa dos 25 a 27 graus à tarde, ou seja, calor para esta época do ano. E esses ventos vão indicar a mudança no padrão do tempo. A expectativa é que já a partir do final de semana, as instabilidades associadas a uma frente fria atuem por aqui. Então, no final de semana e para a semana que vem, a previsão é de chuvas. Chuvas que em alguns momentos podem ser bastante expressivas e principalmente chuvas que vêm acompanhadas de tempestades. Com a previsão do tempo, Kátia Valente.
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4: 11 horas 20 minutos, você está na tua Rádio Cristal.
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0: Estamos ao vivo no rádio, estamos ao vivo no Facebook. Esta trilha já identifica que vamos falar sobre política. E aqui recebo com muito carinho e alegria ex-prefeito de Soledade, Gelson Cainelli, que depois de muito tempo volta a essa casa, nesta bancada. Que bom tê-lo aqui, Cainelli. Bom dia.
1: Bom dia aos ouvintes da Rádio Cristal. Bom dia a todos os nossos munícipes. E eu quero agradecer, depois de 14 anos, eu volto aqui. Fazia 14 anos que não entrava na Rádio Cristal. Mas, enfim, às vezes demora o convite e a gente tem que vir. Mas eu vim aqui, Paulinho, para responder o que tu me perguntar. Eu sou um cidadão de coração aberto, sempre tive livre, leve e solto e, com certeza absoluta, tenho um grande problema para as pessoas. Eu tenho opinião. Eu sou daqueles que têm opinião externa opinião. Eu não sou daqueles que deixa a opinião para depois.
0: Cainelli, então teremos uma boa entrevista, acredito que seja dessa forma, sobre política. E esta pergunta certamente muitos já lhe fizeram. O que levou o Gelson Cainelli, depois de tantos anos no PP, sendo prefeito, agora a decidir pela saída dos progressistas?
1: Bom, Paulinho, me permita, antes de falar desse assunto, eu tenho que fazer alguns relatos que são importantes. Primeiro, eu tenho que agradecer ao Partido Progressista. Aliás, eu tenho que agradecer ao PDS, Partido da Social Democracia. Eu tenho que agradecer ao PDS. Eu entrei no PDS. Pelo PDS, eu fiz muitos trabalhos. Fiz campanhas para o Célio, trabalhei em diversas frentes, fui secretário, fui em diversos cargos. Tive a oportunidade de entrar pela FEBEM. E no PDS, eu tenho algumas pessoas que eu tenho um carinho muito grande, e se

0: que somos servidores públicos e tivemos a oportunidade de ser prefeitos, inclusive na mesma época. Também eu tenho que agradecer ao meu querido, avô, Ivo Stein. Uma pessoa que eu tenho um carinho muito grande, um respeito muito grande, uma pessoa muito humilde. Tive a oportunidade de aprender muito com o então prefeito Hélio Ângelo Lotti, como a gente segura o dinheiro, como a gente não pode gastar. Também tive a oportunidade de trabalhar com Paulo Triquez, que foi um aprendizado também na arte de se fazer política. E agradecer aos presidentes dos partidos na época em que eu consolidei essa trajetória. Ao João Luiz de Quadros, em memória, grande cidadão, tinha um jeitão diferenciado de se fazer, mas foi um grande cara com quem eu trabalhei, uma grande pessoa. Ao Getúlio Dias de Vasconcelos, que além de ser o meu médico cardiologista, foi o presidente à época também, e que construiu junto um diálogo forte. O doutor Getúlio sabia, enquanto presidente, que eu era contra o empreguismo, contra a prefeitura ter inchaço de pessoas, e me ajudou muito. A Maria Linda Daroit, em nome da Maria Linda, a todos os meus secretários, a todas as pessoas que me ajudaram naquele contexto. Também, né, aos militantes do partido que brigaram, que choraram, que foram... viveram aqueles momentos alegres que nós ganhamos a eleição, que choraram quando eu perdi a eleição. Muito obrigado a todos aqueles, aos vereadores, né? E eu falo aqui do meu querido amigo o Machado, faltou o primeiro nome do Juvenal, né?
1: O Juvenal.
0: É o meu querido
1: Almeida.
0: Almeida, né? Lembrei Machado, mas Juvenal Almeida, que também construiu um diálogo muito forte. E a todos os demais que fizeram, né? Ao povo de Soledade, esse querido e amado povo, que me deu a oportunidade de ser prefeito pela sigla do PDS, né? Já era progressista, mas eu sempre me senti um democrata social. A esses eu tenho que agradecer. Aos partidos de oposição, às pessoas, enfim, a todos aqueles que fizeram o contexto. E um obrigado especial a um amigo muito querido que eu conheci ao longo desses anos, chamado Luiz Carlos Visotto, que foi um vice que não apareceu tanto quanto poderia ter aparecido, mas foi um vice que trabalhou muito, que foi muito, muito, muito participativo. E agora eu vou fazer uma crítica para a minha presidente, a Marilda, né, que na eleição em que ela foi candidata, poupou a minha pessoa e focou mais no meu querido amigo Visotto. Mas nós, todos que fizemos, fizemos juntos, acertamos, erramos, construímos junto uma Soledade. E a minha família, né? Minha família, minha esposa, porque o pós-prefeitura foi o momento mais complicado, né? Vieram os processos, vieram as acusações, vieram as bênçãos também, né? Porque muitos disseram que eu tinha fazenda no Mato Grosso, apartamento em Camboriú, apartamento em Fortaleza. E um dia eu estava triste com essas fofocas, né? Com essas maledicências que as pessoas fazem. E eu, para um cidadão que falou uma bobagem dessa, peguei, fui no Beuni, fiz uma procuração de fé pública e disse a ele: está aqui, meu parceiro, onde você encontrar essa propriedade que você está dizendo, tome posse, fique, é tua. E aí acabou, né? Acabou por aí. Muitos dizem que eu saí com mágoa do Paulo Cattaneo. Não, de jeito nenhum. Paulo Cattaneo ganhou a eleição de mim nas urnas eletrônicas que eu confio tanto. Ele ganhou a eleição de mim com votos que ele conquistou pela sua forma de ser. Então, eu só posso agradecer a minha família, a Soledade e a todos aqui. Mas eu estou disposto a tuas perguntas a partir de então.
1: Então, vamos lá. E a sua saída do PP, antigo PDS, para ingresso no PSD. Ao que se deve, Canelli?
0: Bom, eu não saí do partido. O partido só trocou de letra. Eu era do PDS, Partido Democrático Social. E eu vim para o PSD, Partido Social Democrático. Então, eu fiquei dentro desse contexto. As pessoas, muitos dizem assim, ó, pô, tu é da esquerda, tu é da direita. Gente, vamos fazer uma análise, Paulinho. Quando você está numa rua, essa rua automaticamente vai

0: ter a direita e automaticamente vai ter a esquerda. Mas você vai pelo centro com o teu automóvel ou com a tua caminhada, correto? Eu sempre me considerei um social-democrata de centro. Sempre. Tanto que a minha gestão foi focada no social, em todas as bases. E eu acho que, às vezes, né, as pessoas esquecem um pouquinho de algumas coisas. Que na assistência social nós fizemos N casas populares. E isso era o PDS que estava fazendo, não o Cainelli, o PDS que estava fazendo. Nós fizemos no bairro Botucaraí, no Primavera, casas, cursos para os alunos, cursos no SEMAI, SENAI. Olha, tem uma gama grande de coisas que eu fiz e que as pessoas se esquecem. Elas esquecem, elas parece que vão apagar uma vão passar uma borracha. As pessoas não se esquecem que o Hospital de Caridade Frei Clemente era um antes do Cainelli e o outro depois do Cainelli. Então, nós transformamos muitas coisas em solidariedade. Nós fizemos uma valorização imensa. Nós tivemos a coragem, mesmo perdendo dinheiro, Paulinho. E você sabe disso porque você acompanhou os programas do município. Mesmo em 2011 e 2012, nós temos 12,5% de renda a menos. Nós tivemos a coragem de valorizar os professores pagando o piso nacional do magistério, acertando outras coisas. Obras, enfim, Paulinho, eu não vim falar de obra, eu vim falar de futuro.
1: É, e é aí que eu vou fazer pela terceira vez a pergunta. Qual o motivo da sua saída do PP e o ingresso no PSD?
0: Paulinho, quando você entra numa sala bonita, né, e você vê um vaso estático e vê as pessoas em movimento, mas você vê aquele vaso. 14 anos eu me senti um vaso dentro do PP. Em 14 anos, o pessoal não me chamou para uma reunião, o pessoal não perguntou se eu precisava de alguma coisa, se eu precisava que houvesse uma interferência em algum setor, alguma coisa em Porto Alegre para me ajudar. Não, eu não ouvi isso. E falo, e se alguém do Partido Progressista quiser, eu sento nessa bancada, no canto, no cantinho, posso ficar de vaso, mas não houve isso. Houve várias reuniões do partido que eu estava lá como imprensa, cheguei lá como membro do partido, mas tive que me transformar em imprensa para não ficar tão decepcionado. Então, quer dizer, quando você não é ouvido, quando você não é perguntado de nada, então só resta um caminho, não atrapalhar os que lá estão.
1: Por que você entende que não foi ouvido depois de ter sido prefeito de Soledade, pelo PP?
0: Olha, essa pergunta não cabe a mim, cabe a todos os demais, né? A todos os demais. Eu não tenho como respondê-la ou por que responder essa pergunta nesse sentido. Eu sei que eu, enquanto prefeito, ex-prefeito, gostaria de ter sido ouvido. Talvez esse seja o mesmo motivo que tenha levado Hélio Ângelo Lodi a sair do partido. Sai do governo, esquecem as pessoas. Então, não sou o primeiro que estou saindo. Hélio Ângelo Lodi também saiu por não ter sido ouvido. Gelson Cainelli, pelo mesmo motivo.
1: Como o ex-prefeito Gelson Renato Cainelli reage, e você sabe do que eu vou falar para depois você responder, de que o PP fragilizou muito depois da sua gestão como prefeito, de não ter valorizado seus corregionários e ter valorizado outros filiados de partidos que estavam naquela administração, como foi o caso do PDT?
0: Meu Deus, cara, eu não esperava essa pergunta. Me dá a oportunidade de resolver isso hoje. Meu, essa é a melhor pergunta que podiam me fazer hoje. Fragilizou como? Se as pessoas que votaram em mim, em Soledade, elas queriam gestão. E aí, com gestão, eu posso te falar de uma centena de obras que eu fiz. Em 4 anos. Sem dinheiro. Mas você, eu tenho um testemunho aqui, que é o Sartori, lá do Espraiado. Ele viu o porquê que dizem que eu valorizei os outros e não valorizei as pessoas. E aqui eu falo mais uma vez do Luiz Carlos Visotto. Giovanni Cherini chegou com uma lista, precisamos empregar. Luiz Carlos Visotto tomou uma palavra e disse, não, aqui eu e o Cainelli queremos administrar para o povo com uma coisa enxuta. João Luiz de Quadros, Sartori está vivo também, estava no meu gabinete, chegou e disse assim, tem uma lista aqui de uns 10 para nos contratar. E eu disse não. Disse não ao PDT, disse não ao PP. Nós começamos com um número de funcionários e entregamos à prefeitura praticamente com o mesmo número de funcionários. Partido não pode ser, prefeitura não pode ser guarda-chuva para botar todo mundo que todo mundo quer lá dentro. Prefeitura tem que ser o meio, não o fim. Emprego é na empresa privada, é hoje na Vibra, na Cotrijal, enfim, em qualquer outro lugar. Esse foi o grande problema que eu tive com o Partido da Democracia Social.
1: É, os questionamentos que eu estou lhe fazendo, a gente escuta muito, né, Caineri?
0: Sim, por isso
1: que eu estou lhe dando a oportunidade de responder. De quê?
0: Legal demais.
1: As decisões, enquanto prefeito, passavam muito mais pelos outros partidos do que do próprio PP. Você não ouvia as lideranças do PP, não dava a oportunidade para que eles pudessem participar das suas decisões. Isso realmente aconteceu ou não?
0: Toda vez que eu tinha que tomar uma decisão, eu conversava com o partido através do seu presidente. Eu não precisava perguntar para todo mundo. Não se pergunta para todo mundo. Tá? Até porque é muita perda de tempo tu começar a conversar com todo mundo. Ou tu quer isso, tu quer aquilo, tu quer aquele outro. Não. Gestão, Paulinho, gestão tem que ser séria. Gestão tem que ser firme. E eu falei muito com o partido. Aliás, diga-se de passagem, para aquele que falou que eu não valorizei o partido, todos... Veja bem, todos os cargos que Olavo Sebastião Wallendorf deixou, eu mantive. Todos. Todos os secretários que foram indicados pelo Partido Progressista, eu acatei. Todos. Do PDT, eu vetei pelo menos 5 nomes, escolhendo aqueles que eu entendia que fariam a diferença. Então, isso tem que ficar bem claro para a comunidade. Não se faz obra com um monte de gente na prefeitura, só se faz obra, principalmente na época que não tinha emenda parlamentar, só se faz obras com trabalho.
1: Gelson Renato Caineri, a partir de agora, um novo projeto político assumido com o PSD. Como foi a construção? O próprio Luciano Azevedo, que é pré-candidato a deputado federal, falava que você articulou muito o fortalecimento da sigla, inclusive indicando a ex-prefeita Marilda para que ela pudesse assumir. Como você trabalha esse novo projeto político em Soledade?
0: Paulinho, primeiro eu tenho que agradecer a Fátima. A mulher que me deu 3 filhos, que é soledadense. Eu tenho uma mágoa, sabe, Paulinho? Eu sou de Santa Maria, eu não sou cidadão soledadense. É a minha única mágoa. Meu único título que eu gostaria de ter no mundo seria de ser cidadão soledadense. Mas eu sou, de coração, soledadense. Mas eu te digo assim, a Fátima sempre... A gente saiu, Paulinho, deixa eu te falar. A gente saiu com um monte de processo, sabe? Processo porque deu dinheiro para a Cressol lá no Mato Alto, processo porque demos um carro para o CDL, processo porque foi dado na gestão do Olavo Wallendorf um terreno para uma igreja e o cara da igreja, falcatrua, vendeu. Processo porque fiz uma creche ali no Missões, terminei a creche dos Missões. Processo porque tive a ousadia de fazer a recuperação das estradas com dinheiro federal. Então, assim, saí com diversos processos. Ganhei todos. Provei para todos que tinha. E o da creche, que era o mais assim, quando o Luiz Inácio Lula da Silva assumiu agora, ele fez uma medida provisória que colocou 234% a mais de dinheiro para terminarem as creches que não tinham terminado. E aí, no processo, a gente pegou aquilo também, extinguimos todos eles. Então, se provou que nós fizemos uma gestão com austeridade, com muito respeito, mas respeito ao dinheiro público. Eu vi um cidadão dizendo essa semana aí, colocando, mas teu tempo já passou, tu é velho, vai para casa. Aí eu vou dizer para esse cidadão e para as pessoas, se o Cristiano Ronaldo tivesse acreditado nisso, ele não tinha participado dessa Copa. Se o MES tivesse acreditado nessa falácia, não estaria fazendo o espetáculo que faz. E tantos outros. Se Luiz Inácio Lula da Silva acreditasse que ele está velho, não era candidato à reeleição. Se Jair Messias Bolsonaro acreditasse que é velho, não estava articulando politicamente, mesmo dentro de casa. Então, assim, ó, quando a Marilda e o Luciano me procuraram, me convidaram, eu pensei, cara, eu não tenho, o que, que eu tenho para oferecer ainda? Mas, quando eles me disseram que querem um projeto, uma construção, uma discussão, perfeito. Aí me disseram, não, tu vai ser contra o Catânia. Não, eu respeito o prefeito Catânia, eu tive naquela cadeira, eu sei que muitas vezes a gente tem que tomar umas decisões que não são bem aquelas que a própria pessoa quer tomar. Mas, quando eles me falaram em fazer um projeto, em criar uma condição, em discutir possibilidades para os próximos anos, opa, aí acendeu a luzinha. Disse, vamos. Eu já estava um pouquinho descontente com o PP, e aí eu disse, então vamos.
1: Qual a sua força em Soledade como ex-prefeito?
0: Olha, eu estou com 94 quilos, né? E já estou com 67 anos. A força física não é a mesma, mas a força mental ainda é grande, né? A força mental de se pensar, de se construir, de se ver o que se quer, de se voltar a lutar para uma universidade federal, para um instituto federal, aqui em Soledade, de criar condições através do Luciano Azevedo, de buscar esses projetos que se tem. É, como disse o Luciano, muito bem dito, de criar condições de ver como é que se pode melhorar a questão do comércio de Soledade, o comércio da região, o comércio de Passo Fundo, de se ter uma Soledade realmente centralizadora na questão econômica da nossa região. Mas, para isso, é preciso diálogo, é preciso criar uma condição. E o Luciano Azevedo e os demais candidatos do PSD que foram apresentados, né, têm a condição de fazer isso.
1: Gelson Renelli faz analogia em relação aos veteranos do futebol, mas que eu quero trazer para a realidade da política, porque a sua manifestação dá a entender que poderia voltar ao cenário político, gostaria de ser um pré-candidato futuro numa eleição municipal, porque o PSD ele se fortalece neste momento falando na disputa estadual e nacional, mas a gente sabe que a prioridade será a disputa municipal. Qual a sua avaliação sobre isso?
0: Boa pergunta também, né? Uma boa pergunta, uma bela pergunta. Dona Fátima deve estar assistindo em casa também, ela deve estar olhando e pensando, o que esse louco vai dizer? Paulinho, eu vou te dizer uma coisa, eu gosto de projeto, eu gosto de desafios de projeto, de construir projetos. Maria Arlinda Daroid sempre disse uma frase que casa que todo mundo manda, ninguém faz, né? E eu gosto muito dessa frase. E eu disse ao PSD o seguinte, ninguém é candidato de si mesmo. Todo cidadão que disser que é candidato de si mesmo, ele acaba atropelando e acaba criando problemas ou com amigos, ou com parceiros, ou com algumas pessoas. Então, não se pode dizer que se é candidato, não se é candidato. Agora, eu quero ser parceiro na construção do projeto. Construir um projeto tem moldes. Tem duas pessoas que estão namorando conosco, que são duas grandes lideranças que podem, no futuro, também fazer parte. Nem a Marilda, nem o Cainelli, nem ninguém. Eu tenho 67 anos, eu quero contribuir para fazer um projeto, mas não um projeto que seja contra A, B, C ou D, um projeto sem mágoa, um projeto de crescimento.
1: Quem são essas duas lideranças?
0: Paulinho, tem horas que a gente não pode ainda defini-las e dizê-las.
1: Estão em outro partido?
0: São soledadenses, são pessoas que moram em Soledade, que amam Soledade e que, muitas vezes, pela surpresa dos seus nomes, causam muito mais impacto que o veterano Cainelli, que é a Marilda. E você viu, né, que a preferência do partido também recai sobre a Marilda. E você viu que a humildade dela, ela disse também o seguinte, olha, eu não tenho a ousadia de ser candidata. Se vier alguém que possa ser, assim o será.
1: E a posição do Cainelli é a mesma também? Se o partido entender que deverá ser um pré-candidato, vai se colocar à disposição? Porque qual é o sentimento de quem convive com a política? É que mais cedo ou mais tarde você retornaria para a disputa, ou seja, para uma disputa de uma prefeitura, porque esse seria o seu desejo. Eu tenho essa leitura. Está correta essa leitura, Kennedy, que você tem o desejo de retornar ao passo municipal?
0: Olha, eu gostaria de ser secretário.
1: Já foi da saúde?
0: Eu gostaria de ser, talvez, o secretário da Indústria, Comércio e Desenvolvimento. Né? Poderia ser um chefe de gabinete. Poderia participar nesse sentido. Para construir. Um prefeito, Paulo, um prefeito precisa muito, mas muito, de pessoas da sua grande confiança, perto. Mas não só daquela confiança de eu sou da família, ou sou disso, sou daquele outro, sou amigo. Sou... Não. Confiança naquilo que ele está apresentando, naquele documento que ele está apresentando, naquilo que ele está formatando. Então, isso sim é importante. Mas como diz, né? Eu sou um soldado. Eu aprendi essa frase com algumas pessoas. Eu sou um soldado do partido e ninguém é candidato de si mesmo. Se o povo de Soledade um dia entender e uma pesquisa mostrar que eu tenho a mínima chance ou que eu tenho uma grande chance e o partido entender, bom, aí é outra história. Em princípio, nós temos outras três lideranças, Marilda e mais duas, que você vai conhecer ao longo do tempo, que tenho certeza que, coligada com outros partidos, negociando a vice-prefeitura ou alguma outra coisa, podem ter a expectativa de concorrer. De ganhar é outra história, né? Porque o prefeito Paulo Ricardo Cattaneo é um dos maiores políticos que eu conheci na minha história de vida. É uma pessoa que tem uma capacidade muito grande de articulação.
1: Por fim, Cainelli, a gente acompanha a vida política dos partidos em Soledade e a gente recebe muitas informações. Já o Renato Cainelli tentou se colocar à disposição para ser vice na chapa de Cattaneo na eleição passada?
0: No ano de 2000, a Marilda foi candidata, né? Foi no ano de 2000. Eu fui convidado para ser vice da Marilda. A minha resposta foi a seguinte, e eu tenho um respeito muito grande pelo prefeito Cattaneo, né? Eu disse, não, nós temos ideias diferentes. Eu não seria isso. Né? Não teria. Mas, quando Jonas Moraes, na frente da Câmara Municipal de Vereadores, me convidou para ser vice, num ato de sei lá eu o quê, eu disse, sou teu vice. E tenho partido para mim concorrer por outro, para coligar. O Jonas correu, o Jonas não quis. E se ele disser que não, eu sento em qualquer canto dessa mesa, olhando nos olhos dele, e trago pelo menos mais duas pessoas que estavam junto. Então, a única vez que eu disse foi para o Jonas Moraes, mas não para o partido, de maneira nenhuma. Nunca pedi nada ao partido nesse contexto, e o partido também nunca me procurou para isso. Mas, Paulo, eu sei que o teu tempo é curto.
1: Estamos com o tempo estourado. Queria agradecer a sua presença.
0: Deixa
1: aqui
0: só eu...
1: e for responder alguns questionamentos.
0: Deixa
1: Temos um minuto aí, Cainelli, então.
0: Um minuto de 60 segundos. Bom, eu quero mais uma vez agradecer a Fátima, a minha família, dizer que tudo que nós passamos valeu a pena, porque a gente tem um legado em Soledade. Mesmo que as pessoas não queiram admitir, a gente tem um legado. E um dia tu me convidar aqui para trazer todos os projetos que eu fiz aqui e foram bem feitos junto com o Visoto. Um abraço ao meu amigo Visoto. E quero agradecer mais uma vez ao Partido Progressista por ter me dado a oportunidade e as pessoas do Olavo, da Hélia, do Ivo, do Hélio Lodi, né, do Getúlio Dias de Vasconcelos, do João Luiz de Quadra, da Maria Arlinda e de todos os demais que me ajudaram. E ao povo de Soledade, ao qual eu sou muito grato, quando saio na rua, o pessoal fica assim, não tenho mágoa. Saí, porque o Luciano Azevedo é um grande parceiro, é uma pessoa que eu tenho gratidão, respeito e admiro o trabalho que ele fez de transformação em Passo Fundo. Grande abraço a todos, muito obrigado. Espero que não leve mais 14 anos para mim voltar aqui na rádio, né?
1: Tá certo. Grande Cainelli, obrigado pela presença aqui, aceitou o convite de participar, porque a gente precisava fazer uma entrevista com tempo, com calma, como a gente fez, para lhe questionar em alguns assuntos pertinentes. Agradeço, Cainelli, a tua presença aqui na tua Rádio Cristal e, é claro, respondendo todos os questionamentos que a gente fez. Essa entrevista ao vivo no rádio, também pelo Facebook, muitas pessoas nos acompanhando aí, Cainelli, e algumas pessoas participando, interagindo conosco. Obrigado a todos pela audiência sempre qualificada e ao Cainelli que esteve aqui respondendo os nossos questionamentos. Já já tem mais informações.
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6: Onze horas e 50 minutos.
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7: 20 graus.
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4: Você está na tua Rádio Cristal, já tem informação importante aqui sobre Brigada Militar de Soledade, já informação importante aqui no programa. 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
4: Vamos movimentar a Kathleen Gox ao vivo aí em todas as nossas redes, no rádio e também pelas redes sociais, com uma informação muito importante. Kathleen, a Brigada Militar de Soledade tem novo comandante?
5: Muito bem, Paulinho Paes e ouvintes da Rádio Cristal, nós retornamos aqui na nossa programação para trazer os destaques na área do trânsito e na segurança. E o destaque de hoje, no fim da manhã dessa quinta-feira, vai para um novo comando na 2ª Companhia da Brigada Militar, com sede aqui em Soledade. O capitão Marcos Molinari Guarda assumiu no início da semana, desta semana, o comando, então, da segunda companhia. O capitão ingressou na Brigada Militar no ano de 2008 como soldado, serviu na guarnição de Passo Fundo até 2022. Após o curso oficial, aí assumiu como a segunda CIA do 10º Batalhão de Polícia Militar em Lagoa Vermelha e respondia também pela segunda companhia aí, pela companhia de Sananduva. Ele vem agora, então, saindo de Lagoa Vermelha, vem assumindo esse trabalho junto à segunda companhia aqui de Soledade. Ele que, inclusive, já esteve em contato, nós tivemos contato com ele, irá conversar conosco amanhã pela manhã junto à tua Rádio Cristal, na nossa programação, mas essa é a informação. Então, capitão guarda assume a segunda companhia da Brigada Militar com sede aqui em Soledade. Esse é o destaque na área da segurança. Não tivemos nenhuma outra ocorrência de relevância aqui na nossa região. Tudo calmo nas últimas horas nos órgãos de segurança. No que diz respeito ao trânsito também, claro, existem ainda as obras na BR-386, existe o sistema Pare e Siga, existe um certo congestionamento, mas nesse momento não tivemos nada com relevância aí sendo registrado ou até mesmo acidentes sendo registrados nas últimas horas aqui em Soledade e na nossa região. Esses os destaques na área do trânsito e da segurança, Paulinho Paes. Então, o capitão Marcos Molinari Guarda assumiu a segunda companhia da Brigada Militar aqui de Soledade. Ele que ingressou em 2008 na Brigada Militar, 2022 assumiu, então, como capitão após o curso, assumindo, então, a companhia de Lagoa Vermelha e também de Sananduva. No decorrer da nossa programação, também traremos mais informações por aqui. Com as informações para o rádio e para as redes sociais da tua Rádio Cristal, Kathleen Gomes.
4: Obrigado, Kathleen, com essa informação importante. Obrigado, Militar de Soledade, com o novo comandante. 11h58, 20 graus a temperatura. Esportes. Cláudio Fly e as informações.
6: O Campeonato de Futsal do Interior 2026 Taça Sicredi tem sequência nesse próximo final de semana. Às 14 horas, Santa Bárbara enfrenta o São Roque na categoria principal. Às 14h45, Santa Luzia versus Pinhal na categoria veterano. Às 15h30, na categoria principal, Os Piá versus Santa Luzia na categoria principal. E às 16h15, Margem versus São José na categoria principal. O Soledade Futsal volta à quadra neste sábado, às 20 horas, quando enfrenta a Associação Caçapava e Caçapava do Sul pela Liga Gaúcha de Futsal Série C. Embalada pela primeira vitória na competição, a equipe soledadense busca manter a regularidade e somar mais 3 pontos na tabela. O confronto também marca a estreia dos novos reforços do elenco, que passam a integrar o grupo para a sequência da competição. A expectativa é de um duelo equilibrado, com o Soledade Futsal tentando confirmar a evolução apresentada nas últimas rodadas e seguir firme na briga por uma boa campanha na Série C da Liga Gaúcha de Futsal. A equipe da Universidade do Chile, representante de Soledade, entra em quadra também no sábado às 19 horas em triunfo para enfrentar a Associação de Esportes dos Bravos pela chave D do Campeonato Estadual Série Bronze 2026. Líder do grupo, a equipe soledadense busca mais um resultado positivo para manter a boa campanha e seguir na ponta da tabela, no qual a expectativa é de um confronto equilibrado com o objetivo de somar pontos importantes na sequência da competição e desta vez fora de casa. A Argentina venceu a Inglaterra por 2-1 e enfrentará a Espanha na final da Copa do Mundo. O atacante Anthony Gordon abriu o placar para os ingleses. Enzo Fernandes empatou e Lautaro Martinez virou a partida em reta final emocionante. Lionel Messi terá a chance de conquistar seu segundo título mundial de forma consecutiva. A grande final está marcada para o próximo domingo, às 19 horas. Às 16 horas, em Nova Jersey, nos Estados Unidos. Mais esporte às 13 horas, com Na Torcida. Com os destaques para esta quinta-feira, Cláudio Fly.
4: Meio-dia pontualmente, temperatura em 20 graus. 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Agora, meio-dia, 1 minuto, 20 graus a temperatura. 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Na sequência, Conversa na Mesa, Igreja em Saída. Bom dia, paz e bem.
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15: Meio-dia e 6 minutos.
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17: 20 graus.
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Olá, caros irmãos e irmãs da nossa paróquia Nossa Senhora da Soledade, suas comunidades, caros ouvintes da tua rádio, paz e bem. Iniciamos o nosso momento de oração hoje, na quinta-feira, dia 16 de julho, traçando em nós o sinal da cruz, em nome do Pai, do Filho e do Espírito Santo. Amém. Ouviremos agora o trecho do Evangelho proposto para o dia de hoje. Evangelho de Mateus, capítulo 12, versículo do 46 ao 50. Naquele tempo, enquanto Jesus estava falando às multidões, sua mãe e seus irmãos ficaram do lado de fora, procurando falar com ele. Alguém disse a Jesus: olha, tua mãe e teus irmãos estão aí fora e querem falar contigo. Jesus perguntou àquele que tinha falado: quem é minha mãe e quem são meus irmãos? E estendendo a mão para os discípulos, Jesus disse: eis minha mãe e meus irmãos, pois todo aquele que faz a vontade do meu Pai que está nos céus, esse é meu irmão, minha irmã e minha mãe. Palavra da salvação. Glória a vós, Senhor. Caros irmãos e irmãs, hoje nós celebramos também a festa da bem-aventurada Virgem Maria do Monte Carmelo, uma festa na igreja. Esta é uma devoção. Este título recorda a herança espiritual do profeta Elias, como contemplativo e incansável defensor do único Deus de Israel, no Monte Carmelo. Isso se deu no século XII. E recolheram-se então alguns eremitas com o intuito de dedicar-se de dia e de noite ao louvor a Deus sob o patrocínio da bem-aventurada Virgem Maria. Por isso que o evangelho de hoje é essa relação de Jesus com sua mãe. E o evangelho nos aponta que o seguimento a Jesus, fazer a vontade do Pai que está nos céus, está maior do que o próprio vínculo familiar. E o próprio Jesus diz no evangelho: minha mãe e meus irmãos são aqueles que fazem a vontade do meu Pai que está no céu. Esse sim é meu irmão e minha mãe. Ou seja, Jesus se declara como uma grande família. Quem é aquele que faz a vontade do Pai que está no céu e segue o caminho do próprio Jesus. E assim te convido a rezar comigo a oração que o próprio Cristo nos ensinou. Pai nosso que estais no céu, santificado seja o vosso nome, venha a nós o vosso reino, seja feita a vossa vontade, assim na terra como no céu. O pão nosso de cada dia nos dai hoje, e perdoai as nossas ofensas, assim como nós perdoamos a quem nos tem ofendido. E não nos deixeis cair em tentação, mas livrai-nos do mal. Amém. Hoje, quinta-feira, 17h30, celebração no Hospital Frei Clemente. 18h30, celebração eucarística na Igreja Matriz. 20h, encontro de abertura das atividades do Movimento Família de Nazaré, na Sala de Colores. Dia 17, na sexta-feira, 15h, visita de pastoral no Lar Mãe Cúria. 18h30, celebração na Igreja Matriz. 19h, celebração na Comunidade Santa Clara do Rincão do Araçá. E 19h30, encontro do Grupo Tal 04 na Sala de Colores. No sábado, dia 18, 9h30 da manhã, celebração na Comunidade São Brás, Rincão dos Lauteres. 14h30, celebração na Comunidade Santa Bárbara, Rincão dos Coelhos. 14h30 também, celebração na Comunidade Nossa Senhora das Graças do Rio Brilhante. 15h na Matriz, catequese batismal e logo após, às 16h, batizados na Igreja Matriz. Às 16h, celebração na comunidade Nossa Senhora da Salete, do bairro do Passo dos Loureiros. 16h30, celebração no Colégio João Batista, na comunidade Rincão São Tomé. 18h30, casamento, né, matrimônio do Luan e da Vitória, na comunidade Nossa Senhora de Fátima, do bairro Missões. E 19h, celebração na Igreja Matriz. 19h30, dia 19, domingo, 9h da manhã, celebração eucarística na Igreja Matriz. 9h também, celebração na comunidade Senhor Bom Jesus. 10h, celebração na comunidade São Francisco do bairro Promorar. E também às 10h, celebração na comunidade Nossa Senhora da Saúde do bairro Ipiranga. E 19h, celebração na Igreja Matriz.
Comunicamos aos grupos de famílias que os livrinhos para os encontros de reflexão já estão disponíveis na Secretaria Paroquial. É uma forma de nos preparar para a Romaria da nossa Diocese. Também comunicamos que a minha ordenação presbiteral está se aproximando. É dia 25 de julho. A paróquia, a Secretaria Paroquial, lançou um ônibus também para quem deseja ir na minha ordenação presbiteral. Será um momento muito bonito e muito importante também para a minha vocação. Então, as pessoas que desejam estar presentes serão muito bem recebidas. O valor da passagem é no valor de R$ 150. Procure a Secretaria Paroquial esta semana para mais informações. E assim vamos ficando por aqui. Essa foi a programação da nossa semana. Que Deus abençoe o seu alimento, abençoe a sua vida, a sua família, a sua semana. O Senhor esteja convosco, Ele está no meio de nós. Que Deus Todo-Poderoso, por intercessão de Nossa Senhora, nos abençoe. Pai, Filho e Espírito Santo. Amém. Paz e bem.

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1: Muito boa tarde, está começando a hora do recado. Agora é 12:23, 20 graus é a temperatura. A hora do recado vai até a 13h, trazendo muitas informações, notícias, recados e comunicados para a nossa comunidade. De imediato, eu já quero acionar a nossa meteorologista Kátia Valente para nos trazer informações sobre o tempo e mudanças no tempo previstas para os próximos dias. Kátia, bom dia. Boa tarde, na verdade.
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3: Olá, meus amigos e caros ouvintes. Nesta quinta-feira, o tempo começa a mudar pelo Rio Grande do Sul. A mudança ainda se dá nas áreas mais do sul do estado, sul e região da campanha, onde áreas de instabilidade já devem começar a predominar. Aqui na nossa região, ainda vamos ter uma quinta-feira com o tempo firme predominando e com as temperaturas subindo de forma mais rápida. Massa de ar polar perde intensidade. Ao longo do dia de hoje, os termômetros sobem, as máximas por aqui podem chegar aos 22, 23 graus no período da tarde. E a expectativa é de que os ventos comecem a soprar do quadrante norte e noroeste, e na sexta-feira esses ventos soprem fortes. Eles ganham

0: pancadas de tempestades. Com a previsão do tempo, Kátia Valente.
1: Muito obrigada a Kátia Valente com essas informações do tempo. E segundo o site Climatempo, para essa quinta-feira, dia de sol com névoa fraca ao amanhecer. Mínima de 11, máxima de 22 graus. Nesta sexta, sol com algumas nuvens ao longo do dia. Noite de céu limpo. Mínima de 18, máxima de 26 graus. No sábado, muitas nuvens durante o dia com aberturas de sol. Mínima de 19, máxima de 26 graus. No domingo, sol com algumas nuvens. Chove rápido durante o dia e à noite. Mínima de 18, máxima deve ficar na casa dos 22 graus. E na segunda-feira, sol com algumas nuvens. Chove rápido durante o dia e também à noite. Mínima de 19, máxima de 24 graus. E tem informações importantes sobre clima, tempo, pois a Prefeitura Municipal de Soledade iniciou os trabalhos de terraplanagem para a preparação da área que receberá um radar meteorológico de banda S, equipamento que integrará a rede estadual de monitoramento do tempo. A execução da terraplanagem corresponde à contrapartida do município para a instalação do equipamento. A área destinada ao radar possui 400 metros quadrados e está localizada junto ao Parque Centenário Rui Ortiz, em um terreno público concedido pela Prefeitura para a implantação da estrutura. Conforme o cronograma previsto, as medições da área devem começar no fim desse mês. A expectativa é de que o radar entre em operação ainda no final de outubro. A instalação do radar em Soledade representa um investimento superior a 60 milhões de reais. O equipamento integra a rede de radares meteorológicos do governo do estado, sendo que, além de Soledade, outros radares também serão instalados nas regiões noroeste e sul do estado, ampliando assim a cobertura de monitoramento do tempo. O radar que será instalado aqui no município utilizará tecnologia banda S, indicada para o monitoramento de precipitação e tempestades em grandes áreas. A empresa responsável pelo fornecimento, instalação e operação de sistemas é a Sonter Marenwolf, do grupo Climatempo, integrante do grupo Storm Geo. Essa rede de radares fornecerá dados para aprimorar a estimativa de precipitação, acompanhar o deslocamento dos sistemas meteorológicos e indicar o tempo e chegada de tempestades. As informações servirão de apoio à emissão de alertas pelos órgãos responsáveis e o planejamento de ações preventivas diante de eventos meteorológicos. Além dos equipamentos, a empresa contratada será responsável pela operação do sistema e pela equipe técnica, formada por meteorologistas, geólogo e especialista em radares. Portanto, então, a chegada desse radar para a Soledade, as obras, a preparação do solo para receber esse equipamento já começou aqui em Soledade e a instalação deve acontecer até o mês de outubro, quando no final do mês de outubro o radar deve começar a funcionar aqui no município.
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1: Convite para missa e terço. O tempo jamais apagará o amor que sentimos por você. A dor e a saudade ainda são muito fortes em nossas vidas. Não é fácil conduzir o sentimento de sua partida. O vazio que sentimos às vezes nos faz fechar os olhos e tentar trazer você de volta, lembrando todos os momentos de sua existência. E são essas lembranças que nos fortalecem e nos fazem entender que o que podemos fazer é o que você gostaria: viver, amar e seguir em frente. Te amamos. Esposa, Holanda da Silva Moraes e Memorial. Filho, Jonas da Silva de Moraes. Irmãos e demais familiares convidam para a missa e o terço de sétimo dia de falecimento do sempre lembrado Américo de Ramos Moraes. O terço será rezado hoje, quinta-feira, às 14 horas, no cemitério da comunidade do Rincão do Bugre. A missa será rezada também hoje, a partir das 18 horas e 30 minutos, na Igreja Matriz de Soledade. Por esse ato de fé cristã, a família agradece. Convidamos a todos para a missa e o terço de sétimo dia de falecimento do sempre lembrado Américo de Ramos Moraes.

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9: Meio-dia e 36 minutos.
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11: 21 graus.
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0: Vamos seguindo com a hora do recado, agora 12:40, 21 graus é a temperatura.
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0: 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E atenção, o Sindicato dos Trabalhadores Rurais de Soledade e Mormaço informa. Estamos no período pré-plano safra e para não atrasar os projetos de custeio e investimentos para a próxima safra, os agricultores devem ficar atentos às seguintes orientações. Você tem CAF, a antiga DAP? Sabe se ela está atualizada? O sindicato presta esse serviço de forma gratuita para os associados. Além disso, é necessário ter uma análise de solo. Observe se elas estão vigentes ou se será preciso encaminhar uma nova. Toda segunda-feira, o sindicato faz o envio de amostras ao laboratório. Também é preciso estar com a declaração do ITR e CCIR quitadas. Vá até o sindicato e atualize todos esses dados.
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3: Meio-dia e 46 minutos.
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5: 21 graus.
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0: Agora, faltando 11 minutos para uma hora da tarde, 21 graus é a temperatura. A hora do recado vai ficando por aqui. 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Nós, na sequência, vamos reproduzir aqui o informativo da Serfox, seguido do informativo da Cotrijal. Muito obrigada pela sua companhia. Paz e bem a todos.
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3: Estamos no ar com o nosso informativo da Serfox, atualizando você com as informações. Hoje com a presença do presidente da Serfox, Diógenes Lasti, e do vice-presidente da Serfox, Darley dos Santos Landim. Começando com o bom dia do presidente. Bom dia, presidente Diógenes.
4: Bom dia, Darley, nosso vice-presidente. Bom dia, Jota Júnior. Ao Zeca, que hoje está trabalho particular. Trabalho particular não, ele tem problema de saúde, está lá em Passo Fundo. Ao nosso conselho da administração, conselho fiscal, aos nossos delegados representativos, que na segunda-feira tivemos a última reunião de formação. Gostei muito de Barros Cassal, 100% de presença dos nossos delegados. E lá até teve uma novidade dali, que eu já comentei contigo, que a gente teve lá, entregando lá na assistência uns cobertores, né? Muito importante para aquela, aquele povo lá de Barros Cassal, né, que todos os municípios têm as necessidades, e nós estivemos lá, e eu percebi e venho avaliando essas questões dali. Há 50, 70 anos atrás, 80, quantas obras importantes nas nossas comunidades. E não é diferente em Nova Bresse, Hospital de Nova Bresse. Mas não é diferente em Fontoura Xavier. Até investiram aqui nos últimos anos para melhorar. Barros Cassal, uma estrutura invejável, tchê. É uma coisa que a gente até quase, como diz o nono, o mais de idade, dá quase vontade de chorar, ver uma estrutura daquelas. E hoje o nosso povo não tem como dar continuidade. Claro que as leis, tudo modernizou, a saúde centralizou nas regiões, mas olha, eu falo para vocês, um hospital de primeira linha lá, que não pode mais ser usado como hospital. Tem outros benefícios lá, né, que eu também não entrei em detalhe, até depois o Darley pode falar o que hoje tem dentro daquela estrutura. Então, para vocês verem, né, colaboradores da Serfox, quanto é importante o nosso trabalho, a nossa cooperativa Serfox, quantas, né, oscilações teve de alta e baixa, né? Muitas vezes por falta, com certeza, de um bom administrador, mas a cooperativa chegou até aqui, né? E aqui a gente quer agradecer, porque tivemos 64 anos de fundação da nossa cooperativa. Aquelas pessoas corajosas que, com coragem, fundaram uma cooperativa que, sem sombra de dúvida, hoje está entre as mais importantes do Brasil. Pelo trabalho deles, claro, mas muito mais pelos últimos 6 ou 7 anos do trabalho, da organização, do planejamento que nós tivemos juntos aqui. A abertura do trabalho, a abertura do planejamento, a abertura da participação do nosso associado e especialmente do delegado, nosso líder. Então, como é importante visitar os amigos, visitar os municípios, visitar as comunidades. E não é diferente na política, Dali. A política é a mesma coisa, a gente vê isso nos olhos dos nossos munícipes, quando um prefeito visita, quando o vereador visita. Isso é louvável e valorizável para as pessoas que pertencem, como associado e como munícipe também.
5: É verdade, presidente, mais uma vez agradecer as ondas amigas desta emissora, para cumprimentar o presidente Jorge, o secretário Noato, os nossos conselheiros, nossos delegados representativos, 100% em Barros Cassal, né? Mas também os outros municípios, também uma participação muito forte, né? Comprometido, né? Comprometido com as suas atribuições. Os nossos associados, os nossos colaboradores, né? Nossa gratidão. É, J. Júnior, como diz o presidente, né? Uma bela estrutura. Para te ter uma ideia, eu não tenho nem noção quando foi construído, eu sei pelas informações que foi através dos freios capuchinho e depois foi vendido para os médicos e ali veio vindo, né? E hoje, né? Hoje aquela bela estrutura, né? Está sendo ocupada com outras atividades para a saúde, né? Assistência social, Secretaria da Saúde, SAMU, enfim, né? Mas o importante seria um pequeno hospital, mas a gente sabe que a legislação foi mudando e as coisas não foram evoluindo, né? E aconteceu o que aconteceu, fechou. Se nós também, né, presidente, aqui na Sorfox não cumprisse com as evoluções, com as resoluções da ANEEL, também nós estava correndo risco, né? Tivemos que tomar decisões, J. Júnior, que eu tenho certeza que o presidente não gostaria, né? Mas ele determinou para a sobrevivência e a garantia da energia hoje de 17 mil associados. Então tem situações que muitas vezes não é simpático, mas nós precisamos evoluir, nós precisamos tocar a cooperativa, 64 anos e projetando para mais 64.
4: Só para complementar, Dali, esse teu pensamento, vocês imaginam se nós tivéssemos aquelas pessoas de 70 anos atrás, com aquele espírito envolvido na comunidade, o que seria do nosso Brasil hoje?
5: Era diferente. E aqui, presidente, as irmãs capuchinho, as irmãs que nós fizemos visita, tomamos chimarrão, tanto em Fontoura como em Barros, elas fizeram um papel muito importante quando elas estavam no Hospital Santa Terezinha e no Hospital Nossa Senhora de Fátima em Barros Cassal. E tem feito, J. Júnior, na região toda. Era bem diferente.
6: Pegando o que o presidente falou, Landim, as pessoas, de repente, hoje estão muito passivas. Estão aceitando tudo, né? E agora nós estamos num período eleitoral, daqui mais uns dias estamos escolhendo os deputados, senadores, governadores, presidente, e a gente começa a analisar. O presidente mesmo há pouco falou aqui que lá na cidade de Nova Brécia, há 30 e poucos anos atrás, os filhos dele já nasceram lá no próprio hospital da cidade, até com, não sei se eu falar aqui errado, o presidente me corrige, com cesárea, o serviço de parto, e hoje já tem que ir para um outro município. E o caso lá de Barros Cassal, o Landim está aqui e pode comprovar, qualquer coisa que acontecer lá de mais grave com um cidadão de Barros Cassal, tem que vir para a Soledade, tem que pegar a estrada, vamos supor. O cara caiu, quebrou o braço, tem que pegar a ambulância e vir ali para a Soledade.
5: O hospital de referência é Soledade, mas qualquer uma fissura numa unha, Jota, Soledade. Né? Mas o prefeito, presidente, ele tem feito um belo trabalho lá. A gente tem que reconhecer. Né? Ele está sofrendo, sofrendo muito, né? A demanda muito grande, mas ele tá trabalhando forte, viu? E a gente, a hora de parabenizar, tem que parabenizar, né? A maneira que ele conduz a equipe dele, né? Mas outra coisa que nós precisamos envolver, né, presidente? Se fosse aqueles 70 anos atrás, e eu acho que nós temos um papel importante, presidente, de nós, através da Serfox, trazer essa juventude, participar, mostrar o quanto é importante a cooperação na comunidade. O sistema cooperativista envolve ajudar a vizinhança, cooperar com as vizinhanças, cooperar com a comunidade vizinha. Quem sabe a Serfox no futuro, né? Começar a trabalhar, nós vamos começar a trabalhar agora com 22 reuniões espalhadas na área de ação da cooperativa, mostrar o que está sendo feito, o que está sendo projetado. Agora vem a pesquisa do IASC, até dia 16 de agosto está concluída. E aqui eu peço atenção dos nossos associados, né? Que eles vão participar voluntariamente. Nos municípios de Fontoura Xavier, Barros Caçal, Arvorezinha e São Domingos do Sul, derem uma nota, não só quando falta energia. Não lembre da Serfox só quando falta energia. Lembra da Serfox pelos projetos sociais, primeiro ano na escola, doações de sangue, a participação na comunidade, energia de qualidade, Natal. Tudo isso que engloba Serfox, derem uma nota assim, gente. Não só quando falta energia, porque tem situações que fogem do nosso controle. Recebo a pessoa que vai visitar vocês, ele vai identificado com crachá, com uniforme da empresa Qualiteste. Nos ajude, nós queremos melhorar o nosso serviço. Mas é através dessas informações que vocês vão informar o visitante. A pesquisa de satisfação, a pesquisa da marca. Nos ajude, nós queremos melhorar o nosso serviço.
4: Olha, eu sempre bato nessa tecla e bato com força, porque se é difícil resolver os nossos problemas com diálogo, que fará sem? Então, como é importante o trabalho que nós estamos realizando na cooperativa e cobrando do nosso representante, o delegado, que ele traga lá na comunidade aquilo que a gente procura fazer, o planejamento, seja no trabalho do dia a dia, seja na limpeza de rede, seja na manutenção de rede, seja em qualquer serviço que estamos realizando, precisamos valorizar. E eu digo para vocês, nós somos taxativamente cobrados pela ANEEL. E nós vamos exigir do nosso delegado, do nosso eletricista, da nossa equipe de colaboradores, fazer o melhor. O que é fazer o melhor? Chegar nas comunidades, conversar com os nossos associados, expor o trabalho da direção na sociedade e também colher as informações dos nossos associados. Eu sei que o delegado, muitas vezes, e a gente colocou isso nas reuniões, por divergências políticas ou por outras divergências, muitas vezes, a gente critica o associado. Não, nós precisamos se unir, gente. Nós precisamos estar juntos. Não temos nada que nos dá progresso e força se não é junto. E esse diálogo nas reuniões de núcleo que vai ter agora, é importante a participação do associado. Vamos lá. Ah, mas tudo está bem para uns. Uns dizem isso. Outros dizem que não adianta ir lá. Não, senhor. Nós estamos fazendo uma avaliação geral. Se nós precisamos ainda melhorar em algum ponto, vamos melhorar. Mas vamos melhorar com a participação do associado. Não é adivinhando o que está certo e o que está errado. Nós, dentro do nosso planejamento dali, temos os indicadores que medem aonde está certo e aonde não está certo. Mas com a participação do associado, temos muito mais chance de acertar. Então, eu quero que dentro do possível, participamos, defendemos o interesse dos amigos, porque a cooperativa é de todos. Mais de 17.500 associados estão aí esperando que seja entregue na propriedade uma energia de qualidade. Investimos mais de 80 milhões nesses 7 anos que estamos na direção da cooperativa. Quanto mais nós podemos fazer se o nosso associado colaborar também? Gastamos 3 milhões e meio ano passado em limpeza de rede. Esse ano está projetado mais de 2 milhões e meio. Esse dinheiro, se o nosso associado, junto com os eletricistas, junto com o departamento técnico, resolverem o problema, nós temos mais dinheiro para investir em equipamento, investir em redes novas, para que o nosso associado realmente receba o que é de direito. Mas não é só direito, temos a obrigação de ajudar, colaborar. Tá bom? Dito isso, eu tenho certeza, todos nós temos um pouco de obrigação e um pouco também de direito de receber energia de qualidade. Então, eu tenho certeza, esse trabalho vai ser duro, vai ser uma mudança forte na nossa cooperativa, mas para melhorar para os nossos filhos, nossos netos e o futuro da cooperativa. Não que aconteça isso que nós estamos falando, como é a questão dos hospitais, e não é só nos hospitais, é nas escolas, é em toda a sociedade, seja lá no salão paroquial da comunidade, seja em qualquer setor. Nós precisamos estar unidos.
6: Só para que o associado e o ouvinte desse programa entenda, nós falamos aqui há pouco sobre essa questão dos hospitais, da saúde e tudo, e que muitos municípios, por causa de leis federais e leis estaduais, acabaram tendo que restringir o atendimento em muitas áreas, deixando o hospital, às vezes, totalmente obsoleto ou, em alguns casos, somente um atendimento mais básico. Nós trouxemos esse assunto porque o presidente, por várias vezes, ele fala aqui como era forte aquela comunidade antigamente, como os nossos antepassados de 50, 70 anos atrás tinham uma união dentro de um propósito e conseguiram conquistar tanta coisa que às vezes a gente foi perdendo. A gente tem que aprender com os antepassados, presidente.
4: Com certeza. Nós não podemos deixar de ouvir as pessoas mais de idade, porque elas têm muita coisa boa para nos dizer, para nos mostrar. Mas eu tenho certeza, o nosso programa está chegando ao final, muita coisa nós vamos comentar, mas em primeiro lugar, nós não estamos aqui restringindo hospitais, escolas, nós estamos falando na sociedade em geral. E agora, esse ano é o ano político. Por quê? Porque o nosso imposto, ele é pago, o nosso imposto ele tem que ser investido em favor da saúde, educação, segurança, transporte e muito mais. É nesse sentido que nós estamos se referindo. Alegria e paz, um bom final de semana e que o menino Jesus nos abençoe, nos dê força e coragem.
6: Bom final de semana, vice-presidente.
5: Que Deus nos dê equilíbrio, inteligência, não é, Jota? Para que a gente possa continuar trabalhando e colaborando para a comunidade regional da Serfox, com muita humildade.
6: Com união e espírito de liderança, ouvindo os mais velhos e aprendendo com os grandes feitos do passado, a gente continua daqui para frente. Até o nosso próximo programa, se Deus assim permitir. Até mais.
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7: Olá, está começando o Informativo Cotrijal desta quinta-feira, dia 16 de julho. Eu sou Jéssica Gomes, trazendo as novidades da nossa cooperativa. No programa de hoje, você vai conferir a importância da gestão de seguros no planejamento das propriedades rurais. E também você fica por dentro da previsão do tempo e da cotação de grãos.
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7: Ludmila Camparotto, agrometeorologista da Rural Clima, traz as informações para a gente. Olá, Ludmila.
10: Boa tarde a todos os ouvintes do Informativo Cotrijal. Vamos para as nossas atualizações climáticas de hoje, falando sobre as áreas de atuação da cooperativa. Bom, um grande ponto de atenção para esse finalzinho de semana é uma condição de ventos fortes na região. O tempo segue ainda firme, pelo menos até o próximo sábado, né? O sol predomina, as temperaturas até se elevam um pouquinho, mas nós temos uma condição de ventos mais fortes, né? Vindos de norte, o que pode, né, trazer alguns transtornos na região, com rajadas de ventos que poderão superar aí 70 km por hora. Entre o domingo e a segunda-feira, a aproximação da frente fria deve manter o tempo instável e com chuvas na região. E o tempo segue bastante instável, com possibilidades para chuvas ao longo da próxima semana, né, provocando paralisações nos trabalhos de campo. As temperaturas devem ficar um pouquinho mais elevadas, em torno ali de 16 graus em relação às temperaturas mínimas. As temperaturas máximas também se elevam um pouco até o final de semana, mas na próxima semana a gente vai observar uma baixa amplitude térmica, né? Ou seja, mínimas ali em torno de, variando em torno de 12, 15 graus e máximas em torno de 17 a 20 graus. Qualquer dúvida, entre em contato aqui com a gente. Lembrando, eu sou a Ludmila Camparotto e essas são as informações da Rural Clima em parceria com a Cotrijal.
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7: A pauta de hoje é a gestão de seguros. Como essa ferramenta de segurança e planejamento é essencial para as propriedades rurais. Para nos trazer mais informações, convido o coordenador de seguros, Tiago Mendes. Seja bem-vindo.
11: Olá, quero agradecer aqui a oportunidade de estarmos compartilhando as informações e saudar todos os ouvintes do Informativo Cotrijal.
7: Conta pra gente como que funciona esse setor de seguros da Cotrijal e quais são os serviços que são oferecidos para os associados.
11: Esse setor de seguros, ele está completando agora esse ano 10 anos. Então, lá no início, quando foi estruturado, o foco era o seguro agrícola, que é até hoje, né, disponibilizando para nossos associados, garantindo a produtividade, que caso haja uma adversidade climática aí, a gente consiga fazer com que o produtor não fique aí com esse custo sozinho, que o seguro arque, né, com parte da despesa. E também fomos estruturando o setor. Então, o nosso seguro patrimonial a gente já trouxe para a nossa área, o seguro da frota que estava lá com o setor da transporte, a gente trouxe para a nossa área. O seguro vida que estava lá com o departamento pessoal, a gente trouxe para a nossa área. Então ficou um setor exclusivo onde concentramos todos os seguros da Cotrijal. Então, com isso, para nós fazermos a melhor gestão e também darmos o suporte às áreas ligadas aí ao setor de seguros.
7: De que forma o produtor, Thiago, pode contratar um seguro dentro da cooperativa sendo um associado?
11: Ele é muito fácil e rápido. O produtor pode se direcionar à sua unidade mais próxima, falando com o seu técnico responsável da carteira. E também nós temos um contato direto, que é o nosso WhatsApp, que é através do 54-3332-2500. Ali o produtor, o colaborador, o associado vai interagir com uma inteligência artificial. Ele vai clicar na opção Sou Cliente e depois na opção Seguros. Em tempo real vai estar falando com o setor de seguros da Cotrijal.
7: E também já trazendo a importância, né, do que é fundamental o produtor e por que é fundamental ele investir em seguros.
11: Caso há uma adversidade climática, há algum sinistro, registro, ele está coberto por essa garantia do seguro. O tempo ele é muito imprevisível. Como são vários talhões hoje numa lavoura, se nós pegarmos, olhar o talhão por talhão, na média geral, o produtor muitas vezes ele vai bem. Mas sempre vai ter aquele talhão que um pouquinho perdeu a produtividade e é ali que o seguro age, então, para cobrir parte do prejuízo dele.
7: O portfólio cresceu a partir do ano de 2019 para cá. Como que funciona agora o portfólio de seguros da Cotrijal?
11: Então, hoje o portfólio de seguros, a partir do ano de 2020, com a criação da CCSA, que é a Cooperativa Central de Serviços Agrícolas, foi a união de 22 cooperativas aqui do Rio Grande do Sul. Cada vez estamos nos fortalecendo mais na questão do segmento de seguro negócios, então. A gente consegue ofertar hoje para o nosso produtor o seguro automóvel, o seguro residencial, o seguro vida, o seguro máquinas e equipamentos e o de propriedade. Então, a gente conseguiu aumentar esse leque de propostas aí para o nosso produtor, sendo que ele pode fazer tudo dentro da cooperativa. Então, além do custeio que ele faz lá na unidade, junto ao agrônomo, junto à unidade, ele também pode fazer o seguro dos seus bens junto à unidade mais próxima da Cotrijal.
7: Olhando agora para o produtor, Thiago, ele já tem mais consciência sobre a importância de ter esse seguro ou ainda existe algum desafio enquanto a isso?
11: Cada ano a gente vem melhorado mais na questão da oferta do seguro, né? Nós temos históricos aqui de, se eu pegar o ano, por exemplo, safra 21-22 dentro da Cotrijal. Nós fizemos mais de 165 mil hectares de seguro. Então veja a importância de ter uma cobertura de seguro, aonde o produtor, aquele ano, ele não teve, digamos, que fazer um grande desembolso do prejuízo. Então essa que é a importância de ter sempre a lavoura segurada, né?
7: Com certeza. E essa visão de planejamento também do produtor, né? Não esperar acontecer algum sinistro.
11: Isso, exatamente. Então, dentro do planejamento é muito importante já no momento do custeio lá, que está fazendo aquisição do insumo, do defensivo, do fertilizante, já colocar o seguro junto à operação.
7: Tá certo, Thiago. Muito obrigado mais uma vez e até mais.
11: Obrigado e um bom dia a todos.
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0: 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Cotação de grãos.
1: A Cotrijal praticou os seguintes preços na manhã de hoje, dia 16 de julho. Soja, R$ 122,00, milho, R$ 58,00 e trigo PH 78, no valor de R$ 70,00. Para conferir os preços da tarde ou da sua região, acesse o portal do produtor. Ficou com alguma dúvida? Entre em contato com a sua unidade de negócios. 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
1: Treze horas 20 minutos, temperatura em 22 graus no estúdio da tua Rádio Cristal. Amigos do esporte, boa tarde, Na Torcida no ar, nesta quinta-feira, 22 graus a temperatura. O veranico que estamos vivenciando esta temperatura agradável. O Na Torcida no ar até as 2 horas da tarde com os nossos dois convidados aqui do programa, o Jax Moraes, que veio aí com todas as suas anotações, e o Clair Carioca, que veio aí com o seu telefone cheio de anotações também. 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
1: Com Messi liderando e fazendo a diferença, a Argentina supera a Inglaterra e está na final da Copa do Mundo para enfrentar a Espanha. A expectativa da retomada do Campeonato Brasileiro, o Grêmio joga amanhã contra o Mirassol, o Inter na terça contra o Cruzeiro. Tem rodada do futsal sábado no Zecão Martins. A Santa Bárbara quer a reabilitação no campeonato. Os bastidores do futsal da cidade, também da Copa Rotary. Tem voleibol misto de quadra no domingo no Zecão Martins. Estes e outros assuntos a partir de agora. Já quero saber de ti, Jax. Torceu ou secou a Argentina na Copa do Mundo? Boa tarde.
2: Boa tarde para você, boa tarde a todos os nossos ouvintes. Boa tarde ao meu amigo Clair, que está aqui ao nosso lado hoje na bancada. Olha, Paulinho, eu sinceramente eu sou um torcedor brasileiro, mas admiro muito o futebol argentino. É um futebol que nunca desiste, é um futebol que corre atrás, é um futebol que quando está difícil toca para o Messi tem uma qualidade e faz a diferença. Então eu admiro muito. Admiro muito a Argentina, que vai ter muitas dificuldades diante da boa Espanha. A Espanha é um time também maravilhoso e que vem chegando. Essa semana até falava com o pessoal e dizia, olha, os últimos confrontos com a França só deu eles e cuidado que eles vão tirar a França da competição. A grande, o bambambam da Copa, só se falava na França e não deu. Agora Argentina e Espanha. Vamos fazer uma grande final, porque se de um lado tem qualidade, tem técnica apurada de todos os jogadores e uma grande organização, do outro lado tem muita camisa e a camisa ela conta muito na hora da decisão. Quando há uma igualdade, a camisa, a vontade, a determinação, a organização, ela acaba fazendo a diferença, Paulinho. Vai ser uma grande final.
1: Vai ser uma grande final. Clair Carioca, a gente sempre tem dito, hoje o futebol é muito contato, é muito físico, mas quem tem um gênio da bola está muito mais perto de vencer. Boa tarde.
3: Boa tarde, Paulinho. Gostaria de mandar, antes de começar a falar sobre esporte, um abraço aqui pro Lau, lá, o Lerner, né?
1: João Lair Lerner.
3: Isso aí, sempre tá me cobrando de... Pô, tu vai lá no programa, tu é meu amigo e tu me manda um abraço. Então, se sinta abraçado aí. Eu chamo de Lau, né?
1: É o João Lair Lerner, o Lau.
3: O Lau. Isso aí. Paulinho, ó, eu sou um secador da Argentina. Mas vou falar pra ti uma coisa.
1: Mas que entusiasmo de dizer eu sou um secador da Argentina.
3: Mas a gente começa a ver o jogo da Argentina e começa a ver o Messi... A gente não tem como torcer contra, cara. A gente, sabe, a gente se empolga com a Argentina. A Argentina não tem como torcer contra, né? Porque aqueles times lá, tanto França quanto Inglaterra, esses caras se acham, né? E nós somos aqui da América do Sul, aqui a gente tem que, quase nossos patriotas, a gente tem que estar praticamente do lado deles. A rivalidade tem que ser sadia quando a gente vê que realmente eles estão jogando o fino da bola, né? Então... a gente seca meio descontente de estar secando, Mas eu vou torcer para a Argentina aí ser campeã, hein? Eu acho que eles estão merecendo.

0: do mundo, mas ele resolveu todos os jogos. Ele errava, mas ele resolve. Ele pode até errar o pênalti. Ele erra o pênalti, mas daqui a pouco ele dá o toque e pof. Ontem deu passe na cabeça do cara, toma, faça. É, ele não cruza. É diferente. Antigamente era assim. Antigamente você fazia o passe da linha de fundo. E depois ficou. Hoje todo mundo chega na linha de fundo e chuta pra área. Ele não, ele faz o passe. Ele olha e faz o passe. Então essa é a diferença. E o futebol argentino tem um detalhe muito importante, Paulinho. Nos últimos anos, os clubes, eles tiveram uma queda muito grande de rendimento. E você pode ver na Libertadores aí, nos últimos anos, aí o Brasil surrou. E antigamente não era. Antigamente Boca e Companhia Limitada era um terror. River era horrível jogar contra eles. Mas houve uma queda. O futebol argentino teve uma queda muito grande. Os clubes, os clubistas acabaram se retraindo. Agora a seleção jamais. A seleção só cresce. A seleção junta e o pessoal se transforma na seleção. Então isso é bonito de ver. E isso é bom. E isso faltou para o Brasil. Faltou camisa, faltou determinação, faltou garra, faltou iniciativa. E você, no futebol, é assim. O futebol te pune quando você está jogando melhor, como a Inglaterra tinha o domínio do jogo, fez um gol, começa a recuar, começa a diminuir o ritmo, coisa e tal, e dá oportunidade para o seu adversário crescer. E na Copa do Mundo nós vimos muito isso, muitos clubes se retraíram e deixaram seus adversários crescer, e deu no que deu, e portanto está aí a Argentina e a Espanha com méritos, chegaram à grande final.
1: Eu escutava ontem à noite vários programas esportivos, mas tem que marcar, por que que não marcou? O Messi é um cara difícil de marcar. Nos dois gols, o primeiro, escanteio, ele toca para o cara, né, pro companheiro, devolve, três jogadores chegam na marcação, ele abre espaço e toca pro Fernandes fazer o gol. No segundo gol, Jax, o cara chuta, o zagueiro tira, ele vai lá, não deixa a bola sair para a lateral, recupera, vem, dá o drible e cruza. Não é questão de marcar, ele se desmarca, ele cria os espaços, é um jogador diferente. É aquilo que a gente diz, é um gênio da bola. E a Argentina chega com muita força para enfrentar a Espanha, que vem jogando um bom futebol. 16h, a final no domingo. Quem vence, Clair?
2: Paulinho, é difícil, né, cara? Mas eu acho que o jogo, as duas equipes equivalem mais ou menos no mesmo esquema de jogo, né? A Espanha joga mais ou menos igual a Argentina, preenchendo os espaços. A Argentina, ontem a Inglaterra, ela pecou no dar as laterais do campo, né? Você vê que a Inglaterra, ela colocou os 11 jogadores dentro da pequena área, praticamente, e deixaram os espaços das linhas de fundo abertos. O meu tempo que eu jogava, o que que acontece? O treinador, ele chegava no Enio Comim, né? Chegava no ouvido, ó, não pode cruzar. Então, o que acontece? Não pode cruzar. Então, o Messi jogou praticamente com um marcador. O marcador não vai marcar ele, Paulinho. Um marcador não tem. Contra a Noruega, tinha três marcando ele, quatro. E ele, assim mesmo, conseguiu fazer a jogada. Então, o homem é um gênero, né? Eu acho que a Argentina, sem o Messi, eu acho que ela é um time comum. Mas com o Messi ali, ele dá aquele tempero que faltou o Brasil. Hoje o Brasil nós temos carente de um líder, né, Paulinho? Faz horas que a gente não tem aquele jogador que chama a responsabilidade. Eu acho que isso que está faltando para o nosso Brasil. Eu acho assim, ó, o Brasil, os jogadores que estavam lá são craques de bola. Se nós for jogar com a Argentina, não vai acontecer isso. De garanto que nós vamos dar um
1: sufoco?
2: Nós vamos jogar igual com eles. Eu acho que o Brasil não está tão longe da Argentina assim, não. O que nos falta é um líder em campo, né, Paulinho? Para chamar a responsabilidade e colocar o time jogar, né?
1: Espanha e Argentina. Palpite seco.
2: Eu vou torcer para a Espanha.
1: Jax.
0: 2-1 Espanha.
1: 2-1 Espanha. É, a Espanha chega muito forte. Mas aquilo que eu falei, quem tem Messi tá muito perto de vencer. O Magrão tá enlouquecido aqui. Argentina nunca. Vou torcer para a Espanha. O Everton Santos. Alô, Everton. Everton Moreira dos Santos. É, tá na audiência. Eu avisei. E aí, Everton, o que que vai dar domingo? Coloca aí. Então, a participação aqui também. Tem polêmica hoje, Claire, ou não?
2: Por enquanto, não. O Everton tá acertando todos os palpites, Paulinho.
1: É, ele só errou do Brasil e Japão.
2: É?
1: É, mas aí o Brasil foi à frente.
2: A Mandiná, acredito, não tava funcionando.
1: Então, não tem polêmica hoje?
2: Não, hoje não.
1: Hoje o Jax veio aqui para te acalmar o coração?
2: Não, eu e o Jax aqui, a gente... Até eu ia falar assim, ó, o Jax o cara muito organizado.

0: Os parabéns para eles. Cada vez que eu vejo o Jackson, eu vejo as anotações deles, o jeito que ele conduz as coisas, tá de parabéns. O homem é muito organizado, Paulinho. Então não tem como a gente criar uma polêmica perto do Jackson. Tá aí.
1: Tem que mandar um abraço muito especial hoje para o nosso amigo Laertinho. Laerte Portela.
0: Está de aniversário.
1: Está de aniversário,
2: hoje. Hoje grande 16, figura, Jacques.
1: É uma figura, uma pessoa extraordinária, né? Ele passou na vida por muitas dificuldades. Ele vence uma batalha, já vem outra, e ele vence, ele continua. Você encontra ele na rua, ele está com a mesma determinação, vai para o trabalho, está com a mesma vontade, a mesma determinação. É uma pessoa fantástica, Paulinho. Então, eu quero mandar um grande abraço para ele aí, porque ele merece todo sucesso do mundo, ele merece toda a felicidade do mundo e esperamos que ele seja sempre muito feliz e continue sendo essa pessoa maravilhosa de servir os outros. Ele serve os outros de uma maneira impressionante. Então, tá de parabéns hoje, Laertinho. Muitas e muitas felicidades, meu amigo Laerte, meu irmão, meu camarada. E também a Isadora está completando hoje. Se um lado o Laerte está cinquentando, a Isadora está chegando aos 4. A filha do Edivaldo, completando 4 anos de idade também. Quero mandar um beijão para ela, para toda a família aí, para o meu patrão Edivaldo aí, que tenha muita felicidade aí, porque é uma menina linda, maravilhosa aí, ao lado do Theo aí, estão fazendo alegria aí da família.
2: É, puxou pela mãe, bonita, né? Abraço, Adora, abraço, Edivaldo, a Priscila, Theo aí, pessoas queridas da nossa comunidade, gente que pode ver o Edivaldo e a Pri crescendo, né, no berço dos seus pais, da sua família, famílias queridas que criaram bem seus filhos, e hoje a Isadora está comemorando mais um ano de vida, o Edivaldo superando um obstáculo difícil também de saúde, né, Jacques? Então a gente quer mandar um abraço especial ao Edivaldo também.
1: Gente, muito boa.
0: Me dá um ganchinho aí, Paulinho.
2: Sim.
0: Eu também gostaria de mandar um abração aí para o Laerte. O Laerte foi meu primeiro atleta aqui em Soledade, que me chamou, que me levou para ser treinador hoje, Paulo, e ele e o Fábio Rodrigues lá, né? A gente começou essa caminhada aí junto com eles, ali aqui nas Irmãs, né? Inclusive, ele tentou me sacanear no começo, dizendo que ia chamar a imprensa, fizeram de conta que tinha imprensa lá, e eu... A gente não é macaco velho, né? Não vai cair nessa, né, Paulinho? Mas isso é uma história que a gente conviveu no início. Eu fui treinador deles, no veterano, no principal, depois pro veterano. Então, um grande abraço, Laerte. Foi uma grande pessoa. É um amigo que a gente construiu na cidade também. O Edivaldo também. A gente, logo que cheguei do Rio também, a gente convivia junto aí também. Um abraço, Edivaldo, aí também.
1: São desportistas, né, Paulinho? Desportistas. Pessoal que gosta do esporte, que está vivendo o esporte e que luta pela melhoria do esporte. O Edivaldo é exemplo disso, eu sempre digo para ele lá. E é uma pessoa fantástica, um camarada que é exemplar, viu, Paulinho? Grande político.
2: E o Laertinho, a grande figura humana que a gente teve o prazer de ver jogar vários campeonatos com o coração, com a alma, com o Piolho, o Robertinho, com seu irmão Laércio, né?
1: Que
2: jogavam, torcedor, seu João Pedro, que é o seu pai. E o Laer tem uma passagem muito interessante, Jacques. Eu não lembro se é 2011, 2013, até acho que é 2013. O Laertinho fez o gol do título da equipe do Ipiranga na Copa Rotary de Futebol 7. Quando ninguém imaginava que o Ipiranga, inclusive, ficou na 8ª colocação, enfrentou naquele ano a Brigada Militar, que era um timaço, e veio, inclusive, o Sandro Sottili reforçar a equipe da Brigada Militar. O Ipiranga, na época, inclusive, era comandada pelo Miguelzinho, o Olavo era o zagueiro, o Dieguinho, o Presuntinho, era o goleiro, o Alan, lá de Espumoso, veio jogar, o Laertinho jogava pela ala. E aí ninguém... E
0: tinha um canhão no pé, né, Maurício?
2: O Gelson também, lá de Espumoso, que jogou muito futsal, jogava, e naquele ano, o Ipiranga vai ser o saco de pancada, ficou em 8º lugar, eliminou as principais equipes, e na final, contra o Escritório Aguirre, quem marcou o gol do título? Laertinho, né? E aí foi uma festa, foi uma comemoração, e eu lembro muito bem, nós fizemos a ponte com o seu João Pedro Portela, que estava em casa escutando, e aí ele entrou no ar e deixou uma mensagem aí, uma mensagem para o Laerte e para o Laércio e os irmãos que jogavam. Então eu lembro muito bem dessa final
0: foi,
2: lá da Copa Rota.
0: Que ano foi?
2: 2013, se eu não estou enganado. 2013, se eu não estou enganado.
0: Aqui já, eu acompanhei.
2: Então, belas lembranças de uma figura muito querida, como o Jacques coloca, que é o Laertinho aí no meio esportivo.
1: Tem muita história no futebol, né? Meu Jesus, o Laerte Laerte aí, dá para escrever uns 2-3 livros. Exatamente. E não vai contar toda a história ainda ao lado do, do Mano, Laércio, do Luciano, meu Jesus e Companhia Limitada, e depois veio o Bruno, veio o outro sobrinho dele também.
2: O Strink.
0: O Bruno era pequenininho e acompanhava eles.
1: É. Então tem uma história ligada ao futebol aí, apaixonado, sempre foi pelo esporte. Se ligar agora, convidar ele para jogar bola, ele vai. Se ligar às 10 da noite, ele vai. Às 5 da manhã, ele vai. É uma coisa impressionante.
2: Abraço às figuras do esporte. 1h35, Albertezinho está aqui. Merecidamente, a Argentina merece. Time encaixado e com muita vontade. 2-0 Argentina. O Bertezinho está aí apostando na Argentina. O Zusa Massabic. Boa tarde, Paulinho, Jaques e Clair. No início do jogo, queria que a Inglaterra ganhasse e achei que venceria. Mas assistindo o jogo, não consegui torcer contra a Argentina. Joga com o coração, como nós esperamos que o time que nós torcemos jogue. Tá aí o José Elias Massabi, que parece mais um filósofo hoje, participando aqui do programa. Grande figura.
0: Escreveu um livro.
2: Escreveu um livro. 1h36, 22 graus a temperatura. 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
0: Picanha na pedra. Não tem, não, é o prato preferido.
2: É o prato preferido. É ele e o pé de bruxa. Quando chego lá, o Joe já sabe. 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
0: Isso aí.
2: Então, nós temos esses parceiros aqui do programa Na Torcida.
0: Paulinho, falando no Zusa, o Zusa, eu acho que eu encerrei a carreira dele, né? Coloquei ele jogar lá no Rotterdam, lá. O homem fez uma atuação meia discreta, né? Eu acho que dali adiante eu nunca mais vi ele jogando, né? Eu acho que ele encerrou a carreira ali, eu acho.
2: Tá aí. 1h38, 22 graus a temperatura. O Gilson Martins deixa aqui. Essa Copa é da Argentina. O Paulinho Camargo, teu presidente, tá aí na audiência, mandando um abraço ao nosso professor Dari Santa Bárbara. Então, pessoal participando. Ah, sim, a outra é zebra, na opinião do Gilson Dávila Martins. Se a Argentina não ganhar, é zebra a Copa do Mundo. Ô, Jaques Moraes, nós temos aí diante de um futsal do interior, Taça Sicredi, que começou muito bem, embalada, com as equipes mobilizadas, com bons jogos, com o ginásio lotado. Como é bom a gente registrar isso, seu Jaques Moraes?
1: Ah, não, é interessante, né, Paulinho? Porque há uma integração de comunidades, há uma vontade, uma disposição na disputa do futebol. O título Caneco sempre, ele faz com que as pessoas se preparem, se organizem, queiram ganhar. Um ano vai para um lado, outro ano, o outro lado também quer chegar, quer dizer, e a organização, ela é indispensável. A motivação, ela parte por parte da organização, de fazer uma competição atrativa. A participação dos veículos de comunicação é importante na divulgação, para motivar todo mundo a chegar, a participar. E as comunidades do interior, elas participam, elas querem isso, elas querem atividades, elas querem participar. E se você, o que você criar, você vai ter o apoio dessas comunidades. E agora começa esse campeonato aí e as equipes vão brigar, Paulinho. Vai ter gente grande aí, vai ter disputa acalorada e que os detalhes vão fazer a grande diferença dentro da competição. O conjunto, com o destaque para quem realmente conhece o futebol de salão. Agora, se não tiver o grupo todo empenhado em fazer, um só, uma andorinha não vai fazer verão, não. Não é todo mundo igual à seleção da Argentina. É, excepcionalmente aparece como apareceu agora nos últimos tempos para a Argentina. E nós temos aqui, então, a nível municipal, que o conjunto prevalecer. Um só não vai fazer sozinho o futebol de salão do interior fazer com que a sua equipe chegue ao título. Então precisa tudo uma organização e nós temos a plena certeza e convicção de que no mínimo 3 equipes aí vão brigar no interior pelo título.
2: O programa precisa um pouquinho de pimenta também, né, Jax? Precisa de algo.
0: Aí vem, Paulinho.
2: É, nós temos aqui uma mensagem bem interessante que achei, Cleir, do Jadir Sebem. Tá fazendo uma leitura bem interessante aqui. Vou passar a bola pra ti agora.
0: Sim.
2: Boa tarde, abraço a todos os amigos. O Mr. Clair, sábado, conheceu o que é o futsal do interior. É verdade isso, Clair?
0: Um abraço pro Jadir aí, Paulinho. Eu fui criado jogando no interior, né, Paulinho? Eu jogava bola no interior. Com Farroupilha, né? A gente fazia as excursões quando eu tinha 12, 13 anos. Então a gente conhece o interior. E para mim, como eu já falei sábado, para mim é um grande prazer estar participando dessa... Isso para mim é uma festa, é uma confraternização do interior, né? E eu gostaria de aqui dar um agradecimento aos torcedores do Santa Bárbara. É, no segundo tempo, eles nos levantou a nossa equipe. Então, a gente jogar com torcida, Paulinho, a torcida vibrando, isso dá um alento lá dentro do campo, como treinador, como jogadores, todos. E eu agradecer ao Paulinho também, o Paulinho Camargo, um abnegado. Olha, a organização dele, eu acho que só bate o Jackson, que bate ele. Mas o homem é muito organizado, então ele está me largando um plantel na mão. Então eu tenho que dar o meu máximo para aquela comunidade lá e eles podem esperar que a gente vai disputar esse título aí sim. É, inclusive vai ter uma estreia sábado, eu acho, do Marcelzinho, que está vindo também para integrar esse grupo aí. Então, eu tenho um grupo bom na mão, Paulinho, só eu preciso dois jogos mais aí pra gente encaixar as peças certinho aí e nós vamos brigar por esse título, sim.
2: É, começou em alto estilo, com bom nível os jogos do interior e com as comunidades mobilizadas. E o torcedor foi também para ver esse jogo, né, Cleir?
0: Sim.
2: Entre Santa Bárbara e Nacional. E o Nacional mostrou a sua força. Eu não sei se você teve a mesma leitura que a gente, de dois tempos distintos. Um primeiro tempo em que o Nacional foi melhor, o segundo tempo a Santa Bárbara foi melhor no jogo. Mas de duas equipes fortes, assim como a Santa Luzia, que foi bem e venceu, o São Roque, outra equipe que também deixou uma boa impressão nessa primeira rodada.
0: Paulinho, assim, ó, eles, como eu já tinha falado antes, antes de jogar com eles, eu já sabia que eles sabem jogar o campeonato. É que nem o Alcaida sabe jogar a piscina, então o Ecupt sabe jogar o salão. Então são equipes prontas que estão ali e para te bater eles, tu tem que estar mais organizado que eles. Mas a gente estava organizado, só que assim, ó, a equipe, por mais que ela jogou no ano passado, teve peças novas que foi acrescentado no grupo, até eu encaixar o time demorou um pouco para mim, primeiro tempo, segundo tempo, tu viu que a equipe já estava mais encaixada, né? Então, eu se eu fosse jogar hoje lá com eles de novo, porque foi o primeiro jogo, para mim foi até mais difícil, o primeiro jogo jogar lá com eles, lá que são os campeões e tudo. Eu te garanto hoje, se fosse jogar com eles de novo, o troço seria diferente. A gente já sabe as peças, como eles jogam e tudo, já seria diferente. Não estou dizendo que vou ganhar, mas seria diferente, entendeu? Então, isso é bom para a gente pegando bagagem sobre o campeonato, sobre os adversários, porque o que vai valer vai ser lá na frente, né, Paulinho? Lá nos mata-mata. Então, a gente vai se preparar, sim, para esses mata-mata aí. Eu garanto para você que nós vamos chegar forte. Se vai ser campeão, isso é um detalhe. Tu viu, o Nacional está 5 anos levando os títulos todos, né? Então a gente vai tentar desbancar eles. Eu sei que não é fácil, a equipe deles é uma baita de uma equipe. Eles se conhecem já desde que eles nasceram, já, né, Paulinho? Então nós vamos ter que se organizar muito aí para chegar nas finais aí.
2: Próxima rodada, sábado, então, no Zecão Martins, com a sede da Santa Luzia, 14h. Esse é um jogo bem interessante, Cleir, de duas equipes que venceram, Santa Bárbara e São Roque, Jax. Santa Bárbara tem a força, tem a estreia do Macirzinho, o Hunter também está inscrito. Então, a equipe forte, o São Roque, que vem com a base lá do interior, de uma equipe que vem crescendo também no futsal do interior.
0: É que assim, ó, Paulinho, eu tô falando nacional, mas a gente não tô aqui desprezando as equipes. Eu vi a equipe do Jadir jogar, uma baita da equipe também. O São Roque eu não vi jogar ainda, mas a gente vê as peças que eles têm. Então, quer dizer, é um conjunto de equipes que a gente não sabe lá na frente quem vai chegar. Eu estou dando um exemplo, falando do Nacional, porque foi a equipe que eu joguei contra eles, né? Não joguei contra as outras ainda. Então, aqui, a gente não está aqui desprezando ninguém, né? A gente sabe que todo mundo está lá, quer fazer o mesmo objetivo nosso, quer também ser campeão, vão jogar para ganhar também, então vai ser uma disputa bacana e tudo, né? E eu volto a dizer, para mim vai ser um prazer visitar todas as comunidades, né? A gente se integrar com eles, a gente vai lá para jogar futebol, para se confraternizar, que nem a gente fez lá na Raia da Pedra, né? Foi uma confraternização linda, né? O estádio cheio, as pessoas, a gente vê no sorriso das pessoas, alegre, né, Paulinho? Então é isso que a gente quer levar para o interior nos próximos jogos aí.
2: Então vamos lá com a rodada do sábado. No Zecão Martins, então, 14h, Santa Bárbara e São Roque pela principal, 14h45, Santa Luzia contra o Pinhal, que retorna, já que depois de muito tempo aí, sem disputar o campeonato, na categoria veterano, o Pinhal retorna aí, certamente, com o Marlon, com o Ângelo, com outros jogadores, Davi, enfim, uma equipe, o Ivan, equipe que retorna, o que é bom aí para o campeonato.
1: Ex-vereador também.
2: Chico Guerra?
1: Chico Guerra, turma, tudo lá vem de novo, né? E o pessoal gosta, né? Eles gostam muito do futebol. Então é interessante porque os jogadores não precisam atuar por outras comunidades, então eles vão atuar pela sua comunidade. É muito bom ver as comunidades se organizando. Oxalá que no próximo ano outras comunidades também venham participar. Isso aí vai motivando. E ano após ano o pessoal vai. Daqui a pouco fica fora um ano, no outro, a gente não pode ficar fora 2 anos, vamos voltar, volta e aí disputa a competição, engrandece a competição e confraterniza com todas as comunidades, aí é bom.
2: E nós teremos às 15h30 um jogo direto em termos de classificação na categoria principal. Os Piá, que estrearam com derrota, e a Santa Luzia, que também perdeu na abertura, porque esse é um confronto daquelas três equipes que a gente cita aqui, Margem, São Bento, Santa Luzia e os Piá, que vão brigar pelas últimas duas vagas.
0: A Santa Luzia não ganhou, Bolinha?
2: A Santa Luzia, tá certo. Os Piá enfrenta a Santa Luzia. Santa Luzia que venceu, tô confundido aqui com a Margem, São Bento, né? Santa Luzia que venceu, o time do Jadir. Então enfrenta os Piá. Então, jogo importante, e a Margem São Bento, esse jogo que eu me refiro, Margem São Bento e São José, esse é um jogo de confronto direto entre as duas equipes na luta pela classificação da categoria principal. Rodada do sábado no Zecão Martins. 1h48, 22 graus a temperatura, tem mais participações aqui, Jair Batista, Jax e Clair, tá na audiência, mandando um abraço a todos da mesa. O Zusa concorda, treinador mais corajoso de Soledade me escalou no Rotary e foi o meu último jogo. Tá aí. Então, a Michele Camargo está deixando um abraço, agradecendo e dizendo que sábado a torcida da Santa Bárbara estará no Zecão Martins torcendo. O Fábio Rodrigues, boa tarde a todos. A Bianca Marquini também, abraço aos amigos da bancada. Abraço, Bianca, obrigado pela companhia, pela audiência. 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Já que estamos aí na expectativa da Copa Rotary, do futsal da cidade, as equipes se mobilizando, enfim, o calendário esportivo que não para em Soledade.
1: É bom o calendário esportivo e é bom que seja um calendário justo e que todas as competições possam ser valorizadas e que uma não interfira na outra e que todos tenham muitas felicidades. Nós temos o Campeonato do Interior, que está em pleno andamento, aí tem a Copa Rotary, tem o futebol de Salonga, que é um atrativo diferenciado aqui na cidade, na área urbana, Nós temos que destacar que o crescimento, ele, nós não podemos deixar de dizer sempre que a gente vem aqui, que o campeonato cresce a cada ano, as equipes estão se organizando, as equipes estão modificando-se e pensando sempre em chegar, em manter o caneco, quem ganha quer manter, quem perde quer reorganizar-se para conseguir a conquista, enfim... São competições importantes e o Rotary é uma competição também diferenciada que tem ganhado o respaldo. Ela teve um período extraordinário, depois teve um período que ela se estabilizou e agora ela voltou de novo a ter grandes atrações. Temos o campo iluminado, quer dizer, são opções que é entregue para a comunidade esportiva e que vem fazer bem sempre com a organização exemplar e sempre o pessoal também homenageando aqueles que devem ser homenageados anualmente e lá se vão muitos e muitos campeonatos que teve seu princípio lá no ano de 2001.
2: 1h51, alô Beth, tá aqui, eu acho que a Argentina vai ganhar de 2-1. Abraço a Beth que tá na nossa audiência ali na loja Quase Tudo, abraço ao Daia também. Tem mais participações aqui que já nós vamos registrar. Ô, Claeiro, não sei se é a minha impressão, você que também vive no meio dos desportistas aí, estou imaginando que nós teremos uma redução no número de equipes do futsal da cidade, qualificando ainda mais aquelas que vão jogar o campeonato, Claeiro.
0: É aquilo que eu estou te falando, Paulinho, ninguém mais quer ser saco de pancada, né? As equipes que estão indo lá, mas essas 12 equipes que participaram do ano passado, eu acho pelo menos essas 12...
2: Foram 16 equipes do ano passado, se eu não estou enganado, no futsal.
0: 16 equipes?
2: É.
0: Eu tinha 12, mas todas elas eram qualificadas, Paulinho. Então, eu acho, eu não sei se vai cair, porque é o seguinte, ó, as equipes aprenderam que ela tiver um grupo da casa, 5, 6 jogadores, aí 7 jogadores, trazendo 3 de fora, aí já dá uma equipe boa. Então, todas as equipes que jogaram ano passado causaram dificuldade para todas. Tivemos o ginásio lotado todas as rodadas, Paulinho. Eu acompanhei lá. Foi surpreendente o número de telespectadores, vamos dizer, do esporte, que estavam no ginásio. Todas as rodadas cheio. E todas as equipes qualificadas. Quase todas as equipes trouxeram jogadores de fora. O nível mais baixo, o nível mais alto. Mas eu ainda acho que vai dar um número grande, Paulinho, porque o futebol salão em Soledade está num crescente, né? Só que assim, realmente as equipes se qualificaram mais. Antes tinha equipe lá que ia lá, levava 7, 8, 10, isso não acontece mais. Hoje é 1-0, 2-0 e com dificuldade. Ó, eu vou dar um exemplo para o Boca. A gente trazia jogadores de fora só na segunda fase. O que aconteceu? A gente teve que trazer jogadores de fora na primeira fase. E aí é onde a gente pecou não chegar nas finaleiras, porque tivemos que pegar jogadores que estavam disponíveis no mercado. E esses jogadores que estavam disponíveis naquele momento eram jogadores de Liga B, Liga C. Então, eu acho assim, ó, as dificuldades no campeonato de Salão de Soledade, ela é alta.
2: É, mas é melhor ter qualidade do que quantidade, Jax.
1: Não tem a menor dúvida, Paulinho. E você veja um detalhe muito importante, que se o ano passado o clube gastou 10 mil para disputar o campeonato, esse ano ele vai gastar 15. Por quê? Porque a necessidade... Primeiro você poderia trazer o jogador, traz um jogador, deixa, depois traz lá na fase quente os jogadores. E agora não. Se você não trouxer desde a primeira rodada para garantir os 3 pontos, depois lá na frente, daqui a pouco você vai trazer e vai ter que jogar um clássico na fase seguinte, na fase eliminatória, contra uma equipe lá da ponta, uma equipe que traz jogadores e que o detalhe vai fazer a diferença, tanto eles podem ganhar como você pode perder. E se você trouxer e tiver uma boa classificação, o que, que vai acontecer? Vai fugir desse grande clube, daquele melhor posicionado, e vai pegar um clube onde tenha, não vou dizer o seu favoritismo, mas que tenha uma qualificação reduzida. Se o outro é 100%, aquele vai ter 80%, e é melhor você enfrentar aquele e garantir presença. Ah, mas tem que ganhar todo mundo. Sim, vai ganhar de todo mundo? Tudo bem, para ser campeão tu precisa, muitas vezes, não escolher adversário. Mas deixa aquele bom lá para te enfrentar lá na grande decisão. E não antes, para daqui a pouco você ficar na semifinal. Como já aconteceu, muitas vezes acontece.
2: 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Soledade, futsal se reforçando bem, hein, seu Clair? Aliás, Clair, eu recebo uma mensagenzinha aqui que o senhor estaria se acertando aí para ser o treinador do Ajax do futsal na categoria veterano. Tem alguma verdade nisso?
0: Já temos fechado aí, já temos no grupo já lá o Zoinho, né?
2: O Rafinha, o vocalista?
0: O Rafinha está trabalhando nos bastidores, trabalhando muito, Paulinho. Não sei, ele tem várias contratações aí e... Me parece que o time vai ser forte, né? Nós já estamos fechados, já faz uns 2-3 meses atrás aí já.
2: Vai pintar em dose dupla aí no futsal da cidade, na principal e no veterano, ou vai ficar no veterano?
0: Não, nas duas, né, Paulinho? Então a gente vai... Dá pra fazer essa dobradinha.
2: Tá certo. E se for a sua equipe para a final na veterana e principal? E aí, como faz para mobilizar o grupo?
0: É, daí a gente... Bom, aí já aconteceu isso quando eu tava no Boca, né?
2: Dá para servir dois Santos no mesmo dia?
0: Eu acho que dá, Paulinho, porque termina o jogo ali, vamos dizer, 5, 10 minutos antes a gente sai no segundo tempo, né? E dá para fazer os dois vestiários.
2: Mas não é a melhor solução, né, Jacques? Convenhamos.
0: Tem que arrumar um auxiliar junto, né? Para ter um auxiliar, né?
1: Tem que ter um bom auxiliar, claro, com certeza. E o problema maior vai ser, se for no mesmo dia, e que nesse caso é no mesmo dia, é para depois do jogo, né, Paulinho?
2: Um do jogo após o outro.
1: É, e
2: veterano
1: festa,
2: e principal.
1: O problema dele é que ele não vai poder estar na festa dos dois, né? Aí ele vai ter que também se dividir. É outro dividir. Grande problema, né?
0: É, não, o Paulinho, o time que está sendo montado do Ajax aí é um belo time. Se concretizar essas contratações aí, vai ser um time que vai lutar pelo título.
2: É, forte o time que vem. E no futsal, Jacques, o Soledade se reforçando aí com o Guga, com o Biano, com o Marlon, vem mais alguns jogadores, o Edrai também, que é aqui da cidade, então tá se reforçando bem o Soledade Futsal, Jacques.
1: É bom, precisa, a competição é difícil, nós sabemos, todo mundo tá vendo aí, o Sobradinho saltou na frente, disparou, ganhou no sábado do Saudade, agora tem um jogo de volta lá, ganha de novo, quer dizer, é favorito, nem sempre a gente, mas é um time que é certo, é um time que tem tudo ensaiado, direitinho, organizado para fazer a diferença, e o Soledade, ele precisa, porque agora ele vai a Caçapava, eu achei ruim a transferência desse jogo, Paulinho, aqui, porque era o jogo para fazer os 3 pontos em casa e jogar tranquilo fora. Agora ele vai lá contra a Caçapava e precisa ficar atento lá para não ser derrotado. Caçapava está com 9 pontos, Soledade está com 6, tem que ir lá para beliscar, trazer pontos para depois a equipe fazer o dever dentro de casa. Agora, um detalhe importante, nós temos os jogos dentro de casa decisivos, nós temos Sobradinho dentro de casa, Audax dentro de casa, Arsenal dentro de casa e Caçapava dentro de casa. Então, quer dizer, nós temos quatro jogos que nós temos que atropelar todo mundo. E essa organização de ter os jogadores, de saber a deficiência e trazer esses jogadores, ela é fundamental para que você faça frente a todos esses adversários.
2: Concorda com o Jacques?
0: Paulinho, programas atrás eu já havia falado isso, que o Soledade tem uma boa base, que nem, por exemplo, que a gente montar o time aqui quando vai jogar o salão. Soledade estava carente de um jogadores mais cascudos, jogadores da Liga C, da Liga A, né? Para compor esse grupo aí. O grupo vai ficar forte. Com esses jogadores aí, eu tenho certeza que Soledade vai dar um avanço muito grande.
2: É, e quem está bem é a Universidade do Chile, que vai jogar sábado lá em Triunfo, já classificado pela Liga Sul Rio Grandense de Futsal. Na primeira colocação tem 10 pontos ganhos. Se pontuar lá, vencer ou empatar, vai consolidar essa colocação. Jacques, obrigado pela presença.
1: Grande abraço a todos aí, sucesso e que Deus abençoe a cada um e que nós possamos ser muito felizes aí com o nosso esporte.
2: Abraço, Clair, obrigado mais uma vez.
0: Estamos à disposição, Paulinho, um abraço a todos aí.
2: É, e a Vera está colocando aqui, vai ser 2-1 para a Argentina no jogo contra a Espanha. 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Abraço ao Roberto da Daut e a toda a sua equipe de trabalho. Na sequência tem a notícia da hora e já o programa Em Alta com Márcio 10.
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5: Em 98 escolas estaduais proposto pelo governo do estado, mesmo com a determinação da suspensão de licitação pelo Tribunal de Contas do Estado do Rio Grande do Sul. Na manhã desta quinta, uma manifestação foi organizada em frente à primeira Coordenadoria de Educação no bairro Menino Deus, em Porto Alegre, com caminhada até a Secretaria Estadual da Educação. Com manifestações de não à privatização, a entidade alega ser contra o que classifica de venda das escolas públicas. A medida cautelar foi publicada pelo conselheiro Estilac Xavier nesta quarta-feira. No documento são apontadas falhas e irregularidades no texto do edital que justificam a suspensão do leilão. O escritório do representante comercial dos Estados Unidos, o STR, na sigla em inglês, confirmou na quarta-feira novas tarifas sobre produtos brasileiros. O órgão também publicou uma lista com mais de 2 mil produtos que ficaram isentos da taxação. O governo norte-americano justifica a isenção, afirmando que os insumos são matérias-primas que poderiam levar à indisponibilidade da oferta doméstica e causar perturbações na economia do país, caso fossem submetidas à nova tarifa. Não coloque limites em seus sonhos, coloque fé. 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Um novo capítulo no tratamento do colesterol alto começou nesta quinta-feira quando a Agência Reguladora de Medicamentos dos Estados Unidos aprovou o Lipfendra, o primeiro comprimido de uma classe de medicamentos que até hoje só existia na forma de injeção. Os estudos mostram que o remédio é capaz de reduzir em até 60% os níveis de colesterol LDL, conhecido como colesterol ruim, desempenho semelhante ao dos inibidores de PCSK9 injetados. Considerados um dos tratamentos mais potentes disponíveis para diminuir o risco cardiovascular. A expectativa é que a versão oral amplie o acesso a esse tipo de terapia. 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
2: 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Tô aqui já, hein? Tá mais perto do que a gente imaginava. Tá chegando a sexta aí, tá pertinho. E vamos aqui, né, pra fazer o melhor climaço. Eu acredito em você, hein? Porque com você nós somos mais fortes aí em toda a região. Tamo aí.

0: Que coisa bela, né? É isso aí, gauchada bonita em toda o Alto da Serra do Botucaraí, também com a gente. Aonde? Aí na região norte, em peso, e por aí afora, mundão, esse planetaço aí, nas redes sociais e plataformas.
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0: É mesmo, tá sempre combinando com você. E sabe qual é que é, como é que tá e como é que sempre fica o nosso inverno? Ah!

É, não é mais legal? Ah, claro. Tamo aqui, ó, vai mandando o teu alô aí, depois do Paulinho, seus convidados na torcida. Tô aqui com você, então deixa comigo!

0: Eita, coisa linda!
1: Só dá nós aí! É, tá bom! De 10 rádios, pelo menos 7 estão aqui. Vamos conferir a maior e máxima programação das tardes da tua rádio. Quem mais que tá mandando alô aqui, chegando com a gente, né? Isso, tá mandando aí pra todo mundo, ok? Sente só. É, daqui a pouco. Já já tem essa aqui, ó. Já já. É, vamos que vamos. Tá bom? Combinado, daqui a pouquinho, ó. Banda Modelo e Rogério Magrão, Joel e Magrão, daqui a pouquinho. Ó, é dia 18, hein? Próximo sábado. Você já tá convocado, intimado. Vem fazer o festão Rincão dos Coelhos, em Soledade, na comunidade Santa Bárbara. Vai ser uma trinoite, hein? Ó, vai ser com novo cenário, também vai ter musical São Francisco e eles aqui, ó, Pérola Negra, próximo sábado, Rincão dos Coelhos.
2: Bailão do embaixador de
1: vem, vem, ó, que é só sonsaço que vai ter lá.
3: Assim.
1: Ó.

Bip. Alô, frentista! Ô, frentista! Quer gastar com ela, vamos gastar no trago, velho! Vamos que vamos! Tamo por aqui, hein? É sempre na absoluta da sua tarde! Ah, também tem aqui com a gente o Fabiano. Bota mais uma banda aí que tá bom demais. Ih, tá certo. Ó, ninguém entende mais de banda do que eu e a Cristal. É que nós estamos aqui mais de 70 anos, hein? É, dele incomodar as outras e agradando geral você aí. É. Aqui, ó, boa tarde, tudo bem? Tudo? Roda uma música aí com São Francisco, né? Beijos, é Adriana Nunes. Maciel, estou na escuta aqui no Rincão do Araçá. Valeu, menina! Também tem o Antônio. O Antôniozão está dizendo que não vai perder o festão sábado, mas nem que chova granizo. Não, calma, não. menos. Tá bom? Não, granizo daí assusta demais. Tá bom? Isso aí. Tá certo? E que bom, né? É isso que vai no bailão lá. Sábado. Tá certo? Valeu! Brigadão aí, né? E tem mais por aqui, ó. A Daniele também tá com a gente aí. Valeu, Daniele. Vamos que vamos. Ó, tem aqui o Adson. Isso. Tá mandando aí. Tá mandando pra todo mundo. Valeu. Né? Tem aqui quem? Também a Esther. É, tá mandando pra todo mundo aí. Maravilha. Estão pedindo uma internacional aqui também. Vamos achar aqui. Vamos à caça. Vamos à procura aqui. Tá certo? Da nossa, ó, programação. Tem também, ó, Jefferson, também que é uma internacional. Então, ó, vai, essa dos tempos passam, hein? Aquelas do passinho, ó.

0: nosso showzaço da tua rádio. Olha eles aí, hein? Essa bandaça aqui na nossa programação, ó. Joy. É, o nome é um, hein? Mas são três camaradas aí, ó. São três nessa tribanda. É isso aí. Touch by you, touch. Fique ligado aí que já já tem mais. Claro, vamos se preparando aí para encarar a tarde para valer aqui desta quinta. Pá, podia ser sexta, né? É, não é, mas amanhã já chega. É melhor nós esperar um pouquinho, porque se fosse sexta, nós já ia estar na segunda parte da sexta. Tá bom, amanhã ela vem. Ó, vamos se ligando por aqui. Sempre
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0: Vamos conferir, ó. Vamos lá. Loterias é daqui a pouquinho, tá bom? Fique ligado que é já já aí a Loterias. Agora nós vamos conferir aqui a previsão do tempo. Como é que vai ficar? Se ficar assim, tá ótimo, né? Vamos lá.
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2: Olá, meus amigos e caros ouvintes. Nesta quinta-feira, o tempo começa a mudar pelo Rio Grande do Sul. A mudança ainda se dá nas áreas mais do sul do estado, sul e região da campanha, onde áreas de instabilidade já devem começar a predominar. Aqui na nossa região, ainda vamos ter uma quinta-feira com o tempo firme predominando e com as temperaturas subindo de forma mais rápida. Massa de ar polar perde intensidade. Ao longo do dia de hoje, os termômetros sobem, as máximas por aqui podem chegar aos 22, 23 graus no período da tarde. E a expectativa é de que os ventos comecem a soprar do quadrante norte e noroeste, e na sexta-feira esses ventos soprem fortes. Eles ganham intensidade, trazendo o ar mais aquecido lá do Brasil Central. A expectativa é de que as temperaturas por aqui possam chegar à faixa dos 25 a 27 graus à tarde, ou seja, calor para esta época do ano. E esses ventos vão indicar a mudança no padrão do tempo. A expectativa é que já a partir do final de semana, as instabilidades associadas a uma frente fria atuem por aqui. Então, no final de semana e para a semana que vem, a previsão é de chuvas. Chuvas que em alguns momentos podem ser bastante expressivas e principalmente chuvas que vêm acompanhadas de tempestades. Com a previsão do tempo, Kátia Valente.
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0: Fica aí, ó. Já já tem mais.
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0: 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Ó, Festa Rincão do Araçá. Comida aí pra tradicional festa. E que festão, hein? Isso aí, mais um pra embalar o interiorzão aí pra você, ok? Comida para a tradicional festona. Dia 2 de agosto, com a seguinte programação, ó. Dias 29, 30 e 31 tem o trido, né? Tá bom? Isso, ó. Dias 29, 30 e 31. Aqui, ó. Às 19h30 na igreja. no dia 2 de agosto, às 10 horas, missa, ao meio-dia, churrasco, cucas e saladas diversas, levar pratos e talheres, tá bom? 14 horas vai ter aquele embalo total da tarde aí, né? Aquela reunião dançante com a banda Rota, canção de Não Me Toque. Todo mundo lá, se liga na nossa programação. Que tem, hein, moça?
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3: 2:28.
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5: É, fique ligado aí que daqui a pouquinho, depois do intervalo, vou fazer o sorteio aí de quem acertou o placar ontem. Ah, que atentado esse Messi! Aí domingo não vai passar. Ah, não vai. Domingo não vai dar. Tá bom? Aí eu tava olhando um lance lá do jogo. Aí o Messi no meio de campo passou por 4, né? Aí o narrador, lá vai Messi, mais 1, 2, 3. Aí o comentarista disse assim, ó, no quarto aí, dá uma paulada nele. É isso aí, tá bom? Daqui a pouquinho, ó, 10 acertaram, hein? Tá bom? Já vou fazer o sorteio aí de quem leva o brinde, tá bom? Do placar, certo?
6: 22 graus.
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Bacana, estamos com você aqui na nossa programação. Já já estão, tem as loterias, hein? Isso, os números aí da loteria. Deixa eu dar um toque aqui pro amigão. Oh, opa, vamos estar aqui. Os números, né? Já já chegando aí na nossa programação, certo? É aqui sempre nessa. É a Ideal Total do Dial, é a Cristal, ok? Isso mesmo. Dá aquela tua chamada aí com a gente, ok? Ó, vamos fazer o sorteio aqui. Vamos lá então. É, vamos lá. Que a partir de agora tem o sorteiozaço aqui da nossa, né, do nosso palpitão. É, é a tua rádio bem sincronizada aí com essa quinta. Vamos lá então. Alô, ouvintes da 100.5. Aqui, nessa frequência 100.5, você nunca fica sem nada. É, tá bom? Aqui, ó. Vamos lá, 10 acertaram, hein? É, Argentina, hein? Mas também, tu viu o chaveamento aí nesses mata-matas aí? É, pois é. O caminho deles estava bem mais fácil, hein? Então, vamos que vamos aí. Ó, deu Argentina, tá bom? Vamos lá, entre os 10 aqui, vamos falar aí o Felizardo que leva brinde, né? É o Josiano Alves, tá bom? Josiano Alves faturando aí, presente do palpite. Fica ligado com a gente, sempre tem mais aqui, estamos na escuta. Quem é que tá na escuta? Que nem eu, dizia meu avô. Ô meu neto, bota lá na rádio. Eu disse, vô, é masculino. Ai, o rádio é meu, se eu quiser que seja feminino, ele vai ser. O meu avô bem doido, né? Isso aí. Ó, tá participando aqui com a gente? Quem é que tá na escuta aqui que tá falando? No nosso, né, nossa mensagem aí do 992-229878. Vamos saber aqui. A Tainá, né? De Não Me Toque, música do San Marino. Ih, ela tá querendo chuva aí, porque tá pedindo a música Latinha na Goteira, tá bom? É isso aí, tá pra vir aí. Aqui, eu acho que na nossa cidade, na nossa região aqui, vai ser lá para a madrugada de sábado, tá bom? Não vê, não sinto chuva, não. Agora aí, com esse tempo tão maravilhoso. Vamos lá! Alô, ouvinte, nós!

0: Luizão, que vão estar ao vivo com toda a estrutura de som e luzes no próximo sabadão. Rincão dos Coelhos, hein? Todo mundo lá pra curtir. Entre Novo Cenário, também Pérola Negra e São Francisco.
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0: Vai! Mais uma, hein? Essa aqui também não vai faltar.
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0: Próximo sábado!

0: tapa, chelepe na cara. Ei, hein? Vai dizer... Diga pra mim. Fala, daí tu responde baixinho. Só eu vou ouvir. Ei, tu nunca deu um tapa na cara de ninguém, hein? Que merecia, né? Claro. Isso aí. Tu nunca deu um tapa ou teve vontade de dar um tapa na cara, hein? É, isso aí. Tá bom? Vamos aqui na nossa programação. Ó, daqui a pouquinho... Vai... Ó, o Chinoca bem doido. É isso aí. Na nossa programação. Aqui, hein? É. Ó, quem é que vai torcer pra Espanha agora, hein? Porque eu sei que a maioria não quer a Argentina, né? Hein? Quem é que vai dizer... Lo yo, Espanha. Lo quero, Espanha. A Espanha arriba. É isso aí, tá bom? Vamos lá, então. Aqui, ó. Daqui a pouco, vou tocar essa aqui inteirinha, ó. Que tempinho, hein? 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Daqui a pouquinho... Tem a Sandra! É, daqui a pouquinho pra matar a saudade. Quinta-feira, que já é quase sexta já, né? Ei, quinta-feira e sexta combinam que... Nossa Senhora! É isso aí. Vamos lá agora aqui na loteria, ó. Vamos lá. Vou dar uma atualizada aí nos números especiais da loteria. Ok? Fica aí ligadão com a gente. Certo? Vamos aqui, vamos achar aqui. Nossa aberturinha especial aí da loteria. Ah, agora sim, ó. Te prepara aí pra anotar os números.
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0: Aqui estão eles, ó. Se liga aí com a gente. As loterias. E vamos lá, hein? Ó, quinto prêmio, 2.876. 2.876. Quarto prêmio, 6.804. Tá bom? 6.804. Terceiríssimo prêmio, 6.745. 6.745. Então, ó, também aqui, segundo prêmio, segundão. Aqui, ó, 7.657. 7.657. E o primeiríssimo prêmio desta quinta é 5.327. 5.327. Foram eles aqui, ó, os números da
1: loteria.
0: Fica ligado aí. Já tem mais por aqui, certo?
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0: 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Ó, que vem o festão aí especial, ó, no Rincão do Araçá, tá bom? Comunidade de Santa Clara convida para a sua tradicional festa no dia 2 de agosto. A seguinte programação, dias 29, 30 e 31 de julho, tem o trido, às 19h30 na igreja. No dia 2 de agosto, 10h30 missa, ao meio-dia churrasco, cucas e saladas diversas, levar pratos e talheres, ok? Ó, 14h tem aquela reunião dançante animada pela banda Rota Canção de Não Me Toque. 17h tem sorteio da ação Entre Amigos. Vai lá, hein, fazer o festão no começo de agosto.
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8: 2:49.
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9: 22 graus.
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0: Madame, é aqui na 100.5, beleza? Daqui a pouquinho tem notícias da hora, certo? Vamos aqui nessa, encaixando legal. Ó, a Andrelize tá mandando aí pra todo mundo também. Vai, esse som aqui é muito bom, ó. Vamos lá.

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6: 3 horas. 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Começa na segunda-feira a votação da Consulta Popular 2026. A iniciativa permite que a população gaúcha possa escolher uma demanda na cédula de votação para ser incluída no orçamento estadual do próximo ano. A votação segue até 26 de julho. Pode ser realizada pelo portal da Consulta Popular ou pelo WhatsApp da Guria, assistente virtual do portal rs.gov.br, no número 51-3210-3939. Pelo WhatsApp, basta enviar a mensagem "Quero votar na Consulta Popular". Para participar, o eleitor deverá acessar o sistema com uma conta gov.br nos níveis bronze, prata ou ouro, todos habilitados para a votação. A orientação é conferir a senha de acesso, atualizar os dados cadastrais e testar o login antes do período de votação. Caso a verificação em duas etapas esteja ativada na conta gov.br, será necessário desativá-la temporariamente durante o acesso ao sistema de votação. Pré-candidatos à presidência se manifestaram sobre o novo tarifaço anunciado pelos Estados Unidos, que impõe uma cobrança de 25% sobre a maioria dos produtos brasileiros vendidos no país. Presidente Lula repudiou a medida, Flávio Bolsonaro culpou o governo brasileiro, Ronaldo Caiado alertou para o risco de quebra de setores da economia e criticou os dois, e Romeu Zema condenou a decisão americana e criticou a condução das negociações pelo Planalto. A medida foi anunciada pelo governo do presidente Donald Trump nesta quarta-feira, após uma investigação conduzida pelo escritório do representante comercial dos Estados Unidos, com base na Lei de Comércio de 1974. A cobrança de 25% atingirá a maioria das importações brasileiras. Café, carne bovina, suco de laranja, determinados produtos energéticos e componentes aeronáuticos estão entre as exceções. Quem cultiva gratidão é capaz de realizar sonhos que parecem inalcançáveis. 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O presidente da Argentina, Javier Milei, considerou nesta quinta-feira válido e lícito que os jogadores da seleção exibissem a faixa "As Malvinas são Argentinas", após vencerem a Inglaterra e se classificarem para a final da Copa do Mundo, embora tenha lembrado que uma partida de futebol é uma partida de futebol. Os jogadores argentinos estenderam a faixa sobre o gramado do Mercedes-Benz Stadium em Atlanta, após derrotar os ingleses por 2-1. O gesto provocou um protesto do governo britânico, que pediu à FIFA que investigasse uma possível infração às regras que proíbem mensagens vantagens políticas em campo. O presidente pediu, no entanto, que o gesto não fosse interpretado como parte da disputa diplomática entre a Argentina e o Reino Unido pelo arquipélago do Atlântico Sul. 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
8: É! Já estamos aqui novamente. É isso aí, brigadão você, ó. Vamos que vamos, vamos sim, tá bom? A nossa amiga aí que pediu, Adriana Nunes, né? Do Araçá, lá do Rincão. Tá bom, valeu, amiga. Aqui, boa tarde, é o Gelson. Qualquer uma música aí pra curtir, diz ele, é o Gelson. Seu programa das tardes são 10. Valeu, amigão. É nós. Ninguém segura nós, né? Até porque nós temos uma multidão junto com a gente aí. Qualquer coisa, nós pedimos auxílio, né, guri? É isso aí. Valeu. Brigadão. Tem aqui quem? Ó. Oi, é a Vera. Alô, Vera, que tá mandando aí de Espumoso pra todo mundo. Ok? Vamos lá, então. Oi, quem fala?
9: É o Luiz Fernando, do bairro Ipiranga.
8: Ô, Luiz Fernando, tudo bem? Tá em casa, tá no trabalho, tá onde?
9: Tô em casa.
8: Ah, eu achei que tu tava aqui ouvindo. Valeu, amigo. Hã?
9: Eu queria mandar um abraço pra...
8: Manda.
9: Pra toda a minha família.
8: Certo.
9: A minha esposa, Ariane, meu filho, Isaac.
8: Opa, maravilha. Manda lá.
9: Eu acho que é isso.
8: Tá certo. Quer alguma música em específico ou não?
9: Se puder tocar a música da banda Ativa, se eu me assumo, eu agradeço.
8: Ah, tá, beleza. Já vou meter agora aqui, tá?
9: Tá, beleza.
8: Certo, então. Um abraço, tudo de bom. Um
9: abraço.
8: Certo. Valeu, guri. Tamo junto. Brigadão aí, o nosso queridão que tá curtindo aí a nossa programação. Ó, some ou me assume. Vai, essa música é top também, hein? Sente aí com... O neguinho no...

ou me assume. É, aqui na nossa tarde, hein? Hein? Quem tá feliz que amanhã vai ser sexta-feira, dá uma risada assim, ó. É isso aí, tá bom? É, vamos, estamos aqui, né? Sempre na mais atenciosa com você, naquela que tem mais a ver e crescer aqui na nossa programação. Ô, Jorjão, estão pedindo uma do San Marino, é isso? Deixa eu ver aqui. Parece que era San Marino, deixa eu dar uma olhadinha. Ó, tem aqui também a Janete com a gente aí na nossa... Ah, aqui, achei a música. Tá bom? Isso aí, ó, tá bom? Latinha na goteira, agora aí, pra matar a saudade e relembrar. Vamos junto por aqui, ó! Só dá o 10 e a morena na pista!

duas da manhã e lá naquela dançando toda, né? E dele dançar, eu já na décima lata. A mulher olha pra mim e diz: deu, né, amor? Deu que segunda-feira nós temos que pagar aquele boleto. Eu disse: eu não quero nem saber. Eu tô vivo é hoje. Segunda-feira, se tiver, eu pago. Ah, que naquela hora eu vou estar pensando em boleto. Vamos lá, né? Aqui, ó, tá na hora de você mandar o seu alô aí com a gente. Aqui na nossa programação mais bem conferida. E agora vamos matar a saudade, ó. Lembra dessa aqui, ó? Pá, que tempinho maravilhoso! É uma hora mesmo na época do Latinha na Goteira, ó. Vai!

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0: Nesses tempos aí, Márcio 10 estava o quê? Com quantos? Já tá, acho que com 20 anos. Por aí, mais ou menos. Ou menos. Só dava eu nas discotecas. Sonzeira, né? Ó, tem aqui a Fernanda. Tá aí em Espumoso curtindo a gente. Valeu, Fernanda. É, nós estamos aí tomando conta. Um pedaço aqui, um pedaço ali. E tá dando a cristal nas tardes. Não adianta. Não tem pra bater, não. E aqui, ó, também tem o Everson que tá com a gente. Valeu, Everson. Tudo de bom. E mais aqui, ó, a Jaciane mandando pra quem, ó? Pro Ederson. Isso, tô pedindo uma do Rainha aí. Essa aqui, ó! Eba! Ainda bem que tem a Cristão, né? Que não deixa nunca baixar o seu astral.

0: Oiraça, Loiara, que indústria musical, hein? Trazer essa bandaça aí pra um bailão aí, né, seu Igor Binotto? Quem sabe encaixamos no, na próxima festa da Cristal, hein? 75 anos, 75. É, bah, essa banda aí é show, hein?
1: Tu tá quase com 75,
0: não? Não, tá 20 com... a menos.
1: Ah, 20 a menos?
0: É.
1: É só a estrada que teve.
0: 20, um daí bota mais 30, dá 54.
1: Mas
0: é.
1: Bem, bem.
0: Mas se olhar pra mim, dá pra dizer, bah!
1: Eu
0: acho, hein? Hein? Daí tu, a pessoa diz, quantos anos tu tem? Eu disse, quantos anos tu acha que tu me dá? Aí a pessoa diz que, olha, uns 40. Será que passa por 40?
2: O senhor? É. O senhor por,
0: ó,
2: 40?
0: Eu tenho 3, 4, 5 cabelo branco. Fio de cabelo branco.
2: Tu tá muito bem.
0: É, graças à academia, né? A gente faz uma academia.
2: Tá,
0: e isso bem. Que eu,
2: tá
0: que eu passo.
2: Mesmo, sério.
0: Eu tô com 54. Vou
2: 54?
0: Fazer 55.
2: É, mas tu tá bem.
0: Viu? E isso sem tirar que eu nasci a segunda vez, né?
2: Ah, é? Tu teve aquele
0: processo? Eu tive um renascimento.
2: Que ano foi isso, meu?
0: Ah, foi 7 anos atrás.
2: 7 anos
0: atrás? 7 anos.
2: Conta pro pessoal aí meio por cima, que o pessoal ficou boiando aí, né?
0: É que eu tive vários problemas, né? Um mês pegava uma coisa, outro mês outro. E assim foi. Até que aí chegou ao ápice que eu fui parar na UTI, fiquei 50 dias em coma. Foi uma luta, mas conseguimos,
2: que
0: né?
2: Que bom que tu tá aí, cara.
0: Graças
2: bom,
0: a Deus, tá né? Feliz, acima né? de tudo, Nossa Senhora também, né?
2: Que bom, cara. Isso muito aí. Bom. Mas assim, ó, a gente brinca, né? A gente brinca, mas claro. Tu não representa mesmo a idade.
0: Não, não, não. É, ninguém me dá. Ninguém me dá, sério.
2: Parabéns.
0: Faz, olha, Deus.
2: Eu posso pedir uma aí, cara?
0: Pede.
2: Cara, não é que aconteceu comigo isso aí, mas tem uma música que chama Porcelanato do Pando.
0: Bah,
2: essa aí tá louco, né, meu?
0: Essa original é de quem? Ah, é do Jorge Mateus.
2: É, eu acho que... Eu não tenho certeza de quem que é a original.
0: Eu vou fazer uma montagem especial, o Panda e Jorge e Mateus.
2: Então vamos ver.
0: Dessa música. Mas não, mas eu tenho que montar primeiro, né? Calma.
2: Tá,
0: eu vou botar agora aqui. Peraí. Peraí que ele se emociona. Né? Vamos lá, então. Aqui na nossa programação. Olha o Panda aí. Essa aqui é uma das máximas. Tu viu que ele regravou Meu Ex-Amor, do Amado
2: Sim.
0: Batista? Pá! Essa também é das doidas, né? Isso,
1: meu
0: aqui, ó.
1: Se não for perdido.
0: Pra ti, Igor, ó. Vou dar volume aqui nas caixas,
1: então.
0: Ó. Vai!
3: Que momento, hein?

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1: É doideira, né? Quem não tá apaixonado vai ficar. Ou vai querer procurar um ou uma, né? Isso aí. Boa tarde, meu amigo locutor Márcio 10. Sou José Moacir Lemes de Mormaço. Estou em Marau, ó, na audiência da tua Rádio Cristal aí. Gostaria, se possível, curtir o JM Vidro de Perfume, tá bom? Deixo para toda a minha família. É isso aí, né? Aqui na nossa programação de excelência, tá bom? No padrão Top Show. Aqui, ó, vamos fazer um intervalinho. Já, já a gente volta, certo? Combinado? Fica aí com a gente que tem muito mais. É rapidão, ok? Peraí, deixa eu achar que o bloco pulou para um outro aqui. Agora sim, aqui, ó. Vamos lá, você aí com a gente, hein? Vai mandando sua participação aí, certo? Fique aqui.
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1: 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Tem também aqui a participação da Loiva, ó, tá com a gente. Valeu, Loiva. Tudo de bom. Certo, quem mais, ó? A Andressa tá mandando aí pra todo mundo, brigadaço. Ó, Jennifer também tá por aqui mandando pra toda a família, especial pra mãe, a dona Jéssica, né? Isso. Ó, o amigão aqui que tá pedindo JM. É aqui na...
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1: É, fica ligado aí que a gente, claro, já volta.
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12: 3 horas e 38 minutos.
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14: 23 graus.
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1: Tamo aqui! A que mais tem a ver e se encaixa perfeitamente aí para a maioria aqui na nossa programação. Vou meter aqui uma charadinha, ó. Vamos lá. Você que disse que é bom da charadinha, quero ver agora. Ah, te prepara que agora o bicho vai pegar. É isso aí. Vamos aqui, ó, na nossa charada da tarde aí. Eu vou achar uma bem difícil. Ó, aqui, ó, na nossa programação, é, aqui, ó, essa aqui é difícil, pá, isso aqui tem que ter um raciocínio, assim, de elefante, tá bom? Isso aí. Ó, o que que a chave, ó, falou para a fechadura? Essa é braba, ó. Isso aí, tá bom? Vai respondendo aí com a gente, amanhã vai ter sorteio aí, tá bom? Aqui na nossa programação. Ó, também tem aqui o Fábio com a gente de Não Me Toque, tá curtindo aí. Oi.
20: Boa tarde, seu Márcio Dess.
1: Obrigado pelo seu.
20: Por enquanto ainda a gente não se conhece ao vivo e a cores.
1: Ah, não tem problema.
20: Uma hora vou ter que fazer uma visita aí na rádio para nós se conhecer.
1: Tá, pode vir.
20: Essa outra equipe da rádio aí eu conheço todos.
1: Ah, sim. Das antigas.
20: Aí eu não conheço o senhor ainda.
1: Que senhor?
20: E o novo Cláudio aí, o resto.
1: Ah, sim.
20: Semo faixa.
1: Beleza.
20: E te desejo sucesso aí, um belo programa aí que tu faz aí à tarde.
1: Tá bom.
20: Alegra todo mundo.
1: Maravilha.
20: Tô na estrada e tô na escuta.
1: Aham.
20: Agora o Igor Bernotto chegou aí, o Igor conhece
1: Sim.
20: o famoso bigodinho da Mar São Bento. A capital do churrasco na semana Farroupilha é a Mar de São Bento.
1: Tá bom.
20: E temos chegando aí. Perto do setembro e a festa vai rolar na Mar de São Bento.
1: Maravilha.
20: Um abração aí a todos os componentes da rádio aí.
1: Certo, amigão. É, o Igor vem aqui, é só ligar o microfone e ele já... Já comanda. É, tá certo? Valeu, guri. Tamo junto aí. Pode vir fazer a visita sem problema. Tá bom? Ó, o Elton Pitol aí tá com a gente. Aqui na charadinha é ela, Janice Batista. Tá bom? Quem mais que tá respondendo aqui? Deixa eu ver aqui, achar direitinho. A Ruth Dornelis. Vamos lá, quem pediu essa aqui, ó? Eita, bailando. Te prepara, hein? Sabadão vai ser tudo no Rincão dos Coelhos.

0: aí. Vamos fazer um intervalinho bem rápido. 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
5: 3:50. 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
6: 23 graus.
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0: Onde é que nós estamos? Cris Tal, que mais vale a pena, é o canal, é sensacional, é a top, letal e fatal aí do teu dial. Ó, quem é que tá mandando mais alô aqui com a gente? Tem a Luana, tá mandando aí pra todo mundo. Ó, a Charada, tá bom? Quem é que manda aqui? A Nair Gasparim, tá bom, Nair? Já tá concorrendo aí, amanhã vai ter sorteio. Ó, a resposta é vamos. Tá bom. Isso aí. Ó, boa tarde. A resposta aí é o João dos Santos, do Expedicionário Soledade. Valeu, amigão. E sempre naquela vibração, né? Mais especial. Ó, o nosso amigão que tá pedindo, né? O DJ Luciano. Mas tem que ser remixada, né? Tu é DJ, amigo. Tá bom? O Barco do Amor aí. Tá certo? Sou Luiz Fernando. Te ligo, como é que é que te ligou? Tá bom? Tá certo? Tá ok, amigão? Como é que o... Deixa eu ver se tem o nome dele. Ah, Luiz! Aí, Luizão! Ó, também tem aqui a participação com a gente na tarde, a Salete Dias. Boa tarde, a resposta é essa. Eloir também tá por aqui. Aldori Lemes também acertando com a gente aqui na nossa... programação. Ó, DJ que pediu aí, ó. Os trompetes dos caras. Eita, bailão bom, vai ser sábado que vem, hein? Rincão dos Coelhos, mais uma do Rigo.

que balaço, hein? Aqui os reis do baile e com o vocal do Pino, hein? É, uma versão maravilhosa pra você que curte a Cristal. Vamos seguindo!

0: Fica ligado aí que já já tem notícias da hora por aqui, certo? Fica aí com a gente na nossa programação.
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5: 4 horas, notícias da hora. As novas tarifas impostas pelo governo dos Estados Unidos aos produtos brasileiros devem atingir 32,7% das exportações do agronegócio nacional destinadas ao mercado norte-americano. O impacto, segundo a Farsul, deverá chegar a 3,74 bilhões de dólares. No agro gaúcho, a parcela afetada é de 70,4%, equivalente a 541 milhões de dólares. A medida, anunciada pelo escritório do representante comercial dos Estados Unidos, estabelece uma sobretaxa adicional de 25% sobre importações brasileiras que não estão na lista de mais de 2 mil exceções. Em uma nota técnica, a assessoria econômica da Farsul observa que, dentre os itens mais afetados no Rio Grande do Sul, estão fumo, sebo bovino e diferentes segmentos da cadeia da madeira. Há apenas 3 dias da final da Copa do Mundo, a tendência é de que a maior parte dos colecionadores já tenha completado seu álbum de figurinhas ou esteja em busca dos últimos cromos faltantes. Na quarta-feira, a Panini abriu a venda de figurinhas avulsas em seu site. Cada figurinha é vendida por R$1, mesmo o valor das compradas nos pacotinhos. É possível adquirir os cromos de jogadores, além das figurinhas brilhantes. Os extra stickers da Coca-Cola também podem ser encomendados pelo site da editora. A Panini lançou também um pacote de atualização do álbum com atletas que não foram incluídos na coleção original, mas que participaram da Copa. Não coloque limites em seus sonhos, coloque fé. 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A população da Ucrânia tomou as ruas de diferentes cidades do país nesta quinta-feira, após o presidente Volodymyr Zelensky demitir o ministro da Defesa, Mykhailo Fedorov. A saída do político aconteceu em meio a uma reforma ministerial mais ampla anunciada no último domingo. É a primeira vez que Zelensky é alvo de protestos desde o início de seu mandato e do conflito contra a Rússia. Os novos ministros ainda precisam ser aprovados pelo parlamento do país. A capital Kiev e as maiores cidades do país, como Kharkiv e Lviv, ficaram repletas de manifestantes que pediam a recondução de Fedorov ao cargo. Cartazes exigiam que o Congresso ucraniano rejeitasse as indicações de novos nomes feitas pelo presidente. 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
0: 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Então tá. Bem legal, especial, é ela danada da Cristal. Ei, ninguém faz melhor que a Cristal, não!

0: Ele é taço, hein? Tenta fazer igual, tenta aí as outras! Ó, oh, ó! Oh.
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0: É, Tua Rádio aí, quer mais uma? Ó, como nós estamos forte aí! Não ganhamos a Copa, mas estamos aqui, né? Campeã na sintonia! Ó, oh, como é que tá o verão? Não, hoje já parece mais verão, né? 24 graus. Como é que tá o inverno aqui, ó? Oh?

0: Bonitaça essa também, né? Vamos aqui para dar aquela incrementada, né? Da inovada, modernizada aí. Ó, Evandro, tá mandando para quem aí? Para todo mundo. Valeu, Evandro. Brigadão. E também tem a participação aqui da Rosiele, acertando a charadinha. Você tá? Eu também, ó.
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0: É tu mesmo. Ó, sábado vem aí no bailão show em Rincão dos Coelhos. Ó.
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0: separação. Essa não vai faltar, não. Domingão, não, sábado, tá bom? Antecipando aí, sabadaço, vai ter aí, ó, a Arraiá do Chamego Acesso, tá bom? Ó, Rincão dos Coelhos, além dessa bandona aí que arrasa, né, quarteirões aí, esses aí que levam muita gente pra cada noitada de bailão aí, tá bom? Pérola Negra vai ter também, ó, novo cenário e tchan, São Francisco, com toda a sua estrutura de som e luzes. Próximo sábado aí, vamos lá no Rincão dos Coelhos, na comunidade Santa Bárbara. Mais uma aí do Rigo Produções, que só faz bailão top, hein? É, então, você é o convidado mais maravilhoso, ok? Vamos que vamos aqui na nossa programação. Agora a gente continua aqui, segue, ó, como assim?
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0: É isso aí, sempre aqui e agora.

E aí? Tá ligado, né? Porque eu não quero ter que me estressar. Tá ligado? Se tiver, tá tudo certo, tá tudo calmo. Mas pensa num homem brabo se tu não tá aqui. É isso aí.

ai, ai, ai, ai. É aqui, né? Pra dar uma acalmada no coração aí. As mais belas de todos os tempos estão aqui. Mais uma, ó. Daquelas. 4:17. Então, tamo junto e juntos nós somos grandiosos e maiores.

0: Ah, que encontro, hein? É, foi um dos maiores projetos dos últimos tempos aí, o Cabaré, né? Leonardo e Eduardo Costa. Pena que durou pouco, pois é. É sempre assim, o que é bom sempre dura quase nada, né? Aqui, ó, tem o Luciano que tá mandando aí pra todo mundo. Valeu, Lucianão! Parabéns aí, é, tu merece, ó, aplausos aí que tá curtindo, assim como muita gente por aí. Ó, quer falar comigo aqui? Liga no 3381-9100, vou bater um papo aí, saber como é que tá, se tu tá gostando desse calorzinho aí. Não é daqueles bem de verão, né? Mas já tá, já tá outro jeito, né? É isso aí, ninguém aguentava mais. Ficar com os pés gelados, as mãos geladas, tudo gelado, né? É isso aí. Manda aí o teu alô com a gente, certo? Ó, dá tempo de mais uma? Ô, se dá, ó. Sente aí. Essa é muito linda, ó.
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0: Ah, é? O dia que eu não estiver aqui, tu vai chorar de saudade. Ah, tu vai.

0: É, fica aí com a gente. Você curtiu aí Elis Cleiton e Camargo? Mais uma das grandes duplas. Sente aí, fica, que a gente já volta.
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0: 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Ó, Magazine Luiz.

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6: 4 horas e 30 minutos.
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8: 22 graus.
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3: 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É, tá sempre aqui no máximo com você. Daqui a pouquinho mais, tá chegando ele, o homem que entende tudo de galderiada aí, né? De churrascada, de rodeio, leve, né? O nosso Gustavo Moraes. Daqui a pouquinho vai estar aí nas entreveiras aí, né, do Rio Grande. Vai estar aí nas macanudas e bagualas. É, então, se liga que é daqui a pouquinho, tá bom? As gaúchas sempre têm presença aí no finalzinho das tardes da tua rádio. Qual é que é?
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3: Cristal pra lá e pra cá, hein? E por cima, por baixo, pelos lados e vamos que vamos por aqui.

Rádio Cristal, e ó, sente o climaço. Primeiro grande sucessos da dupla Gigi.

essa aqui, ó. Aquela lá. Foi um pouquinho danada. Agora aqui, ó. O Juliano mandando flores em vida pra Andressa.

0: extraordinária, Flores em Vida. Roda Minas, Mari Luciano, Zezé e Luciano aqui, para dar uma emocionada a mais. Ó, viu? Não reclama. Se tá ruim pra ti, imagina pro Vampeta, o nosso ex-penta, né? Não reclama, viu? Se tá ruim pra ti, ó o que aconteceu com o Vampeta, ó.
1: Eu errei um pique ontem, o cara pra me devolver, tá uma luta. Eu fui fazer uma doação aí pra uma festa junina na comunidade. A menina me passou o pix com o número errado, doei 1000. Caiu na conta de um cara, não devolveu. O cara falou, ó, minha conta tá negativa, irmão, não tem como devolver, não. Vai fazer o B.O. que minha conta tá negativa, não, a culpa não é minha, você que
0: ó, o Vampeta rachando aí. Vamos que vamos. Então, cuida bem que você passar um pix aí, hein? Cuida bem que não é fácil pra depois pegar de volta. Te ressarcir, não tem? É? E aí vai ser aquela luta, né? Mais que o Brasil que tá esperando, vai esperar. Era 26, agora vai pra 30 anos aí pra esperar uma Copa. Tá bom? Vamos aqui na nossa programação. Fique ligado aí, que já já é sim, tem mais. 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
6: 4 horas e 49 minutos.

0: 22 graus.
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5: 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Tará! Já tamo de volta aí e tamo a milhão pela região. Ó, participação aqui do Anderson, tá mandando pra todo mundo aí, valeu. Quem mais? Tem aqui a Jordana, pro Fabrício, o amor da minha vida. Tá bom, brigadão aí. E vamos sempre, né? Dando ênfase, dando uma realçada, dando uma dilatada aí no sucesso aqui da nossa programação. Tem também aqui o Valdir. Ô, Valdirzão, tudo bom aí? Tudo certo? Valeu, Valdir. Tamo aqui, né? Fazendo o jeito mais fácil aí de curtir as melhores, ok? Também tem aqui a Andiara, acertando a charadinha com a gente. Eu tava perguntando, né? Ali a charadinha das quatro em diante, tá bom? Peraí, aqui ó, a nossa charada tava rolando aqui, ó. O que que é a chave falou para a fechadura? Vamos dar uma voltinha? Muita gente acertou aí, tá bom? Amanhã vai ter sorteio de brinde. Vamos junto por aqui, ó. Ah, essa música aqui, quem fez a letra, hein? Zezé de Camargo, ó. Sente aí. Mais uma das lindas que a gente jamais vai esquecer. E aí, Paulinha? Eu quero ser...

0: Valeu! Tô ficando por aqui, tô de volta amanhã, sextando com você aqui na nossa programação. Então amanhã, tô aqui às 2 da tarde, depois do Paulinho, na torcida. É, e eu quero receber o teu.
1: Alô!
0: Amanhã!
1: Tô ligando pra saber como você está.
0: Valeu, se cuide, paz e bem! Já já, é o Gustavo Moraes aí com as galérias. Tchau, vai de leve.

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7: 5 horas, notícias da hora. Vamos às informações da central de conteúdo da tua rádio.
8: Aqui na região do Planalto Gaúcho, destaque para o município de Casca, onde está em andamento a campanha Sua Nota Vale Prêmios. A iniciativa incentiva consumidores e produtores rurais a trocarem documentos fiscais por cautelas para concorrer a cerca de R$15 mil em premiações. Além de estimular a solicitação das notas fiscais e fortalecer o comércio local, a campanha busca ampliar a arrecadação do município para investimentos em áreas como saúde, educação, infraestrutura e serviços públicos. Da tua rádio Alvorada de Marau, Ana Lúcia Jacomini.
9: Para a região de Lagoa Vermelha, a Secretaria Municipal de Saúde deverá divulgar mensalmente os dados de atendimento e serviços prestados, com o objetivo de dar mais transparência sobre a aplicação dos recursos públicos. O anúncio foi feito pelo secretário interino de saúde, Alessandro Moliterno, e pela responsável pelo setor de dados, Thaís Dalprá. Os números atuais mostram que foram realizadas cerca de 14 mil consultas nas unidades básicas, com mais de 1.600 atendimentos especializados, 2.400 viagens com pacientes e a dispensação de 417 mil unidades de medicamentos. A gestão informou também que a fila de espera para exames não ultrapassa 8 meses e que uma força-tarefa será iniciada em breve para reduzir ainda mais esse prazo. Da tua rádio Cacique de Lagoa Vermelha, Daniel Carvalho.
10: A Corsan realizou nesta quinta-feira a entrega simbólica das caixas d'água destinadas às famílias contempladas em Vacaria. O ato ocorreu na sede da companhia e marcou o início da distribuição dos reservatórios. A entrega efetiva das caixas d'água terá início na próxima segunda-feira, quando as equipes farão a distribuição diretamente nas residências das famílias beneficiadas. Cerca de 911 reservatórios serão entregues às famílias. Da tua Rádio Fátima de Vacaria, Luiz Barreto.
11: Em Veranópolis, na noite desta quinta-feira, dia 16 de julho, a partir das 7 horas da noite, ocorre no auditório da Associação Comercial Cultural e Industrial de Veranópolis, a ACIV, a solenidade de entrega das moções de reconhecimento 2026. A cerimônia presta homenagem a pessoas, empresas, entidades e instituições que se destacaram por sua trajetória, dedicação e relevantes contribuições ao desenvolvimento de Veranópolis e também o fortalecimento da comunidade. A ação é realizada pela Câmara de Vereadores do município. Da tua Rádio Veranense de Veranópolis, Alessandra Bernardi.
12: A Secretaria Municipal de Obras mantém em andamento um conjunto de obras de manutenção e qualificação da infraestrutura de drenagem pluvial na região norte do município. As intervenções ocorrem em diferentes pontos dos bairros Vila IP e Brandalize e têm como objetivo ampliar a capacidade de escoamento das águas pluviais, corrigir pontos críticos e prevenir novos danos à infraestrutura urbana e a imóveis da região. Na Rua dos Canários, no bairro Vila IP, as equipes executam a implantação de uma travessia de rede de drenagem. Da tua rádio São Francisco de Caxias do Sul, Luan Varela.
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2: Vai, gauchada amiga, 17h05 e por incrível que pareça, 22 graus a temperatura. Isto mesmo, gauchada amiga, que bom ter vocês na nossa companhia, que bom saber que você está ligado, sintonizado com a gente no 100.5 do teu rádio. 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Isso mesmo, olha aí, 22 graus a temperatura no Centrão de Soledade, que bom ter a tua companhia, que bom saber que você está ligado, sintonizado com a gente no 100.5 do teu radinho, também vai conectado com a gente pelo nosso sistema de internet, pelo site da tua rádio, lá além de o entretenimento musical, você ainda tem muitas notícias, muitas informações de Soledade, o Rio Grande, o mundo, Brasil, o mundo em evidência com a gente, tchê. Participa comigo no 3381-9100, também no nosso WhatsApp campeiro 99222-9878. Sina de Andejo, Grupo Rodeio, pra começar, né, essa quinta-feira gaúcha.

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2: Olha aí, gauchada amiga. É, vamos retornando ao vivaço aí com a programação campeira do Rio Grande. O Tia Prochega na tua Rádio Cristal e sempre com a gente. 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Isto mesmo, gauchada. 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Pra ti que tá trabalhando, que bom saber que você está ligado com a gente. Pra você que tá em casa, vou te convidando pra fazer um chimarrão, né, tia? Vamos mateando junto, vocês daí e eu aqui do estúdio da tua rádio. Pra você também que nos leva de carona no teu carro, obrigado e meio pela companhia.

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2: Aí, gauchada amiga, quero mandar um abraço pro meu amigo Rafael Borges, ele e o Beni, né? Ô, gurizada, estão na estrada aí, gurizada, não são esses aí, não são de capinar sentado, né, tchê? Também um abraço pro meu amigo Negrão do Portão, lá no Mormaço, sempre ligado com a gente na programação. Vamos chegando com essa aqui dos Tiranos, né, gurizada? Música.

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gauchada amiga pra Rosemary Confecções e Calçados. Nós vamos, né, mandando aquele abração bem apertado, pessoal que tá de aniversário hoje. Dona Adriana Remonte Fati, também a Glaia Vicari, tá de aniversário. Dona Ângela Vedi Parisotto, Anitta Rosália Varala, também tá de aniversário. Araí, Varala, isso mesmo, tem o Araí Pereira da Costa, também tá de aniversário. Arlinda Fernandes Borges, no bairro Ipiranga. Bruno Campos Casagrande, também Carmelinda Rodrigues Teles, no bairro Botucaraí, de aniversário também. Dona Carmen Antoninha Gozzi, também Cíntia Aparecida Rodrigues de Oliveira, tá de aniversário também. Dionara Ribeiro, Eleni Alves de Meira, lá em Vila Cis, em Fontoura, também Elizabeth Carmen Escopel, no bairro Missões, e aniversário hoje também. Gabriel da Silva Santana, no bairro Botucaraí. Gisele Pena dos Santos, no bairro Farroupilha. Ivani dos Santos Betim, no centro de Soledade. Também Janaína Gonçalves, no bairro Missões. Jusilaine Balbinotti Triques, também no bairro Missões. Laerte Majeston Portela, também está de aniversário hoje. Luciano Hubert, isto mesmo. Marcelo Lazarotto, grande abraço, Marcelinho. Também Maria Helena da Silva, no bairro Expedicionário. E aniversário hoje também Marisa Batista, lá no bairro Ipiranga. Também está de aniversário hoje Marli Rodrigues de Moraes. Também Ricardo Gustavo Mater, no bairro Ipiranga. Também hoje, dia 16, Roberta Machado dos Santos. Rosa Roseli de Campos também. Simone Aparecida Valendorf de Camargo, tá de aniversário. Também Dona Simone, também Tânia Ferreira Salum. É aniversário hoje também da Tereza Correia Dornelles. Também Vanara Kerber, também no interior do Mormaço. Verônica do Carmo Viviane de Moura, aniversário também, para Rosemary Confecções e Calçados, né? E hoje, dia 16.

0: 16. Também aniversário da Ana Maria Hilário em Fontoura Xavier. Diego da Silva Ramos, Maria Elizabeth Brás também. Wellington da Rosa em Fontoura Xavier, comemorando mais um aniversário. Juraci do Nascimento, Alcemar dos Santos Passos, um grande abraço ao Alcemar. Daniel da Cruz, Eduardo Carlotti também, né? O pessoal de aniversário, portanto, para Rosemary Confecções e Calçados. Nós vamos mandando aquele abraço bem cinchado, pessoal, portanto, que tá de aniversário hoje, tia.
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0: Vai, gauchada amiga, vamos retornando ao vivaço aí com a boa música campeira do Rio Grande, o Tia Prochega, aqui na Tua Rádio Cristal. No 100.5 do teu rádio, você também vai nos acompanhando, linkado com a gente, aí no site da tua Rádio Cristal, levando a informação, a música, a todos os rincões. 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Abraço agorizado aí das fábricas de pedra de Soledade, obrigado sempre pela companhia de vocês, estão sempre ligados na sintonia do 100.5, o pessoal aí vai negaciando um radinho, né? Manda um abraço pro meu amigo Thiago, vai sempre ligado com a gente, obrigado e meio pela companhia.

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3: 5:41.
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5: Tá aí, gauchada amiga, né? Vamos mandando um abraço, portanto, estão sempre ligados com a gente na programação, né? Hoje botaram o pé na estrada, meu amigo Rafael Capelari também, né? O tio Júnior Benedoso estão lá no Rancho Pantera, lá no rancho do Gilson Santos, tá aí agorizado. Deixa essa piazada aí, Gilson, uma semana pra botar a mira em dia, né, tia? Estou mesmo. Vou mandando um abraço também ao Maicon Algeric, anda por lá também. Meu amigo Nenê, isso mesmo, gurizada. Portanto, lá no Rancho Pantera, vem chegando pra vocês, domados no serviço. É a tua Rádio Cristal de Soledade, tia.
6: Tem que sair lá então, né?
7: Então,

No serviço, este é o grupo Projeto Tauriano, melhor dizendo, nesta gauchada que vão estar em Soledade novamente lá no Rancho Parceria no final do mês de agosto. Estou mesmo, um grande abraço a toda a gauchada lá do Rancho Parceria, né, que vão agarrado na tradição, enegurizado. Não frouxemos nem para tomar impulso, né? Não demos um passo para trás nem para tomar impulso, é mesmo. Grande abraço. Meu amigo Dinho de Matos, tá ligado com a gente, obrigado sempre pela companhia, né? Vai lidando com o chimarrão, hein, tio Dinho? E vamos escutando a boa música. Meu amigo Ademir Moraes, grande abraço, Ademir, também vai ligado na programação, este vai agarrado, né, no volante. Tá mesma feita, meu amigo, compadre Daniel Ferreira, grande abraço, tio Dani vai agarrado no beiço de um Scania lá, pras bandas de Canoas, grande abraço, Daniel. E que São Cristóvão sempre abençoe os profissionais do volante.

0: Tá aí Walter Moraes cantando pra gente esta marca intitulada Pelos. Isso mesmo, tchê. Quero mandar um abraço à gauchada lá em Tapera, ligado, sintonizado com a gente. É, grande abraço à gauchada, grande abraço, portanto, também à companheirada lá em Tapera, ligados com a gente, meu amigo Jerônimo Kerni. Grande abraço, pessoal, lá na Funilaria Kerni, fazendo um baita trabalho todo dia. E a gauchada nos dando, né, uma carona, aí levando a gente, portanto, ligadinho com a gente no 100.5 do teu rádio. Vamos chegando com esta marca Fandangueando no Sul. Quem canta pra gente é Pedro Neves. Mas antes, né, eu tenho que falar aqui que tava passando desapercebido o nosso vocabulário campeiro de hoje. Participe e me responda o significado da... Pra que serve, né, pra que serve um buçal? Isto mesmo, concorre amanhã, portanto, a uma cuia personalizada da tua Rádio Cristal, em especial aí do programa Te Aproxega. Me responde pra que serve um buçal e vai concorrendo uma linda cuia.
1: Meu amigo Gildinho, vamos dizer pra esta indiada que tá escutando como é que são os fandangos aqui no Sul, tchê?
2: No Sul e pelo Brasil afora, meu amigo Pedro Neves. Vamos retratar juntos esta maneira de integração. E é contigo, companheiro, velho.

0: continua viva, companheiro.
1: E aproxega, Gildinho, e diga pra essa indiada como é que é a roda.

0: 22 graus.
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5: Liga Buchada Amiga, 17 horas 59 minutos. É isso mesmo, vamos trocando a guarda aqui, né, gurizada? 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Vamos chegando no momento de tirarmos o nosso chapéu para falarmos com o arquiteto do universo. É, vamos, portanto, o nosso momento de paz e bem. E daqui a pouquinho nós retornamos com mais música, tchê.
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9: Chegamos ao final de mais uma tarde. Convidamos a vocês, irmãos e irmãs, para um momento de reflexão, um momento de paz.
0: Hoje no Evangelho de São Mateus está escrito: se compreendesseis o que significa quero misericórdia e não sacrifícios, não condenaríeis os inocentes. Certo sábado, Jesus passou pelas searas com fome com os discípulos e colheram algumas espigas de milho. Depois sentaram-se no chão para se alimentarem. Perto dali estavam os fariseus que não aprovaram a atitude de Jesus e dos seus discípulos. Eles haviam quebrado a guarda do sábado. Esses fariseus hipócritas viviam perseguindo a Jesus para descobrir qualquer atitude que ferisse a lei de Moisés. Colher espigas no sábado era um trabalho para quem não guarda o sábado do Senhor. O sábado era considerado dia santo, era feriado dos judeus e nada podia ser feito além dos cultos e rezas. Deveriam ficar em casa dedicando a Deus esse dia. Jesus e os discípulos certamente buscavam alimento para o corpo. Ele aproveitou esse episódio para dar uma lição de vida a todos. Quero misericórdia e não sacrifícios. Não condeneis os inocentes. Misericórdia, piedade, compaixão, bondade, compreensão para com o próximo. A confiança, a fé e a adoração são requisitos essenciais para o cristão. Guardar um dia da semana não é mais importante do que matar a fome de um ser, uma necessidade básica, biológica. Jesus mostrou para os fariseus as atitudes que são importantes para o cristão que serve a Deus. O sacrifício realizado pelo cristão não agrada a Deus quando é feito para seu próprio interesse. Sacrificar o organismo deixando de se alimentar por 3 dias para receber uma graça de Deus. Certamente, esse sacrifício não é agradável a Deus. Rezemos um instante. Senhor, ensina-me a viver uma vida cristã baseada nos teus ensinamentos, que eu possa fazer sempre a tua vontade. Que assim seja. E a vocês, irmãos, a vocês, irmãs que agora me acompanham, que o Senhor da paz e do bem vos abençoe e vos guarde. Em nome do Pai, do Filho e do Espírito Santo. Amém.
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5: Vai, gauchada amiga, 18h05, 21 graus a temperatura no Centrão de Soledade. Vamos trabalhando arremangado hoje, né, tia? É, se foi embora a friagem, mas que vem uma onda de chuva forte aí no final de semana, portanto, vamos fazer tudo o que precisa ser feito aí, gurizada, até amanhã. Depois, quem puder se arrinconar em casa tem que ficar, né, tia? Quero mandar um abraço pro meu amigo Paulinho Rodrigues. Também o seu Lagarto, Miguel Lagarto. Miguel Lagarto. Eu chego aí e te dou um susto, Miguel, pra nós tomar um mate aí, né? Pro lado de fora da toca, né, tia? Um abraço, Paulinho. É, e olha aí, gente amiga, vamos convidando vocês para a 10ª edição do Baile da Moda Antiga. É, daqui a pouco vou estar tracando uma marca para vocês do nosso amigo Paulo de Souza, que vai estar novamente aí animando esse grande fandango, né, tchê? Baile da Moda Antiga, tu já sabe, marca registrada e baile bueno, né, tchê? 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O resultado das loterias, logo mais, é para Adonis, Rede Integrada Banrisul. 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Segue ligando, participando com a gente no nosso vocabulário campeiro de hoje. Tu me responde aí, né? Pra que serve um buçal? E vai concorrendo uma linda, bonita, uma cuia pra tomar o teu chimarrão personalizado com a tua rádio, um especial aí do programa Te Aproxega. Dona Vera Borer tá concorrendo, tá certa a resposta. Meu amigo Rodrigo Guterres, tá certo também. Dona Regina Schneider, Aldori Lemes, tá certo também. Dona Shirley Cunha. E vai me respondendo no nosso WhatsApp campeiro 992229878, significado também da pra que serve um buçal, né, tia? Isto mesmo. Vamos trazendo esta marca com esse pra matar a saudade, o tio Nésio Alves Correia, Cabeça Dura.
11: Esta música tem muito a ver com o meu mano velho lá em Soledade, Percival Alves Correia, pra ti, companheiro.

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5: Fala aí, galbuchada amiga. 18 horas, 12 minutos, 21 graus. Segue a temperatura no centro de Soledade. Que bom ter a tua companhia. Que bom saber que você está ligado, sintonizado com a gente no 100.5 do teu radinho. 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Forte abraço, seu Jair, toda a família, ligados com a gente. 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Louco pra tomar um mate já também, né? Beleza. Segue participando com a gente no 3381-9100, também no nosso WhatsApp campeiro 9222-9878. Grande abraço, vai mexendo no calendário da vida, meu amigo Marcelo Lazarotto, grande abraço, seu Osvaldo, toda a família, estão sempre ligados com a gente, obrigado e meio pela companhia, e que papai do céu continue te abençoando com bastante saúde, né, tio? E o resto nós vamos tirando no cabo da enxada, né, Marcelinho? Vai participando com a gente, vamos dar um vistaço aqui no nosso WhatsApp campeiro, né, tchê? Olha aí, também aí o seu Miguel, obrigado, seu Miguel Gasparotto, sempre ligado, né? Também vamos vendo quem mais vai respondendo pra gente aqui, acertando. Dona Margarida Áustria, tá certa a resposta. Também o seu Lênio Silveira, seu Lênio, velho, tá certa a resposta, companheiro, também. Vamos vendo aqui quem mais acertando, portanto, hoje. A dona Genesi, tá certo também a resposta, e você segue participando com a gente no nosso WhatsApp, do nosso vocabulário campeiro, me dizendo para que serve um buçal, né, tchê? Estou mesmo, concorrendo a linda cuia personalizada da tua Rádio Cristal. O sorteio é amanhã, mas vai acumulando aí, né, as tuas chances de ser um vencedor. Aí, esta é da velha guarda, os garotos de ouro e o bugio do velho Duque.

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2: Tá engabuchada, amiga? Isto mesmo. 21 graus a temperatura no Centrão de Soledade. Um abraço, tio Paulinho Rodrigues. Pessoal, lá é a 10ª edição do Baile da Moda Antiga. Isto mesmo, quem vai estar animando esse parceiraço da gente aí, né? Portanto, alô, narrador, quem canta é Paulo de Souza.

0: narrador para o rodeio.
1: 6 horas e 23 minutos.

0: 21 graus.
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Aí, gauchada amiga, olha aí, são 18 horas 25 minutos. Vamos retornando ao vivaço aí com a boa música. Campina do Rio Grande, que bom ter a tua companhia, que bom saber que você está ligado, sintonizado com a gente. Mandar um abraço, meu amigo Marlon Batista. Grande abraço, tio Marlon. Grande abraço, toda a gauchada ligados com a gente. Também o Jorge e a Rosane. Estão mateando e escutando a boa música Campeira do Rio Grande. 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Vai preparando aí papel e caneta na mão, daqui a pouquinho vou trazer para vocês o resultado das loterias, mas olha aí para ti que tá pensando em trocar os pneus do teu carro, vá direto na DS Pneus, no centro de Soledade. 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

respondendo pra gente pra que serve um buçal, né, tchê? Aí o tio Cláudio veio somar com a gente lá das bandas do Itaqui, o gaúcho velho até meio vem aqui e leva o mato embora, né? Sagurizado. É isso aí. São buenas, sagurizado do Itaqui, né, tchê? Chegando com esta marca, esta aqui do baú da musicalidade campeira pra matar a saudade, segue participando 3381-9100.

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0: Tá engabuchada, amiga? Quero mandar um abraço, tio Miguel Gaspareto, vai sempre ligado com a gente na programação. Vamos trazendo esta marca com Joca Martins e a participação de Mano Lima. Foi por causa das pilchas, né, tchê?
1: Meu irmão Mano Lima, cê vamos pra capital?

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1: Fala aí, gauchada amiga, olha aí, 18 horas 36 minutos. Isso mesmo, tia. 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Nós vamos, né, que tá o veículo, né? Daqui a pouco o resultado das loterias pra vocês, né? Isto mesmo, sempre ligados com a gente, obrigado e meio pela companhia. 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É, estou mesmo, né? Estou mesmo, gurizada. É sempre o espichado igual o guspe de bêbado, né, tia? Que vamos costeando a semana farroupilha daqui uns dias. É, daqui uns dias tá na hora, né, de começar os fandangos aí da semana farroupilha. Consegue participando com a gente no nosso vocabulário campeiro, me dizendo pra que serve um buçal, né, é isso mesmo. Forte abraço pra todos vocês. Quero mandar um abraço pro meu amigo Manuel Silveira, sempre ligado, ele e a família vão mateando, escutando a boa música. É, obrigado e meio sempre pela companhia. Meu amigo Francisco de Assis, grande Ciso, esse também gosta de tocar um violão e já deve estar com o pinho afinado já para a semana farroupilha. Um abraço, Francisco Filho, né? O Francisco Júnior, também um dos grandes músicos aí da nossa cidade, tia. Também meu amigo Manuel França, lá no bairro Missões. Também o Rômulo França, dona Marizane, obrigado sempre pela companhia de vocês. Tio Manuel já tá na hora de largar do mato e tracar um vinho, né, tia? Isso mesmo. Vamos chegando com essa marca campeira pra vocês. Quem canta é João Marcos, que eu buscas, de freio e pneu.

Marcos Cão Buscas cantando pra gente de freio e pelego na mão. Grande abraço pro meu amigo Chico, tá ligado com a gente no bairro Ipiranga, obrigado e meio pela companhia. Vamos trazendo esta marca aqui, a Vaneira Maniqueira, né, Chico, velho?

0: Ativa, cantando pra gente a Vaneira Maniqueira. Olha aí, gente amiga, nós vamos trazendo, portanto, também aí as informações do trânsito e a segurança, né, aí na programação da tua Rádio Cristal.
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2: Muito boa tarde, meu amigo Gustavo, que participa da programação também desta jornada de quinta-feira. Estamos aqui na delegacia de polícia para fazer o boletim das últimas 24 horas, também a movimentação da segurança pública de Soledade e região nesta quinta-feira. Algumas informações que merecem destaques: por volta das 23 horas e 50 minutos, na virada da quarta para quinta-feira, no quilômetro 326 da BR-386, no sentido interior capital, próximo a Marques de Souza, houve uma saída de pista de um caminhão, seguida de colisão com a defensa metálica central. O condutor deste caminhão saiu ileso. A faixa 1 permaneceu o dia inteiro bloqueada para o transbordo da carga que está sendo realizada, inclusive neste momento ainda. Também tivemos uma carga de lenha inativa transportada de forma irregular, foi apreendida nesta quarta-feira em Marau. Ação realizada aí durante uma fiscalização do 3º Batalhão Ambiental da Brigada Militar. Os policiais abordaram um caminhão que transportava cerca de 18 metros estéreos de lenha de espécies nativas do bioma Mata Atlântica. Durante a abordagem, o responsável pela carga não apresentou documento de origem florestal, que é a licença obrigatória, né, para fazer o transporte, o DOF. O Serviço de Atendimento Móvel de Urgência em Soledade, nas últimas 24 horas, atendeu dois chamados do bairro Botucaraí, um atendimento respiratório e um outro atendimento metabólico. Também no centro, houve um atendimento do SAMU para a queda própria da altura. Lá no Rincão do Bugre, houve um atendimento metabólico. Posse Generoso, um atendimento psiquiátrico. Hoje os plantões são Mariluz e Wanderson. A Brigada Militar aqui em Soledade, nesta quinta-feira, teve atendimentos corriqueiros, né? Aqueles mais do dia a dia, como alguma reclamação, som alto, né? Também o pessoal que atenta para a Brigada Militar, que traz sempre esse policiamento ostensivo também, e assim é para garantir a segurança da comunidade de Soledade. Também a corporação reforça que nesses casos de emergência ou também para denunciar a situação suspeita, a população deve acionar o telefone 190. Diante de qualquer suspeita, registrar a ocorrência e comunicar imediatamente à polícia. A corporação dos bombeiros também, com a chegada das baixas temperaturas, que tem mudança aqui para a região do Alto do Botucaraí, né, na região norte do estado. As baixas temperaturas estão chegando novamente e o Corpo de Bombeiros traz orientação à população para redobrar os cuidados com equipamentos que são utilizados para aquecimento, como estufas, fogões a lenha, lareiras. E a recomendação é que esses aparelhos sejam utilizados de forma segura, mantendo distância de materiais inflamáveis, realizando a limpeza periódica, principalmente das chaminés. Né? E também uma outra informação: as medidas preventivas são fundamentais para evitar incêndios e garantir a segurança das famílias durante o inverno. As pessoas têm que ficar supervisionando, né, o fogo, principalmente no fogão a lenha, na lareira, para evitar aí qualquer problema. Também repercutiu na segurança pública aqui de Soledade, através da Secretaria de Saúde, que informou, após tomar conhecimento da circulação de atestados médicos falsificados emitidos em nome de profissionais da Rede Municipal de Saúde de Soledade. Diante da situação, a Secretaria repudia a prática e destaca que a falsificação de documentos é uma conduta irregular e pode gerar consequências legais aos envolvidos. Inclusive, tais condutas estão sujeitas a sanções penais cabíveis em prejuízo das responsabilidades civis e administrativas. Assim que teve conhecimento o setor público dos fatos, a Secretaria Municipal adotou as providências cabíveis, incluindo um registro de boletim de ocorrência para que o caso seja apurado pelos órgãos competentes. Também tivemos uma prisão em flagrante em Barros Cassal por embriaguez ao volante. A Polícia Civil informou essa prisão em flagrante de um motociclista em Barros Cassal. O homem se envolveu em um acidente de trânsito e, ao ser atendido, foi constatado que dirigia sob efeito de álcool. Ele foi conduzido pela Brigada Militar até a Delegacia de Polícia, onde foram realizados os procedimentos legais. Após os trâmites, o motociclista foi autuado em flagrante pelo crime de embriaguez ao volante. Uma informação também que estamos atualizando é que o ex-marido da professora Glória Verkalsen, de 43 anos, foi preso nesta quinta-feira em Constantina. A prisão foi realizada pela Brigada Militar em cumprimento de uma decisão judicial no âmbito da investigação da morte da professora, registrada no último domingo, que causou grande comoção no município e também na região. Após prisão, o suspeito foi encaminhado ao hospital da cidade para a realização de exame de corpo de delito. Na sequência, ele foi até a delegacia de polícia para os procedimentos legais. O homem identificado com as iniciais de MS é taxista em Constantina e ex-marido da professora. O casal tem um filho. Ainda durante o dia de hoje, equipes da Polícia Civil e da Brigada Militar também realizaram diligências na residência do investigado, incluindo buscas relacionadas ao inquérito. A prisão é de natureza cautelar e faz parte das investigações. Até o momento, as autoridades não divulgaram detalhes sobre as provas reunidas, nem confirmam a motivação do crime. Um outro desaparecimento, além de Diego Zatti, de 37 anos, que está cercado de mistério, está desaparecido há mais de uma semana. Inclusive, a delegada responsável pelo caso, Daniela de Oliveira Mineto, não descarta nenhuma hipótese para o desaparecimento de Diego. Ele trabalhava com vários negócios vinculados à agricultura, especialmente pulverização de lavouras, não só em Nova Alvorada, mas também aqui na região de Soledade, na região norte do estado, e também em outras partes do estado, inclusive com arrendamentos. Então, a polícia também está fazendo as oitivas, está fazendo o trabalho de investigação aí, através da delegada que acompanha o caso, Daniela de Oliveira Mineto. Um outro desaparecimento também é de Brenda de Abreu Claros, de 28 anos, em Guaporé. O delegado Tiago Lopes de Albuquerque investiga esse desaparecimento. Ela que é natural de Guaíba e que não é vista desde o dia 11 de julho. O registro da ocorrência foi realizado na terça-feira, dia 14, após o comunicado de familiares e responsáveis pelo estabelecimento onde ela trabalhava, uma casa noturna na região de Guaporé. Conforme as informações, Brenda trabalhava havia cerca de duas semanas nesta boate. Ela também possuía cadastro em um site de anúncios de acompanhantes. Desta forma, na noite do sábado, por volta das 21h40, ela deixou o estabelecimento na companhia de um cliente com quem havia agendado um encontro por meio da plataforma e desde então não retornou nem manteve contato. Mais um desaparecimento aí também que a Polícia Civil está investigando. Este é o resumo desta quinta-feira para a tua Rádio Cristal, ao vivo, aqui da Delegacia de Polícia de Soledade. Falou, Cláudio Fly.
0: Tá aí nosso amigo Cláudio Fly, trazendo para vocês, portanto, as novidades, aí a informação do trânsito e segurança. Grande abraço, tio Nélio Lando, vai mateando, né, tio Nélio? Grande abraço, meu amigo Henrique, hoje, tio Henrique. Também um forte abraço ao Joanir e o Cristiano, estão lá pela capital dos gaúchos, na querida Porto Alegre. Meu amigo Jair, aqui do bairro Expedicionário, forte abraço. Também meu amigo Valdomiro, lá na 13 de maio, chegou agora do serviço e vai lidar com o mate, né, Valdomiro? Chegando pra vocês lá no Velho Pontão, o Cordiona.

0: Aí, gauchada amiga, olha aí. É, olha aí, são 18 horas 59 minutos. Vamos chegando pro lado da finaleira. Vamos chegando pro lado do arremate. Então, na nossa programação, agradecendo a todos vocês presentes com a gente nesta empreitada musical de hoje. Também acertou a resposta Dona Odete Santos. Também está participando do nosso sorteio Dona Marli Silva, Miguel Gaspareto, Manuel Silveiro, Francisco de Assis, Dona Sandriele Loss. Também obrigado pela companhia. O restante do pessoal já tinha feito a nominata antes. Amanhã, portanto, o sorteio de uma cuia personalizada da Tua Rádio Cristal. Aí trazendo, portanto, o resultado, o que significa, né? Para que serve o buçal. É, isso mesmo. Uma peça fundamental do arreio do campeiro, né? Que serve para sujeitar e manejar a cabeça do cavalo, às vezes feita de couro ou de corda forte. Valeu, gente, amigo. Um forte abraço a todos vocês. E nós, no nosso compromisso de estarmos aqui amanhã na mesma esquina, com a mesma gaita e o mesmo gaiteiro. Paz e bem, e até amanhã.
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2: Unidos em impor tarifa de 25% sobre produtos nacionais.
3: Plano estabelece medidas para empresas atingidas pela taxação. Graziele Bezerra.
4: Ministro da Fazenda, Dario Durigan, explicou que o Plano Brasil Soberano, criado durante o primeiro tarifaço anunciado pelos Estados Unidos, será ampliado.
2: Produtores rurais e cooperativas afetados por eventos climáticos poderão renegociar dívidas.
3: É o que estabelece medida provisória publicada no Diário Oficial da União. Thaís de Araújo.
5: De acordo com a medida, produtores que registraram perdas de ao menos 30% em duas ou mais safras poderão renegociar débitos com prazo de 8 anos.
2: Controle do diabetes. SUS começa a oferecer insulina glargina, um medicamento de ação prolongada.
3: O público-alvo são pacientes de 2 a 18 anos e idosos com mais de 70 anos. Natália Koslick.
6: A insulina glargina ofertada pelo SUS permite um controle mais estável da glicemia.
2: Hoje, na apresentação da Voz do Brasil, Mariana Jungmann e Luciano Seixas.
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2: O governo federal reagiu após a divulgação de nova taxação imposta pelos Estados Unidos aos produtos brasileiros.
3: A nova tarifa de 25% será cobrada a partir da próxima semana a produtos que são importados pelos Estados Unidos do Brasil, como açúcar, etanol, tabaco, madeira e calçados.
2: A medida foi tomada após investigação feita pelo escritório do representante do comércio dos Estados Unidos.
3: Para o Brasil, as justificativas para um novo tarifaço não têm embasamento.
2: A repórter Graziele Bezerra acompanhou os desdobramentos e tem mais informações. Boa noite, Graziele.
4: Boa noite para você também, Luciano. Boa noite para Mariana e boa noite para o ouvinte da Voz do Brasil. A primeira reação do governo brasileiro foi uma nota da Secretaria de Comunicação Social da Presidência da República e nela o governo diz que segundo estatísticas do próprio governo norte-americano, os Estados Unidos acumularam nos últimos 15 anos mais de 424 bilhões de dólares em superávit de bens e serviços com o Brasil. E essa nota diz ainda que todas as alegações dos Estados Unidos foram refutadas pelo Brasil e que vai levar o caso à Organização Mundial do Comércio.
3: Agora, Grazi, o que os Estados Unidos alegaram para impor essas tarifas?
4: Bom, eles fizeram uma investigação que foi iniciada em julho de 2025 pelo escritório do representante comercial dos Estados Unidos e esse escritório acusa o Brasil de adotar práticas consideradas aí prejudiciais ao comércio norte-americano em áreas como o mercado digital, PIX, regulação de plataformas digitais, propriedade também intelectual, acesso ao mercado do etanol, combate à corrupção e desmatamento. Bom, o ministro das Relações Exteriores, Mauro Vieira, falou hoje com a imprensa e informou que desde março de 2025 o governo brasileiro manteve mais de 30 reuniões presenciais, virtuais também ou por telefone, aí nos níveis presidencial, ministerial, técnico também, com autoridades norte-americanas. E citou o exemplo, segundo ele, o PIX é uma infraestrutura política, pública, na verdade, de pagamentos, que foi criada pelo Banco Central e está disponível a todas as instituições financeiras que atuam no Brasil e que não há competição desleal.
7: Não é sério falar em competição desleal gerada pelo Pix. As acusações sobre desmatamento também são absurdas. Desde 2022, reduzimos significativamente o desmatamento na Amazônia e no Cerrado. Estes são apenas dois exemplos. Todas as alegações dos norte-americanos para justificar a aplicação de tarifas não têm lastro na realidade.
2: Grazi, as exportações brasileiras para os Estados Unidos terão que impacto?
4: Bom, vamos lá, Luciano. O ministro do Desenvolvimento, Comércio, Indústria e Serviços, Márcio Elias, disse que 2.100 produtos ficaram de fora dessa nova lista, né, de taxação, produtos aí como café, suco de laranja, carne, fertilizantes e aeronaves, mas o impacto do novo tarifaço já foi calculado pelo governo.
8: Com essa nova tarifa, foi decidida ontem, nós vamos ter cerca de 18% das nossas exportações para os Estados Unidos atingida, que corresponde a 7,4 bilhões de dólares. Isso levando em conta o ano de 2024, antes, portanto, do início do tarifaço. Mas elas estão diversificando o mercado e nós vamos continuar nesse processo de diversificação do mercado. A participação dos Estados Unidos nas exportações brasileiras, que era de 12,1%, já caiu para 9,4%.
3: Bom, Grazelli, o governo detalhou as medidas que vão ser adotadas para socorrer esses setores afetados?
4: Já começou a falar, sim, como é que vai ser esse socorro. O ministro da Fazenda, Dario Durigan, explicou que o plano Brasil Soberano, que foi criado durante o primeiro tarifaço anunciado pelos Estados Unidos, vai ser ampliado, mas as novas medidas ainda vão ser detalhadas e dependem das conversas com os setores afetados.
9: Nós já temos prontos os mecanismos de proteção das nossas empresas e dos nossos empregos. Os setores afetados serão mais uma vez chamados ao diálogo e nós ampliaremos e reforçaremos o Plano Brasil Soberano, que dá apoio a quem foi injustamente afetado pelo tarifaço dos Estados Unidos. Seguiremos abertos à diplomacia e à negociação, seja com os Estados Unidos, seja com qualquer outro país.
4: E, além disso, o ministro da Fazenda diz também que o governo vai estudar se aplica a lei da reciprocidade nesse caso. Essa norma autoriza o governo, a aplicar restrições equivalentes, e aí, no caso, equivalentes aos Estados Unidos. Segue com vocês, Mariana, Luciano.
2: Obrigado, Grazielle Bezerra, pelas informações ao vivo aqui na Voz do Brasil.
3: Pois é, e onde estão as principais oportunidades de exportação dos produtos brasileiros?
2: Informações como essa constam no painel Acordo Mercosul-União Europeia, lançado pela Apex Brasil.
10: A biodiversidade amazônica está ganhando espaço no mercado internacional por meio de itens como a castanha do Brasil e o açaí. Na Cooperativa Central de Comercialização Extrativista do Estado do Acre, por exemplo, 50% da produção é vendida para fora. Segundo Cássio Almada, gerente de vendas da cooperativa, os produtos já alcançam 17 países e a ideia é seguir conquistando novos mercados.
11: A gente vem buscando novas alternativas de mercado, verticalizando também a nossa produção para atender com subprodutos aí, tanto para castanha, principalmente agora para fruta, que nós vamos ingressar no mercado para exportação e atuar em todos os continentes.
10: Uma nova plataforma digital foi criada para apoiar as exportações do país. É o painel Acordo Mercosul-União Europeia, que permite identificar produtos com maior potencial de exportação e os benefícios tarifários previstos no acordo entre os dois grupos econômicos, como explica Laudemir Miller, presidente da Apex Brasil.
12: Todas as empresas, os produtores rurais, as cooperativas podem entender a realidade do Acordo Mercosul-União Europeia e aplicar a seu caso concreto, principalmente para planejar o aumento dessa exportação.
10: Em vigor desde maio deste ano, o acordo entre Mercosul e União Europeia prevê a redução e a eliminação gradual de tarifas para mais de 9 mil produtos exportados pelo Brasil. É possível acompanhar a situação de produto a produto por meio da nova ferramenta que está disponível no site www.acordomercosul.com.br. www.apexbrasil.com.br. Reportagem Gabriela Noronha.
3: Pois é, a gente segue falando de vendas ao exterior, mas agora de frutas. Entre as principais que agradam os fornecedores estrangeiros estão a manga, o melão, o limão e a melancia.
2: Em 2025, foram mais de 1 milhão de toneladas exportadas para os mercados internacionais.
13: Ricas em sabor e em nutrientes, as frutas estão entre os 13 produtos brasileiros mais exportados para o exterior. E o país figura entre os principais exportadores internacionais. Os produtores brasileiros vendem frutas secas e frescas, como manga, melão, limão e lima, uva, melancia, mamão, abacate e banana. Os principais destinos são a União Europeia e os Estados Unidos. Em 2025, foram exportadas 1.300.000 toneladas de frutas, que renderam em vendas US$ 1.570.000. O secretário de Comércio e Relações Internacionais do Ministério da Agricultura e Pecuária, Luiz Rua, comenta os dados das exportações brasileiras de frutas.
14: O Brasil, a despeito de ser um grande produtor de frutas, tem uma posição no ranking mundial dos exportadores acima da 20ª colocação. E nós temos, entre as principais frutas exportadas pelo Brasil, as mangas com 340 milhões no ano passado, depois o melão com 230, o limão com 200 milhões de dólares exportados.
13: O produtor e exportador Celso Zancan trabalha com a produção de uvas e principalmente de maçãs, o carro-chefe das vendas. Para este ano, a expectativa da empresa é vender 10 mil toneladas da fruta para os mercados internacionais. Ele costuma vender os produtos para países como Índia, Rússia, Portugal, Bangladesh, Irlanda e Arábia Saudita. Celso conta que para isso há um trabalho contínuo para que a produção atenda às exigências dos potenciais compradores mundiais.
15: A qualidade, ela é a mesma no mundo inteiro. A maçã, você tem que entregar uma maçã apresentável, sem danos mecânicos, sem defeitos aparentes, assim, com uma boa coloração e uma boa crocância. E a questão sanitária, a questão de segurança alimentar. Cada país tem uma exigência um pouco diferente sobre algumas moléculas, permitem no Brasil, não permitem na Europa. Então isso você tem que atender, porque chegou num país e a NASE, ela acusar que está fora desses limites ou está com uma substância não permitida naquele país, a carga vem de volta, né?
13: Até maio deste ano, as exportações de frutas já somavam US$ 663 milhões. Segundo dados da Organização das Nações Unidas para Alimentação e Agricultura, em 2024, o Brasil foi o quarto maior produtor de mamão do mundo e o quinto maior exportador mundial de manga, melão, melancia e banana. Reportagem Márcia Fernandes.
3: Produtores rurais que perderam pelo menos 30% da produção em duas safras podem renegociar dívidas com prazo de até 8 anos.
2: Uma medida provisória assinada nesta quarta-feira, 15 de julho, também dá suporte a agricultores afetados por eventos climáticos, como no Rio Grande do Sul.
3: Saiba como vai funcionar a renegociação.
5: De acordo com a medida, produtores que registraram perdas de ao menos 30% em duas ou mais safras poderão renegociar débitos com prazo de 8 anos, incluindo 2 anos de carência, sem a necessidade de pagamento de entrada. Além disso, segundo o ministro da Fazenda, Dario Durigan, a medida provisória prevê condições para a renegociação de dívidas de produtores rurais afetados por eventos climáticos, incluindo os casos registrados no Rio Grande do Sul.
16: Em especial, olhando para o Rio Grande do Sul, para quem teve mais perda em razão de mudança climática, nós estamos reconhecendo que se tiver 3 perdas, o prazo vai para 10 anos.
5: A medida provisória prevê ainda a criação de um fundo garantidor de crédito, com aporte de até R$ 2 bilhões, para dar suporte às operações de renegociação. Segundo o ministro da Fazenda, Dario Durigan, o fundo poderá contar com a participação de estados e municípios na sua estruturação.
16: Também vamos convocar os estados e municípios que queiram contribuir com o fundo garantidor para que, de alguma maneira, a gente tenha mais proteção com redução de spread, redução de juros.
5: A medida provisória determina que as taxas de juros sejam definidas de acordo com o porte do produtor e a origem das perdas. Nos casos relacionados a eventos climáticos, os juros serão de 5% ao ano para beneficiários do Programa Nacional de Fortalecimento da Agricultura Familiar, o PRONAF. 8% para produtores enquadrados no Programa Nacional de Apoio ao Médio Produtor Rural, o PRONAMP, e 11% para os produtores de maior porte. A MP terá validade imediata de 120 dias após a publicação, mas precisará ser aprovada pelo Congresso para não perder a vigência. Com locução de Thaís de Araújo, reportagem Gabriela Noronha.
2: Uma ferramenta que auxilia produtores rurais e cooperativas a consultar crédito.
3: É o simulador do Programa Nacional de Fortalecimento da Agricultura Familiar, o PRONAF.
2: A plataforma online informa condições de financiamento compatíveis com o perfil do produtor e as instituições financeiras que operam na região.
17: A plataforma disponível online é voltada para agricultores familiares e cooperativas no âmbito do Programa Nacional de Fortalecimento da Agricultura Familiar, o PRONAF. A ferramenta pode ser utilizada também por técnicos de assistência técnica e extensão rural, agentes financeiros, sindicatos e outras organizações que orientam agricultores familiares sobre o acesso ao crédito rural. O produtor Natanael Dal Bianco tem uma propriedade de 10 hectares no município de Jaboticaba, no Rio Grande do Sul, onde investe no plantio de milho e trigo. Ele também é técnico agrícola e trabalha com outros produtores da região. Natanael conta que já utilizou o simulador de crédito do PRONAF para saber as linhas de créditos disponíveis.
18: Já fiz a utilização do navegador do computador, traz todas as linhas de crédito, então fazer a pesquisa de saber qual que é a linha de crédito ideal, inclusive taxa de juros e condição de pagamento. Né?
17: Para acessar as informações, é preciso responder algumas perguntas sobre a situação do agricultor, como renda familiar e localidade. O mais importante é responder o que pretende financiar. Se o objetivo é, por exemplo, a compra de maquinário, reformas na propriedade rural ou projetos de energia solar. Em seguida, são informadas as linhas de crédito e as condições de financiamento compatíveis com o perfil e quais as instituições financeiras que operam em cada região. A ferramenta reúne todas as informações sobre o PRONAF, como explica a ministra do Desenvolvimento Agrário e Agricultura Familiar, Fernanda Machiavelli.
19: Ele responde algumas perguntas simples e já fica sabendo quais são as linhas de crédito que são adequadas ao perfil, quais são as taxas de juros e as condições de pagamento. Porque a gente tem taxas de juros que variam de acordo com a renda da família. Depois que você faz a simulação, aí sim você pode se dirigir a uma das instituições bancárias que operam o PRONAF. Todos os bancos públicos, bancos cooperados. O banco vai analisar a sua capacidade de pagamento de acordo com sua renda e com seu histórico.
17: Se o Natanael, que já acessou o simulador diversas vezes, explica como vai planejar os investimentos da próxima safra.
18: Custeio de milho agora, safra de verão e depois custeio de trigo, safra de inverno. Tem os demais investimentos para maquinários.
17: Vale lembrar que a plataforma não substitui a análise realizada pelas instituições financeiras, nem garante a contratação do crédito. Para conhecer a ferramenta, acesse simuladorpronaf.mda.gov.br. Reportagem Edinaldo Júnior.
3: Pois é, e a projeção econômica para o setor agropecuário no mês de junho deve chegar em R$1,4 trilhão.
2: O levantamento mensal divulgado pelo Ministério da Agricultura e Pecuária é calculado com base no desempenho das lavouras e no faturamento dos produtos rurais.
3: Em junho, o produto com maior participação na estimativa foi a soja, que representa cerca de 24% do valor total estimado.
20: O levantamento de junho do valor bruto da produção agropecuária, divulgado pelo Ministério da Agricultura e Pecuária, estima que o faturamento da produção dentro dos estabelecimentos rurais alcance R$1,4 trilhão. Desse total, 64% correspondem ao faturamento da lavoura, o que representa R$893 bilhões. A soja lidera com o valor estimado de R$335 bilhões. Na sequência, estão bovinos, milho, cana-de-açúcar e frangos. Juntos, esses segmentos representam 68,3% do valor bruto da produção agropecuária nacional. Na análise por unidades da federação, Mato Grosso registra o maior valor estimado, seguido por Minas Gerais e São Paulo. O valor bruto da produção agropecuária é calculado mensalmente com base nas estimativas de produção e nos preços recebidos pelos produtores rurais. Thaísa Vitória para a Voz do Brasil.
2: Crianças, adolescentes e idosos com diabetes vão ter acesso à insulina glargina pelo SUS.
3: Esse medicamento possui uma resposta mais prolongada no organismo e permite um controle mais estável da glicemia.
2: Todos os estados devem receber o insumo até o final do mês, segundo a estimativa do Ministério da Saúde.
6: A insulina glargina ofertada pelo SUS tem ação prolongada e, na maioria dos casos, permite apenas uma aplicação diária. Outros tratamentos podem exigir até 3 aplicações no mesmo período. Além disso, permite um controle mais estável da glicemia, como destacou a secretária de Ciência, Tecnologia e Inovação em Saúde, Fernanda Denegri.
0: Ela é mais estável porque ela é de longa duração, então ela permanece no corpo por 24 horas, então ela reduz as chances de hipoglicemia ao longo do dia. Reduz o risco de daquela hipoglicemia noturna, que quem usa a insulina às vezes se preocupa, né?
6: O público-alvo são pacientes de 2 a 18 anos incompletos com diabetes tipo 1 e pessoas com 70 anos ou mais com diabetes tipo 1 ou 2. O paciente, o Biratã Geraldo Pinto Ribeiro, de 80 anos, já começou a fazer uso do novo medicamento.
21: Comecei a aplicar esse remédio uma vez por dia. Pego no posto de saúde com receita médica, o enfermeiro me explicou como se deve aplicar, eu aplico e estou com a diabetes controlada.
6: Mais de 250 mil tubetes de insulina glargina foram encaminhadas a 16 estados. Também foram distribuídas 52 mil canetas reutilizáveis para aplicação do medicamento. O Ministério da Saúde estima que todos os estados recebam os insumos até o fim de julho. De acordo com a secretária Fernanda Denegri, de Ciência, Tecnologia e Inovação em Saúde, a transição para um novo tratamento será feita de forma gradual.
0: São cerca de 2 milhões de pacientes que usam insulina no SUS. Então a ideia é que neste ano 30% das pessoas já possam migrar para essa insulina mais moderna. No ano que vem seria 60% e ao longo de 3 anos a gente completaria para chegar até 80% dos pacientes.
6: Para ter acesso ao medicamento, o cidadão deve procurar a unidade básica de saúde mais próxima de sua residência, com a receita médica carimbada. Pais, responsáveis ou cuidadores também podem solicitar a substituição pela nova insulina. Junto ao medicamento, será entregue uma caneta reutilizável para aplicação, com validade de 3 anos, além das agulhas necessárias para administração correta. Reportagem Natália Koslick.
3: Se você é motociclista e pensa em comprar um capacete novo, atenção.
2: Uma mudança na fiscalização promete dar mais segurança na hora da compra.
3: Desde o início do mês, todas as lojas e fabricantes só podem vender capacetes com um novo selo do Inmetro.
2: A novidade é a presença de um QR Code que permite checar a autenticidade do equipamento usando o celular.
22: Muito além de um acessório obrigatório, o capacete pode ser a diferença entre a vida e a morte. E os números mostram por quê. Em 2024, mais de 37 mil pessoas morreram no trânsito brasileiro. Quase 42% dessas vítimas eram motociclistas. Em Brasília, o aposentado e motociclista Getúlio Hahnemann viveu na prática a importância de um capacete certificado. Após um acidente de moto, ele escapou de sequelas graves graças ao equipamento de segurança.
23: O carro na minha lateral deu uma freada e apareceu um camarada que estava atravessando. O carro não atropelou ele e sobrou para mim. Não tive mais nada grave porque eu estava usando capacete.
22: Histórias como a do Getúlio reforçam a importância de escolher um produto certificado. Desde 1º de julho, fabricantes, distribuidores e lojas só podem vender capacetes com o novo selo de conformidade do Inmetro. A principal novidade é um QR Code que permite ao consumidor verificar na hora da compra se o produto é autêntico. O chefe da divisão de regulamentação e qualidade regulatória do Inmetro, Hércules Antônio da Silva Souza, explica a mudança.
24: A gente identificou uma série de fraudes nos selos da conformidade, ou selo do Inmetro, que eram usados até então, que vai levar o consumidor a ter uma informação falsa. O segundo é que a gente está criando uma ferramenta que agora permite uma informação muito mais qualificada. Ele agora pode se utilizar de um QR Code que vem no selo, único, inviolável, que não pode ser falsificado. Ele, ao utilizar essa leitura do QR Code, ele passa a ter informações muito mais qualificadas.
22: Quem já possui um capacete certificado com o selo antigo pode continuar usando normalmente. A mudança vale apenas para a comercialização de novos produtos. Capacetes vendidos sem o novo selo e sem o QR Code passaram a ser considerados irregulares, alerta Hércules Antônio do Inmetro.
1: Um capacete sem selo é, na verdade, uma compra inadequada, porque você está se colocando numa condição de risco, acreditando que o capacete vai te proteger, mas na hora que você mais precisar dele, ele vai falhar, porque ele não passou pelos ensaios de avaliação.
22: O empresário Iago Dias, dono de uma loja de capacetes em Brasília, defende a mudança e fala o que é preciso ficar atento na escolha de um capacete.
4: Verificar o selo do Inmetro, se realmente é legítimo. Saber o tamanho certo. E o terceiro, que eu falo muito para meus clientes, é não economizar onde há segurança. Então, prezar sempre pela qualidade.
22: Na dúvida, a recomendação é simples. Comprar sempre em estabelecimentos confiáveis. Conferir o novo selo do Inmetro e verificar a autenticidade pelo QR Code. Afinal, quando o assunto é capacete, economia nunca pode custar segurança. Reportagem Pablo Mundim.
3: As inscrições para o processo seletivo do FIES, o Fundo de Financiamento Estudantil, para o segundo semestre do ano, acabam amanhã.
2: O FIES oferece financiamento a estudantes matriculados em cursos superiores de instituições privadas.
3: As inscrições devem ser feitas no Portal Único de Acesso ao Ensino Superior.
2: E essas foram as notícias do Governo Federal.
3: Uma realização da Secretaria de Comunicação Social da Presidência da República.
2: Com produção da empresa Brasil de Comunicação.
3: Fique agora com as notícias do Poder Judiciário e do Congresso Nacional. Boa noite.
2: Boa noite para você e até amanhã.
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9: Supremo Tribunal Federal divulga notas sobre manifestações do governo dos Estados Unidos.
25: Eleições 2026. TSE já pode divulgar boletins e orientações ao eleitorado.
9: Para o STJ, direito de retenção por benfeitorias em imóvel não se aplica a inquilino inadimplente.
25: Boa noite, eu sou Marcela Luiza.
9: E eu sou Walter Lima.
25: O Supremo divulgou uma nota nesta quinta-feira em resposta às manifestações do governo dos Estados Unidos sobre decisões da justiça brasileira.
9: O STF afirma que atua exclusivamente por força da Constituição Federal, reforçando que as decisões tomadas são públicas e fundamentadas na Constituição e nas leis do Brasil.
25: O Supremo destaca que a independência do Poder Judiciário é um princípio essencial do Estado Democrático de Direito e defende que as relações entre países devem respeitar a soberania e a autonomia das instituições.
9: Também afirma que eventuais divergências entre Estados devem ser tratadas por vias diplomáticas e pelo direito internacional, e não por ações que possam pressionar o judiciário. Por fim, o tribunal reafirma que continuará a trabalhar com independência em defesa da Constituição, da democracia, da separação dos estados e do Estado de Direito.
25: Em regra, inquilino que fez benfeitorias tem direito de permanecer no imóvel alugado até ser indenizado.
9: Só que para o STJ, se ele for inadimplente, não pode usufruir do direito de retenção. Fátima Uchoa.
26: A locadora ajuizou ação de despejo com pedido de rescisão contratual, retomada do imóvel e pagamento dos aluguéis e encargos em atraso. O juízo de primeiro grau decretou o despejo e condenou a inquilina a pagar os débitos, mas assegurou o direito de ela ser indenizada por melhorias comprovadas e ser compensada por valores gastos com reforma. O Tribunal de Justiça de Goiás afastou o direito de retenção do imóvel, mantendo os demais pontos da decisão. No STJ, a terceira turma negou o pedido de retenção. Segundo a relatora ministra Nancy Andrighi, a falta de pagamento rompe o equilíbrio contratual e afasta a boa-fé objetiva necessária para o exercício do direito de retenção.
25: Petrobras vai ter de indenizar viúva de mergulhador que prestava serviço para a estatal.
9: A decisão reconhece que a morte do profissional foi causada pela falta de segurança no ambiente de trabalho. Marla Lacerda.
10: O trabalhador terceirizado morreu durante uma operação de mergulho no litoral do Ceará. Com base em laudo pericial, a Justiça do Trabalho cearense concluiu que o acidente estava ligado diretamente às más condições dos equipamentos utilizados pelo mergulhador. O TST manteve a decisão e responsabilizou a Petrobras subsidiariamente por ser a tomadora do serviço.
25: A partir de hoje, o Tribunal Superior Eleitoral poderá utilizar espaços na programação de rádio e televisão para divulgar comunicados e orientações sobre as eleições 2026.
11: O objetivo é ampliar o acesso da população a informações confiáveis sobre o processo eleitoral.
25: Poderão ser veiculados, por exemplo, esclarecimentos e incentivos

0: Um letivo de 2025 nas escolas das aldeias. Ao analisar o caso, a justiça condenou o município, a União e o Fundo Nacional de Desenvolvimento da Educação, o FNDE, a implementarem uma série de medidas corretivas e ao pagamento de R$ 750 mil por danos morais coletivos. A determinação garante que crianças indígenas da etnia Paracanã tenham direito à educação escolar intercultural, diferenciada e bilíngue.
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1: Uma boa noite.
2: E até amanhã.
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5: Eu sou Paula Groba.
6: E eu sou Humberto Pinheiro.
5: E estes são os destaques de hoje do Jornal do Senado, que começa agora.
6: Acordo entre Congresso e governo viabiliza a renegociação de dívidas rurais.
5: Senado aprova restrições ao compartilhamento de imagens de vítimas de crimes e acidentes.
6: Avança projeto que acaba com liberdade provisória para presos em flagrante por crimes hediondos.
5: Boa noite.
6: Boa noite.
5: Presos em flagrante por crimes hediondos podem perder o direito à liberdade provisória. A mudança está prevista em um projeto aprovado pela Comissão de Segurança Pública do Senado.
6: O texto prevê 7 hipóteses em que a liberdade provisória deverá ser negada pelo juiz. Os detalhes com Bruno Lourenço.
7: A proposta aprovada na Comissão de Segurança Pública proíbe expressamente que juízes concedam liberdade provisória ou apliquem medidas cautelares alternativas à prisão para quem for detido em flagrante cometer crimes considerados de extrema gravidade. O relator, senador Wilder Moraes, do PL de Goiás, diz que a impunidade e a soltura reiterada de criminosos perigosos alimentam os índices de violência.
8: Indivíduos que pratiquem delitos de tal natureza não devem ser agraciados com liberdade provisória, sendo por isso insuscetíveis de qualquer imposição de medida cautelar diversas da prisão. Criminosos que praticam crimes hediondos devem permanecer presos. Foi esse o objetivo do nosso constituinte originário e, em último caso, do próprio povo brasileiro, verdadeiro titular do poder constituinte.
7: O texto prevê 7 hipóteses em que a liberdade provisória deverá ser obrigatoriamente negada pelo juiz. A proibição de soltura passa a valer para réus reincidentes, com histórico de múltiplas prisões em flagrantes anteriores, integrantes de organizações criminosas, armadas ou milícias, pessoas que portem ilegalmente armas de fogo de uso restrito ou proibido e quem cometer crimes hediondos, crimes com violência ou grave ameaça, ou envolvidos com tráfico interestadual ou internacional de drogas. O projeto seguiu para a Comissão de Constituição e Justiça.
5: Também avançou no Senado o projeto que assegura a mudança de nome completo a mulheres vítimas de violência doméstica.
6: Uma medida especial de proteção, quando houver risco à integridade física ou psicológica da mulher. Repórter Patrícia Oliveira.
9: Mulheres que sofrem violência doméstica e familiar poderão alterar o nome e o sobrenome para dificultar a localização da vítima pelo agressor em caso de perseguição. Pelo texto aprovado, a mudança dependerá de decisão judicial. Será solicitada pela própria vítima e tramitará sob segredo de justiça. O relatório lido pelo senador astronauta Marcos Pontes, do PL de São Paulo, estabeleceu o prazo de 5 dias úteis para os cartórios fazerem a alteração.
10: Pode envolver acompanhamento especializado, restrições de acesso a informações, mudança de localidade e outras providências necessárias a neutralizar a ameaça. Graves.
9: A proposta também prevê a alteração do nome completo dos filhos menores, após avaliação, para garantir a segurança da família. O projeto segue para a Comissão de Constituição e Justiça.
5: E por falar em proteção, o Senado aprovou um projeto com regras para a divulgação de imagens de vítimas de crimes e acidentes. Quem registrar ou compartilhar esse tipo de conteúdo poderá ser punido com pena de 6 meses a 2 anos de prisão.
6: A proposta, inspirada no caso da cantora Marília Marília Mendonça segue agora para a nova análise da Câmara dos Deputados. Repórter Pedro Pincer.
11: De autoria da deputada Laura Carneiro, do PSD do Rio de Janeiro, o texto aprovado estabelece que não haverá crime quando a divulgação for necessária à administração da justiça, atender a

0: esse público devidamente justificado ou ocorrer com o consentimento da vítima. A proposta ainda altera o Código Civil para prever que o registro ou a divulgação de imagens de vítimas de crimes ou acidentes e de cadáveres poderão ser proibidos quando atingirem a honra da pessoa retratada ou tiverem finalidade comercial. Atualmente, a legislação já prevê restrições para a divulgação de escritos e imagens de uma pessoa nessas situações. O relator, senador Marcelo Castro, do MDB do Piauí, explicou o que motivou a apresentação do projeto.
1: Foi o acidente que aconteceu com a cantora Marília e compositora Marília Mendonça, que foi filmada a imagem dela, foi divulgado. Isso causou um grande trauma e esse projeto visa exatamente a proteger essas imagens de pessoas que são vítimas de acidente ou de violência.
0: O texto alternativo de Marcelo Castro altera ainda a pena prevista no texto original. Em vez de reclusão, a punição passa a ser de detenção de 6 meses a 2 anos e multa. Por causa das mudanças aprovadas pelo Senado, o texto volta para a nova análise da Câmara dos Deputados.
2: A Comissão de Assuntos Sociais debateu regras para o trabalho por aplicativos. Representantes dos trabalhadores cobraram mais segurança, proteção social e transparência.
3: Já representantes das plataformas defenderam a preservação da autonomia e da flexibilidade. Repórter Henrique Nascimento.
4: Segurança, proteção social e regras para as plataformas estiveram em debate na Comissão de Assuntos Sociais. A audiência reuniu trabalhadores, empresas, especialistas e representantes do poder público para discutir a regulamentação do trabalho por aplicativos. A senadora Leila Barros, do PDT do Distrito Federal, defendeu um equilíbrio entre direitos e sustentabilidade do setor.
5: É esse equilíbrio que buscamos, assegurar direitos e condições dignas de trabalho sem inviabilizar o desenvolvimento do setor.
4: A presidente do Sindicato dos Motoristas de Aplicativo de Mato Grosso, Solange Moraes, chamou a atenção para a segurança dos profissionais.
6: Porque o trabalhador por aplicativo não pede esse privilégio. Ele pede apenas aquilo que qualquer cidadão brasileiro merece. Direito de trabalhar, direito de viver. E é o direito de voltar para casa com segurança.
4: Segundo o IBGE, o número de pessoas trabalhando por aplicativos teve um crescimento de 25%, atingindo a marca de quase 2 milhões de pessoas.
2: E a senadora Roberta Scioli, do Republicanos de Roraima, defendeu a adoção de medidas para ampliar a oferta de voos e reduzir o preço das passagens aéreas no estado. A parlamentar destacou que dados do Anuário do Transporte Aéreo apontam Roraima como o estado com a maior tarifa média do país e afirmou que a situação compromete a mobilidade da população.
3: Segundo a senadora, o elevado custo das passagens dificulta o acesso a serviços de saúde, educação e oportunidades de trabalho, além de afetar o desenvolvimento econômico do estado. Roberta Scioli informou que solicitou esclarecimentos ao Ministério de Portos e Aeroportos sobre as ações previstas para ampliar a concorrência e reduzir as tarifas.
7: Não queremos apenas explicações, queremos planejamento, compromisso e resultados. Roraima precisa de mais voos, melhores horários, maior concorrência e políticas públicas que reconheçam as particularidades da região norte. Porque morar em Roraima não pode significar pagar a passagem aérea mais cara do Brasil.
2: O plenário do Senado aprovou o pedido de urgência para análise do projeto que muda as regras do seguro rural. Com a decisão, a proposta que veio da Câmara dos Deputados não precisará passar pelas comissões do Senado e poderá ser votada diretamente pelo plenário. O presidente da Casa, Davi Alcolumbre, afirmou que o acordo para a votação foi construído com o governo e destacou o apoio do ministro da Fazenda em exercício, Dario Durigan, nas negociações.
3: E um acordo entre o Congresso e o governo viabilizou a edição da medida provisória que trata da renegociação de dívidas rurais para produtores de todo o Brasil.
2: Segundo o texto, a medida é uma resposta ao salto da inadimplência no setor, que praticamente dobrou nos últimos 2 anos. Repórter Douglas Castilho.
8: Diante desse cenário, resultado da maior recorrência de eventos climáticos extremos, como as enchentes do Rio Grande do Sul, e da instabilidade internacional intensificada por conflitos como a pós-guerras na Ucrânia e no Oriente Médio, a medida provisória cria novas linhas de crédito rural e permite que a União participe de um fundo garantidor para cobrir operações de empréstimos aos produtores afetados por catástrofes naturais. Ao agradecer pela parceria com o ministro da Fazenda, Mário Durigan, a ex-ministra da Agricultura, a senadora Tereza Cristina, do PP de Mato Grosso do Sul, falou da extensão da MP.
9: Atendendo não só o Rio Grande do Sul, mas a todo o Brasil, porque foi atendido não só os produtores que têm problemas de endividamento por conta de problemas climáticos, mas também por problemas de renda. Então, ampliou-se muito o escopo. Foi um ótimo acordo pelo Brasil.
8: A medida provisória, que tem eficácia imediata, será analisada por uma comissão mista de senadores e deputados federais antes de ser votada pelos plenários da Câmara e do Senado.
3: Com edição de Paula Groba e trabalhos técnicos de João Lira, o Jornal do Senado fica por aqui. Acompanhe agora as notícias da Câmara dos Deputados. Boa noite.
2: Boa noite e até amanhã.
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11: Câmara prioriza atendimento de mulheres que sofreram perda gestacional.
12: Proposta cria sala exclusiva de perícia médica em crianças e adolescentes.
11: Comissão aprova penas à empresa que permite pornografia criada por IA.
12: Parlamentares analisam selo de inclusão para micro e pequenas empresas.
11: Boa noite. Avança na Câmara a proposta que cria o selo Empresa Inclusiva. O objetivo é reconhecer empresas de pequeno porte que contratam pessoas com deficiência, como informa a repórter Silvia Munhato.
13: A Comissão de Trabalho aprovou o projeto que cria o selo Empresa Inclusiva para micro e pequenas empresas. A ideia é reconhecer empresas de pequeno porte que promovam a inclusão de pessoas com deficiência em seus quadros de funcionários. A relatora, a deputada professora Marcivânia, do PCdoB do Amapá, defendeu a medida.
14: Eles vão ter um selo que vai dar credibilidade, vai fazer as pessoas também olharem para essas empresas de forma diferente, porque existe um sentimento, acho que de todo mundo, de valorizar empresas que tenham boas iniciativas.
13: O selo será uma certificação concedida pelo Poder Executivo, com validade de 2 anos, às empresas que cumprirem um conjunto de requisitos, como manter percentual mínimo de trabalhadores com deficiência, adotar medidas de acessibilidade física e digital e utilizar tecnologias assistivas. As empresas certificadas terão direito ao uso da logomarca oficial do selo, além de prioridade em programas governamentais. Segundo dados do Cadastro Geral de Empregados e Desempregados, citados na justificação do projeto, mais de 17 milhões de brasileiros possuem algum tipo de deficiência, mas menos de 1% dos vínculos empregatícios ativos correspondem a esse grupo. A legislação atual obriga apenas empresas com 100 ou mais empregados a reservar vagas para pessoas com deficiência. O projeto que cria o selo Empresa Inclusiva para empresas de menor porte será analisado agora pela Comissão de Defesa dos Direitos das Pessoas com Deficiência. Da Rádio Câmara de Brasília, Silvia Minhato.
10: Política.
12: Chico Alencar, do PSOL do Rio de Janeiro, avalia que o volume de emendas parlamentares previsto no orçamento de 2026 enfraquece a articulação entre os poderes. O deputado também afirma que os recursos, estimados em 61 bilhões de reais, distorcem o planejamento nacional.
11: Chico Alencar ainda aponta que a falta de rastreabilidade e transparência na destinação das emendas mantém práticas semelhantes ao orçamento secreto, com prejuízo para políticas públicas de saúde, educação, mobilidade urbana e infraestrutura.
12: Tadeu Venere, do PT do Paraná, repudia a indicação irregular de emendas parlamentares por pessoas sem mandato eletivo ativo. Na opinião do deputado, a tentativa de criar o que ele chama de poder paralelo gera constrangimento e a perda de credibilidade do Congresso.
11: Ao elogiar decisões judiciais recentes de bloqueio de bens e recursos contra dirigentes partidários e ex-parlamentares, Tadeu Venere reforça que a indicação de verbas é um direito exclusivo de quem foi eleito pelo povo. Ele cobra investigações e punição dos os responsáveis por irregularidades.
12: Roberto Monteiro Pai, do PL do Rio de Janeiro, critica o uso que políticos fazem do nome de Deus para se aproximar do eleitorado. O deputado cobra coerência ética e respeito aos mandamentos religiosos nas condutas diárias e no respeito ao próximo.
11: Roberto Monteiro Pai alerta que todos prestarão contas de suas ações e palavras. O congressista destaca que, mesmo defendendo seu campo político, a direita evita ataques pessoais a seus adversários em respeito aos princípios que professa.
12: Eli Borges, do Republicanos do Tocantins, manifesta preocupação com o que considera ameaças à liberdade religiosa no Brasil. Ele cita a interrupção de culto evangélico por policiais e questionamento a uma oração feita em um fórum de conselheiros tutelares.
11: Eli Borges afirma que manifestações de fé vêm sendo tratadas com restrições crescentes em espaços públicos e religiosos. Ele assinala que o país precisa levar a sério a defesa da liberdade religiosa para evitar que cultos sejam limitados por decisões institucionais.
10: Ciência e tecnologia.
12: A comissão aprova punições a empresas que permitem pornografia criada por inteligência artificial. A repórter Júlia Lopes nos conta quais serão as penas.
15: A Comissão de Comunicação da Câmara aprovou um projeto de lei que prevê multas e sanções para empresas de tecnologia e redes sociais que permitirem a criação e a circulação de pornografia gerada por inteligência artificial, as chamadas deepfakes. Pelo texto, fica proibido o uso de IA para criar imagens ou vídeos de nudez e conteúdo sexual sem autorização da pessoa envolvida. No caso de adultos, a prática só será permitida com consentimento expresso. Já para menores de idade, a regra é ainda mais rígida. Qualquer conteúdo desse tipo é totalmente proibido, mesmo que não envolva pessoas reais. A proposta estabelece que empresas que descumprirem as regras poderão ser multadas em até 2% do faturamento do grupo econômico, limitado a 50 mil salários mínimos. Em casos mais graves, a punição pode chegar à proibição do uso de ferramentas de inteligência artificial. O texto aprovado é do relator deputado Jadiel Alencar, do Republicanos do Piauí. Ele afirmou que o objetivo da medida é proteger crianças, adolescentes e adultos contra a manipulação de imagem. Dados da ONG SaferNet mostram que denúncias de abuso sexual infantil online, muitas vezes envolvendo o uso de IA para a criação de deepfakes, cresceram e ultrapassaram 63 mil registros em 2025, o segundo maior número em 20 anos. Para o autor da proposta, deputado João Daniel, do PT de Sergipe, a ideia é promover uma internet mais responsável e garantir punição para quem comete crimes no ambiente digital.
16: Nós precisamos utilizar a inteligência artificial, as redes sociais, para o bem, para o amor, para a solidariedade, para a boa informação. Não podemos aceitar esse tipo de ação que é cometida por criminosos que utilizam a inteligência artificial e as redes sociais para prejudicar e cometer crimes através da internet.
15: O projeto também determina que conteúdos gerados por IA tenham identificação clara como marca d'água, indicando que são artificiais. Além disso, obriga as plataformas a remover rapidamente conteúdos ilegais e a manter canais acessíveis para denúncias. A proposta ainda prevê punições para quem produzir ou compartilhar deepfakes sexuais envolvendo menores ou adultos sem consentimento. Nesses casos, as vítimas poderão ser indenizadas por danos morais e materiais. A proposta que impõe sanções a empresas de tecnologia que permitem a circulação de conteúdo sexual pornográfico gerado por inteligência artificial sem consentimento segue agora para análise da Comissão de Ciência e Tecnologia. Da Rádio Câmara de Brasília, Júlia Lopes.
10: Segurança Pública.
11: Contrária ao projeto de lei que criminaliza a misoginia, Clarissa Tércio, do PP de Pernambuco, afirma que o texto ameaça as liberdades de expressão e religiosa sem garantir proteção efetiva às mulheres. Segundo sua leitura, a proposta ainda pode prejudicar a empregabilidade feminina e gerar insegurança jurídica.
12: Clarissa Tércio contesta a informação de que o grupo de trabalho que analisava o projeto aprovou por unanimidade o texto. De acordo com a parlamentar, todas as deputadas de oposição votaram contra e desmereceram merecer esses votos já é, por si só, um ato de silenciamento e misoginia.
11: Já Maria do Rosário, do PT do Rio Grande do Sul, solicita aprovação imediata do projeto de lei da misoginia e faz um apelo pelo fim da obstrução da matéria. Ela argumenta que a proposta é urgente para salvar vidas e combater a escalada de violência contra as mulheres no país.
12: Maria do Rosário afirma que a violência de gênero mata 4 mulheres por dia no Brasil. A deputada critica o uso de discursos religiosos para justificar o ódio contra elas e observa que o projeto também ajuda a reduzir o número de crianças órfãos de vítimas de feminicídio.
11: Luiz Lima, do Novo do Rio de Janeiro, critica o posicionamento da bancada governista em votações que endurecem regras de cumprimento de pena para crimes hediondos. Ele defende punições mais rígidas como resposta ao aumento da violência contra diferentes grupos da população.
12: Luiz Lima sustenta que o combate à criminalidade exige medidas mais severas a quem comete homicídio e crimes contra crianças. O parlamentar afirma que a segurança pública deve proteger toda a população, sem distinção de raça, gênero, orientação sexual ou posição política.
10: Agricultura.
11: A Câmara aprovou e encaminhou para análise do Senado o projeto de lei que proíbe a comercialização de leite em pó importado reconstituído no Brasil.
12: A ideia é proteger o produtor brasileiro e garantir mais transparência ao consumidor, como informa a repórter Maria Neves.
17: A Comissão de Constituição e Justiça da Câmara dos Deputados aprovou o projeto que proíbe a reconstituição de leite em pó importado para que seja vendido na forma líquida no Brasil. Pelo texto, empresas que descumprirem a norma ficam sujeitas a multa de até R$1 milhão. O infrator também poderá sofrer suspensão do alvará de funcionamento de forma temporária ou definitiva. De acordo com a autora do texto, deputada Daniela Rainer, do PL de Santa Catarina, o produtor de leite brasileiro sofre uma crise sem precedentes, causada em grande medida pela importação de leite em pó, que é reidratado e vendido como leite fluido no mercado interno. De acordo com ela, além de defender os produtos nacionais, o projeto traz proteção para o consumidor.
18: Esse projeto de lei busca também que o consumidor saiba o que ele está consumindo, mas especialmente para que o nosso produtor de leite tenha o seu produto valorizado. Para que o agricultor brasileiro, o produtor de leite brasileiro, tenha sim condições de se recuperar e não tenha essa concorrência desleal batendo na porta dele todos os dias, que em muitos casos acabou inviabilizando a produção leiteira brasileira.
17: O relator da proposta na comissão, deputado Domingos Sávio, do PL Mineiro, também afirma que a medida busca proteger o mercado interno de práticas desleais de comércio. Segundo o parlamentar, a preferência pela utilização de leite nacional não configura discriminação arbitrária, representa apenas um instrumento legítimo de política pública voltada à proteção da cadeia produtiva do país. Domingos Sávio sustenta ainda que a norma não proíbe a importação do produto, somente busca restaurar um mínimo de isonomia entre o produtor nacional de leite e o produto reconstituído a partir de matéria-prima importada e subsidiada. O texto aprovado permite a reidratação do leite em pó para venda no mercado nacional somente em caso de desabastecimento do produto na forma líquida. Da Rádio Câmara de Brasília, Maria Neves.
10: Comissões.
11: A inclusão da injeção semestral contra o HIV no SUS esbarra em preço alto, segundo apontaram especialistas em debate realizado recentemente na Câmara. A reportagem é de Emanuele Brasil.
19: O Ministério da Saúde, especialistas e representantes da sociedade civil afirmaram em debate na Câmara dos Deputados que o alto custo e o monopólio imposto pela indústria farmacêutica dificultam a incorporação do medicamento Lenacapavir ao Sistema Único de Saúde. O fármaco que previne a infecção pelo HIV com apenas 2 injeções anuais, é defendido por especialistas e pela sociedade civil como a principal solução para reduzir o estigma e o abandono da prevenção diária em comprimidos. Embora o Lenacapavir já tenha o registro na Anvisa, ele ainda não está disponível no SUS. O medicamento passa agora por uma fase de definição de preço pela Câmara de Regulação do Mercado de Medicamentos. Somente após essa etapa é que o CONITEC, Comissão Nacional de Incorporação de Tecnologias no SUS, avaliará se o custo-benefício permite a oferta gratuita na rede pública. Coordenadora da mesa, a deputada Duda Salaber, do PSOL de Minas Gerais, ressaltou que a atualização das tecnologias de prevenção é fundamental para atender as populações mais vulneráveis de forma digna. A parlamentar é autora de um projeto de lei que declara o medicamento como de interesse público, passo que pode facilitar uma futura quebra de patente.
20: Nós não queremos um SUS refém do mercado. Nós queremos Lenacapavir no SUS e queremos vida acima das patentes.
19: O debate foi encerrado com a cobrança de que o governo federal defina uma estratégia clara para garantir o acesso ao Lenacapavir antes da Conferência Internacional de AIDS, que acontecerá no Brasil em julho. Da Rádio Câmara de Brasília, Emanuele Brasil.
10: Direitos Humanos.
12: O projeto cria sala exclusiva nas perícias médicas ligadas aos estados para atendimento de crianças e adolescentes.
11: O repórter José Carlos Oliveira tem mais dados sobre a proposta.
21: Em fase final de análise na Câmara dos Deputados, o projeto de lei cria sala exclusiva nos institutos médico-legais para atender crianças e adolescentes vítimas de violência. A proposta do deputado Marcos Polon, do PL do Mato Grosso do Sul, já passou pelas comissões de segurança pública e de previdência. Resta apenas a aprovação da Comissão de Constituição e Justiça para o texto seguir diretamente para a análise do Senado. A relatora, deputada Daniela do Vaguinho, do Rio de Janeiro, explica o principal objetivo da proposta.
22: O projeto enfrenta um problema muito grave, a revitimização. Hoje, muitas crianças e adolescentes vítimas de violência precisam passar por perícias em ambientes comuns dos MLs, dividindo espaço com adultos, inclusive suspeitos e pessoas em situações graves, o que é totalmente inadequado. Isso aumenta o trauma.
21: O texto prevê que os IMLs destinem locais exclusivos para esses jovens sem risco de exposição a situações intimidantes ou vexatórias durante o processo judicial. Daniela do Vaguinho ressalta que as secretarias estaduais de segurança pública e as polícias civis terão prazo de 2 meses para cumprir a regra a partir da transformação da medida em lei.
22: O que buscamos é garantir proteção, respeito e cuidado nesse momento tão delicado. São mudanças simples, mas muito significativas. Uma sala exclusiva rompe com a lógica atual dos MLs. Garante privacidade, evita o contato com adultos e suspeitos e com um espaço adequado e equipe preparada, a escuta é mais segura, o exame é mais cuidadoso e a prova mais qualificada.
21: A proposta segue diretrizes da Constituição e do Estatuto da Criança e do Adolescente quanto à proteção desses jovens diante de todas as formas de negligência, violência e opressão. Da Rádio Câmara de Brasília, José Carlos Oliveira.
10: Saúde.
12: A Câmara aprovou prioridade de atendimento no SUS para mulheres que sofreram perda gestacional. Entenda a medida com a repórter Sofia Peçanha.
23: A Comissão de Constituição e Justiça aprovou o projeto que garante prioridade de atendimento psicológico e social pelo Sistema Único de Saúde, o SUS, para mulheres que sofreram aborto espontâneo, óbito fetal ou perinatal. O aborto espontâneo ocorre quando a gestação é interrompida de forma natural. O óbito fetal ocorre quando o bebê morre ainda durante a gravidez. E o óbito perinatal envolve mortes registradas no fim da gestação ou nos primeiros dias após o nascimento. O texto aprovado altera a Lei Orgânica de Saúde, além de reunir outros 5 projetos que estavam sendo analisados em conjunto e que tratavam da humanização do luto parental, do atendimento especializado no SUS e da adoção de protocolos específicos para esses momentos por hospitais públicos e privados. A relatora das propostas nas comissões de Previdência e de Constituição e Justiça, a deputada Cristonieto, do PL do Rio de Janeiro, destacou que os serviços de saúde devem estar atentos para o sofrimento das mulheres cuja gravidez resultou em óbito do bebê.
24: Desse modo, resta mais que evidente a necessidade que haja acompanhamento profissional dessa gestante, a fim de que o luto, o sentimento de perda enfrentado por elas, seja devidamente conduzido.
23: Entre as medidas previstas estão: prioridade de atendimento psicológico, acompanhamento multiprofissional, separação de alas hospitalares para mães que sofreram perda gestacional e possibilidade de registro do nome escolhido pelos pais para bebês natimortos na sessão de óbito. Segundo o parecer aprovado, a proposta busca estabelecer diretrizes gerais de acolhimento e humanização no atendimento às famílias, sem detalhar procedimentos específicos em lei. O projeto também prevê medidas para evitar constrangimentos às mães em situação de luto durante a internação hospitalar, além de ações de orientação e capacitação de profissionais de saúde. Segundo a deputada Cristonieto, a proposta tem impacto direto no processo de recuperação emocional das famílias.
24: São medidas que, inclusive, levam em conta o tratamento respeitoso para com a família e, principalmente, para com a mãe, já que seu efeito também tem natureza psicologicamente benéfica e integrativa.
23: O projeto que garante prioridade no SUS para mulheres que sofreram perda gestacional será analisado agora pelo Senado. Da Rádio Câmara de Brasília, Sofia Peçanha.
0: Homenagem.
1: Paulo Teixeira, do PT de São Paulo, homenageia Valmir Rodrigues Chaves, conhecido como Bill do MST, falecido em abril. O deputado registra que a liderança popular contribuiu para a organização de trabalhadores do campo, assentamentos, cooperativas e comunidades rurais.
12: Termina agora o Jornal Câmara dos Deputados, produzido pela Rádio Câmara, com trabalhos técnicos de Wellington Teles e apresentação de Val Monteiro e Márcio Aquilissardi. Uma boa noite para você.
1: A Voz do Brasil volta amanhã. Boa noite.
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0: Gilmar Ferreira.
1: Agora, 8:03, chegamos nesta quinta-feira, 16 de julho. Desejo paz e bem, desejo uma ótima noite aí para você e o convite, né? Vamos juntos aqui na Rede Tua Rádio em mais uma noite via satélite, nas nossas emissoras e também pela internet. Hoje começando com o Marcelo D2, A Procura da Batida Perfeita.

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1: Agora 8h35, 25 faltando para as 9, juntos aqui na tua rádio nesta quinta-feira. Lembrando que você participa com a gente.

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0: Agora 3 minutos faltando para as 9, fechando a primeira hora de sucessos. Antes do intervalo, nosso giro aqui pelas informações. O principal assunto do dia é a volta do tarifaço, né? Anunciado ainda ontem pelo governo dos Estados Unidos, oficializado. Ministro Márcio Rosa, do Desenvolvimento, Indústria e Comércio, diz que 18% das exportações brasileiras aos Estados Unidos, que correspondem a mais de 7 bilhões de dólares, serão afetadas. O dado foi divulgado, então, pelo ministro, né? Ministros que, além do Desenvolvimento, Indústria e Comércio, outros ministros e o vice-presidente Geraldo Alckmin consideram uma coletiva de imprensa no final da tarde desta quinta para falar sobre o assunto. O presidente do Banco Central, Galípolo, defendeu o PIX, né, meio de pagamento, alvo de contestação dos Estados Unidos. O presidente do banco disse gratuito, seguro e instantâneo. O vice-presidente Geraldo Alckmin contestou a alegação dos Estados Unidos sobre o tarifaço e disse que medida injusta e descabida. E ainda o vice-presidente falou que o governo terá um programa de apoio para empresas que tiverem problemas com as novas taxas dos Estados Unidos sobre o Brasil. E ainda o ministro da Fazenda, Durigan, diz que o Brasil vai preservar soberania financeira e geológica, sem vira-latice, expressão usada aí pelo ministro, e disse ainda que o país segue aberto a negociações. Um minuto para as 9, intervalo, já eu tô de volta.
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